0: é resgatar as pessoas que perderam a oportunidade de vacinação. Então, nesse momento, o Ministério da Saúde aumenta o abastecimento dos municípios para que tenha mais vacina nos postos, e a gente estimula os municípios a também promoverem ações que intensifiquem a vacinação. Como, por exemplo, o dia D, que está sendo chamado para o dia 22, que é um sábado, e também ações extramuro, ou seja, a sair da unidade de saúde para vacinar em ambiente público, ambiente de alta circulação de pessoas. Então, com isso, a gente espera melhorar ainda mais a cobertura vacinal.
1: Pois é, o senhor mencionou aí o dia D, né, que vai acontecer no dia 22 de agosto, a campanha vai até 1º de setembro, mas por que que é importante a gente ter um dia assim de mobilização, né? Por que que o dia D, todo ano o governo faz a campanha e tem sempre um dia D? Por quê?
0: Olha, as pessoas, elas têm uma rotina muito intensa, né? Hoje em dia as famílias, tanto os pais quanto as mães, normalmente trabalham, muitas vezes não têm condições de levar seus filhos durante a semana nos postos. Então, a multivacinação é meio que para alertar os pais de que é importante pensar na vacinação e colocar a vacinação em dia. E o dia D, essa ação no sábado, ela serve para aumentar a oportunidade das famílias em colocar a vacinação dos filhos em dia. Então, o dia D tem essa importância. É um esforço a mais que a gente faz para ampliar o acesso e aumentar, consequentemente, a oportunidade das famílias em colocar a vacinação das crianças em dia.
1: E como é que fica, doutor Éder, depois de 1º de setembro? As vacinas vão seguir disponíveis na rede pública? Quem quiser, não tiver conseguido ir durante o período de campanha, é só chegar num posto de saúde e se vacinar?
0: As vacinas vão continuar lá. Durante a atividade corriqueira do posto, a pessoa pode procurar a unidade e colocar a sua vacinação em dia, mesmo depois ou antes da multivacinação. Esse é o mês de mobilização. É o momento em que a gente está resgatando aqueles que ficaram para trás, colocar em dia e aumentar a oportunidade da vacinação. Então, o mês é especial, ele é de intensificação, mas a vacinação já é uma rotina no SUS e as vacinas estão nos postos.
1: Doutora Dergatti, esse ano existe uma preocupação especial com o sarampo em 3 municípios de São Paulo, né? Que municípios são esses? O que está acontecendo por lá?
0: Olha, na verdade, a preocupação com o sarampo, ela deve acontecer em todo o país. Hoje, o sarampo, o sarampo é uma doença que ela é evitável por uma vacina que nós temos no nosso programa há muitas décadas. Porém, a gente está vendo um descontrole do sarampo no mundo. Só para olhar nas Américas, por exemplo, a gente tem países como Estados Unidos, Canadá, México, Guatemala, que estão com o sarampo sem controle, acontecendo milhares de casos. E agora aqui na América do Sul, nós temos 2 países que têm causado muita preocupação, que é a Bolívia e o Peru. Então, o risco de internalização do sarampo, ele é real e é um risco que acontece em todo o Brasil. E, eventualmente, casos relacionados à importação podem entrar. Então, a recomendação de sarampo é para todo o país. Todo brasileiro tem que ter 2 doses, pessoas de 1 ano até 29 anos, 2 doses, pessoas de 30 a 59, pelo menos 1 dose. E isso está disponível em todos os postos, a vacina está disponível em todos os postos do país e qualquer brasileiro pode procurar uma unidade de saúde. Os três municípios paulistas, que é o município de São Paulo, o município de São Bernardo do Campo e o município de Guarulhos, eles registraram casos de sarampo. É um conjunto de casos relacionado à importação e que agora está tendo um trabalho muito intenso por parte do Ministério da Saúde e pelo Estado e pelos municípios envolvidos em conter esse sarampo. E nós estamos conseguindo e vamos conseguir acabar com essa circulação. Hoje, São Paulo, Guarulhos e São Bernardo do Campo está com uma recomendação irrestrita, ou seja, sem necessidade de verificação prévia se a pessoa foi vacinada ou não. De todas as pessoas de 6 meses até 59 anos, a vacina está ali sendo feita para toda a população, nessa faixa etária, nesses 3 municípios. Então, é importante que quem vive nesses municípios coloque a vacinação em dia, tome uma vacina contra o sarampo, mas as pessoas de outros municípios, é importante verificar se tem pelo menos 2 doses até 30, 29 anos ou 1 dose de 30 a 59 anos. Muito. Para não deixar o sarampo voltar no Brasil.
1: Nem o sarampo, nem essas outras doenças, né, doutor Ed? Nem o sarampo, nem todas essas outras doenças que estão aí no calendário de vacinação, né?
0: É importante lembrar que as vacinas, as doenças que são protegidas com as nossas vacinas, embora muitas delas a gente não veja mais, como por exemplo a paralisia infantil, desde 1989 o Brasil não tem um caso de paralisia infantil. E entre outras doenças, são doenças que a gente não vê mais, só que elas ainda estão por aí. Tem países que ainda têm paralisia infantil. A gente, de vez em quando, a gente tem um caso ou outro de difteria no país. E embora a gente tenha controlado doenças como coqueluche e meningite, elas ainda acontecem, embora numa frequência menor do que nos anos 80, nos anos 90, ainda acontecem, mas numa incidência mais baixa. Se nós não nos vacinarmos, se nós pararmos com a vacinação, essas doenças retornam e retornam com força. E aí elas podem colocar a vida das pessoas em risco. Então é importante que as pessoas coloquem a sua vacinação em dia e lembrar que vacinar é uma forma de proteger o indivíduo, você vacinado, mas também proteger a sua família e quem convive com você. Porque é uma forma de nós não deixarmos a doença entrar na comunidade, que é a proteção coletiva que as vacinas oferecem.
1: Muito bem, nós conversamos com Éder Gatti, diretor do Programa Nacional de Imunizações. Muito obrigada, doutor Éder, pela sua entrevista aqui à Voz do Brasil.
0: Obrigado pelo espaço. Tchau.
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3: Mais de 3 milhões de pessoas estão impedidas de realizar jogos de apostas online, as chamadas bets.
1: Todas elas recebem algum benefício social e isso proíbe a participação dessas pessoas nesses tipos de jogos.
4: Beneficiários do Bolsa Família, do BPC, o Benefício de Prestação Continuada, do FIES, o Fundo de Financiamento Estudantil, ou de programas de renegociação de dívidas, estão impedidos de abrir ou manter contas em casas de apostas online no Brasil, conhecidas como bets. Isso representa mais de 3 milhões de pessoas. Desde outubro de 2025, o SERPRO, empresa pública responsável por desenvolver a tecnologia da informação, criou a plataforma Módulo de Impedidos, que cruza automaticamente o CPF dos usuários com as bases de dados dos programas sociais. A consulta é feita em tempo real pelas plataformas de apostas, no momento do cadastro, e também no primeiro acesso diário de cada usuário. Assim que o impedimento é identificado em uma conta já existente, a casa de apostas tem até 3 dias para suspender e devolver todo o saldo ao titular. A medida tem como objetivo proteger recursos destinados à assistência social e à recuperação financeira das famílias. O bloqueio da conta em bet é feito exclusivamente pelo CPF e não gera nenhuma penalidade para o beneficiário. Raquel Mariano, para a Voz do Brasil.
3: Pretende ingressar ou já está matriculado em um curso de graduação, pode consultar se a instituição e o curso estão regulares junto ao Ministério da Educação.
1: A consulta é feita pelo EMEC, plataforma oficial que reúne informações sobre a educação superior no país.
3: O sistema permite verificar se o curso é autorizado ou reconhecido e se a instituição está credenciada.
1: Também é possível conferir a modalidade de ensino, o número de vagas autorizado e se o curso está habilitado a funcionar no endereço informado.
3: O diretor de Política Regulatória da Secretaria de Regulação e Supervisão da Educação Superior, Rafael Furtado, reforça a importância de verificar a situação do curso antes de fazer a matrícula.
5: É importante que o cidadão e a cidadã busque a informação de se o curso existe, se a instituição está no cadastro, se ele está regular, se ele tem alguma marcação de supervisão e especialmente também se o curso é reconhecido, porque o curso precisa ser reconhecido para poder emitir diploma. E o segundo tipo de informação importante que o cidadão deve buscar é a informação relacionada à qualidade do curso. O Ministério da Educação, pelo INEP, divulga conceitos e indicadores de cursos e instituições. E os conceitos acima de 3, 4 e 5 são considerados satisfatórios.
1: Para fazer a consulta, acesse emec.mec.gov.br, selecione consulta avançada e escolha a opção de busca por instituição ou curso.
3: Criar uma senha ou mesmo recuperar o acesso da conta gov.br ainda causa dúvidas para muita gente.
1: Para quem precisa de apoio, o balcão do gov.br oferece atendimento presencial para serviços relacionados à conta.
3: Os balcões de atendimento estão disponíveis em 24 estados para orientar na criação, recuperação e segurança da sua conta.
6: Acesso a documentos, consultas de benefícios, declarações fiscais e utilidades por meio de um único login com CPF e senha é o que oferece a conta GovBR. São mais de 5 mil serviços públicos disponíveis, mas muita gente ainda tem dúvidas sobre como utilizá-los. Cidadãos que precisam de apoio com a conta, especialmente aqueles com dificuldades com o uso de tecnologia, como idosos, pessoas sem acesso à internet ou com baixa alfabetização digital, podem contar com um atendimento presencial no Balcão GovBR. São 292 unidades disponíveis em 24 estados. No Balcão, é possível receber orientação para entender o funcionamento da conta GovBR, além de criar ou recuperar a conta de forma segura, como explica o diretor do Departamento de Identidade Digital, Hudson Mesquita.
7: Onde o atendente vai auxiliar o cidadão a criar a sua conta, recuperar uma senha, fazer uma avaliação biométrica, a entender as camadas de segurança da plataforma, sempre visando que o cidadão tenha o máximo de autonomia no uso dos serviços digitais.
6: E para encontrar a unidade mais próxima, basta acessar gov.br/presencial, selecionar o estado e depois o município. A ferramenta apresenta os endereços disponíveis. Mais informações sobre a conta e os serviços de atendimento estão nos endereços gov.br/conta e gov.br/atendimento. Reportagem Thaís de Araújo.
1: Pois é, a conta gov.br facilita o acesso a diversos serviços públicos pela internet e funciona como uma identidade digital do cidadão.
3: Gratuita e disponível para todos os brasileiros, ela permite consultar documentos e informações, acessar serviços do INSS e da saúde, além de assinar documentos digitalmente.
1: Para garantir mais segurança, a conta possui diferentes níveis de acesso, que podem ser ampliados pelo próprio aplicativo.
8: A conta do gov.br funciona como uma espécie de identidade. Ela comprova com segurança nos meios digitais que você é você. A conta é gratuita e pode ser feita por qualquer brasileiro. Ela pode ser usada para diversos serviços públicos, como acessar a declaração pré-preenchida do imposto de renda, os dados da aposentadoria no INSS e a carteira de trabalho digital. Quem se inscreve para o Enem, Sisu, FIES e ProUni também precisa usar a conta. Também é possível realizar a prova de vida digital utilizando o reconhecimento facial no aplicativo gov.br. Na área da saúde, a conta dá acesso a informações como vacinas, exames e medicamentos no Conect SUS. Marilda Castro é doula e utiliza o gov.br para assinar documentos digitais com assinatura eletrônica avançada.
9: Eu uso para assinar os documentos, todos os documentos que assino, né? E também, aí eu comecei a assinar os certificados a partir do momento que encaminharam, né, todos os dados do imposto de renda. Eu também baixo meu imposto de renda por lá. Eu vi que é bem mais prático.
8: A conta gov.br tem 3 níveis de segurança e acesso: ouro, prata e bronze. O nível mais completo é o ouro. Se sua conta for bronze ou prata, você pode subir para o nível mais alto. Na parte de cima do aplicativo gov.br, tem o botão Ver Nível. Quando você clicar nesse botão, vai aparecer o nível da sua conta e a opção Aumentar Nível da Conta. Hudson Mesquita é diretor do Departamento de Identidade Digital do Ministério da Gestão e da Inovação em Serviços Públicos. Ele explica como aumentar o nível da conta gov.br.
10: Uma conta mais simples, onde são validados alguns dados cadastrais do cidadão, que a gente chama de conta bronze, já dá acesso a maior parte dos serviços públicos, mas se ela precisa acessar um serviço que envolva dados um pouco mais sensíveis, ela precisa ter no mínimo ali uma conta de nível prata. Para esse nível de conta, o cidadão precisa fazer algumas validações a mais. Então, ou acessar com alguma das instituições financeiras que são integradas com o gov.br, ele vai acessar com o mesmo dado da conta bancária dele. Entrar lá com com a agência, com a conta, só que ele vai acessar lá no ambiente do banco e o banco é que informa o GovBR. E aí o GovBR dá acesso a novos serviços. Né? E aí tem o nível ouro, que é o nível mais seguro de acesso, onde é necessário ele realizar uma validação biométrica.
8: Mas se o cidadão perder o acesso da conta porque esqueceu da senha, neste caso, ele deve clicar em Esqueci Minha Senha e recuperar a conta, como explica Hudson Mesquita, do Ministério da Gestão.
10: Se ela esquecer a senha, a forma de recuperação da senha são os mesmos fluxos que ela utilizou para criar a conta. Então ela pode fazer uma validação facial e criar uma nova senha, ela pode usar o acesso com os bancos só para criar a nova senha, ou ela pode solicitar um código que é enviado por e-mail ou telefone, né, de acordo com o dado que está cadastrado na conta dela. Se vai um código único para o e-mail ou via SMS, ela informa esse código e altera a senha do GovBR. Né?
8: Para criar uma conta ou ter mais informações, você pode acessar na internet a página gov.br ou criar sua conta pelo aplicativo no celular. Reportagem Márcia Fernandes.
3: Neste sábado, 22 de agosto, é comemorado o Dia do Folclore.
1: E para celebrar a cultura brasileira, a gente vai conhecer no nosso quadro A Voz pelo Brasil uma das manifestações mais tradicionais do Maranhão, o Bumba Meu Boi.
3: Patrimônio imaterial do Brasil, a brincadeira movimenta o turismo com uma mistura de música, dança e religiosidade pelas ruas e praças de São Luís.
1: Quem vai contar essa história pra gente é Karine Melo, em reportagem que contou com a produção de Raquel Mariano.
11: Voz pelo Brasil. A história começa com pai Francisco e mãe Catirina. Grávida, Catirina sente o desejo de comer a língua de um boi. Francisco, para atender a companheira, escolhe justamente o animal mais bonito e querido da fazenda, onde trabalha e mata o boi. Quando o fazendeiro descobre o que aconteceu, fica desesperado. Francisco e o patrão recorrem a um pajé. E o milagre acontece. O boi volta à vida. E é para celebrar essa ressurreição que começa a festa. Mas a tradição vai muito além da lenda. Ao longo do tempo, ganhou novos personagens, músicas, ritmos e diferentes maneiras de brincar. São chamados sotaques: matraca, zabumba, orquestra, baixada e costa de mão. Cada um tem sua própria identidade e todos têm a mesma capacidade de fazer uma comunidade inteira se reunir em torno do boi. E é justamente essa diversidade que espalha o Bumba Meu Boi por São Luís. A brincadeira ocupa praças, bairros, terreiros e os chamados barracões, onde os grupos ensaiam, fazem as indumentárias e preparam as apresentações. E antes de ganhar as ruas, o boi passa por um momento especial, o batizado, uma bênção para pedir proteção e abrir oficialmente a temporada. Os ensaios começam meses antes do São João, depois vem os arraiás, festivais e encontros de grupos que transformam São Luís em um grande palco. Hoje as redes sociais ajudam o turista a descobrir onde cada grupo vai se apresentar e acompanhar uma programação que se espalha por diferentes bairros. A festa movimenta a cidade por semanas e também mexe com a economia. Hotéis, bares, restaurantes, comércio, todo mundo entra no ritmo do boi, como explica a presidente do Boi da Floresta, Nadir Cruz.
12: É uma festa grandiosa, porque as pessoas vêm, alguns para conhecer, outros para revisitar, né? Para acompanhar. A quantidade de pesquisadores, de fotógrafos, de pessoas querendo ver pela primeira vez tem aumentado a cada ano. A gente percebe, por exemplo, quando chega de maio, junho, julho, até agosto, setembro, a hotelaria do Maranhão é super lotada.
11: Talvez por isso o Bumba Meu Boi seja tão difícil de explicar para quem vê de fora. Porque ele não é apenas espetáculo, é memória, pertencimento e fé que passa de geração em geração, como explica Leila Naiva, presidente do Boi de Axixá.
13: Desde pequenininha eu danço no boi, com meu pai. Aí vim com ele, aprendi a bordar. Tem uma foto antiga minha sentada no chão bordando, junto com as outras bordadeiras.
11: O ciclo termina com a morte do boi. E segundo Zé Hinaldo, presidente do Boi Bumbá Maioba, a cada ano com mais reconhecimento do público.
14: E essa festa de encerramento, ela tem assim também, né, por parte do público, uma adesão muito grande. E esse ano, diga-se de passagem, foi recorde de público na nossa festa, onde ficamos extremamente muito felizes e agradecidos a Deus por ter esse reconhecimento da sociedade.
15: No Maranhão, o boi morre para nascer de novo no ano seguinte. E quando a nova temporada começa, a história de pai Francisco, mãe Catirina e daquele boi que voltou à vida também renasce. Reportagem Carinha.

0: essas foram as notícias do governo federal.
1: E agora com as notícias do Poder Judiciário e do Congresso Nacional. Boa noite, um bom fim de semana.
0: A gente volta na segunda-feira. Até lá, boa noite.
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4: Supremo determina que a Polícia Federal amplie a investigação sobre vazamento de informações sigilosas.
5: STJ fixa tese sobre remissão de pena por aprovação no Enem e no Enseja.
4: TSE vai criar sala para acompanhar questões climáticas que podem comprometer as eleições de 2026.
5: Boa noite, eu sou o Arthur Filho.
4: E eu sou Walter Lima.
5: O Supremo Tribunal Federal determinou que a Polícia Federal amplie a investigação sobre o vazamento de informações sigilosas relacionadas à Operação Sem Desconto.
4: A decisão é do ministro André Mendonça, relator do caso no STF. Marcela Luiza.
6: A decisão foi tomada após um pedido apresentado por Fábio Luiz Lula da Silva, o Lulinha, que comunicou ao Supremo a divulgação pela imprensa de informações que, segundo ele, teriam origem em procedimentos protegidos por sigilo. Na decisão, o ministro André Mendonça cita reportagens publicadas recentemente que teriam reproduzido trechos de mensagens, documentos e informações de investigações sigilosas. Mendonça determinou que esses novos fatos sejam incluídos no inquérito policial que já apura a origem dos vazamentos. Segundo o ministro, a investigação deve buscar identificar quem tinha o dever de preservar o sigilo e eventualmente violou essa obrigação.
5: A aprovação no Enem, Exame Nacional do Ensino Médio, e no Enseja, Exame Nacional para Certificação de Competências de Jovens e Adultos, pode ser usada para a redução da pena.
4: Para o STJ, a chamada remissão é possível mesmo que o preso já tenha concluído o nível de ensino avaliado nesses exames antes de iniciar o cumprimento da condenação. Fátima Uchoa.
7: Pelo rito dos repetitivos, a terceira sessão do STJ também definiu que a remissão não pode ser concedida novamente quando a aprovação em algum desses exames já tiver sido usada para reduzir a pena, pois isso seria dupla concessão do benefício pelo mesmo fato. Segundo o relator ministro Reinaldo Soares da Fonseca, a aprovação no Enem e no Enseja exige estudo por iniciativa própria e é um fato diferente da simples obtenção do certificado de conclusão. Como o julgamento ocorreu pelo rito dos repetitivos, todos os juízes e tribunais devem seguir as teses fixadas pelo STJ.
5: A segunda turma do TST manteve a responsabilidade subsidiária do município de Cubatão, em São Paulo, pelo pagamento do FGTS de uma técnica de radiologia terceirizada.
4: Para os ministros, ficou comprovada a culpa do órgão público por não fiscalizar o contrato de prestação de serviços. Mila Amaral.
8: A mulher trabalhou 13 anos no hospital municipal e ficou sem receber após o fim do contrato com a gestora do hospital. O município até assinou um acordo com o Ministério Público para pagar as verbas rescisórias, mas não cumpriu o compromisso. A segunda turma do TST entendeu que não foi uma culpa automática, ficou provado que a prefeitura não fiscalizou o contrato e ainda descumpriu o acordo. Se a empresa não pagar, quem paga é o município em caso de falha de fiscalização.
5: Tribunal Superior Eleitoral vai criar sala para acompanhar questões climáticas que podem comprometer as eleições de outubro.
4: A sala tem o objetivo de monitorar riscos climáticos e garantir a segurança e continuação do processo eleitoral diante de eventos meteorológicos e hidrológicos extremos. Guilherme Firmino.
9: A Sala Nacional de Situação Climática tem o objetivo de mapear zonas críticas e identificar sessões eleitorais em municípios vulneráveis. O acompanhamento acontecerá diariamente e de forma ininterrupta a partir de 24 horas antes de cada turno. A sala contará com representantes do tribunal e de órgãos especializados, que vão poder determinar rotas emergenciais de transporte, reforço dos sistemas de comunicação e orientação em situações de emergência. Locais de votação também vão poder ser alterados em zonas de desastres. Essas decisões vão seguir a orientação da legislação eleitoral.
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5: A você uma boa noite.
4: E um bom fim de semana.
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1: Eu sou Paula Groba.
2: E eu sou Ricardo Nakaoka.
1: E estes são os destaques de hoje do Jornal do Senado, que começa agora.
2: Fim da escala 6x1 e PEC da Segurança Pública chegam à comissão do Senado.
1: Motoristas sob efeito de álcool ou drogas podem ter prisão preventiva.
2: Segurança de implantes médicos para mulheres é tema de debate no Senado.
1: Boa noite.
2: Boa noite.
1: Beber e dirigir podem ter consequências ainda mais graves. Uma proposta pronta para votação na Comissão de Constituição e Justiça permite a prisão preventiva de motoristas flagrados sob efeito de álcool ou drogas que provocarem acidentes graves com mortos ou feridos.
2: O texto também aumenta as penas para casos de homicídio culposo e lesão corporal grave causados por motoristas que dirigem após o consumo dessas substâncias. A ideia é endurecer a resposta da justiça diante de acidentes que poderiam ser evitados. A reportagem é de Bruno Lourenço.
3: O homicídio culposo no trânsito, agravado pelo consumo de álcool ou outras drogas, pode ter a pena aumentada de 5 a 8 anos para 6 a 10 anos de reclusão. E a punição para lesão corporal grave ou gravíssima, agravada pelo consumo de álcool ou outras drogas, seria de reclusão de 3 a 6 anos, em vez dos atuais 2 a 5 anos. É o que diz projeto de lei em análise na Comissão de Constituição e Justiça. A proposta também muda o Código de Processo Penal para admitir a prisão preventiva nesses casos. O senador Marcos Duval, do Avante do Espírito Santo, destacou que a privação de liberdade é fundamental para conscientizar o motorista infrator e evitar a repetição da conduta ao volante.
4: Queremos que referidos autores passem ao menos um período mínimo na prisão, como um preso comum, ainda que no regime semiaberto ou aberto. A prisão tem um evidente potencial dissuasório e não vemos por que não utilizar quando necessário.
3: O texto, que pode ser votado na CCJ, ainda admite a prisão preventiva em casos de homicídio ou lesão corporal grave causados em virtude de rachas ou de exibição de perícia em manobra de veículo.
1: E uma decisão do Supremo Tribunal Federal ampliou a proteção garantida pela Lei Maria da Penha. As medidas protetivas, antes associadas principalmente ao contexto doméstico e familiar, agora também podem ser aplicadas em outras situações de violência contra a mulher.
2: No Senado, projetos buscam reforçar e tornar mais efetiva essa proteção, com propostas que vão da concessão de medidas por delegados à criação de sistemas de alerta para avisar a vítima sobre a aproximação do agressor. Repórter Marcela Cunha.
5: As medidas protetivas de urgência da Lei Maria da Penha podem ser aplicadas mesmo sem vínculo doméstico, familiar ou afetivo entre vítima e agressor. Esse é o novo entendimento do Supremo Tribunal Federal, baseado num caso de ameaças de um vizinho à vítima, que teve a proteção negada em Minas Gerais. A Lei Maria da Penha também vem passando por mudanças no Congresso. Neste ano, uma proposta aprovada pelo Senado e já transformada em lei, tornou o monitoramento eletrônico do agressor uma medida protetiva autônoma. A senadora Damares Alves, do Republicanos do Distrito Federal, afirma que os mecanismos existentes ainda não são suficientes para conter a violência.
6: Nós temos mecanismo de defesa, proteção, e nós não estamos dando conta. O que está acontecendo? Nós vamos ter que parar tudo, gente. E a gente vai ter que rever a violência contra a mulher no Brasil.
5: Entre os projetos ainda em análise no Senado, um amplia a possibilidade de delegados concederem medidas protetivas emergenciais, como o afastamento e a proibição de contato com a vítima. Outro cria um perímetro eletrônico com alertas quando o agressor monitorado se aproximar da área de proteção da mulher.
1: O presidente do Senado, Davi Alcolumbre, encaminhou hoje à Comissão de Constituição e Justiça duas propostas de emenda à Constituição consideradas prioritárias na pauta do Senado. Uma delas trata do fim da escala de trabalho 6x1 e prevê a redução gradual da jornada semanal para 40 horas com 2 dias de descanso remunerado. O relator na CCJ será o senador Omar Aziz, do MDB do Amazonas.
2: A outra é a PEC da Segurança Pública, que terá como relator o senador Rogério Carvalho. A PEC, já aprovada na Câmara dos Deputados, reorganiza o sistema de segurança pública no país. A proposta redefine as fontes de financiamento do setor, incluindo a destinação de parte da arrecadação das apostas esportivas aos fundos nacionais de segurança pública e do sistema penitenciário. As duas propostas agora serão analisadas pela comissão.
1: Um dispositivo médico implantado no corpo para evitar a gravidez pode trazer consequências que vão muito além do efeito desejado. No Senado, um debate chamou a atenção para os riscos e os efeitos adversos relacionados a dispositivos destinados à saúde da mulher, com destaque para o contraceptivo permanente Exur.
2: A Comissão de Direitos Humanos discutiu a segurança desses implantes, a fiscalização sanitária e a importância do consentimento informado das pacientes. Também foi debatida a necessidade de acompanhamento e assistência às mulheres que sofreram possíveis complicações. A reportagem é de Yasmin Rodrigues.
7: A Comissão de Direitos Humanos e Legislação Participativa do Senado discutiu a segurança de dispositivos médicos implantáveis destinados à saúde da mulher, com atenção especial aos impactos relatados por mulheres que utilizaram o sistema contraceptivo permanente Exur. Representando mulheres que passaram pelo procedimento, a presidente da Associação de Mulheres Vítimas do Exur Brasil, Kelly Patrícia da Luz, levou à audiência a perspectiva das pacientes ao buscarem auxílio.
8: Porque quando buscávamos atendimento dentro do HMIB, que foi o único hospital aqui em Brasília que fez a implantação do dispositivo, éramos chamadas por nomes pejorativos por aqueles que deveriam nos amparar e dar assistência.
7: Entre os problemas associados ao Exur mencionados na pauta da audiência estavam relatos de dores crônicas, perfurações de órgãos, migração do material e reações alérgicas. A senadora Damares, do Republicanos do Distrito Federal, questionou a Anvisa sobre o monitoramento do Exur pós-comercialização. Em resposta, Daniel Roberto Corade, gerente-geral de monitoramento de produtos sujeitos à vigilância sanitária da Anvisa, explicou que o acompanhamento é responsabilidade das empresas.
1: Jovens de todo o Brasil ocuparam o plenário do Senado e tiveram a missão de pensar e votar propostas para o país. A experiência terminou com a aprovação de projetos que tratam de temas que fazem parte do cotidiano das novas gerações.
2: Entre as propostas aprovadas pelos jovens senadores de 2026, estão medidas de prevenção à violência contra a mulher, apoio a estudantes imigrantes e ações para ampliar o letramento digital. Repórter Lana Dias.
9: Uma das propostas aprovadas prevê material adaptado para estudantes imigrantes e protocolos de combate a episódios de xenofobia, que é a discriminação contra pessoas de outros estados, regiões ou países. Outro texto integra a atuação dos setores de educação, segurança pública e tecnologia no combate à violência contra a mulher. A jovem senadora Maria Eduarda Santos de Arruda, de Mato Grosso, saudou a aprovação e destacou a presença feminina nesta edição.
10: A gente sabe que os índices de violência contra a gente é muito grande, seja violência física, moral e qualquer outro tipo de violência, e eu acredito que um trabalho em relação a isso é um grande passo dentro da nossa sociedade.
9: A ideia da terceira proposta é criar a chamada Juventude Sem Barreiras, com ações de letramento digital e estímulo à participação nos processos democráticos. Todas as três serão analisadas pela Comissão de Direitos Humanos e Legislação Participativa, onde podem virar projetos de lei.
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2: Edição de Paula Groba e trabalhos técnicos de João Lira, o Jornal do Senado fica por aqui. Acompanhe agora as notícias da Câmara dos Deputados e do Tribunal de Contas da União. Boa noite.
1: Boa noite e um bom fim de semana.
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13: O Tribunal de Contas da União acompanha o pagamento de benefícios previdenciários pelo Instituto Nacional do Seguro Social, o INSS. A fiscalização analisou dois problemas: a demora para conceder benefícios e o indeferimento de pedidos que atendem aos requisitos. Em 2 anos, foram registradas mais de 22 milhões de solicitações. O TCU reconheceu avanços no acompanhamento da fila. Entre as medidas estão o programa Acelera INSS e novas ações para monitorar os pedidos. Mas a auditoria também identificou que há problemas estruturais. O trabalho apontou dificuldades em tecnologia, automação e capacidade de análise. Para o tribunal, isso faz com que o INSS ainda dependa de programas temporários para reduzir a fila de análise. O tema continuará sendo acompanhado. Saiba mais em tcu.gov.br.
12: TCU, fiscalização a serviço da sociedade. Jornal Câmara dos Deputados.
14: Presidente Hugo Mota defende a soberania do Brasil no setor de saúde.
15: Câmara aprova uso de consórcio público na compra de alimento escolar.
14: Projeto promove ações de atenção à saúde de alunos da educação básica.
15: Comissão aprova a proposta que proíbe taxa mínima de consumo de água.
14: Boa noite. A Câmara analisa projeto de lei que proíbe a cobrança da taxa mínima de consumo de água. O texto avançou na Câmara, como informa a repórter Maria Neves.
16: A Comissão de Desenvolvimento Urbano da Câmara dos Deputados aprovou o projeto que proíbe a cobrança de tarifa mínima de consumo pelas concessionárias de serviços de água e esgoto. O texto aprovado, apresentado pelo relator, deputado Ícaro de Valmir, do Republicanos de Sergipe, estabelece uma nova diretriz nacional para a estrutura tarifária dos serviços de abastecimento de água e de esgotamento sanitário. Pelo projeto, a conta será composta por uma parcela fixa e outra variável. A parcela variável deverá ser calculada exclusivamente em função do volume de água efetivamente gasto pelo consumidor. Já a parte fixa será determinada em função de gastos das empresas, como manutenção da infraestrutura e expansão dos serviços. Ao apresentar o projeto, o deputado Tiago de Joaldo, do Republicano de Sergipe, explicou que atualmente as empresas impõem ao consumidor o pagamento de uma tarifa mínima por consumo equivalente a 10 metros cúbicos por mês. Na opinião de Ícaro de Valmir, a mudança vai promover justiça tarifária para os consumidores.
17: Você consumindo 1.000 metros, você vai cobrado pelos 1.000 metros. Você consumindo 5.000 metros, vai ser apenas cobrado pelos 5.000 metros cúbicos de água. Claro que ainda irá existir uma tarifa mínima, que é uma tarifa muito justa, que é uma tarifa praticamente, vamos dizer aí, de R$10, R$15, que irá ser cobrada apenas para poder ser levada essa água ou para o tratamento em si de toda a rede de distribuição de água.
16: O projeto original do deputado Tiago de Joaldo proibia todo tipo de cobrança mínima para que o consumidor pagasse somente pela água que gastou. O relator, no entanto, considerou necessário prever uma taxa fixa para a manutenção da rede. Na opinião de Ícaro de Valmir, se a lei apenas proibisse toda a cobrança mínima, poderia criar insegurança regulatória, afetar o equilíbrio econômico de contratos em vigor e transferir custos de forma desordenada para as faixas variáveis de consumo. Pela proposta em análise, os contratos do setor de água e esgoto assinados depois da entrada da nova lei em vigor devem levar em consideração a nova estrutura tarifária. Os contratos vigentes terão de ser adaptados em até 24 meses após a publicação da lei. A proposta, que estabelece uma nova estrutura tarifária para as contas de água, ainda será analisada pelas comissões de Finanças e Tributação e de Constituição e Justiça. Da Rádio Câmara de Brasília, Maria Neves.
12: Desenvolvimento Regional.
15: Charles Fernandes, do PSD da Bahia, destaca a importância do projeto de irrigação do Vale do Uiú, afirmando que a iniciativa é estratégica para impulsionar o desenvolvimento da região. Ele acredita que o empreendimento vai ampliar a produção agrícola e fortalecer a geração de emprego e renda.
14: O deputado diz ainda que o projeto pode transformar o Vale do Uiú em um importante polo de produção agrícola da Bahia e do país. De acordo com Charles Fernandes, a iniciativa responde à crescente demanda global por alimentos e fortalece o agronegócio regional.
18: Por quê? Não há uma outra fábrica de geração de emprego e renda para aquela região da Bahia que não seja o projeto de irrigação do Vale do Uiú. Esse projeto, ele vai gerar 50 mil empregos diretos e terá um rendimento de mais de R$1,5 bilhão por ano em produção. Haja vista que o mundo precisa de alimento. E o Brasil é esse celeiro de produção.
12: Transportes.
15: Carlos Chiodini, do MDB de Santa Catarina, propõe dar o nome de viaduto Casimiro Klosowski à estrutura localizada no quilômetro 43 da BR-280, em Guaramirim. Ele explica que a iniciativa visa homenagear um morador local que atuou na busca por melhorias para a comunidade.
14: Segundo Carlos Chiodini, Casimiro Klosowski foi um dos principais defensores da construção do viaduto que trouxe mais segurança para quem trafega pela rodovia. A proposta também destaca um abaixo-assinado de moradores que pediam que o nome de Casimiro fosse dado à estrutura.
12: Educação.
15: A Câmara aprovou o uso de consórcios públicos na compra de alimentos escolares. A repórter Paula Bittar acompanhou a votação.
19: A Comissão de Constituição e Justiça da Câmara aprovou uma proposta que permite a estados e municípios comprar alimentos para a rede de ensino por meio de consórcios públicos com verbas repassadas pelo Programa Nacional de Alimentação Escolar. A medida facilita a atuação de pequenos municípios que poderão unir esforços para aumentar a eficiência nas compras e reduzir custos. Os consórcios públicos estão previstos em lei e funcionam como associações entre entes federativos com o objetivo de promover ganhos de escala, economia e maior poder de negociação. O autor da proposta, deputado Tiago de Joaldo, do Republicanos de Sergipe, disse que o objetivo é preencher uma lacuna, já que hoje os municípios não podem utilizar recursos federais nesses consórcios para a merenda.
20: Se no caso da merenda escolar, a compra que esse consórcio faz é apenas a partir de recursos próprios dos municípios. Eles não têm uma autorização legal para usar o recurso do Programa Nacional de Alimentação Escolar, o PNAE, para também fazer compras consorciadas. Então a compra de merenda escolar por consórcio já é uma realidade. Municípios do Brasil inteiro fazem isso como medida de economia, porque você dá escala para a compra, você consegue comprar um volume maior, porque a compra não é apenas para um município, mas para um conjunto de municípios consorciados. E aí os fornecedores conseguem ter um preço melhor, consequentemente barateia para os municípios, permite que os municípios comprem em maior quantidade e também com melhor qualidade.
19: Segundo o texto aprovado, as aquisições por meio de consórcios públicos não afastam a obrigatoriedade de cumprimento do percentual mínimo de aquisição de gêneros alimentícios vindos da agricultura familiar. Esse mínimo deverá ser aferido e observado individualmente em relação a cada ente federativo participante do consórcio. De acordo com a legislação, do total dos recursos financeiros repassados pelo Fundo Nacional de Desenvolvimento da Educação no âmbito do Programa de Alimentação Escolar, no mínimo 45% deverão ser utilizados na aquisição de gêneros alimentícios diretamente da agricultura familiar e do empreendedor familiar rural ou de suas organizações. A prioridade deve ser dada aos assentamentos da reforma agrária, às comunidades tradicionais indígenas, às comunidades quilombolas e aos grupos formais e informais de mulheres. A proposta que permite a compra de alimentos para a rede de ensino por meio de consórcios públicos com verbas repassadas pelo Programa Nacional de Alimentação Escolar já pode seguir ao Senado, a menos que haja recurso para votação antes pelo plenário da Câmara. Da Rádio Câmara, de Brasília, Paula Bittar.
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12: Economia.
14: Fábio Macedo, do Podemos do Maranhão, propõe dobrar de 35 mil para 70 mil reais o valor isento de imposto de renda sobre o ganho obtido com a comercialização de bens. Ele explica que o projeto alcança, por exemplo, a venda de veículos usados.
15: Para impedir que o novo teto de 70 mil reais perca valor com o passar dos anos, o texto determina reajuste anual pelo IGPM, índice que mede a variação de preços. Fábio Macedo argumenta que o limite atual não é corrigido desde 2005, o que aumenta a tributação por índice que mede a variação de preços. Fábio Macedo argumenta que o limite atual não é corrigido desde 2005,

0: pequenas empresas. O texto ainda prevê a suspensão das cobranças enquanto o pedido de transação estiver em análise.
1: Rodrigo de Castro, do União de Minas Gerais, defende a aprovação de projeto que muda a forma de financiamento da conta de desenvolvimento energético, usada para bancar benefícios do setor elétrico. Hoje, parte dos recursos é arrecadada por meio da tarifa de luz paga pelos consumidores.
0: Rodrigo de Castro explica que o projeto transfere esses recursos para o orçamento da União. Ele explica que, com a mudança, os subsídios do setor elétrico passam a depender dos recursos previstos anualmente e aprovados pelo Congresso Nacional.
2: Saúde.
1: Comissão de Saúde aprova a criação da Política Nacional de Saúde na escola. A repórter Sofia Peçanha tem os detalhes.
3: A Comissão de Saúde da Câmara dos Deputados aprovou o projeto que cria a Política Nacional de Saúde na escola. O objetivo é fortalecer a integração entre as áreas de saúde e educação para promover ações de prevenção de doenças, promoção e atenção à saúde dos estudantes e educação básica pública. Segundo o texto, a política prevê a promoção da saúde e da cultura da paz, o enfrentamento de vulnerabilidades que possam comprometer o desenvolvimento escolar, o fortalecimento da participação da comunidade e a ampliação da comunicação entre escolas e serviços de saúde. Durante a votação, a relatora, a deputada Ana Paula Lima, do PT de Santa Catarina, destacou que a iniciativa fortalece ações já desenvolvidas no ambiente escolar e constrói uma população saudável e consciente.
4: Prevenir não somente as doenças transmissíveis, mas a questão da saúde mental, da cultura da paz, de evitar, por exemplo, que os adolescentes entrem, né, em algum tipo de vício, como vício de fumo, drogas, álcool, e principalmente para trabalhar o esquema de vacinação. E isto é importante relacionar, porque eles também vão comunicar às suas famílias e à comunidade que as vacinas salvam vidas.
3: O texto aprovado, apresentado pela relatora, ampliou a possibilidade de participação na política para escolas privadas, comunitárias, confessionais e filantrópicas de educação básica.
4: Considerando que desafios como a promoção de saúde mental, a segurança alimentar e nutricional e a atualização do calendário vacinal, atinge todos os estudantes, independente da natureza administrativa da escola. Propomos ampliar o alcance da política também às instituições privadas, comunitárias, filantrópicas.
3: A relatora incluiu também no projeto ações específicas de prevenção ao uso de cigarros eletrônicos e outros produtos que contenham nicotina. A medida reforça ações de combate ao tabagismo convencional e a prevenção de doenças crônicas não transmissíveis. O projeto determina ainda que o compartilhamento de informações entre escolas e serviços de saúde observe as regras de proteção de dados pessoais e o sigilo profissional, além de reforçar ações de atualização do calendário vacinal dos estudantes, com participação da comunidade escolar nas atividades de promoção da saúde. A proposta aprovada determina que a Política Nacional de Saúde na Escola observe as diretrizes do Programa Saúde na Escola já existente no governo federal, sendo facultativa para estados, Distrito Federal e municípios. Da Rádio Câmara de Brasília, Sofia Peçanha.
0: Projeto de Fábio Choquete, do União de Santa Catarina, cria a Política Nacional de Atenção ao Diagnóstico Tardio do Transtorno do Espectro Autista. O objetivo, segundo o autor, é garantir acolhimento, atendimento integral e direitos a pessoas identificadas na adolescência, na vida adulta ou na velhice.
1: O projeto de Fábio Choquete prevê atendimento multiprofissional, apoio às famílias e capacitação de especialistas. A proposta também incentiva campanhas de conscientização, pesquisas e ações para ampliar a inclusão social, educacional e profissional de pessoas diagnosticadas.
0: Flávia Moraes, do MDB de Goiás, defende a aprovação de projeto que inclui nas ações em saúde previstas pelo governo federal o controle de dispositivo eletrônico para fumar, os chamados vapes. Ela reforça a necessidade de iniciativas de prevenção contra o câncer de pulmão.
5: Uma das causas mais recorrentes é a utilização de cigarros e agora principalmente os vapes, os cigarros eletrônicos, que para muitos é reconhecido como cigarro que não faz mal, mas pelo contrário, é muito mais prejudicial do que o cigarro convencional. Então nós temos aí projeto que combate a utilização, a comercialização, a fabricação dos vapes no Brasil. Nós criamos e já é lei, esse já foi aprovado, o Agosto Branco, que é o mês de prevenção ao câncer de pulmão.
1: Flávia Moraes ressalta que o projeto também tipifica como crime contra a saúde pública a fabricação, importação, comercialização, distribuição, armazenamento, transporte e propaganda de dispositivos eletrônicos para fumar.

0: Presidente da Câmara defende soberania do país na área de saúde. Hugo Mota participou de eventos sobre o tema e a repórter Silvia Munhato acompanhou.
1: O presidente da Câmara dos Deputados, Hugo Mota, disse nessa quarta-feira que não há soberania nacional sem soberania sanitária. Ele discursou no 5º Fórum Saúde, uma parceria da Esfera Brasil e da farmacêutica EMS.
2: Não há soberania nacional plena sem soberania sanitária. Um país que depende do exterior para produzir medicamentos, insumos e tecnologias de saúde é um país vulnerável. Isso a pandemia nos ensinou de forma dura e desse aprendizado nós não podemos esquecer.
1: Segundo Mota, a saúde é um direito constitucional, mas também um pilar estratégico da economia. E citou várias iniciativas na área aprovadas pela Câmara nos últimos tempos, como o programa Agora Tem Especialistas e a regulamentação da reforma tributária, que assegurou o tratamento diferenciado para medicamentos e dispositivos médicos.
2: Temos trabalhado por um ambiente que combine segurança jurídica, competitividade e inovação. Nesse sentido, o marco das pesquisas clínicas colocou o Brasil em novo patamar de atração de investimentos.
1: O presidente da Câmara também destacou a análise do projeto que regula o uso da inteligência artificial. Segundo ele, a Câmara está empenhada em entregar ao Brasil uma regulação equilibrada, que assegure direitos e, ao mesmo tempo, estimule a pesquisa e o desenvolvimento da inteligência artificial e de suas aplicações. Da Rádio Câmara de Brasília, Silvia Munhato.
3: Justiça. Samuel Viana, do União de Minas Gerais, apresentou o projeto que reforça as prerrogativas dos advogados no acesso a certidões e informações de documentos nos órgãos públicos. A proposta obriga a administração a receber os pedidos com prazo para resposta e justificativa em caso de negativa.
0: Samuel Viana considera que a medida reduz obstáculos burocráticos que podem prejudicar a defesa dos cidadãos. O texto classifica como violação de prerrogativa profissional a recusa injustificada, a omissão de resposta ou a negativa sem fundamento legal.
3: Aline Gurgel, do União do Amapá, defende a criação de uma política nacional para aumentar a segurança de recém-nascidos em maternidades e hospitais. O projeto da deputada prevê medidas para evitar o desaparecimento, a troca, o sequestro ou a retirada indevida de bebês.
0: Entre as medidas, Aline Gurgel cita dispositivos de monitoramento, controle de acesso às áreas de internação e protocolos específicos para alta hospitalar. A proposta também prevê que o Ministério da Saúde estabeleça regras nacionais de prevenção e resposta a ocorrências.
4: Segurança Pública.
3: Proposta veta condenados por agressão contra mulheres de prestar concurso público e ocupar cargos comissionados na administração pública. Autor da matéria, Bebeto, do PP do Rio de Janeiro, defende a necessidade de endurecer o combate à violência de gênero.
5: Isso vem de encontro ao aumento do feminicídio, aumento das agressões contra as mulheres, mesmo com medida protetiva. O agressor de mulher hoje no Brasil, ele não tem medo da lei. Ele não tem medo, ele continua praticando com medida protetiva. Existe a maioria, 70% hoje dos mandatos de busca e apreensão, mandato de prisão, é a Lei Maria da Penha no Rio de Janeiro. Porque os agressores de mulheres não têm limite.
0: O parlamentar também cita dados sobre violência contra a mulher no Rio de Janeiro, especialmente na Baixada Fluminense. Bebeto conclui que o projeto pretende ampliar punições e criar mecanismos de restrição para os autores de agressões.
3: Projeto de Andra Moura, do União de Sergipe, autoriza o juiz a decretar a prisão preventiva por iniciativa própria em situações de extrema urgência. A proposta permite a prisão sem pedido prévio da polícia ou do Ministério Público, quando houver risco à vida da vítima ou de testemunha.
0: De acordo com Yandra Moura, a mudança busca dar resposta rápida em casos de crimes hediondos ou violência doméstica contra vulneráveis. Para ela, a atuação do juiz evita que a burocracia prejudique a proteção imediata às vítimas.
3: Termina agora o Jornal Câmara dos Deputados, produzido pela Rádio Câmara, com trabalhos técnicos de Wellington Teles e apresentação de Márcio Aquiles Sardi e Val Monteiro. Boa noite.
0: A Voz do Brasil volta na segunda-feira. Boa noite e bom final de semana.
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4: Sabe como surgiu o pão? O nascimento do pão está ligado ao surgimento da própria agricultura, há mais de 12 mil anos, quando plantas com grãos começaram a ser cultivadas. A cevada foi o primeiro cereal plantado pelo homem, e por isso, muitos consideram que era a matéria-prima dos primeiros pães. Mas foram os egípcios, em 1800 a.C., que descobriram como fazer um pão macio e saboroso.
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0: 22h48.
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0: 23:14.
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4: Sabe como surgiu o pão? O nascimento do pão está ligado ao surgimento da própria agricultura, há mais de 12 mil anos, quando plantas com grãos começaram a ser cultivadas. A cevada foi o primeiro cereal plantado pelo homem, e por isso, muitos consideram que era a matéria-prima dos primeiros pães. Mas foram os egípcios, em 1800 a.C., que descobriram como fazer um pão macio e saboroso.
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0: 23:41.
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4: Você sabia que o Moca é um dos mais saborosos tipos de café? É feito a partir de um tipo raro de grão. Ocorre quando apenas uma semente forma-se dentro do fruto do café. E o único grão concentra todo o nutriente da

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0: Olá, muito bom dia, sejam todos bem-vindos a 99.1 Rádio Grande Rio FM, a empresa do Grupo Moacir Andrade. Hoje é terça-feira, 25 de agosto de 2026. Aqui Luiz Dantas e traz para você mais uma edição do Bom Dia Grande Rio, que tem o melhor do forrozão das antigas. Vamos seguir nesse clima até às 6 da manhã. Das 6 às 9 tem informações, tem Grande Rio Notícias. Vamos então começar a nossa programação musical.
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0: Tem banda Tropicália. Onde está você?

0: Limão com Mel, pedido musical da Dona Iracema lá na Coab. 5h17, antes teve Tropicália, foi pro Beto do Peixoto e também para a Irene na Vila Matias. Abraçar Zé Padeiro, Gugu, Cássio, Alisson, toda a turma que está nos acompanhando na panificação da CEMED.
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6: Você sabia que o Buda que conhecemos não se chamava realmente Buda? Buda, na verdade, é um título, uma qualificação, não um nome próprio. Quer dizer, aquele que sabe ou aquele que despertou. É um termo aplicado a pessoas excepcionais que atingem determinado grau de elevação moral e espiritual e se transformam em mestres de sabedoria. O Buda que conhecemos, fundador do budismo, chamava-se, na verdade, Siddhartha Gautama.
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3: 5:35, estamos de volta. Tem calcinha preta ao vivo e o vento levou.

0: 5h50, você curtiu forró cheia de charme. Apague a luz.
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0: Chegando a nossa última de hoje. Cavaleiros do Forró, mulher motorista.

0: Sexta, Cavaleiros do Forró, nossa última de hoje, 6h53, 5 da manhã, 53 minutos. A gente vai para o intervalo comercial, na sequência tem o Padre Alex e logo em seguida tem Grande Rio Notícias.
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0: Nesta terça-feira, dia 25 de agosto, dia de São José de Calazans e de São Luís de França, iniciamos esta oração da manhã e pedimos ao Senhor as luzes necessárias diante de tantas decisões que devemos tomar. O oitavo dia da novena, a Santa Mônica, está disponível no canal do YouTube Padre Alex Nogueira e neste mesmo canal, mais um dia da Quaresma de São Miguel disponível. Não se esqueça de colocar o horário na sua agenda e rezar com fidelidade este tempo da Quaresma de São Miguel. Vamos juntos elevar o coração a Deus e mesmo diante de tantas tribulações, dificuldades que podemos passar, sabemos que tudo concorre para o bem daqueles que amam a Deus. Mergulhados no amor que temos a Jesus e que o amor de Jesus envolva a nossa vida, rezamos agora com muita fé. Em nome do Pai, e do Filho, e do Espírito Santo. Amém. Que a graça de nosso Senhor Jesus Cristo, o amor do Pai e a comunhão do Espírito Santo estejam sempre convosco. Bendito seja Deus que nos reuniu no amor de Cristo. Assim unidos, ouçamos o Evangelho desta terça-feira.
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0: Evangelho de Jesus Cristo segundo Mateus, capítulo 23, versículos de 23 a 26. Naquele tempo, disse Jesus: ai de vós, mestres da lei e fariseus hipócritas, vós pagais o dízimo da hortelã, da erva doce e do cominho, e deixais de lado os ensinamentos mais importantes da lei, como a justiça, a misericórdia e a fidelidade. Vós devíeis praticar isto, sem contudo deixar aquilo. Guias cegos, vós filtrais o mosquito, mas engolis o camelo. Ai de vós, mestres da lei e fariseus hipócritas, vós limpais o corpo e o prato por fora, mas por dentro estáis cheios de roubo e cobiça. Fariseu cego, limpa primeiro o copo por dentro, para que também por fora fique limpo. Palavra da salvação. Glória a vós, Senhor. Entre os judeus existiam diversos grupos. O grupo dos saduceus, o grupo dos fariseus, dos mestres da lei, e aqui Jesus se dirige aos mestres da lei e aos fariseus, chamando eles de hipócritas, porque eles cuidavam de observar retamente, minimamente, muitos pontos exteriores da lei de Moisés, mas se esqueciam de no interior ter as verdadeiras e boas intenções. Por isso Jesus diz que o interior deles está cheio de roubo, de cobiça, e o exterior, aparentemente, está tudo certo. Jesus cita alguns cumprimentos exteriores da lei que eles observavam com muito cuidado. Exemplo, davam o dízimo, até mesmo da erva doce, do cominho, da hortelã, que eram especiarias. Não que estivesse errado cumprir com a lei de Moisés, do dízimo de uma décima parte ser oferecida a Deus. Não estavam errado. O problema é que eles observavam milimetricamente a décima parte, até mesmo da hortelã, da erva doce, do cominho, mas, quando tinham que ser misericordiosos com o outro, cumpridores da justiça, da fidelidade, isto não faziam. O coração deles estava cheio de cobiças, de más intenções, embora exteriormente cumpriam com tudo. Aqui nós podemos recordar aquele ditado popular aqui no Brasil: por fora, bela viola, por dentro, pão bolorento. Seria exatamente aqui a hipocrisia desses mestres da lei e fariseus, hipocrisia que Jesus condena. Também há um outro exemplo dado por Jesus do fato deles filtrarem os líquidos para que não permanecesse ali nenhum mosquito. O mosquito era o menor dos animais impuros para os judeus. Então, o que faziam os fariseus? Eles filtravam qualquer tipo de líquido que fossem tomar, até mesmo se eles observassem que não havia nenhum mosquito, mas, por prudência, eles filtravam para depois tomar, para que não acontecesse nenhum acidente. Mesmo eles percebendo que não havia nada, que aquele líquido estava puro, eles filtravam. E aí Jesus diz: olha, vocês estão filtrando o mosquito, mas estão comendo o camelo. O camelo seria o maior dos animais impuros para os judeus. Não que eles estivessem comendo fisicamente o camelo, mas por quê? Porque eles cuidavam do mosquito, daquilo que era o mínimo do mínimo, mas se esqueciam de cuidar do seu interior. Por isso hoje nós pedimos ao Espírito Santo que nos ilumine a viver o seguimento de Jesus com coerência, que as nossas más intenções sejam eliminadas do nosso coração, para que plantemos a virtude, as boas intenções de vivermos em Deus. E não só ter as intenções no coração, mas também vivê-la exteriormente. É assim a coerência de vida cristã: o exterior com o interior, que vivem uma comunhão. E isto é possível na vida cristã, animados pelo Espírito Santo e também com o nosso esforço diário em busca da virtude. Rezemos assim, pedindo a Deus que nos fortaleça e nos coloque neste caminho. Pai nosso que estais nos céus, santificado seja o vosso nome. Venha a nós o vosso reino. Seja feita a vossa vontade, assim na terra como no céu. O pão nosso de cada dia nos dai hoje. Perdoai-nos as nossas ofensas, assim como nós perdoamos a quem nos tem ofendido. E não nos deixeis cair em tentação, mas livrai-nos do mal. Amém. Ave Maria, cheia de graça, o Senhor é convosco. Bendita sois vós entre as mulheres, e bendito é o fruto do vosso ventre, Jesus. Santa Maria, Mãe de Deus, rogai por nós, pecadores, agora e na hora de nossa morte. Amém. Glória ao Pai, ao Filho e ao Espírito Santo, como era no princípio, agora e sempre. Amém. Jesus, manso e humilde de coração, fazei o nosso coração semelhante ao vosso. O Senhor esteja convosco. Ele está no meio de nós. A nossa proteção está no nome do Senhor, que fez o céu e a terra. O Senhor Jesus Cristo esteja contigo para te proteger. Esteja à tua frente para te conduzir e atrás de ti para te guardar. Olhe por ti, te conserve e te abençoe. Amém. E a bênção de Deus Todo-Poderoso, Pai e Filho e Espírito Santo, desça sobre vós e permaneça para sempre. Amém. Que nesta terça-feira você permaneça na paz e na alegria que vem de Jesus. Abençoado dia para você e sua família.

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1: Olá, muito bom dia. 6 da manhã, 12 minutos. Terça-feira, 25 de agosto de 2026. Aqui Luiz Dantas e traz mais uma edição do Grande Rio Notícias, o seu programa informativo de todas as manhãs.
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1: Pela sua 99.1, Rádio Grande Rio FM, uma empresa do Grupo Moacir Andrade. Seguiremos até as 9 com as informações de Penedo, de Alagoas, do Brasil e do mundo. Vamos então às manchetes, aos destaques de hoje do Grande Rio Notícias, que está só começando.
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1: Seis e 13. E a gente começa com os destaques de Penedo. Projeto Cultura Presente na Praça valoriza a tradição quilombola no Oiteiro.
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1: Comunidade paroquial celebra 11 anos de sacerdócio do padre Wellington em Penedo.
0: Grande Rio Notícias.
1: Trevo do Bom Jesus ganhará novo acesso à ponte do Dr. Hélio Nogueira Lopes.
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1: Instituto Federal de Alagoas, Campus Penedo, oferta 50 vagas para curso gratuito de auxiliar de operação de biodigestores.
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1: Penedo classifica a maior delegação de Alagoas para a competição estudantil Norte-Nordeste de atletismo.
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1: E os destaques em nível estadual. Ministério Público recomenda ampliação do tempo de provas em concursos públicos de Alagoas.
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1: Alagoas tem 12 cidades com alerta de baixa umidade até quinta-feira, dia 27.
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1: Ministério Público de Alagoas flagra inquéritos parados, falta de efetivo e até pragas em delegacia de Maceió.
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1: E os destaques de Sergipe. Falsa estudante de medicina é flagrada no Hospital Regional de Estância.
0: Grande Rio Notícias.
1: Arcebispo Dom Lessa apresenta evolução clínica após sofrer AVC isquêmico. O arcebispo emérito de Aracaju.
0: Grande Rio Notícias.
1: Valmir de Francisquinho, candidato ao governo de Sergipe, é internado após apresentar mal-estar em Aracaju.
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1: E os destaques em nível nacional. Governo anuncia salário mínimo de R$ 1.741 para o ano de 2027.
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1: Tempestade deve trazer ventania e queda de granizo para áreas de 6 estados.
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1: Mobilização nacional coleta DNA de parentes de desaparecidos.
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1: Teremos estas e outras informações no decorrer do Grande Rio Notícias desta terça-feira. Agora são 6 da manhã, mais 16 minutos. Vamos à previsão do tempo.
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0: Vamos então com as informações sobre a previsão do tempo. E a gente começa falando sobre a nossa terrinha, sobre Penedo, que neste momento registra uma temperatura de 22 graus com sensação térmica de 23 graus. Vento de 13 km por hora. A umidade relativa do ar está em 90%. A previsão do sol nascer foi às 5h33. E a previsão de se pôr será às 17 horas e 24 minutos. Para Penedo hoje, sol com muitas nuvens de manhã e pancadas de chuva à tarde. À noite, a chuva para. A variação de temperatura fica com mínima de 22 e a máxima de 29 graus. Em Piaçabuçu, vento de 15 km por hora. Variação de temperatura, mínima de 24, máxima de 27. Em Igreja Nova, vento de 12 km por hora. Variação de temperatura, mínima de 21, máxima de 30 graus. Em Neópolis e Santana do São Francisco, as cidades vizinhas do estado de Sergipe apresentam as mesmas referências. Vento de 13 km por hora. Variação de temperatura, mínima de 22, máxima de 29 graus. Agora 6h18.
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0: Confirmando 6h, 18 minutos. 3551-6600, nosso fone fixo e nosso WhatsApp para você interagir com a gente, trazer suas sugestões, suas reclamações, parabenizar quem você acha que merece, aproveitar a tribuna do nosso programa, que está sempre ao seu inteiro dispor. No decorrer do Grande Rio Notícias, nós teremos os companheiros da agência Rádio Web trazendo os destaques do Brasil e do mundo, as principais reportagens dos telejornais, os telejornais de Alagoas e de Sergipe, e também os destaques do Jornal Nacional, a edição de ontem. No Amazonas, TRE começa a enviar urnas que precisam viajar mais de 1.000 quilômetros pelo rio até os locais de votação. E o INSS deixa de exigir biometria facial para bancários obterem empréstimo consignado. Aliás, para beneficiários, né? Os aposentados obterem empréstimo consignado. Hoje, dia 25 de agosto, hoje é Dia Nacional da Educação Infantil. Hoje também Dia da Legalidade, Dia do Feirante. Abraçar os nossos amigos feirantes. Hoje é dia do feirante, hein? E hoje também é dia do soldado. 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Bomboi Prime, qualidade e sabor em sua mesa. 6 da manhã, 23 minutos, mandar aquele cheirão especial para as mamães, as vovós, as titias, aquela irmã mais velha, elas que sempre acordam cedinho para cuidar da casa, preparar o café, deixar tudo organizado para quando a família acordar já está tudo ok, tudo 5 estrelas, coisa boa, não é? Ter mamãe, ter vovó, ter quem cuida da gente é excelente, excelente. Mas não esquece não, família. Todo mundo fazendo sua parte, chegando junto, colaborando com a mamãe não é escrava não, tá? E todos nós temos as nossas responsabilidades também no seio familiar, tá? Então, vamos lá, cuidar da mamãe também, que ela merece. E você que é pai, aquele paizão de verdade, pai com P maiúsculo, você que é bem mais que um pai, é um grande amigo dos seus filhos, é bem mais que um esposo, é um grande companheiro da sua esposa, você se enquadra nesse perfil? Então receba um abraço do nosso programa do Grande Rio Notícias. E você, filhão, você, filhona, sabe bem, o mandamento é aquele, honrar pai e mãe, não esquece não, garotada. Honrar pai e mãe sempre. Meus amigos alunos, olha a hora, hein? 6 da manhã, 24 minutos. Olha a hora, cuidado para não chegar atrasado, não perder aula, não complicar o seu futuro por conta de preguiça, dormindo até tarde. Aí não dá, não é? Aí você vai atrapalhar o seu futuro. Mas ó, já tá prontinho aí, acordou cedo, só falta tomar aquele cafezão carinhoso, maravilhoso que a mamãe fez. Então vai lá, toma seu café e ó, caminho da estrada, tá? Segue, ó, pé na estrada, caminho da escola, tá? Não esquece não, não perde tempo não. Deixa eu abraçar a Vitória, que é filha da Valéria na rua Jormalho, a Alice, filha do David Moraes e da Andréia, e também a Maria Valentino, Gustavo e a Gabriele, que são os netos da Vilma, lá do Mata Atlântica. Em nome deles, eu abraço todos os demais alunos e alunas que estão acompanhando o nosso programa juntamente com o papai e a mamãe, não é? Alô, Felipe! Felipe do bairro Santa Isabel, né? Felipe Luna e a sua mamãe. Felipe também está se preparando. Vamos nós para o 3551-6600. Vamos lá, quem que está com a gente? Zé Padeiro, em duas prestações aqui com a gente. Duas parcelas. Fala, Zé.
2: Zé Padeiro, Luiz. Vou mandar louco para meus amigos aí, Luiz. Mandar pro Carlinho da Coreia, meu amigão. Vai nesse carrinho como cruzar, meu amigo. Mandar um alô aí para o senhor João da Macaxeira, Roberto, Jéssica, Cal, José Ailton, o Ailton, seu Tarcísio, rapaz. Chama na bota o Hélio Carroceiro, Ciro Carroceiro, o Tri da Ruana, Bicho de Cemitério, Duardinho Cemitério, Zé Maria de Cemitério, Maria do Potência, Potência, Galeguinha. Manda alô aí para o Gênesis do, que trabalha com a máquina da Água do Sertão, Mara Cooperativa, o Valdero, mandar um alô pro Valdero. Mandar alô aí, Luiz, para o, todos meus amigos aí, Luiz. Mandar alô aí para o, para minha esposa, mandar alô para minha esposa, e mandar alô aí para meus filhos aí, viu? Cássio, Gugu, Alisson, a Cássia, viu? Tá certo? E para minha esposa, e eu estou estudando seu programa aí, viu? Bom trabalho aí, meu amigo. Chama na bota, chama. Craque lá do Pão, rapaz. E o seu Leão do Peixe. E Pato Broco, rapaz. Tá certo, Luiz? É isso mesmo aí, rapaz.
0: Beleza, Zé. Aquele abração, meu querido, pra você e toda a sua família. E a turma que tá na panificação da CEMED, com o Zé, né? Lá na luta, na lida, desde cedo. Dário da Coab, faz a sua cobrança,
3: bom
0: Dário.
3: Bom dia, Luiz. Bom dia, Luiz Danta. Manda um alô pra Coab, Luiz. Manda um alô pra Ponta Mufina, Luiz.
0: Grande Dário, um alôzão pra toda a turma da Coab, toda a turma lá do povoado Ponta Mufina. Dona Iracema, lá da Coab, conjunto José Moraes Lopes. Ela diz, manda um alô para meu filho Edson, também para a dona Morena, para dona Zenite, Júnior Ganjão, Vilma, Cida Lima, Maria do Potência, Nice, Lúcia Barbosa e também para sua mãe. Valeu, brigadão. Forte abraço, dona Iracema. Quem também está com a gente é a Vilma. Bom dia, Luiz, que Deus nos dê um dia abençoado. Vai o meu abraço para a turma da Panificação Santo Antônio, em Neópolis, minhas irmãs Bel, Val, aqui em Penedo, meu irmão Dori Edson, dona Iraci, Iracema, netinha Rocha, dona Lourdes. Ô, dona Lourdes, meu amigo Rocha, aquele abraço. E também a turma do Complexo de Saúde, aqui é Vilma, Mata Atlântica. Um abraço, Vilma. Bom dia, meu amigo, aqui é Adilson, manda um abraço para meus familiares e amigos. Bom dia, meu amigo Zé Padeiro, grande Adilson, aquele abração. Osvaldo da família Buscapé também está com a gente, né? Ele diz que Deus abençoe o seu dia, renove a sua fé e faça florescer paz em cada passo do teu caminho. Amém, meu querido, para todos nós, sempre. Bom dia, Luiz, bom dia, Danda, um abração para Danda, da creche Rosete Andrade. Aqui é tio Willams, lá de Ilha das Flores. Ele diz que o Espírito Santo te abençoe e seja a tua direção, que o Senhor leve para você saúde, paz, amor e faça do seu lar uma bênção. Amém. Amém, tio Willams. Um abraço para toda a garotada que está seguindo para Neópolis com tio Willams, né? É o Benício de Arueiras, o Matheus, a Maria Emília, a Alice, a Alane, Alice e Alane, os alunos de Ilha das Flores que estão seguindo para Neópolis juntamente com o tio Willams. Ah, aproveitar também e mandar uma alusão para a dona Denise, que é a esposa do tio Willams. Seu Manuel Adalto em Canoa de Baixo.
4: Bom dia, Luiz Dantas.
0: Bom dia, seu Manuel. Aquele abração, meu querido. Bom dia, Luiz Dantas. Que Deus abençoe você. Que ele te cubra de bênçãos. Amém. Manda um alô para Petrúcia, Lúcia Barbosa, Letícia, Rosimeire, Ana Paula, Danda, Dida, Jô e todas do Grupo Alegria de Viver. Quem fala é dona Marlene. Um cheiro no seu coração. Fique na presença do Senhor Jesus. Amém, minha querida, amém, para todos nós, sempre, hein? Rita, fala Rita, tudo certo?
5: Bom dia Luiz, que Deus abençoe a nossa terça-feira na presença do Senhor Jesus, tenha um bom dia e fica com Deus.
0: Amém, que assim seja para todos nós, minha amiga. Vamos lá, vamos com o homem, ele chegou por aqui, Hélio Carroceiro. Eita, meu Deus do céu, o homem veio em três parcelas, foi?
6: Bem feito.
0: Fala, Hélio.
6: Bem feito. Um carroceiro conhecido, empreendido, juntinho com o Luiz Dantas. Chama na bola, tamo junto, de zero a 100, esqueci ninguém, chama na bola, tamo junto. Que Deus é maravilhoso, entre as vitais, 082, é o 9, é o 99, é o 93, é o 24, 25, chama na bola, tá vocês todos. Hoje você rapidinho, de zero a 100, esqueci ninguém, chama na bola, tá pra frente e pra trás, chama. Carroceiro topado, capado de Penedo Lagoa, esse é o carroceiro de Vendiguá. Chama na bola, tamo junto. A todos vocês, bom dia. Que Deus proteja vocês todos por aí, que Deus é maravilhoso, Deus é a verdade, a vida é maravilhosa. Sem esquecer ninguém, de zero a 100, sem esquecer ninguém, chama na bola, tamo junto. A todos vocês, bom dia, chama na bola, chama. O Eduardo Correia, o Paulo de Fernando, Valdo Lima, chama na bola, tamo junto. Todos vocês, bom dia. Chama na bola, tamo junto. Alô, povo da Tulipa. Povo lá do Acerto também. Povo lá do bairro Santos da Bela, Mata Pelo, Vejo, Vejo, Vejo, Vejo. Povo lá do bairro Nossa Senhora Fazenda, Brasil, Márcio 2. Minha amiga Lucila, no Quilombola, Pitão Moiteiro. Chama na bola, tamo junto. Alô, Vaqueirama, Zé Amazona, prepara a montaria que estão chegando. O dia da grande cavalgada do bairro Senhor do Bofim, conhecido com Quilombola. Nós tamo junto aí nessa grande cavalgada. folgado. Então, chama na bota. Tamo junto, vamos lá do céu, vamos lá do Iba. Vamos curtir as maravilhas da lagoa, chama na bota. Diz cavaleira, céu, guaxinim. Alô, tio Ida, Zé Pequeno, na perola do Detão. Chama na bota, tamo junto, sem Deus nem são nada e com Deus nem são tudo. E chama na bota. A todos vocês, bom dia, vamos lá do céu, chama na bota. O Val Sapateiro, o Val Coveiro, todos vocês, Doge Coveiro, todos vocês, que vai o povo Coveiro, todo o povo dos caras que vai partir lá de baixo. Alô, Pita, alô, Gustavo, alô, Renê, todos vocês, chama na bota. Alô, Paulinho, Kevinho, chama na bota, tamo junto. A todos vocês, bom dia, bom dia, bom dia. Vamos lá do céu, meu Rogério, Sapo e família. Chama na bota, tamo junto. Meu amigo, Val, teu Val aí que é tripideia aí. Alô, Gago, Vaquelo, Carapina, todos vocês, bom dia, chama na bota, tamo junto. Tchau, é show, papai. Alô, meu amigo Antônio Silva, então chama na bota. Até amanhã, Deus é viramento, Deus é maravilhoso, Deus é verdade, a vida sem Deus não somos nada. Com Deus não somos tudo e chama na bota. Alô, Valdez.
0: Ah, segunda parcela.
6: Zé Padeiro, como tá escrito? Zé Padeiro!
0: Terceira parcela.
6: Alô, Lula, aí Guerra Nova, chama na bota, tamo junto.
0: Hoje foi, hein? Homem vem em três parcelas. Ô, 6 da manhã, mais 32 minutos e a gente vai faturar. Vou pro break, volto já já.
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15: Você sabia que o moca é um dos mais saborosos tipos de café? É feito a partir de um tipo raro de grão. Ocorre quando apenas uma semente forma-se dentro do fruto do café. E o único grão concentra todo o nutriente da polpa do fruto, por não ter de reparti-lo com outro grão. Assim, fica com sabor mais concentrado e seu formato regular permite uma torrefação mais uniforme. Os mocas são conhecidos ainda como frutos machos ou caracóis.
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6: Você sabia que para os budistas e hinduístas ortodoxos, a sexualidade é inconveniente? O sexo não é bem visto por desgastar energias. Em compensação, nos tantras budistas e hinduístas, a sexualidade aparece como fonte de energia espiritual, sob a condição de se conseguir dominá-la em vez de ser dominado.
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6: Você sabia que o Buda que conhecemos não se chamava realmente Buda? Buda, na verdade, é um título, uma qualificação, não um nome próprio. Quer dizer, aquele que sabe ou aquele que despertou. É um termo aplicado a pessoas excepcionais que atingem determinado grau de elevação moral e espiritual e se transformam em mestres de sabedoria. O Buda que conhecemos, fundador do budismo, chamava-se, na verdade, Siddhartha Gautama.
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7: Você sabia que o Buda que conhecemos não se chamava realmente Buda? Buda, na verdade, é um título, uma qualificação, não um nome próprio. Quer dizer, aquele que sabe ou aquele que despertou. É um termo aplicado a pessoas excepcionais que atingem determinado grau de elevação moral e espiritual e se transformam em mestres de sabedoria. O Buda que conhecemos, fundador do budismo, chamava-se, na verdade, Siddhartha Gautama.
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Estamos por aqui, 6h49, faltando 11 minutinhos para as 7 da manhã. Estamos de volta, agora a gente traz os detalhes das informações relacionadas à nossa terrinha, Penedo. Já já eu volto a interagir com você no 3551-6600. E a Prefeitura de Penedo, por meio da Secretaria Municipal de Cultura, Lazer e Juventude, realizou a segunda edição do projeto Cultura Presente na Praça, levando arte, música, tradição e cidadania para o bairro Senhor do Bonfim. O evento, aberto ao público, realizado na última sexta-feira, dia 21, celebrou a história, a resistência e a riqueza cultural da comunidade remanescente quilombola Oiteiro, contando com a participação direta do Centro de Assistência Social CRAS, da localidade, da ONG Oiteiro do Quilombola, aliás, Oiteiro do Quilombo, e do Grupo de Capoeira Mandigueiro de Penedo. Instituições reconhecidas como ponto de cultura pelo Ministério da Cultura. A programação foi aberta com apresentações culturais que remetem à ancestralidade da comunidade quilombola e do povo ribeirinho, com músicas e danças com destaque para o maculelê e as rodas de capoeira coordenadas pelo mestre Bentinho. Em seguida, o grupo de canto coral, regido por Hendrick Silva, presenteou o público com os sucessos da música popular interpretados por mulheres assistidas no CRAS Senhor do Bonfim, serviço com trabalhos expostos na Feira de Artesanato, que integra o projeto Cultura Presente na Praça. De forma democrática, o palco foi aberto para pessoas da comunidade também se expressarem, como fez o senhor Nelson Marinho, o Ninha, antes da apresentação do Pastorio da Melhor Idade e do grupo de dança, formado também só por mulheres. A Secretaria de Cultura, por meio da sua secretária Tereza Machado, prestigiou a celebração, que também comemorou o Dia da Cultura Popular. O encerramento das atividades do projeto Cultura Presente na Praça, no Oiteiro, contou com um show do músico Luciano dos Teclados, animando o público do trabalho itinerante, que se consolida como uma importante ferramenta de democratização do acesso à cultura, preservação da memória e promoção do pertencimento em Penedo. 6h52, faltando 8 minutinhos para às 7 horas da manhã, 8 para as 7. E o Trevo do Bom Jesus ganhará novo acesso à ponte que fará a ligação Penedo-Neópolis-Penedo. O Trevo do Bom Jesus, uma das principais entradas de Penedo, vai receber uma importante melhoria viária que criará uma nova alternativa de acesso à ponte Dr. Hélio Nogueira Lopes, ligação entre Penedo em Alagoas e Neópolis em Sergipe. O anúncio foi feito no sábado, dia 22, durante visita do ministro dos Transportes, Jorge Santoro, e do superintendente regional do DINIT em Alagoas, André Paz, ao município. Ao lado do prefeito Ronaldo Lopes, eles estiveram no próprio Trevo para avaliar a solução apresentada pela gestão municipal. Durante a visita, Jorge Santoro destacou que a proposta permitirá criar um acesso alternativo à ponte, complementando o traçado originalmente previsto. Segundo o ministro, após a avaliação realizada no local, ficou definida a necessidade de oferecer mais uma opção de ligação, com o objetivo de melhorar a modalidade em Penedo.
A previsão anunciada é que as melhorias nesse acesso tenham início já em setembro, após entendimento do DINIT e com a empresa responsável pela obra. O superintendente André Paes ressaltou que a solução apresentada pelo prefeito Ronaldo Lopes é viável e pode dar mais agilidade à entrega da estrutura, já que o novo acesso não dependerá da conclusão imediata dos cerca de 14 quilômetros previstos no projeto original. Mesmo com a futura implantação dos demais acessos, o trecho pelo Trevo do Bom Jesus deverá continuar sendo uma alternativa importante para quem entra e sai da cidade. A intervenção amplia a infraestrutura de acesso à ponte para quem entra e sai da cidade. A intervenção amplia a infraestrutura

principalmente das águas pluviais, né? Porque quando chove no trevo do Bom Jesus, fica um Deus nos acuda, principalmente do lado do supermercado Vital, né? Ali a água ela poça e fica um nível bem considerado de água, e ali é transtorno, né? Transtorno para quem está passando, vai levar um banho d'água, transtorno porque também aquilo ali vai estragar a pavimentação, que é água, e os veículos passando constantemente, e isso aí vai, o atrito vai desgastando o asfaltamento. Espero que também a drenagem pluvial seja realizada concomitante com esse serviço que vai ser feito, ampliando o acesso para a ponte. Faltando agora 4 minutinhos para as 7 horas da manhã, e o IFAL Penedo oferta 50 vagas para curso gratuito de auxiliar de operação de biodigestores. O Instituto Federal de Alagoas, o IFAL, está com inscrições abertas para o curso gratuito de auxiliar de operação de biodigestores, ofertado pelo programa Qualifica Mais Energia IF, em 3 municípios do Campus Penedo. As oportunidades estão distribuídas em 2 turmas com 25 vagas cada, e as aulas serão realizadas no período noturno. O prazo de inscrição vai até o dia 3 de setembro, exclusivamente pela internet, por meio do formulário eletrônico forms.gli/QJ. Para participar, é necessário ter mais de 18 anos e ensino médio completo. O curso é totalmente gratuito e não há cobrança de taxa de inscrição. Com carga horária de 160 horas, a formação tem como objetivo capacitar profissionais para auxiliar na operação, no monitoramento e na manutenção de biodigestores, contribuindo para a produção de biogás e para o tratamento de resíduos orgânicos em unidades de produção de biogás, biometano e ou tratamento de efluentes. As aulas serão presenciais de segunda a sexta-feira no IFAL Penedo, com previsão de início em 14 de setembro e término em 4 de dezembro de 2026. Os estudantes selecionados receberão ainda um auxílio destinado a ajudar nas despesas de transporte e alimentação. A seleção será feita por sorteio eletrônico, previsto para o dia 9 de setembro, com transmissão ao vivo pelo canal oficial do IFAL no YouTube. Em cada turma serão convocados para matrícula os 25 primeiros candidatos sorteados. Os demais inscritos permanecerão no cadastro de reserva e poderão ser chamados conforme a disponibilidade de vagas. O edital também estabelece uma medida para ampliar a participação feminina no programa. No mínimo 30% das vagas deverão ser preenchidas por mulheres interessadas em ingressar no curso. Caso não haja candidatas suficientes para alcançar esse percentual, as vagas poderão ser destinadas aos demais interessados. 6h59, faltando um minutinho para as 7. E o Penedo classifica a maior delegação de Alagoas para a competição estudantil Norte-Nordeste de atletismo. A capital do estado do Ceará será destino de centenas de adolescentes nos dias 11 e 12 de setembro. Entre eles, 5 estudantes das escolas da Rede Pública Municipal de Penedo, a maior delegação da equipe que representará Alagoas no Troféu Norte-Nordeste Loterias Caixa de Atletismo Sub-16. A lista de convocados pela Federação Alagoana de Atletismo relaciona 15 alunos e 15 alunas do município, aliás, de municípios do estado, sendo a equipe de estudantes matriculados em unidades de ensino da Prefeitura de Penedo, e que concentra

0: o maior número da mesma cidade, inclusive com atletas classificados para competir em mais de uma prova. A relação tem os seguintes atletas de Penedo: Emily Vitória, Pereira Santos, lançamento de dardo e salto em altura. Ela é da Escola Barão de Penedo. Vinícius Gabriel da Silva Lima, corrida de 75 metros e 250 metros, Escola Barão de Penedo. Camila Nascimento Santos, corrida 250 metros e salto em distância, Escola Barão de Penedo. Pedro Miguel da Conceição Santos, corrida de 250 metros e salto em distância, Escola Wilton Lucena. Márcio Santos Ferreira, lançamento de dardo, Escola Manuel Soares. Boa sorte para a garotada. Sucesso aí na empreitada deles nessa competição. 7 da manhã, 1 minutinho já. 7:01. Eu vou ter que ir pro break. Vou dar uma faturada. Tá chegando o intervalo comercial das 7. Lembrando que a partir das 7:30 eu estarei com o Dr. Emerson. 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

0: Estou por aqui, hein? De volta com o Grande Rio Notícias pela sua 99.1. Eu e o meu cafezinho de sempre, né? Sem açúcar. Dei um golezinho nele agora. Tá aí, tá tomando seu cafezinho, tá? Como é que tá seu cafezinho? Tá legal? Sem açúcar também? Ótimo, maravilha. Tem muita gente seguindo esse caminho, tomando cafezinho sem açúcar. Só meu amigo Márcio Reis que ainda tá na peleja, né? O Márcio ainda tá na peleja pra conseguir tomar o café sem açúcar. Ei, Márcio, vai devagarinho, rapaz, que você consegue. Vamos lá pro 3556600. Lu mandou mensagem de voz pra nós, Lu de Igreja Nova. Fala, Lu, tudo
1: bom
0: certo?
1: Bom dia, Luiz.
0: Bom dia, Lu.
1: Bom dia a todos da Grande Rio. Como é que tá você, Luiz Dantas?
0: Na paz de Deus. Graças a ele, vou bem. Graças. Cadê a Lu? Lu, cadê você, Lu? Parou aqui o áudio dela.
1: Eu quero falar assim com... É o... O Evone, né? Fala, bom dia, Luiz Dantas.
0: Vai mexer com o Evandro.
1: Brincadeirinha.
0: Daqui a pouquinho ele se ai, movimenta, ai. Viu?
1: Cuidado meu querido, com o Evandro. É o seguinte. Luiz, CPF de hoje, se eu não me engano, mas é isso mesmo, 25 de agosto. Quem está completando o ano hoje é o Murilo, rapaz, o Murilo Gabriel. O filho do meu amigo Valney, que é o irmão do Val Francis, Francis Batista. O filho dele, o Valney. O Murilo Gabriel, o filho do Valder, melhor dizer, viu? O filho do Valder, para trocar as bolas. Murilo Gabriel, em nome de toda a família, em nome da minha madrinha, né? Madrinha Jandira, e também em nome da esposa do Valder, a Wagner, e também o Valder, e a todos, com certeza, né? Da família. Os parabéns, você toca aí os parabéns do Murilo, viu? Murilo Gabriel, o filhinho dele. Um dos mais velhos, né? Que a picotinha nem sei qual a outra data da picotinha, que ele tem dois filhos, na verdade, é um casal. Mas é o Murilo que está completando ano hoje, certo? Amanhã tem CPF também, viu? Não vou mandar abraço para todo mundo, não, que se eu vou falar é mais de uma hora. Oi. Como diz o seu Hélio, um abraço, meu querido. Como diz o seu Hélio, de 0 a 100, sem esquecer ninguém, viu? Amanhã tem CPF do dia de novo. Ok, Luiz? Amanhã, sexta-feira tem dois CPFs. Ok? Tchauzinho, Luiz.
0: Tem mais um áudio dela.
1: Não esqueça da gente aqui não, aqui em Igreja Nova, viu? É como diz o Dário, bom dia Luiz, mas eu digo diferente, bom dia Luiz, um alô pra Igreja Nova, Luiz. Tá certo, meu querido, um abraço aqui, a gente tá na escuta, viu, minha tia, aliás, viajou, minha amiga Vaninha, minha amiga, tá um bocado de amiga que eu tenho aqui, graças a Deus, aqui em Igreja Nova, tem um bocado, também 6 anos que eu moro aqui. Minha tia viajou, meu filho, hoje foi para Goiás. Certo, minha tia Fátima está em Goiás, partindo o avião daqui a pouco para Goiás. Minha tia já foi, viu? Minha tia Fátima viajou. Valeu, Luiz, tchauzinho.
0: Falou, Lu. Já está anotado para a gente parabenizar o aniversariante do dia, o Gabriel, né? Já anotei para no finalzinho a gente fazer aquela homenagem com a nossa vinheta, tanto para ele quanto para os demais aniversariantes. É o Murilo Gabriel. Vamos lá, mais participações no 3551-6600. Quem está por aqui mandou mensagem mais cedo. Sandoval do Madre. Bom dia, Luiz Dantas. Aqui é Sandoval do Madre, na escuta. Ele mandou essa mensagem 6h13, foi bem mais cedo, né? Seu Carlinhos do Campo Redondo também está por aqui.
2: Bom dia, Luiz Dantas.
0: Fala, seu Carlinhos.
2: Redondo, estou ouvindo aqui o finzinho do forró, escutei. Mandei um bom dia ao seu Francisco Gomes, aí na Praça Santa Luzia. Um bom dia para o Tom de Flor, para o Hélio Carroceiro, um bom dia para o Pato Broco. Um bom dia para o Roberto e a José, lá na Vila Matia. bom dia para Maria Nilda, aqui no Campo Redondo, bom dia para a comadre Nezinha, também no Campo Redondo, um bom dia para Claudenice, lá na parte baixa do Campo Redondo, bom dia para Marilsa, no Povo Vale Penedinho, e para todos os ouvintes, bom programa, todo dia eu escuto a notícia, viu? E parabéns pelo programa.
0: Alô.
2: Bom dia, um bom trabalho.
0: Aquele abraço, seu Carlinhos, excelente dia também para o senhor e toda a turma que nos acompanha no Campo Redondo. Vamos lá, quem também está por aqui é Altair de Piaçabuçu. Bom dia, feliz terça-feira, que Deus abençoe e ilumine, que seja um dia alegre, de recomeços, esperanças, paz, cura e muita fé. Amém. Dona Arlinda, fala, Dona Arlinda, tudo certo?
3: Oi, nós, manda um alô pra Vila Matia, pro seu Cid Japoatã, seu Zé Padeiro do povoado Santa Isabel, e manda um alô pra galera do povoado Sapé, município de Igreja Nova, tô tudo na escuta do seu programa, Luiz, manda um alô pra minha irmã Marinete, que é fã do seu programa, Luiz, Jesus Cristo seja a nossa força.
0: Dona Marinete, irmã da Dona Arlinda, um abração pra Dona Marinete, que também acompanha sempre o Grande Rio Notícias. Tem mais? Tem sim, tem mais ouvintes aqui com a gente. Dilvane Santana, minha amiga Dilvane, do Dom Constantino, ela diz, mudar faz parte, lutar é preciso, vencer é consequência, desistir nunca. Isso aí, caminho é esse, viu? Deus abençoe o nosso dia, amigo. Amém. Dilvane, para todos nós, hein? Que seja um dia maravilhoso de bênçãos e muita saúde para todos nós. Mais um ouvinte com a gente, vamos lá, mensagem de voz.
4: Oi, aqui é Lorena, olho do Baituba. Eu tô aqui, minha mãe mandou para eu ir para a escola.
0: É a Lorena, né? Lorena, mandou essa mensagem mais cedo. Eram 6h28, né? Mandou essa mensagem mais cedo. Nosso ouvinte, né? Tá junto com a mamãe logo cedinho, se preparando para ir para a escola, né? A mamãe ouvindo o Grande Rio Notícias e ela também acompanhando o nosso programa. Bom dia, meu amigo Luiz. Luiz Dantas, é Fernando, presidente do bairro Santa Cecília. Segunda Romaria da Associação de Moradores do bairro Santa Cecília. Dia 28, né? Transporte gratuito. Os interessados entrem em contato com o Fernando, presidente da Associação dos Moradores. Maluquinho do Brega também está por aqui. Uma ótima terça-feira abençoada para todos vocês, amigos e familiares. São os votos do Maluquinho do Brega, de Penedo Alagoas, aquele abraço. Dona Valdete Sapucaia, lá de Pindorama, também está por aqui com a gente, aquele abração para Dona Valdete, para o Harrison Sapucaia, para toda a família. Bom dia, Luiz, cuida, que é Júnior, cavador de fossas. Edilson dos Correios, ele diz, bom dia, que este novo dia que se inicia seja cheio de bênçãos, amor, saúde e gratidão. Que assim seja. Amém, que assim seja. Seu Antônio Ginaldo, lá do A Penedo, um abraço pro seu Antônio, toda a turma faz o A Penedo, ele tá desejando uma abençoada terça-feira. Abençoado seja o nosso dia, nossas escolhas e nosso caminho. Amém. Bom dia, que Deus abençoe você e todos da rádio. Aqui é Diva, do povoado Itapuranga. Bom dia, Luiz Dantas. Que Deus abençoe nossa terça-feira. É Neide. Neide de Ilha das Flores, em Sergipe. Aquele abração, Neide. A Paulinha da Batatinha também. É ela. Que é que ela mandou aqui para nós. Ah, que os anjos do Senhor sigam à frente de seus passos. Amém. Para todos nós, hein? Sempre. Ivanilda também está conosco, desejando bom dia, aquele abração para Ivanilda. Vânia de Igreja Nova.
5: Pronto, aqui é a Vânia, tudo bom?
0: Tudo na paz.
5: Não teve no programa da Sandrinha, não foi nem de manhã e de tarde, foi? Teve na terça-feira, sou de parte, amanhã, Deus quiser.
0: Teve não, viu? Sandra tá cuidando de um filho que tá dodói e ela não pôde vir ontem. E à tarde, Emanuel tava com a garganta ruim, né? E aí, pela manhã não teve o programa musical, o Rio FM Show com a Sandra, né? E à tarde não teve o programa Derrubado com eles dois, né? Hoje também a Sandra não vai estar por aqui com o Rio FM Show, né? Ela segue com o filho dela, Dodó. É bem provável que ela só retorne amanhã. É, meu amigo Vaninho, Vaninho cantor, é? Fala, Vaninho, tudo certo?
6: Bom dia, meu amigo Luiz Dantas, grande programa, grande abraço aí, um excelente dia pra nós, ligadão aqui das notícias.
0: Beleza, meu querido. Dantas. Um abraço, Vaninho. Ô, Vaninho, acho que ela não foi do seu tempo, não, você entrou depois como cantor da banda, Patrícia, foi a primeira cantora da banda Adrenalina, foi Patrícia no vocal, não é? Patrícia, Charles, Luciano Vital e Adelso. Ela mandou umas fotos pra mim, rapaz. Depois vou mandar lá no seu zap, viu? Pra você ver. Todo mundo novinho, ó. Se você tiver foto, Vaninho, depois você manda pra mim, viu? Eu vou falar com você no PV, tá? É, Vaninho Santos. Fala, Vaninho, tudo certo?
7: Muito bom dia, meu amigo Luciano. Tá, sou Vini Rádio Grande Rio FM, de terça-feira temos um compromisso de fé, de oração, de louvor, de agradecimento através da intercessão dela, que nos ama, que nos cuida, que nos acolhe, que intercede por nós, que é Nossa Senhora, nossa mãe, mãe da igreja. Terço com os homens às 19 horas na Igreja São Francisco de Assis, no conjunto Rosete Andrade. Esperamos por todos vocês, principalmente para quem ainda não fez essa experiência de fé. A todos uma abençoada terça, um forte abraço.
0: Valeu, Evânio, aquele abração, viu? O Lu, ele mandou aqui um corta-corta e botou um monte de tesoura para pra você, viu? Eita, esse Evânio não é brinquedo não, rapaz. Ô, Evânio, rapaz, tenha calma com a Lu. Dona Rita Andrade,
8: bom
0: do
8: dia,
0: centro.
8: Luiz Dantas, aqui é Rita. Primeiramente, quero desejar um excelente dia para você, abençoado por Deus, meu amigo. E eu gostaria, meu amigo, que você parabenizasse, né, duas pessoas maravilhosas, né, porque hoje é o dia do soldado, e parabenizo todos os militares da nossa querida Penedo, e principalmente o Carvalho, né, policial Carvalho, que ele é meu primo, e o sargento Nelson, parabenizo todos dois, viu, que Jesus abençoe ele na caminhada dele, que proteja, que leve tudo que for ruim, tanto ele como os outros companheiros deles. Um bom dia e um bom trabalho. Já estou na escuta, Luiz Dantas.
0: Abração da Rita.
8: Todo mundo, menos o meu e da minha irmã. Tchau.
0: Um abraço, dona Rita. Um cheirão também para minha amiga Cessa Melo, irmã da Rita, nossas ouvintes lá do centro da cidade. Pois é, hoje é dia do soldado, né? Hoje, 25 de agosto, dia do soldado, a todos da corporação militar, um abraço para todos os soldados, hoje é o dia deles, né? Vamos nós, daqui a pouquinho tem doutor Emerson Vieira batendo papo conosco, ele já está por aqui na rádio, já ele bate um papo com a gente e a gente vai trazer dicas importantes de saúde para você, tá? Com o doutor Emerson, já. 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Avícola Santa Clara. 7 da manhã, 29 minutinhos, eu vou pro break, vou dar uma faturada. Na volta, já inicio o nosso bate-papo com o Dr. Emerson. Só ouviu o bom dia, Dr. Emerson. Bom dia, doutor. Tudo bem? Tudo certo?
9: Bom dia, Luiz. Bom dia, Penedo e as demais cidades que estão aí ligadinha conosco.
0: Já já, hein, Dr. Emerson, trazendo dicas de saúde importantíssimas. Já já.
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1: Sete da manhã, 35 minutos, estamos de volta. Agora é hora da gente bater aquele papo legal. Ó, tocou essa musiquinha aqui. Você já sabe, Dr. Emerson está presente nos estúdios para a gente falar para você como é que você deve se prevenir, se cuidar, melhorar ainda mais os cuidados que você tem com a sua saúde. Bom, e para você que não tem cuidado nenhum, não, pode ser até tarde, né, para iniciar os cuidados, né? Então inicie o quanto antes, viu? Inicie o quanto antes. Dr. Emerson, bom dia, tudo certo, né, doutor?
2: Bom dia, Luiz, bom dia, Penedo e as demais cidades que estão aí ligadinhas conosco. Satisfação estar aqui mais uma vez. Quero agradecer,
1: doutor,
2: a Deus.
1: Amém, doutor. Como é que foi aí da sua semana pra cá? Tudo tranquilo? Tudo
2: certo? Legal, curtindo os netos, né?
1: Foi?
2: Que fazem da gente bolinha.
1: Tem quantos, hein, doutor?
2: Tenho dois netinhos.
1: Tem dois, né?
2: Uma menina e um menino.
1: A idade deles?
2: Ela tem 4 e ele tem 1.
1: Um aninho. Mas e ela 4.
2: O que tem 1, coloca de 4 no bolso, né?
1: É, não é danado. Ah, então esse menininho aí deve ser igual o neto da Ana, que trabalha aqui com a gente. Ela tem um neto que o menino parece que já nasceu com 18 anos.
2: São diferenciados, né?
1: Danado, desenrolar demais. Bom, vamos nós então. Fala com o doutor Emerson. Ô doutor, ontem eu falava com o doutor Emerson Yoff, com algumas coisas relacionadas a exames para quem tem histórico de problemas cardiológicos na família. E aproveitar que o doutor Emerson está aqui, porque esta também pode ser dúvida de... Estas podem ser dúvidas de outros ouvintes que nos acompanham nesse momento. Doutor, quando tem histórico familiar, hein? Quando a gente tem o avô que teve problema cardíaco, quando a gente tem o pai, tem uma certa herança hereditária aí na família, isso implica o que é que a gente pode fazer, que cuidado a gente pode ter, como é que isso pode ser bloqueado?
2: Antes da epigenética, essas pessoas estariam condenadas a terem problemas cardíacos, já que a árvore genealógica, no sentido hereditário, hereditariedade, já tem essa grande falha aí, essa fraqueza aí no sentido genética. Então hoje nós temos a epigenética. A epigenética, ela bloqueia. Não é obrigado. Por exemplo, meu pai, ele morreu com 23 anos de diabetes, tá? Então eu não conheci meu pai. Eu poderia desenvolver diabetes, mas eu não tenho diabetes. Eu tenho 51 anos e não tenho diabetes. Por que eu não tenho diabetes? Porque eu faço a epigenética. O que é isso? É bloquear. Como é que você faz para desenvolver a diabetes que seu pai teve? E como é que você faz para não desenvolver? Para desenvolver, eu tenho que caprichar na bolacha, no pão, no refrigerante, no macarrão, tudo que for industrializado. Eu preciso ser sedentário, não praticar nenhum tipo de exercício. Eu preciso não ter cuidado comigo mesmo na questão sono. Então aí eu estou puxando o gatilho para que o que o meu pai teve, eu também venha desenvolver. A epigenética entra exatamente bloqueando, tirando da sua vida esses maus hábitos. Então, quando você bloqueia, você deixa de puxar o gatilho e a doença não vem se manifestar, não vem. Ou seja, apesar de você ter o genes, que é uma coisa aí hereditária, né? Tem a ver com a genética, até porque a palavra hereditária, ela é mais ampla do que a palavra genética. Então, quando você vem com essa situação, que toda a família tem um ponto fraco, a minha é diabetes, a que você citou é problemas cardíacos, né? Então, tem como bloquear, evitando a questão tabagismo, a questão álcool, não ser sedentário, ter cuidado com esse sal que estão aí nas prateleiras, que esse sal, ele é prejudicial, ele só tem cloreto de sódio. O melhor sal que tem, ou do Himalaia, ou sal lebre de churrasco. Então, sendo assim, tem como você evitar tranquilo? Você toma mais algumas coisinhas diferentes? Você toma aí na toquinase, você começa a preparar esse coração, sempre deixando ele revestido, no sentido preparado para qualquer tipo de ataque, e aí a pessoa não vai desenvolver, em hipótese alguma, problema cardíaco. Ela vai morrer de 100 anos, mas de outro problema. Já na questão cardíaca, ela não tem como morrer. Também nós temos o protocolo Sinatra, que foi o doutor Sinatra que criou. Esse protocolo tirou da fila de transplante algo muito sério. Várias e várias e várias pessoas, vários e vários pacientes. Então tem como sim bloquear, evitar, colocar um ponto ou uma vírgula e não deixar o problema se desenvolver, trazendo assim o paciente a situações complicadíssimas.
1: Então há uma saída.
2: Com certeza,
1: há uma saída.
2: Com certeza, só que tem um grande problema aí. Tem um grande problema aí. A maioria dos médicos hoje não sabe o que é epigenética, eles só sabem o que é genética ou questão hereditária. E o outro grande problema aí é a interpretação e o passar de exames. Eu atendo pacientes que quando o exame vem todo complicado, eu disse, esse exame já foi visto já? E aconteceu o quê? Aí eles falam, não, o doutor disse que não deu nada não. Está todo alterado o exame. Para confirmar, eu mando para a minha equipe manda de lá para cá, diz, está tudo alterado aqui. Essa paciente tem que cuidar. Ela está com anemia, hemoglobina, que não é a glicada, é outro tipo de hemoglobina do hemograma, está baixo, então está com anemia. Aí começa a descrever, a pontuar os problemas que o paciente está. Então, infelizmente, hoje, fazer check-up, ainda estamos desatualizados, ultrapassados. Não é todo profissional que, infelizmente, sabe fazer check-up. Você pede 1.001 exames, mas você não vai ao objetivo. Qual o objetivo? O objetivo é o DIMER-D, homocisteína, hemoglobina glicada, o lipidograma, você pode pedir também. Tá? Então, o hepatograma, e aí você vai desenvolvendo um protocolo ou um check-up, que é o termo correto, objetivo, sem o paciente gastar R$1.000, aquela coisa toda, ter um gasto desnecessário com exames que você vê que não tem nenhum futuro.
1: Não, então, vai descobrir o essencial, não, que precisa
2: ser. E outro grande problema, Luiz, é que muitos se baseiam pela referência do laboratório, aí vai complicar tudo, né? Por exemplo, a referência 200, 180 de B12 a 700. A B12 deve estar entre 800 e 900, né? A testosterona, não, acima de 200, não, senhor, tem que estar 900. O soldado americano, se não tiver com 1.000, né? 1.000 o total ali de testosterona total, ele não fica no exército, ele vai ter que se tratar para então ele voltar. Então a interpretação de exames tá igual interpretar o hebraico. Tá uma dificuldade que é infelizmente desagradável.
1: O paciente descobrindo por meio de exames que tem a patologia, aí já inicia o protocolo.
2: Já inicia, você no sentido cardíaco, você está falando?
1: É, cardíaco.
2: Então, você bloqueia, você tem que mudar o hábito de vida, o segredo está aí. A palavra-chave é essa, mudar a frase, né? Mudar o hábito de vida, é isso aí, mudar o hábito de vida, mudar o hábito
1: alimentação,
2: de vida.
1: Alimentação, sair do sedentarismo,
2: sim,
1: né?
2: Sim,
1: isso tudo vai influir para...
2: Check-upzinho de 6 em 6 meses.
1: A cada 6 meses realizar.
2: Desinflamar o corpo, desparasitar.
1: Eita, uma coisa é interessante essa questão do corpo inflamado. Eu escuto tanto aqui quando o senhor vem ao programa, quanto o Léo quando vem no programa do Antônio, meio-dia, vocês sempre batem nessa tecla da questão relacionada ao diabetes tipo 2, que pode ser revertido, e a questão da inflamação do corpo, né? Às vezes a pessoa está ali com uma barriga danada de maior que não consegue nem ver os pés, já. E tudo aquilo ali é por conta da má alimentação, e come demais à noite, come coisas que não deveria comer.
2: Ele está cheio de alimentos industrializados, né?
1: Isso,
2: o açúcar principalmente, ele inflama de forma direta o intestino. O intestino inflamado aí vai trazer problemas, até doenças autoimunes.
1: Às vezes a pessoa, eu tô com a minha barriga assim, aí pensa que só fazendo a academia vai resolver.
2: Não.
1: E não é somente
2: inclusive,
1: a academia.
2: Inclusive, eu já falei aqui, eu acho que eu não falei aqui não, eu falei lá em São Miguel dos Campos, na Caeté FM. Vou falar aqui. Aqui tem quantas academias em Penedo?
1: Ah, são várias, cresceu bastante.
2: Cresceu
1: fora
2: bastante.
1: Fora as atividades com ciclismo, né? O pessoal faz muito pedal, certo. E caminhada, muita gente caminha, e o volume de corridas as entidades e os estabelecimentos vêm realizando muitas corridas, então tem um volume bom de questões relacionadas à atividade. Hoje não é só o futebol.
2: Exatamente.
1: Que está assim, mas tem bastante, viu?
2: Aí, onde eu quero chegar? Eu quero chegar que eu descobri que 80% dos frequentadores, dos que praticam
1: academia,
2: etc., estão desnutridos. 80%. Eu atendi alguns pacientes da academia lá em Cururipe, e homens super bonitos, entendeu? Braços
1: em forma e tal, lindo, né?
2: Mas bonito, homens bonitos, mulheres bonitas, mas quando a gente pede um check-up objetivo na área ortomolecular, que também é minha área, o que é que acontece? Você vê a imunidade destruída, você vê a B12 destruída, o sistema nervoso central está entrando em colapso. Por quê? Porque a alimentação é errada, só comem batata, frango e ovos, e os outros nutrientes? Aí não fazem uma suplementação, aí fica só na creatina. A creatina é boa, mas só ela não faz milagre, ou fica no whey protein, tá? Então aí precisa de um acompanhamento também. Agora há pouco a gente fez um curso e eu me aperfeiçoei no sentido suplementação atlética, tá? Então a gente começou a descobrir isso aí. 80% dos alunos que frequentam a academia estão desnutridos. Ou seja, aparentemente eles estão bem. Aparentemente até parece o super-homem, mas não é. Estão desnutridos ao extremo, e isso é muito sério. Eles precisam ter um acompanhamento de um profissional para que venha evitar problemas seríssimos como depressão, diabetes, hipertensão, porque falta de magnésio. O magnésio é complicado, a ausência dele, principalmente na questão cardíaca, né? Essa família que você está falando aí tem que fazer uso de magnésio, que é um protetor cardiovascular.
1: Deixa a gente ir para as perguntas. Os ouvintes estão interagindo aqui. Bom dia, Luiz. Quero saber do doutor se a pessoa pré-diabética, ela pode comer frutas, suco da fruta e o café, como pode tomar? Pré-diabético.
2: O café, pegando um gancho na pergunta, o café, quem tem ansiedade não deve se aproximar do café. Em hipótese alguma. Tá? Essa é a linha que nós seguimos, eu e minha equipe. Já na questão pré-diabética, que a pessoa está se referindo aí, não sei se homem ou mulher, o que acontece? Se você é pré-diabético, você tem que fazer o que eu estou explicando aqui. Você tem que fazer a epigenética, que é exatamente bloquear, tirar, mudar o seu hábito de vida. Ninguém sabe, muita gente não sabe, algumas pessoas, poucas pessoas sabem, mas o suco da fruta produz esteatose hepática, que é a gordura do fígado. Né?
1: O suco é natural, é bem melhor que o refrigerante.
2: Não, porém, tem a frutose.
1: Tem a frutose. Né?
2: Então não pode, você pode comer a fruta, porque já vem com fibra. Tá?
1: Entre um suco da laranja e chupar a laranja, é melhor chupar a laranja, mastigar um bagaçozinho ali.
2: Comer,
1: né?
2: Nesse sentido aí, exatamente. Chupar no sentido de comer. Exatamente, comer porque, aquela fibra ali.
1: Porque a fibra do bagacinho dela vai ajudar a eliminar.
2: Gruda na frutose e aí seu corpo vai absorver bem, mas só fazendo suco. açúcar, isso aí é veneno puro.
1: Tanto e quando coloca
2: quem
1: é açúcar,
2: pré, hein? É, pré-diabético, aí, como para quem não é. Isso vai trazer muitos problemas.
1: Tem que tomar cuidado tanto quanto o diabético.
2: Exatamente. É? O pré-diabético praticamente é de hoje, é considerado diabético. O que fazer? Aí eu vou entrar com um medicamento diferenciado, que não tem efeito colateral, e vou reverter o quadro desse paciente ou dessa paciente aí.
1: Antes que a situação evolua.
2: Se é grave, ninguém quer ter diabetes, não. Diabetes é uma doença, entre aspas, simples, mas se não tiver cuidado, você vai cegar, você vai ter amputação, você pode desenvolver câncer, muitos pacientes que eu atendo, problema de impotência, 80% de quem faz hemodiálise foi causado pela diabetes, então é algo que tem que se cuidar, aí chama-se prevenção. A notícia triste, o Brasil não faz prevenção. Porque eles gostam de. O Brasil e o mundo não quer as pessoas saudáveis, querem as pessoas doentes. Né? Então eu sou um pouco polêmico porque eu digo a verdade. Então a verdade é essa aí. Se for para apanhar, não tem problema não, tô aqui.
1: O café, como uma pessoa tomaria, ela não tendo problema de ansiedade, um pré-diabético, ele toma sem o açúcar mesmo, põe uma canelazinha.
2: Não, pode usar também aí o melhor adoçante do Brasil, chamado stevia.
1: O stevia.
2: 100% stevia. Que a indústria alimentícia é tão... pejorativa, que ela tem lá, você vai ver, você vê o nome stevia, aí você já vai direto. Aí quando você chega em casa, que olha direitinho, contém stevia, mas contém também outra substância. Então até nisso os caras são malignos. Então 100% stevia é o ideal para essa paciente aí, ou esse paciente.
1: Certo. Bom dia, por favor, pergunta ao doutor o que vem ser engasgo durante o dia, às vezes é quase toda noite dormindo. Observação: meu marido se alimenta tarde e logo dorme, e se comer cedo, lancha biscoito, bolo, refrigerante que tiver. Se alimenta mal, essa é a verdade, e toma muito refrigerante. O está dormindo e acorda com engasgo, já aconteceu comigo, doutor. Eu tá dormindo e eu acordar, mas é esporádico. Não é uma coisa corriqueira de acordar meio engasgado. Na verdade, eu acordo até com sede. É um pouco de sede. Talvez o meu engasgo, não sei se venha com relação à garganta seca. Não sei se eu durmo com a boca aberta e termino ressecando todo o caminho ali do trato bucal. Mas eu também, é raro, mas já aconteceu de eu acordar tossindo, mas assim, constantemente, dormir, se alimentar demais.
2: Neste caso, o erro aí está na alimentação na hora errada. A hora para se alimentar deve ser até as 18, no máximo até 19 horas, até 7 da noite. Passou disso, vai ter problemas.
1: Principalmente quem dorme cedo, né?
2: Quem dorme cedo,
1: porque...
2: Não vai ter uma digestão boa.
1: Aí vamos lá. Se eu estiver equivocado, o senhor pode me corrigir, viu, doutor? Por favor. Aí eu vou, me alimento 10 da noite. Pego no sono 11. Eu sou daqueles de comer... hipoteticamente aqui. Eu sou daqueles de comer de janta. Não é um cafezinho, é comer o que sobrou do almoço, que a janta é o que veio do almoço.
2: E é um costume paulista, né?
1: É ruim isso.
2: É um costume paulista aí.
1: Aí eu vou me alimentar dessa forma. O meu cérebro, quando eu vou dormir, ele sabe, quando eu durmo, ele vai dar uma desligada, né, para poder as minhas funções que eu tô, quando estou acordado com os olhos abertos, os cinco sentidos funcionando, não é? Tudo isso o cérebro tá ali, ó, me movimentando para lá e para cá. O cérebro é quem comanda toda essa informação para o meu corpo se movimentar. Isso. Aí eu vou deitar com o estômago cheio. O restante do corpo tá todo pronto para adormecer, os órgãos para adormecer e restabelecer. E o meu estômago tá lá, cheio de comida, tendo que trabalhar.
2: Exatamente.
1: É errado isso.
2: É um grande erro.
1: Eu tô certo, doutor, que isso tá errado, né?
2: Está certo,
1: é um paradoxo, mas tá certo que é errado.
2: Você está sendo humilde.
1: Então, isso atrapalha demais. O momento em que o corpo precisa relaxar, o cérebro descansar para revigorar e a gente voltar à atividade, não dá para fazer você enchendo o estômago de comida e ele vai estar ali, soltando o suco gástrico, trabalhando para poder metabolizar a comida enquanto O cérebro precisa dar aquela descansada, ele está ali comandando as informações para o estômago funcionar.
2: A má digestão está causando essa situação aí do paciente. Agora, o correto aí é começar a se alimentar às 6 da noite ou 7 da noite e dormir 9, 10 horas, que dá tempo e tal. 9 horas já está bom. Agora, se isso não resolver, você tem que ir para cardiopeia, para que seja avaliado o paciente ou a paciente e ter um resultado no sentido causal, né? Qual é a causa, né?
1: Isso.
2: Porque ainda não descobri.
1: Ela disse, aproveitando aqui, doutor, ela disse que o marido dela toma refrigerante demais. O que é que o senhor pode dizer para uma pessoa que toma refrigerante demais?
2: É suicídio, né? Está se suicidando.
1: Tá? Dizer para uma pessoa que toma refrigerante demais.
2: É suicídio, né?

0: Essa fosfoetanol, conhece não?
1: Não.
0: A fosfoetanolamina, rapaz, foi criada aqui no Brasil mesmo, e pessoas tomando morfina, bastante dores, etc, devido à questão câncer, foi testado nessas pessoas, né? E essas pessoas aí tiveram uma melhora significante, as dores foram embora, foi para o ratinho, aqui, o Celso Russomano também foi, mas a Anvisa diz que depois fizeram alguns estudos e não chegaram a conclusão alguma, ou seja, é complicado essa situação, né? Então o medicamento foi retirado, ninguém usa esse medicamento, agora quando eu quero eu mando buscar nos Estados Unidos, né? Mando buscar nos Estados Unidos, que lá fazem, então eu, agora
2: mesmo, e é um medicamento, ele é pra dor, é?
0: Ele é pra câncer, né? Para câncer. Inclusive mulheres que têm predisposição a câncer de mama ou já teve, já se tratou, devem tomar a fosfoetanolamina pelo resto da vida.
2: Tem mais ouvintes aqui com a gente. Dona Rita Andrade. Dona Rita, vamos lá, vamos ouvir.
3: Luiz Dantas, eu gostaria de fazer uma pergunta, doutor. Bom dia, doutor Emerson. Eu gostaria de fazer uma pergunta, senhor. Feijão preto é bom ou faz mal para a nossa saúde? Porque a gente comia o outro feijão, carioca, né? E agora não, a gente está comendo feijão preto. Ele é bom ou não é? Diga aí, por favor. E outra coisa, Luiz Dantas, pergunte a ele, porque eu tive problema de circulação, né? O meu sangue não estava coagulando, né? Agora, graças a Deus, que eu estou melhor. O suco de jenipapo eu posso tomar? Pergunta ele, por favor. Muito obrigado, Luiz Dantas.
0: Vamos começar, doutor, com o coagulando, né?
2: Ela falou sobre circulação.
0: O coagulando, ela vai ter que ter cuidado com a questão da coagulação pelo resto da vida. Ela não pode parar de tomar, pelo menos na toquinase, né? 200 miligramas pelo resto da vida, tá? Ela tem que tomar na toquinase pelo resto da vida. Qual foi a outra pergunta que ela fez também aí, a respeito de quê?
2: Deixa eu voltar a ouvir. Ela falou sobre
0: coagulação.
3: Eu gostaria de fazer a pergunta.
0: Ah, o feijão preto.
2: Ah, o feijão preto, O feijão preto é bom.
0: O melhor feijão que nós temos é o feijão de corda, né? O feijão verde.
2: É o de corda.
0: Aquele ali é o top, tá? O demais.
2: Sem colocar farinha, né?
0: Sem colocar farinha. Uma boa salada, uma carne bem gorda, aí é mil maravilhas.
2: Ó, já sabe, dona Rita, é o feijão de corda, hein? Mas sem aquela farinhazinha no feijão de corda, viu?
0: A farinha vira açúcar.
2: A farinha, ela complica, né?
0: Complica.
2: Mais um ouvinte com a gente, vamos lá.
4: Bom dia, Luiz Dantas. Bom dia, doutor. Doutor, sou Neide aqui do Marizeiro. Eu gostaria de saber, porque a maioria das noites eu me acordo com aquele engasgo, me engasgando, me tapando. E demora para mim retornar, entendeu? Eu gostaria de saber qual o motivo desses engasgos meus à noite quando estou dormindo.
2: Neide da zona rural.
0: Eu gostaria muito de ter a resposta na ponta da língua para as diversas perguntas que vêm, né? Mas nesse caso a gente tem que investigar.
2: Precisa da investigação.
0: Será que ela
2: também
0: não está desenvolvendo um bócio, né? Bócio, questão tireoide. Será que ela não está com refluxo? Como é que está a alimentação dessa paciente? Então tem que avaliar. Assim não tem como.
2: Tem situações aí, né, envolvidas, já que
0: tem
2: precisa.
0: Tem situação que dá para dar resposta de imediato, mas outras tem que avaliar, senão você é tido como um irresponsável, né?
2: Sim, precisa.
0: Aí complica o meu nome.
2: Investigar principalmente, né? Investigar a causa.
0: Eu quero agradecer, viu, a participação de todos aí. Pelo que eu tô vendo aqui, tem umas 50 perguntas.
2: Tem muita gente aqui perguntando.
0: Obrigado, viu?
2: Mais um ouvinte com a gente, Josenilda.
5: Bom dia, Luiz. Tudo bem, meu amigo? Luiz, ontem quando eu fui para o colégio, que eu estudo no Manuel Soares, eu achei um crachá.
2: Ah, ela
5: com
2: tá...
5: frente ao depósito do Vital. Eu queria, meu amiguinho, que você anunciasse aí, que eu acredito que a dona ou o dono deve estar muito preocupado.
2: Certo, querida.
5: Com esse crachá, né? Porque hoje ninguém quer perder nada, né?
2: Pronto, daqui a pouquinho eu anuncio com referência ao crachá. Vamos lá, o ouvinte diz, meu filho tem transtorno de ansiedade, ele toma muito café e tem que cortar, não é?
0: Tem que tirar o café.
2: Esses alimentos que estimulam esses líquidos, que

0: estimulam.
1: A cafeína,
0: tal. Tem que tirar, refrigerantes, né, doutor?
1: Mudar a alimentação, entrar com N-acetilcisteína e outras coisas a mais, ele vai ter uma melhora espetacular. Se não resolver, a gente manda buscar medicamento no Uruguai.
0: É, né?
1: É, vem do Uruguai.
0: Pois é, mas um passo importante...
1: É por isso que eu tenho uma equipe, né? Porque eu sozinho dá confusão. Então tem que ter uma equipe que a gente tem acesso a medicamentos.
0: Unidos somos mais fortes.
1: Ou jamais seremos vencidos, né? Então vem medicamento dos Estados Unidos, medicamento do Uruguai, medicamento de todo lugar. Nem sempre nós temos aqui no Brasil o que a gente precisa para ajudar o paciente, não. Tá? Outro dia eu estava lá na Caeté FM, aí... A ouvinte entrou no ar e perguntou: doutor, o que é bom? Qual é o chá que é bom para nervo ciático inflamado e coluna? Eu digo, olha, eu quero deixar bem claro que eu não trabalho com chá, não. Eu abro uma exceção para dar uma dica de um chá como o de orégano, que é poderoso, né? O chá de orégano, ele consegue bloquear a questão chikungunya. Ele consegue fazer com que o paciente venha a ter uma vida com qualidade, principalmente a sequela da chikungunya. Mas a minha vida não é trabalhar com chá, não. Quem trabalha com chá é índio. Eu não trabalho com chá. Então, há um mal entendido na questão da medicina...
0: Quando fala em naturopatia,
1: Se eu for viver a minha vida ganhada de chá, eu vou morrer de fome.
0: O doutor, tem questões relacionadas a problemas que a gente já tem, que a depender do que a gente se alimenta, se agrava. Mas parece que as pessoas, elas preferem fazer como peixe, né? Ah, eu vou terminar morrendo pela boca. E a pessoa tem que se conscientizar, né? Tem situações, tem quadros que a gente não pode... O cabo é diabético, vai estar tomando refrigerante, vai estar comendo bolo, vai para uma festa para se acabar comendo
1: suicídio,
0: doce.
1: Suicídio, né? Suicídio.
0: É, não pode. É, aí eu tenho insônia, não consigo dormir bem, tenho ansiedade. Aí eu vou para alimentos, beber líquidos que podem estimular mais ainda e eu perder sono.
1: Sim.
0: Tem que se conscientizar.
1: Se conscientizar, o segredo é a prevenção, né? O pai da medicina moderna, Hipócrates, 400 anos antes de Cristo, ele dizia: seja o seu alimento seu remédio, seu remédio seu alimento. Hoje se sabe que isso é verdade, mas antes ele era ridicularizado, servia de chacota, né? Uhum. Até hoje alguns profissionais aí não conseguem compreender que o alimento, na maioria das vezes, é remédio, e o remédio também é alimento. Eu já fiz essa prova comigo mesmo. Quando eu cuidei de uns 30 pacientes com Covid, consegui salvar todos, nenhum deles foram entubados, mas eu fui contaminado pelo Covid. E aí começou problemas renais, e eu comecei a fazer caminhada, comecei a tomar mais água, né? Comecei a se alimentar de forma natural, sair do industrializado e outras coisas, mas foram feitas. Então a filtração glomerular voltou ao normal, e aí eu estou aqui tranquilo, sem problema algum. Agora, a alimentação, a prevenção é espetacular. Se não fizer, o correto aí é um plano...
0: Plano funeral, né?
1: Plano funerário.
0: Plano funeral, para deixar depois a família preocupada com a despesa todinha, né? Para pagar.
1: Para dar trabalho os outros aí.
0: É, e lembrando que, por falar em plano funeral, eu indico para todo mundo que faça, viu, plano funeral, porque é uma certeza que todo mundo tem. Mais cedo ou mais tarde, a gente vai partir dessa vida para outra.
1: Pra outra.
0: E aí hoje não é mais como naquele tempo que enrolava o pessoal no lençol e levava para ser sepultado, levava numa esteira, numa rede.
1: Embora que a minha sugestão, aquele enterro que na época era com rede, era mais animado, né? Era mais animado. Hoje em dia é um enterro mais
0: sofisticado, né?
1: Mas naquele tempo ia balançando e tal, que tem aquele negócio todo, né?
0: É, pois é. Mas as pessoas...
1: Se você não quisesse cuidar, ou você faz um plano funerário, ou guarda uma rede aí.
0: É, porque o caminho, a nossa vida já é tão curta.
1: É igual, rapaz, é igual a salvação. Isso é individual. Você tem que se cuidar, você tem que se amar. Se você não se amar, se você não se cuidar, não pense que as outras pessoas vão fazer isso não, por você não. Você vê, o Stallone, o nosso querido Sylvester Stallone, o cara tem 80 anos, está fazendo filme sem dublê, meu amigo. Como é que o cara está se comportando como um homem de 30 anos? Não sei se você viu algumas cenas dele aí. É negócio fantástico. O que é aquilo? Aquilo ali é que ele se preparou para a velhice. o povo não quer se preparar e morre mais precocemente, de forma precoce, 55, 60 anos. Com 60 anos tem mais de 20 medicamentos que está tomando. É isso aí. Quem é culpado? Deus não. Deus não tem nada a ver com isso. É você mesmo.
0: É o que a gente escolheu ali para seguir, né?
1: É exatamente.
0: A gente lá na frente colhe o que a gente planta. É. O Tom Cruise é outro também. Acho que o Tom Cruise também, é 60ão. Não usa dublê, nada. Faz cada cena de perigo.
1: O nome disto é rejuvenescimento orgânico e a minha equipe faz. Pronto, nós fazemos, bem. Tá? Se você tem 70, 80 anos aí. Porque eu não posso colocar alguns áudios aqui pesados, não, a hora não convém.
0: Não permite. Né?
1: Não permite, dá problema.
0: Nós acabamos com a virilidade em alta, Em alta.
1: Se você vê a alegria dos idosos.
0: Tá uma beleza. 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
1: Sim.
0: O valor da consulta que o ouvinte, toda semana tem essa pergunta: qual o valor da consulta? Continua o mesmo,
1: 250,
0: né,
1: 250.
0: R$250.
1: É a consulta mais barata. Eu tive agora aqui uma paciente aqui no MIA aí de cima, e eu tive que ir lá, chegando lá, ela perguntando: você já procurou um profissional? Já. Você pagou quanto? Curiosidade, né? Eu paguei 500. Demorou quanto tempo essa consulta? 5 minutos. Quer dizer, em 5 minutos ganhar R$500 é...
0: Sem conta cada minuto de atenção ao cliente. Sem conta por minuto, né? O doutor, e o pagamento pode ser em Pix, à vista, em espécie, ou pode ser também no cartão?
1: Sim, Pix, em espécie, cartão, a gente não vai deixar essa pessoa sair da clínica sem ser atendida, tá?
0: O valor de 300 para as consultas, é porque o doutor já atendia a R$300 a consulta. Ele não cobrava, ele não cobra para deslocamento, para atender em casa, que o doutor Emerson também tem um atendimento em domicílio. O doutor Emerson baixou para 250 as consultas consultório, não é? Na clínica. Inclusive, o doutor fez uma promoção de três meses. Metade da consulta, né?
1: R$150
0: e quem não foi perdeu essa oportunidade.
1: Eu entrava de manhã e saía à noite.
0: Da clínica. E 250, você pode pagar à vista no cartão, você pode pagar em Pix. Aliás, à vista não, em espécie, né? Porque Pix também é um pagamento à vista, só que via aplicativo de banco.
1: Vamos concluir com a reflexão, né?
0: Vamos.
1: Você tem quantos anos? Eu tenho 51, e você?
0: Eu também tenho 51.
1: Então,
0: faço 52 em setembro.
1: Nós temos aí, se houver bondade da parte de Deus nesse sentido, que Deus é bom, e se houver um cuidado individual na minha pessoa e na sua no sentido de prevenção, a gente tem 49 anos, né? Vamos contar 100 aí, só para ficar uma conta legal.
0: Sim, para a gente fazer 100, é?
1: É,
0: pra
1: a validade 100. Será 100 anos.
0: Eu estava contando 80, ó. Eu disse, eu tenho mais 28 pela frente.
1: Então vamos deixar nos 80.
0: Nos 80.
1: Né? Nos 80.
0: Para não ser tão generoso. Menos generoso.
1: Vamos lá, 80. 28 anos.
0: 28 anos.
1: E depois dos 28 anos, como é que fica? Que eu estou preocupado demais, eu tenho que ter um legado, eu tenho que ter, não tenho nada contra, é bom você ter bens. Sim. Mas tem muita gente que se torna avarento, só quer saber das fazendas, de muito dinheiro, e tem pessoas que praticam até homicídio por causa do dinheiro, isso aí todo mundo sabe. O que acontece? 28 anos, né? Esses 28 anos vão passar rapidinho. E depois de 28 anos, não vai levar uma telha. Você não vai levar nada. Você não vai levar o microfone aqui da grande, você não vai levar nada. Então, o problema não é a morte, o problema é depois da morte. Tá? Então, depois da morte, nós temos uma eternidade. Eternidade essa que pode ser com o lado bom ou o lado ruim. Aí você escolhe, alguém diz, não, é melhor morrer. Depende, né? Se você está bem com seu Criador, em muitos casos, seria legal dormir e acordar lá no paraíso. Mas se você não está bem, então, meu amigo, cuide da sua saúde, que a eternidade é real.
0: É real, é real. Doutor, para a gente finalizar, o ouvinte... Tem duas ouvintes aqui, pode ser?
1: Pode ser.
0: São 8h10.
1: Tranquilo.
0: Pra gente finalizar aqui, ó.
2: Bom dia, meu amigo Luiz. Bom dia a todos os ouvintes da rádio. Ô, Luiz, eu queria perguntar ao doutor, que eu sou diabético. O meu diabético é tipo 2. Mas eu como pão, Luiz. Ué, bem cedo assim, eu tomo café. Mas só como 2, no mínimo 3 pães de manhã. Faz bem pra mim, que eu sou diabético. eu comer pão, em vez em quando, como uma fatiazinha de bolo, em vez em quando, como uma, duas, três fatias de pizza. Isso aí é, faz mal, diabetes. De vez em quando eu como um pacotinho de macarrão. Aí eu quero saber do doutor que isso aí faz mal ao diabetes.
0: Eita, Paulo. Doutor Emerson, fala aí pro
1: não,
0: Paulo.
1: Não faz não, continue.
0: Não faz não, foi irônico aí o doutor.
1: Tô dando uma resposta irônica, né? Continue, faça o seu plano funerário.
0: É, continue porque o caminho vai ser esse.
1: Porque vai ocorrer tudo bem com você.
0: Pizza inflama, não é, doutor?
1: Ele tá todo errado
0: pão,
1: aí, né?
0: Muito pão em
1: excesso. A alimentação dele tá toda errada.
0: Doutor, duas dicasinhas assim para o cafezinho da manhã dele, pra ele dar uma melhorada.
1: Café, batata e carne bem gordurosa, um charquezinho bem escaldado e gorduroso, tá?
0: O ovo, pode ser o ovinho
1: pode
0: também.
1: Ser o ovo, pode ser o frango,
0: na manteiga do
1: pode
0: sertão,
1: ser o peixe.
0: Tá ouvindo, Paulo?
1: Pode
0: troca,
1: ser.
0: Troca o pão pelas raízes, né, doutor?
1: Pois é.
0: Que é chamado de tubérculos.
1: Exatamente.
0: É a macaxeira, o inhame, a comida do índia, o inhame, a batata. Ô, Paulo, diminua o pão, vá pra uma vez por semana só no pão e depois tire de vez.
1: Mas,
0: doutor, tire de vez.
1: Porque também aí ele, pelo que a gente percebe, ele tá viciado, né?
0: Porque
1: todos os alimentos que ele citou aí, que são alimentos que se tornam açúcar, o açúcar é viciante.
0: Além do pão, o bolo também, ó, que também tem farinha de trigo e tudo.
1: Exatamente.
0: Ô, Paulo, muda aí rapidamente, viu, amigo? Já que você é tipo 2, ele pode até sair da medicação,
1: pode,
0: não é,
1: pode,
0: doutor?
1: Pode reverter.
0: Paulo, faça uma focinha, vai pro doutor Emerson, rapaz. Ele vai lhe dar umas dicas excelentes lá, vai passar o protocolo de direitinho para você seguir e em breve, meu amigo,
1: sugestão alimentar.
0: Em breve você não vai estar tomando não, Paulo. Você é muito novo, não vai estar tomando essas...
1: Você conhece o Paulo, é?
0: Conheço, gente boa demais o Paulo. O Paulo é um cara que deu uma virada na vida dele, um homem que buscou Deus e...
1: Ah, que bom.
0: Graças a Deus, né, Paulo?
1: Então, hoje, um cara inteligente, né?
0: Paulo conheceu o Paulo há uns, acho que uns 10 anos atrás aqui na Rádio Grande Rio FM.
1: Os pecados que ele tá cometendo são poucos, né?
0: Tá na gula, tá no erro alimentar, viu, Paulo? Se cuida aí, meu amigo. Quem também tá por aqui é, te vê, ô Paulinha, você, ela mandou o quê? Ela mandou, tá na academia. Vai fazer pergunta?
3: Se o suco verde prejudica em alguma coisa, eu sou diabética e eu tomo ele todo dia, e minha colega tava dizendo que faz mal tomar todo dia. Eu tomo ele couve, limão, gengibre e água.
0: Todo dia não, o suco verde, couve, limão, gengibre e água.
1: Não tem nada que prejudique aí, né?
0: Não, não é?
1: Couve é anticâncer, gengibre acelera o metabolismo, é um espetáculo. O limão é anticâncer, melhora a digestão, né? Tá certinho aí, não tem nenhum problema não, viu?
0: E associado, doutor, onde ela tá? Tá na academia, ela mandou, foi agora, de manhã, Academia pública, as mulheres lá. Ó.
1: Academia da galera, né?
0: Pessoal se exercitando. Várias mulheres. Aqui é Mata Atlântica, Conjunto Mata Atlântica 1. Academia do
1: parabéns,
0: município.
1: Parabéns aí. Cadê o personal e o trainer?
0: Ele tá aí também, não tá? O personal.
1: Ele colocou uma música pra dar animada do Calypso.
0: Sempre tem, eu baixei o som. Então, ela é minha prima, Paulinha. A mãe dela faleceu. Ela era diabética, perdeu uma perna por conta do diabetes.
1: Se tivesse me conhecido, não tinha perdido essa
0: não
1: perna.
0: Não tinha, né? E a Paulinha tá mudando a vida dela,
1: Paulinha,
0: se alimentando melhor.
1: Vai pra cardiopeia, pra gente bater um papo.
0: Pronto, isso é atividade física.
1: Exatamente.
0: Doutor, a gente fecha então 8:14.
1: Fecha, já trouxe a reflexão que a maior riqueza é Deus, a segunda é a saúde, a demais a gente vai correr atrás.
0: Muito bem. 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Doutor, terça-feira o senhor não vem, né? Terça é a primeira do mês.
1: Terça, a Milene me der folga.
0: Não vem pra rádio, mas pra Cardiopen.
1: Pra clínica vem.
0: Vai estar atendendo.
1: Lá, o primo lá não deu não, folga não.
0: Pronto.
1: O primo Ronaldo.
0: Eu vou pro break. Volto já já.
1: Tchau.
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8 da manhã, 26 minutos, 8:26. Daqui a pouquinho a gente vai bater um papo com o pessoal da Equatorial. Olha, a Equatorial, ela está com um mutirão, começando hoje, hein? Mutirão pelo cliente todo dia, que levará serviços e benefícios para Penedo e Marechal Deodoro. Daqui a pouquinho eu vou bater um papo com o pessoal da Equatorial, o Cleiton Adonias, ele vai falar conosco, é o assistente de relacionamento com o cliente Equatorial. Já já a gente bate papo com o pessoal. Deixa eu trazer a informação relacionada ao Ministério Público, que recomenda ampliação do tempo de provas em concursos públicos de Alagoas. A 17ª Promotoria de Justiça da capital recomendou a ampliação do tempo de duração das provas de concursos públicos em Alagoas com 40 minutos adicionais para candidatos em geral e até 60 minutos extras para pessoas com TDAH, dislexia e outros transtornos específicos de aprendizagem. A orientação consta na Recomendação 02/2026, publicada no Diário Eletrônico do Município, no Diário Eletrônico do Ministério Público de Alagoas, que estabelece parâmetros para a adaptação dos exames para os candidatos submetidos ao regime comum de realização das provas. O acréscimo de 40 minutos deverá ser aplicado de maneira uniforme, independentemente de domicílio, naturalidade ou origem. A medida não deverá alterar o número ou conteúdo das questões, o programa do concurso, os pesos das disciplinas, as notas mínimas ou os critérios de correção. Nos certames que já possuem edital publicado, com a não ocorrência das provas, a promotoria recomenda que a alteração seja formalizada por meio de retificação oficial do edital. A recomendação também prevê atendimento específico para candidatos com TDAH, dislexia e outros transtornos de aprendizagem. Nesses casos, poderá ser concedido tempo adicional de até 60 minutos, desde que o candidato apresente laudo ou relatório de profissional habilitado que ateste a condição e justifique a necessidade de adaptação. O benefício não deverá estar condicionado ao reconhecimento do candidato como pessoa com deficiência, PCD, para fins de reserva de vagas. A orientação é que os pedidos sejam analisados por meio de procedimento administrativo próprio, separado da avaliação biopsicossocial utilizada para as cotas de PCD. A recomendação estabelece ainda que os 40 minutos concedidos de forma geral não devem reduzir ou substituir o atendimento especializado. Também não haverá soma automática dos 40 minutos com os 60 minutos. Em cada caso, deverá ser assegurado o regime de tempo mais favorável ao candidato, conforme a análise técnica individualizada. 8:30. E Alagoas tem 12 cidades com alerta de baixa umidade até quinta-feira, dia 27. O Instituto Nacional de Meteorologia, o IMET, colocou 12 municípios do sertão alagoano em alerta de baixa umidade. O aviso amarelo de perigo potencial, o menor dos três níveis do Instituto, começa a valer a partir das 10 horas da manhã desta terça-feira, dia 25, e vai até às 23 horas da próxima quinta-feira, dia 27. De acordo com o alerta, a umidade relativa do ar pode variar entre 30 e 20 milímetros. Nas regiões
abaixo. Aliás, entre 30 e 20%. Onde é que eu fui arrumar milímetro? É chuva, é? Não é chuva, é umidade relativa do ar. Entre 30% e 20% nas regiões, provocando baixo risco à saúde e também de incêndios florestais. As cidades são Água Branca, Canapi, Delmiro Gouveia, Inhapi, Maravilha, Mata Grande, Olho d'Água do Casado, Ouro Branco, Pariconha, Piranhas, Poço das Trincheiras e Senador Rui Palmeira.

0: Eu vou para um rápido intervalo comercial, porque na volta eu vou bater um papo com o pessoal da Equatorial. Tem coisa boa aí da Equatorial, tá? Pessoal vai estar hoje em Penedo e na cidade de Marechal Deodoro. Tem aí até o dia 27, pessoal fazendo uma programação. 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Eu vou para um break rapidão e volto já batendo papo com o pessoal da Equatorial. É rápido, volto já.
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0: 8 da manhã, 38 minutos. Estamos de volta. Vamos seguir então com o Grande Rio Notícias. Vamos bater um papo com o pessoal da Equatorial. Tem informação, tem coisa boa, né? Vai acontecer já a partir de hoje um mutirão pelo cliente todo dia, que vai trazer serviços e benefícios tanto para Penedo quanto para Marechal Deodoro. Eu estou na linha já com o Adonias, que vai bater um papo com a gente mais uma vez, o Adonias, aqui em nosso programa. E o Adonias é o assistente de relacionamento com o cliente Equatorial Alagoas. O Adonias, bom dia. Tá me ouvindo bem por aí, amigo? Seja bem-vindo.
1: Bom dia, Luiz. Bom dia a todos que nos acompanham pela Rádio Grande Rio. Sim, estou lhe ouvindo muito bem.
0: Excelente. Adonias, mais uma vez, os serviços da Equatorial para a cidade de Penedo, começando hoje, não é?
1: Correto. Essa semana, inclusive, a gente está com Penedo e Marechal recebendo a nossa edição, Marechal Deodoro,
0: uhum,
1: recebendo a nossa multidão pelo cliente todo dia. O nosso carro-chefe é aquela ação realmente que encanta e movimenta aí toda a cidade.
0: Certo. E hoje, a partir de que horas começa ou se já começou aqui em Penedo?
1: Opa, nós estamos ali em Penedo, na Praça Comendador Peixoto, em frente ao Que Barato. Tá? A ação de cadastros ela vai de hoje até quinta-feira, tá? Para hoje e amanhã, de 9 horas da manhã até as 4 horas da tarde. E na quinta-feira a gente vai estar de 9 horas da manhã até 1 hora da tarde, porque na própria quinta-feira já tem o sorteio dos equipamentos.
0: Pronto, então, na quinta-feira o tempo vai ser mais curtinho, não é? Vai ser menor para os serviços que vocês estarão oferecendo. O Adonias, o que é que o cliente Equatorial ele pode buscar nestes dois dias de serviços que vocês estarão disponibilizando?
1: Olha, tem muita coisa, tá, Luiz? A gente vai ter troca de titularidade, ligação nova, negociação de contas com aquelas condições bem especiais para você negociar seu débito conosco. A gente tem a troca de lâmpadas, onde você pode trocar até 5 lâmpadas por unidade gratuitamente, daquelas antigas, né, de incandescente e fluorescente. Você pode estar trocando aí por lâmpadas novas, econômicas e eficientes. A gente vai ter também palestras sobre dicas de uso de energia, dicas de segurança e dicas de consumo consciente. Tá, além, claro, do nosso carro-chefe, que é o cadastro na tarifa social e também do sorteio dos equipamentos. Para essa edição, a gente traz as geladeiras e ventiladores aí disponíveis para a inscrição do sorteio.
0: Era o que eu ia perguntar sobre as famosas geladeiras que vocês, volta e meia, inserem nos serviços que vocês levam até as cidades. Então, a ação ela vai ter sorteio. E nesse sorteio, o cliente, eles vão poder participar, somente todos que tiverem em dia com pagamento e for até o mutirão, é isso?
1: Isso é um dos requisitos, tá? Para participar do sorteio dos equipamentos, você precisa estar adimplente com a distribuidora, com todas as contas realmente pagas, tá? E também estar cadastrado na tarifa social, que é o famoso baixa renda na conta de energia. Caso você não esteja com seus dados, não esteja cadastrado no baixa renda, e esteja com seus dados ali atualizados no CRAS e Cade Único, pode procurar o nosso mutirão, tá, que a gente está realizando o cadastro lá também. É importante destacar que para a tarifa social, a conta de energia precisa estar no nome do beneficiário, ou seja, se eu quero colocar o meu benefício nessa conta de energia, eu preciso que essa conta de energia esteja com o meu nome, mas é muito fácil também. Se não tiver nenhum débito vencido ou em aberto na unidade, só com RG e CPF você já consegue fazer a transferência, você faz o cadastro na tarifa social e já consegue participar aí do nosso sorteio aí dos equipamentos.
0: O Adonias, se eu tiver enganado, corrija-me, por favor. Ventiladores é a primeira vez nesse mutirão que entra ventiladores ou em outra oportunidade aqui em Penedo, além da geladeira, também já teve a troca do ventilador?
1: Não, na edição passada a gente já teve sim essa questão do ao sorteio dos ventiladores, inclusive a gente teve uma adesão muito boa, sempre Penedo dá um show de participação conosco e é sempre gratificante a gente estar nessa cidade linda e maravilhosa.
0: Adonias, também além desses sorteios, outros serviços eles estarão inclusos, né? A troca, você falava ainda agora sobre a troca do nome no, na conta ali, no, na fatura de energia. Para quem tem casa própria, tem a documentação, ali estava no nome do pai e da mãe, é só levar o documento da casa e consegue fazer a troca, já que hoje ele mora na casa. E para quem mora em casa de aluguel?
1: Olha, muito fácil, como bem a gente pontuou, tá? Se realmente não tiver débito nenhum na unidade, tiver com a conta todo em dia, só com RG e CPF você consegue fazer. Para as questões das casas de aluguel, é só ter ali um contrato de aluguel com o proprietário do imóvel, que a gente também já está conseguindo fazer a transferência. Agora, é importante salientar, Luiz, que para realizar a troca de titularidade, a pessoa que está querendo colocar o nome lá, ou seja, se eu estou querendo colocar o meu nome numa conta de energia, eu não posso ter nenhum débito vencido no meu nome com a Equatorial. Ou seja, o novo titular da unidade não pode ter nenhum débito vencido em seu nome com a Equatorial. Se porventura tiver e quiser negociar, você negocia, aí aí você consegue realizar a troca de titularidade.
0: Compreendi. Nos casos em que a pessoa mora na casa, não tem nenhuma comprovação de que a casa não tem documento, nem recebo de compra e venda, mas é a casa que ficou do pai e da mãe, como a pessoa consegue fazer a troca da titularidade? Ah, tá no nome do meu pai, minha mãe, que é falecido, ou da minha tia, eu moro na casa de um parente, e a casa, ela não tem documentação. Há alguma possibilidade de fazer com exemplo, a conta, apresentando a conta de água, que está no nome, ou um recebimento de uma fatura de cartão em seu endereço, e, em seu nome, no mesmo endereço. Isso aí basta ou não consegue assim tão fácil?
1: Olha, bem como eu pontuei, se não tiver realmente nenhum débito, só com RG e CPF você já faz, não precisa nem de comprovação de posse.
0: Então é fácil demais, não é? A questão todinha está relacionada a débitos ou um débito ali pendente com a Equatorial, seja nesta mesma casa ou em uma outra casa que morou e a conta estava no nome daquele cliente, né?
1: Isso. O ideal é realmente que não tenha nenhum débito no momento da transferência. Porventura, se tiver, aí a gente vai precisar de algumas documentações de posses ou que o cliente negocie esse débito. Para as documentações de posse é muito fácil, até o cliente pode buscar a prefeitura local para solicitar uma declaração de posse. Com essa declaração de posse da prefeitura, porventura, você já consegue realizar uma troca de titularidade. Mas contrato de locação, certidão de doação, compra e venda do imóvel, comodato, arrendamento, tudo isso serve sim para que a gente esteja ali comprovando a posse ou propriedade do imóvel para estar realizando a troca de titularidade. Mas lembrando, mais fácil é não ter débito. Não teve débito na unidade com a distribuidora, só com RG e CPF você já consegue realizar a troca de titularidade, está regularizando aí seus dados.
0: O Adonias, além de tudo isso que vocês oferecem, inclusive do sorteio dos eletrodomésticos, tem uma questão muito importante, que é vocês estarem diretamente conversando com o cliente, né? Fisicamente, né? Pessoalmente com o cliente e ouvindo as necessidades. É um ponto muito importante isso aí para a empresa e com relação à sua clientela.
1: Na verdade, é o foco do nosso mutirão, tá, Luiz? Esse mutirão é idealizado justamente para isso, para que a gente se aproxime ainda mais da nossa população, ainda mais dos nossos clientes. E tem essa percepção de como está o nosso trabalho, né? A gente gosta muito de ouvir os clientes, mesmo que estejam situações aí que estejam porventura, necessitem um pouquinho mais de atenção, na verdade, sugestões, elogios, a gente gosta muito de ouvir, a gente coleta muitos feedbacks desses nessas associações. A gente vai. Então é uma maneira também da gente sair um pouquinho fora da caixa e verificar como é que está a percepção da população, porque o nosso foco é garantir realmente a maior satisfação possível do nosso cliente. Então a gente vai muito para campo para garantir essa proximidade, para estar junto dos nossos clientes e garantir que esses feedbacks reais eles sejam internalizados e a gente melhore cada vez mais o nosso serviço de distribuição de energia.
0: Excelente. Então, para a gente recapitular, hoje, 25, amanhã, 26, finalizando no dia 27 com os sorteios aqui em Penedo. Hoje e amanhã, das 9 da manhã às 4 da tarde, amanhã também e na quinta-feira o horário mais curtinho, não é?
1: Correto, a gente vai estar lá na Praça Comendador Peixoto, em frente ao Que Barato, hoje e amanhã, de 9 horas da manhã até as 4 horas da tarde, e na quinta-feira, de 9 horas da manhã até 1 hora da tarde, porque na própria quinta já é realizado o sorteio dos equipamentos, dos eletrodomésticos, e na sexta-feira a gente faz a entrega para os contemplados.
0: Ok, mais alguma coisa, amigo? Fica à vontade, Adonias.
1: Só realmente agradecer, Luiz, a você e a todos que fazem parte aí da Rádio Grande Rio, tá? E agradecer todo o espaço que vocês nos cedem para estar nos comunicando com a população, toda a parceria, e deixar nosso canal aqui realmente aberto. Qualquer demanda que chegar da população, estaremos atentos e iremos resolver com a maior brevidade e atenção possível. Muito obrigado e chamo aqui a todos os munícipes de Penedo para que venham participar conosco do nosso mutirão. É realmente um momento idealizado para vocês, pensado para vocês, para garantir aí, como eu disse anteriormente, esse feedback positivo e garantir também a elevação da satisfação de vocês.
0: Valeu, meu querido. Dá um abraço na Eurídice e toda a turma da assessoria. Obrigado pela participação em nosso programa e por trazer mais informações para a clientela equatorial. Aquele abração, hein?
1: Show, meu amigo. Muito obrigado.
0: Bom, vamos seguindo então com o Grande Rio Notícias. Conversamos com Adonias, aliás, com Cleito Adonias, que é assistente de relacionamento com cliente da Equatorial Alagoas. Hoje, amanhã e quinta-feira, dia 27, são 3 dias de mutirão. Vai acontecer em Penedo simultaneamente, em Penedo e Marechal Deodoro. Então você daqui de Penedo, da nossa região, aproveita, começando hoje, e dia 28 tem um sorteio, né? Então dia 28 já vai ter o sorteio, no dia 27 vai até às 13 horas, não esqueça, o horário é menorzinho, é mais curtinho, na quinta-feira, mas no dia 28 você já sabe que é um momento de expectativa para você, quem sabe, ser contemplado ou contemplada com os sorteios que também fazem parte de toda a programação do mutirão da Equatorial, que traz benefícios sempre para os seus clientes. 8:50.

Vamos nós, faltando agora 9 minutinhos para as 9 horas da manhã, tudo certinho, ó. 9 para as 9. Hoje foi bem corrido, né? A gente bateu um papo com o Dr. Emerson, batemos um papo também com o pessoal da Equatorial. Ó, gente, o Ministério Público de Alagoas, ele flagra inquéritos parados, falta de efetivo e até pragas em delegacia de Maceió. Em mais uma ação de fiscalização nas unidades da Polícia Civil de Alagoas, o Ministério Público de Alagoas realizou uma inspeção surpresa ontem, dia 24, na sede do 22º Distrito Policial, localizado no bairro Trapiche da Barra, conduzida pela Promotoria de Controle Externo de Atividade Policial, a 62ª PJC. A visita revelou um cenário crítico de degradação estrutural, ambiente insalubre, escassez de servidores e acúmulo de inquéritos policiais não concluídos. A iniciativa cumpre a Resolução 279 de 2023 do Conselho Nacional do Ministério Público, que determina a avaliação periódica das condições de trabalho e investigação nas delegacias. A titular da 62ª PJC, promotora de justiça Carla Padilha, destacou que o prédio não oferece condições dignas nem para o trabalho policial, nem para o atendimento ao público. A estrutura apresenta sérios problemas de higiene e barreiras físicas que impedem a circulação de pessoas com deficiência ou mobilidade reduzida. A promotora pontuou os graves problemas encontrados no local. A magistrada alertou ainda que a presença constante de mosquitos, ratos e cobras no imóvel coloca em risco a saúde de quem frequenta ou trabalha no local. No pátio interno da unidade, a fiscalização flagrou veículos e motocicletas apreendidos em processos criminais largados ao relento, tomados pelo mato e se deteriorando sob o sol e a chuva. Diante do quadro constatado do MP de Alagoas, o MP de Alagoas informou que expedirá ofícios e recomendações aos órgãos competentes. Caso as irregularidades não sejam sanadas, o órgão ingressará com ações civis públicas na justiça contra o Estado de Alagoas para obrigar a reforma imediata do prédio e o reforço no contingente policial. 8h54, vou trazer as informações de Sergipe. Gente, uma falsa estudante de medicina, ela foi flagrada no hospital, o Hospital Regional de Estância. Uma pessoa que se apresentou como estudante de medicina abordou pacientes que aguardavam atendimento no Hospital Regional de Estância no último sábado, dia 22. A situação foi identificada pela equipe da unidade, que acionou as autoridades policiais. De acordo com a Secretaria de Estado da Saúde, a pessoa não chegou a realizar atendimento médico. Assim que a situação foi identificada, a equipe adotou as medidas cabíveis e retirou o indivíduo das dependências do hospital. Ainda, segundo a Secretaria de Estado da Saúde, todos os profissionais responsáveis por atendimentos na unidade precisam estar devidamente registrados no sistema eletrônico do hospital. O procedimento faz parte dos protocolos institucionais adotados para garantir a segurança de pacientes, profissionais e da própria unidade de saúde. Em nota, a Secretaria reforçou que os atendimentos médicos realizados no Hospital Regional de Estância são restritos a profissionais habilitados e devidamente cadastrados no sistema da instituição. A Secretaria não informou a identidade da pessoa envolvida, nem detalhou as circunstâncias em que os pacientes foram abordados. A Secretaria de Estado da Segurança Pública informou que não recebeu registro da ocorrência. 8h55. E o arcebispo emérito de Aracaju, Dom José... 8h55. E o arcebispo emérito de Aracaju...

0: especialistas médicas e apresenta condições clínicas para receber alta hospitalar. Apesar disso, ele permanece internado e segue sob acompanhamento da equipe médica. Em nota, a Arquidiocese de Aracaju agradeceu as manifestações de carinho e as orações recebidas pela comunidade e pediu que os fiéis continuem unidos em oração pela recuperação do arcebispo emérito. 8h57, quem também não está bem da saúde é Valmir Francisquinho, candidato ao governo de Sergipe. O candidato ao governo de Sergipe pelo Republicanos, Valmir Francisquinho, está internado no Hospital Primavera, em Aracaju, após apresentar um mal-estar durante a noite. A informação foi confirmada pela unidade de saúde e pela assessoria do candidato na segunda-feira, ontem, dia 24. Segundo a assessoria, Valmir procurou ainda durante a madrugada um pronto atendimento 24 horas em Itabaiana para uma primeira avaliação. Pela manhã, já em casa, ele chegou a gravar vídeos e, posteriormente, seguiu para o Hospital Primavera, onde permanece em repouso e observação. De acordo com o boletim médico divulgado pelo hospital, Valmir foi admitido para avaliação e está passando por investigação clínica e realização de exames. Ele está acordado e em bom estado geral, sob acompanhamento da equipe médica. O Hospital Primavera não informou o diagnóstico do candidato, nem deu detalhes sobre os exames realizados. Também não há previsão de alta. Em nota, a assessoria informou que a suspensão temporária da agenda foi decidida por Valmir e pela família. Segundo o comunicado, os exames são realizados de forma preventiva para um maior detalhamento do quadro. A assessoria também informou que o candidato agradeceu as mensagens de apoio que começou a receber e pretende atualizar as informações sobre seu estado de saúde. A expectativa, segundo a nota, é que ele retorne às atividades após concluir os procedimentos e receber alta médica. É pelo conteúdo da matéria, foi na madrugada de ontem que ele passou mal, não é? Agora são 8h59, 8 da manhã mais 59 minutos. Tem o Giro de Notícias, Agência Rádio Web. Quem vai trazer as informações para a gente hoje é o Felipe Medeiros. Vamos então com as informações da Agência Rádio Web, Felipe Medeiros e o Giro de Notícias. Agora são pontualmente 9 horas da manhã. Vamos com as informações.
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2: Olá, este é o Giro de Notícias. Eu sou Felipe Medeiros e você acompanha os destaques do momento. O Discord recorreu da decisão da Autoridade Nacional de Proteção de Dados, a ANPD, que suspendeu as transmissões ao vivo da plataforma no Brasil. A empresa alega que a punição foi desproporcional. A ANPD determinou a suspensão até que o Discord comprove a adoção de medidas para proteger menores de idade. A decisão ocorre após a morte de uma adolescente que transmitiu o próprio suicídio em grupos da plataforma. O ministro Flávio Dino, do Supremo Tribunal Federal, autorizou a Polícia Federal a acessar dados obtidos em uma operação contra a produtora do filme Dark Horse. A empresa é responsável pela cinebiografia inspirada na vida do ex-presidente Jair Bolsonaro. A operação foi realizada em junho pela Polícia Civil de São Paulo e investiga suspeitas de fraudes e desvios de recursos públicos. A PF também investiga a suspeita de que a lobista Roberta Luxinger gastava cerca de 100 mil reais por mês para manter uma casa usada por Lulinha, filho mais velho do presidente Lula. O Estadão teve acesso à transcrição de conversas de Roberta com um empresário sobre as despesas da residência. Ela também teria dito que era necessário cortar gastos com passagens aéreas por causa de atrasos em pagamentos. A Fiocruz divulgou uma carta aberta aos candidatos nas eleições de 2022. 2016, com propostas e temas prioritários para o debate sobre saúde e ciência. Entre os desafios apontados estão a desigualdade no acesso aos serviços de saúde, as mudanças climáticas,

0: Fundação Oswaldo Cruz defende que a saúde seja tratada de forma ampla, considerando também políticas públicas, meio ambiente, trabalho, ciência e democracia. O Palmeiras encaminhou a venda do atacante Alan ao Manchester City, da Inglaterra. O clube inglês vai pagar 40 milhões de euros, cerca de 240 milhões de reais. O contrato deve ser de 5 anos. Alan dificilmente vai participar do jogo contra o Santos nesta quarta-feira, pelas quartas de final da Copa do Brasil. Atenção, professores e professoras! Inscrições gratuitas até 15 de setembro para a Olimpíada Nacional de Eficiência Energética. Podem participar estudantes do 8º e 9º anos do ensino fundamental e 1º e 2º anos do ensino médio. Acesse onee.org.br e inscreva sua escola e participe. Uma iniciativa da ANEEL, coordenada pelo Instituto Abrade e realizada por 48 distribuidoras de energia elétrica. 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
2: Nove e três, hein? 9 da manhã, 3 minutos. Ô, Tony, pega esse microfone, dá uma puxada aí até você, vá. Esse aqui, ó. Você já tem costume com microfone, então sabe que não faz medo, né? Tô recebendo o Tony Moreno, de Propriar. Tony fez o curso de radiodifusão com a gente há uns 10 anos atrás, eu creio, não foi, Tony? E foi lá que a gente se conheceu e a amizade segue até hoje. Ô, Tony, tudo bem? Tá em Penedo, hein, meu amigo?
3: Bom dia, Luiz. Bom dia, aqui em Penedo. Visitar essa cidade maravilhosa e já agradecendo a audiência desse grande programa. E como é bom, eu estou lá em Propriar sempre ouvindo vocês, toda de manhã, já até mesmo já fazendo aquele preparo para mandar algumas notícias de Sergipe para Luiz Dantas. E é essencial a gente estar hoje aqui na cidade de Penedo e não visitar a Grande Rio. É uma rádio que eu aprendi, né, a amar esse pessoal aqui, os locutores daqui, a Sandra.
2: Sandra, Emanuel,
3: né? Antônio, aquele, o sem vergonha do Alves Corrêa, aquele ali não vale um conto. Mas gente boa, viu? Alves Corrêa, gente boa. E já também abraçando, já aproveitando aqui da audiência do seu programa, eu quero já mandar um abraço também para Neide e o Chico Pinheiro.
2: Você tem muitos amigos em Penedo, né, Tony?
3: Sempre aqui na sintonia.
2: Normalmente, Bom Jesus dos Navegantes, você está por aqui, né?
3: Estou sempre por aqui, fazendo esse roteiro. E, Tantas, é bom demais ouvir a Grande Rio FM. E, como diz aqui, né, no logo aqui, em primeiro lugar.
2: Primeiro lugar.
3: E parabéns pelo seu trabalho.
2: Valeu. Ô, Tony, como é que está lá a questão... A cidade de Propriar, no geral, assim, a cidade está em desenvolvimento, a coisa está avançando, como é que está a cidade lá?
3: Luiz Dantas, a cidade lá de Propriar hoje, se você for analisar, empregos está ruim em tudo quanto é canto, não tem, né? Hoje a cidade ela vive do município, da prefeitura e de algumas lojas.
2: Lá tem um comércio também, que é o que mais emprega.
3: Que é de segunda de domingo a domingo, praticamente.
2: Dia de feira, feira livre lá, qual é o dia que acontece?
3: De segunda a sexta.
2: É, todo dia tem feira livre.
3: Segunda a sábado, é.
2: Mas é como Penedo, pronto, Penedo no sábado, vem muitos feirantes de fora, o pessoal tem a feira ali, junta lá no centro. No domingo tem uma feira também, que é bem tradicional aqui na Santa Luzia.
3: Lá tem a feirinha.
2: Lá também.
3: Temos a feirinha, por isso que eu digo que é de domingo a domingo, a gente tem feira. Né? A gente entra da segunda-feira a domingo-feira.
2: Lá tem feira de domingo a domingo,
3: domingo.
2: É igual aqui, de segunda a sexta. Aí sábado tem lá, próximo ao Rio São Francisco. E no domingo tem feirinha aqui.
3: E o que está melhorando lá, assim, mesmo só pavimentação. A pavimentação, o governo tem... Não está sendo um dos melhores governos para a gente, do estado. É por conta que tivemos aquele problema da venda da Deso.
2: Eita, foi igual aqui, água,
3: hoje,
2: né?
3: Hoje tá o pior descaso, é igual, porque você paga taxa de esgoto que não existe, né? Você mora num bairro que não tem tratamento de esgoto.
2: Não tem saneamento esgoto, e o pessoal pagando pelo saneamento sem ter?
3: 80% taxa de esgoto.
2: E lá não tem, lá e não tem. E
3: algumas
2: é cobrado.
3: Ruas tem, mas tem ruas que não tem e você paga também, paga, entendeu?
2: É
3: aquela coisa, paga o justo pelo pecador.
2: É, tem que ver isso aí, porque tá pagando, tá sendo cobrado algo que não tá sendo oferecido, né?
3: Verdade.
2: É verdade. Ó, falando sobre questão de turismo, lá tem alguns pontos de para turista, para ir lá, assim, os bares da orla, tem alguma igreja tradicional, algum prédio secular. Eu nunca fui impropriar, acredita? Rapaz, nunca tive impropriar. Mas, já tive em Porto Real, do colégio, mas propriar não foi.
3: Você não foi apropriar. Não
2: que tem uma prainha lá que é bem famosa.
3: Tem a doutora que pertence à telha, mas era de propriar e nós não sabemos o que houve e passou para ser de telha.
2: Foi.
3: É uma emancipação que ninguém sabe como isso aconteceu, mas provavelmente ela vive dentro de propriar, mas pertence à telha. E você ainda não foi apropriar?
2: Não.
3: Não foi por falta de convite, não, porque
2: Fernando
3: Luiz, vai lá, você. Festa de Bom Jesus, vá pra lá, mas agora você já está sendo convidado a ir lá. Não é só Festa de Bom Jesus, não. Disse, olha, então eu vou impropriar, ligue pra mim que a gente vai fazer um tour. A cidade não é grande, mas é uma cidade bonita, uma cidade carinhosa. O pessoal lá gosta muito de acolher. É uma cidade que, como diz, tomou água do Rio São Francisco pra ir embora, meu irmão.
2: Não vai não.
3: É difícil, é difícil.
2: Apropriar, uma ligação que eu tenho relacionada a apropriar é quando propriar tinha rádio jornal. E no, na época a gente não tinha FM aqui, a gente só tinha a AM São Francisco. E a jornal FM, que depois virou Ilha FM, agora faz parte da rede Xodó, não é?
3: Isso, 86 para 87, quando chegou a jornal, que aí eu fui fazer. É engraçado que eu fui fazer um teste lá.
2: Sim.
3: E eu passei desse teste na sexta-feira. Na segunda-feira a entrevista. A segunda-feira que foi a entrevista, Dantas. Depois da entrevista, eu não sabia que a rádio era do governo. E eu disse que votava contra, aí eu fui reprovado.
2: Eita, aí foi. Rapaz. Mas também não podem fazer isso.
3: Mas
2: né?
3: Como é que você vai fazer uma prova, um teste numa rádio e você não sabe de quem é a rádio? E aí quando o cara me perguntou, né, na entrevista, e aí se fosse votar hoje, votava em quem? E aí na época era João Alves e Marcelo Deda. Eu era um correligionário. E eu disse, não, eu voto em Deda.
2: Em Deda.
3: Entendeu? E aí na segunda-feira eu fui reprovado.
2: Caiu numa pegadinha, ó. Aí foi dizer que era do contra, brother.
3: Fosse hoje eu dizia, não, tem um candidato não.
2: Ô, Tony, mas eu tenho essa correlação com lá. Eu creio que muita gente daqui, dependendo da minha faixa etária, principalmente quando nós não tínhamos rádio FM aqui, a gente tinha muita referência lá, né? Então, Hélio Palito, Josi Marques, inclusive a Cristina Moura, que trabalhou conosco também,
3: Laura
2: trabalhou Lula. Lá, né? Tem uma galera massa danada, acho que daquela época também o Kleber já trabalhava lá, não é?
3: Kleber Braga agora tá na Correio, né?
2: Tá na Correio, Correio é de Porto Real, Porto Real.
3: Braga,
2: ele falou pra mim que
3: Robson
2: ele...
3: Robson Martins.
2: Isso, ele disse, Luizeu, Robson, uma Dante galera lá, a gente não tá na...
3: Fizeram
2: uma
3: inversão,
2: o Dante
3: o
2: também.
3: Roberto, né? Wagner tá na Xodó.
2: Roberto Wagner?
3: Tá na Xodó agora.
2: Sim, na jornal. Xodó de propriar.
3: Xodó de propriar.
2: Uhum. Tem mais alguém lá, mais alguma outra voz? Que...
3: Tem uma novidade agora.
2: É de Almeida, Fortes, aquela turma lá.
3: É de Almeida, eu acredito que é de Almeida, ele estava na Correio, mas saiu, agora vai empresariar a vida dele, né? Porque não tem como, ele não tinha como ajustar a comunicação com o empresariado,
2: né?
3: Isso aí.
2: Sim.
3: Eu acredito que ele afastou um pouco de rádio e está cuidando dos alfazeres dele.
2: É daquela turma lá que propriar também tem uma galera boa que trabalha com voz, né? Eu conheço pessoalmente, então, você, Robson, que fizeram curso aqui conosco, né? Aí Hélio Palito, que veio trabalhar aqui, inclusive chegou a ser diretor nosso da Grande Rio, Kleber. Eu tinha visto o Kleber antes. Ah, eu ainda era garotão, não era nem casado, acho que eu tinha uns 16 anos. E eu fui tocar com uma banda em Piaçaba Sul, chegamos lá, tava o trio Totozão e ele cantava.
3: Isso, ele cantava muito.
2: Aí foi a primeira vez que eu vi, mas não cheguei a fazer amizade, nada não. Só fiz amizade com o Ricardinho que na época tocava percussão, depois agora toca sax. E aí Kleber, depois conheci Kleber aqui, a gente trabalhando também na Grande Rio. Gente boa demais. Quem mais de lá? E o Ed Almeida uma vez, o Hélio era diretor nosso, o Ed Almeida esteve aqui visitando, conheci pessoalmente. Mas tem um pessoal, referência muito boa, lá de Propriá, pessoal do rádio também, que são comunicadores. E assim, um celeiro de bons profissionais. Sergipe também é muito bem favorecido no campo da imprensa radiofônica.
3: Nós temos um Nelson Filho, né, que é de Sergipe.
2: O Nelson Filho, de Arapiraca.
3: É de Sergipe.
2: Ele é sergipano, né?
3: Sergipano.
2: Oh. É. Tem muita gente que está por aí espalhada, né? Muita gente espalhada por esse mundo que a gente, quando vai buscar ali de onde o cara veio, está bem pertinho da gente.
3: E eu estou fazendo um programa esportivo na 104 FM, assim, como eu sou funcionário público, eu não tenho tempo ainda de estar em rádio.
2: Então, para fazer o horário devido, o horário ali, devido, né? De 5 a 6 horas.
3: Aí eu estou fazendo só esporte.
2: Esporte?
3: Comunidade nos esportes.
2: Que horário você faz?
3: De meio-dia a uma.
2: Meio-dia a uma.
3: Peguei uma hora mesmo, que é corrido, muita corrida.
2: Mas hoje vai ter tempo de voltar e fazer?
3: Não, só os sábados.
2: Ah, os sábados. Ah, perdão, os sábados.
3: E aí,
2: programa semanal.
3: É, aí eu faço programa. E uma das, eu não sei se eu mandei essa manchete para você do último Bavi, né? Que foi no campo do Barradão. Cara, incrível a barbárie que está dentro da Bahia.
2: Sim, é, verdade, você mandou para mim, mandou.
3: Torcidas. Eu fiquei triste pra caramba quando eu vi aquela cena, porque assim, a selvageria está muito grande nos estádios, e enquanto não tomar uma posição diante de torcidas organizadas, que eu não digo torcida organizada, digo uma torcida desorganizada, né, onde junta vários bandidos, para
2: cometer barbárie,
3: e denegrir a imagem do clube.
2: Como é verdade, isso termina ferindo o clube.
3: Sou torcedor do Bahia. Mas também a gente fica triste porque denigre a imagem do adversário, do Vitória. Temos lá duas torcidas que eu sempre acredito que deveria banir torcidas organizadas. Torcidas organizadas acham que tem o direito de invadir campo, de invadir, de bater em jogador, de fazer acontecer, de matar, até mesmo de matar. Tivemos um vídeo de um torcedor da organizada com a bomba caseira, ele fez o vídeo e quando foi a semana, uma rádio lá da Bahia colocou ele como um dos principais autores desse homicídio. E além do homicídio, 6 pessoas furadas, né, de arma brancas, sem contar na troca de tiro que houve por lá.
2: Esse caso que o Tony está falando está inclusive no G1, né, Tony? O G1 publicou e lá o título traz como ataque de torcida organizada deixa um morto, 4 vítimas de tentativa de homicídio e 6 pessoas foram presas na Bahia. Lamentável isso, né? Infelizmente, tá cheio de maluqueiro, na verdade, né? Infiltrado nessas torcidas e que vão lá só para o quebra-quebra, só para briga, rivalidade, né? E termina causando esse cenário. Futebol ali é uma coisa de alegria, é uma coisa para a família, um negócio tranquilo, um lazer. Não para isso, para a barbárie. Ô Tony, quero agradecer sua vinda, meu amigo. Surpresa receber você aqui, viu? Eu esperava até a visita do Papa, mas sua não. No final do ano, sim, é de certeza você está por aqui. Mas nesse período, você veio resolver algumas questões, né, relacionadas ao seu trabalho lá do dia a dia.
3: Como eu trabalho na área de saúde com feridas crônicas, então eu acompanho um paciente. E eu vim aqui na Cardiopentes, não é? Eu tenho que passar lá na Grande Rio para ver o pessoal. E assim, Luiz, eu quero aqui agradecer o espaço, né? Já tomando o seu tempo aí.
2: Nada é nosso, fica à vontade.
3: Só agradecer e dizer como é bom voltar a essa casa.
2: Né? Estamos às ordens, meu amigo.
3: Todas as vezes que eu tiver uma oportunidade, eu venho vir aqui. Pena que não deu pra ver o pessoal todo, né?
2: Sim, é. Sandra... E hoje a Sandra tá com o filho hospitalizado. Aí ela não vem. Daqui a pouco vai seguir a programação. E só a partir do meio-dia que chega Antônio Silva.
3: Pronto. Então você está ouvindo o Antônio Silva lá em casa já.
2: Pronto. Tranquilo, meu querido.
3: Maria Dantas, muito obrigado. Um abraço a todos vocês, penedenses, ouvindo a Grande Rio FM.
2: Aí, ó. Tony Moreno, direto de Propriá, ao vivo aqui para nós, viu? Tony sempre fala comigo no celular, manda informações pra gente, tá sempre nos suprindo de notícias, principalmente de Sergipe, e é a nossa ponta lá, quando a gente precisa de alguma coisa, o Tony sempre tá à disposição. Gente, são 9h17, deixa eu parabenizar os aniversariantes do dia. Hoje quem tá completando idade nova é o Murilo, que é filho do Valnei. Alô, pede pra gente parabenizar o Murilo Gabriel, aniversariante do dia. Hoje, dia 25, hoje é dia do soldado. E a nossa ouvinte, a Rita, pediu para que a gente também parabenizasse a todos os soldados. Hoje, dia 25, dia do soldado, a todos os soldados também no dia de hoje. Ó, o custódio, meu amigo custódio, que é servidor público do município de Penedo, hoje está completando idade nova. Ô custódio, felicidades, hein? Paz, saúde para você sempre. Minha amiga Célia Guzmão, ô Célia, aniversariante também do dia. O Luiz Vital também está completando idade nova hoje, meu xará. E o meu amigo Gilberto, professor Gilberto Carvalho, que esteve junto comigo lá no Sindspen. Gilberto foi vice-presidente no período em que eu estive presidente. É uma pessoa do bem, gente boa demais. Gosto muito do Gilberto, professor Gilberto. Que Deus possa abençoar a sua vida, meu querido, com saúde e sabedoria hoje e sempre. A todos os aniversariantes de hoje, dia 25, parabéns.
4: Parabéns, parabéns, parabéns pra você.
2: Felicidades a todos os aniversariantes. Vem aí a programação da sua 99.1. A Sandrinha não vai estar presente hoje, mas volta amanhã com as graças de Deus. Antônio Silva, daqui a pouquinho, meio-dia, com o seu A Voz da Cidade. Às 14 horas, o programa Derrubado. Às 18, Grande Rio Esportes. Às 19, tem Eudes Alves e o seu Honda na Grande Rio. Às 21, A Voz do Brasil. E às 22 horas, volta a programação da sua 99.1, feita especialmente para você. Se Deus permitir, amanhã estarei de volta às 6 com mais uma edição do Grande Rio Notícias. Porém, antes estarei por aqui às 5 com o melhor do Forrozão das Antigas. Um abraço e até lá.
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Tem gente solteira em Recife hoje? Então fala o seguinte: se tem uma pessoa te fazendo mal nesse momento, manda ela embora assim com a mãozinha lá em cima e repete comigo, ó. A gente sai, vai, a gente sai, vai. Manda ela bem pra longe, não deixa essa pessoa te fazer mal. Joga a mãozinha lá em cima.

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1: Oi, me responde. Você tá aí? O que tá acontecendo?

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1: E aí, João Gomes? Pegada de maqueiro. Desde jeito.
2: Tamo junto, irmão.
1: Tchau.
2: Manda aí.

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12:23 em Penedo, 12:23. Muito boa tarde para você. Está começando a partir de agora aqui pela 99, o meu, seu, o nosso programa A Voz da Cidade. Aqui na Sonoplastia da 99, eu conto com os trabalhos dele, o garoto Emanuel Rodrigues. Grande Rio FM. Dizendo que a direção geral é dele, Moacir Andrade Filho, ou Bola. Produção e apresentação.

A oração do Pai Nosso está na Bíblia, no livro de Mateus, capítulo 6, versículos de 9 a 13. O Senhor ensinou a oração mais eficaz e poderosa. Esta é a oração do Pai Nosso, que convidamos você a orar agora junto conosco. Em nome do Pai, do Filho e do Espírito Santo. Amém. Pai nosso que estais no céu, santificado seja o vosso nome. Venha a nós o vosso reino. Seja feita a vossa vontade, assim na terra como no céu. O pão nosso de cada dia nos dai hoje. Perdoai-nos as nossas ofensas, assim como nós perdoamos a quem nos tem ofendido. E não nos deixeis cair em tentação, mas livrai-nos do mal.

12 horas e 27 minutos e a partir de agora vamos com as principais manchetes de tudo que será notícia no programa de hoje. Filho ameaça mãe após recusa de dinheiro para traficantes em Paripueira. Homem é condenado pela Justiça Eleitoral após criar dupla inscrição com documentos falsos no sertão. Homem é detido após denúncia de violência contra a mulher em povoado aqui de Penedo. Olha, a lei cria Junho Vermelho para incentivar doação de sangue no país. Motorista de transporte da saúde é preso em flagrante por importunação sexual em Feira Grande. Polícia atende ocorrência de suspeita de furto envolvendo dinheiro e cartões aqui em Penedo. Olha de novo a história do salário mínimo. Salário mínimo deverá subir para R$ 1.741 em 2027. E a Cefaz aqui de Alagoas está abrindo concurso para auditor fiscal com salário que chega até R$ 25.000. Suposto relacionamento entre adolescente de 14 anos e um homem de 38 termina em denúncia de estupro de vulnerável em Porto Real do Colégio. E suspeitos de matar jogador de apenas 15 anos lá no Pontal da Barra, em Maceió, são mortos durante troca de tiros com polícia. Inscrições para aulas show gastronômicas do Sabor e Jazz estão abertas com chefes de diferentes regiões do Brasil. Instituto Penedo Previdência conquista certificado nacional de qualidade previdenciária. Tudo isso e muito mais a partir de agora aqui na 99, no seu programa A Voz da Cidade, que já está no ar. Voz da Cidade.

0: Muito boa tarde para você, ouvinte da Rádio Grande Rio FM. Estamos chegando com a graça de Deus, prometendo ficar com os senhores até as 14, com o maior volume de informações de todo o Baixo São Francisco. Você é nosso convidado especial, viu? A ficar comigo até as 14, porque aqui você sabe, temos o maior volume de informações de todo o Baixo São Francisco. Você pode interagir de duas formas, o 3551-6600, ligando pelo chip para falar comigo ao vivo, 3551-6600, se você quiser participar via WhatsApp, também é o 3551-6600. Aí você pode enviar a sua mensagem de áudio ou texto aqui para o nosso programa. Vamos cumprimentar ele, o garoto, é Manuel Rodrigues, saber como é que foi o seu plantão das últimas 24 horas. Boa tarde, filho.
1: Boa tarde, meu amigo Antônio Silva, boa tarde a todos os queridos ouvintes deste programa maravilhoso. Tudo tranquilo, viu, filho? Tudo amém, tranquilo, amém. Na região da São Vicente também, tudo bem, graças a Deus, viu? Um ótimo programa a todos e qualquer coisa é só falar que estarei por aqui, se assim o nosso bom Deus nos permitir.
0: Rapaz, nunca mais eu perguntei, e a ponta aérea lá, como ainda existe?
1: É, eu não tô mais de frente à ponta aérea, tô de lado, né? Mas às vezes quando eu olho de lá pra cá, então...
0: Ainda estão ainda, né? Ainda, fica. Ainda tem aquela movimentação intensa lá.
1: Tem, né? Sempre de tem voos, na porta,
0: de
1: né?
0: De voos, né?
1: Aí quando passa um
0: aquele
1: avião,
0: rapaz São Paulo, aquele rapaz Rio.
1: Sempre tem um que aponta ali.
0: Ainda tem, é? Ah, tá vendo aquele ali? Aquele vai...
1: Mas agora eles usam até aplicativo que mostra a rota pra ver se realmente é que ele tá aqui e tá ali.
0: Ah, rapaz, tá explicaram, né? Até se
1: atualizaram aí.
0: Usa, viu? Até aplicativo, muito bem.
1: Mas é isso, viu, filho? E aquela região ali, você sabe que é tranquilo, tá tudo bem, graças a Deus. Viu, filho?
0: Muito bem.
1: Você tá bem? Descansou?
0: Tudo bem, graças a Deus. Por aqui,
1: Vânia, ainda tá de férias.
0: Tá. Só volta em setembro.
1: Semana que vem.
0: Com fé em Deus, isso, viu?
1: Beleza.
0: A Sandra tá aqui digitando, mandando mensagem pra gente, dizendo que Manuel dos Santos, o Noca do Tabuleiro dos Negros, né? Grande fã. É Noca ou Neoca? Aí disse a Carmen, Lilian, que é a filha, Antônia Manuel, Nino, Neto, tal, ouvintes, que não perde o programa.
1: Antônio Emanuel, o Nino, que é o neto, né?
0: Ah, e tem Emanuel também, tem Antônio Emanuel.
1: Emanuel, acho que é o nome de uma pessoa.
0: É, de alguém lá, né? Antônio Emanuel.
1: Paciente, ela tá com os pacientes lá reunindo já a galera
0: isso aqui,
1: ouvir.
0: Isso aqui é lá, na né, UPA. Não? Fazendo amizade com o povo e o povo dizendo que ouve aqui na UPA, tá vendo aí? Eita, meu Deus do céu. Dê um alô, por favor, aqui na UPA. Os pacientes só falam na Grande Rio FM, tá vendo aí?
1: Coisa boa.
0: Contando as coisas que escutam e riem com a gente. A Sandra tá fazendo sucesso lá, viu? Daqui a pouco tá dando autógrafo aí na UPA, viu, Sandra?
1: Tire fotos.
0: Levou uma caneta.
1: É um momento muito bom pra tirar foto. Mas só não vai sair bonito, mas.
0: Mas nós encontramos ouvintes em todo lugar, né?
1: Sim.
0: É na feira, é no hospital, é no mercado.
1: No cemitério.
0: Em todo lugar. As confusões e as gargalhadas da turma. Muito
1: verdade.
0: Bem. Um abraço a todos aí na UPA. Um abraço aos amigos lá do. De onde, rapaz? Tabuleiro dos Negros, viu? Um abraço a todos. Obrigado pelo carinho da audiência. Continue aí sintonizado.
1: Obrigado
0: a
1: nossa ouvinte fiel também lá.
0: A Dulce.
1: A Dulce, né?
0: A Dulce. A irmã da Dulce sumiu, não foi?
1: A Dulce, a irmã, toda a galera lá que
0: muito bem.
1: Escuta, né?
0: Esse pessoal é uma família de quilombolas, olha, tá vendo? De quilombo lá do tabuleiro. O tabuleiro é a região quilombola, né? A região quilombola. Aqui nós temos duas regiões. Nós temos na área urbana, que é o Oiteiro, o bairro Senhor do Bonfim, e temos o Tabuleiro dos Negros, né? Duas regiões quilombolas aqui da nossa cidade. Um abraço, Sandra. Melhoras para o seu filho, né? Os seus ouvintes estão aí com saudade.
1: Quase uma explicação o porquê que ela não veio fazer programa ontem nem hoje, né?
0: Verdade.
1: Ela desde ontem está acompanhando o filho que está na UPA,
0: na
1: né?
0: Isso.
1: Ficou de ontem para hoje, mas hoje já foi para casa, mas teve que voltar para tomar
0: ainda
1: medicação.
0: Ainda vai.
1: Isso, então a Sandra não pôde fazer o programa esses dias. E ontem também não fiz o programa à tarde, porque também ainda tô com a garganta um pouco ruim, não tava querendo forçar. Mas hoje a gente vai passar a tarde todinha juntos aqui.
0: É mesmo?
1: É, eu vou fazer o quê? Tem que ir, né?
0: É, verdade.
1: Só não vou falar como falava, né? Porque pra não forçar aqui, mas era a vida. Uma hora a garganta tem que descansar um pouco. A gente passou o ano todo falando aqui, né?
0: Muito bem.
1: Mas é isso, filho.
0: Gente, olha, amanhã eu vou estar recebendo aqui no programa o secretário de Turismo de Penedo, o Jair Galvão. E o nosso tema aqui será o evento gastronômico chamado de Sabor e Jazz. Ele vai estar aqui comigo amanhã. Na sexta-feira, dia 28, eu vou estar recebendo aqui o pessoal da Patrulha Maria da Penha. Estamos acertando os últimos detalhes, conversando com o comando do 11º Batalhão. E nós vamos conversar e fechar o mês de agosto mais uma vez, debatendo e discutindo o tema, a violência contra a mulher. Este ano, a Lei Maria da Penha completou 20 anos. Nós vamos querer saber do pessoal, né, o que eles sentiram aí com relação a avanços e desafios, porque eles estão na linha de frente. Quem trabalha na Patrulha Maria da Penha, todos os dias, Emanuel, faz um rodízio visitando aquelas mulheres que têm medida protetiva. É, todo dia. Tem que ver se o camarada se aproximou da sua casa, se está tudo em paz, tal. Temos uma novidade, o botão do pânico. Eu quero entender como esse botão funciona. Eu tenho uma breve ideia. Acho que o Manuel também sabe. Eu acho que deve ser algum aplicativo instalado no celular, que quando a mulher se sente ameaçada, vai lá e aperta. Eu acho que esse botão já aciona a polícia, né, Manuel? Deve ser algo interligado já direto com a polícia, isso, né? É isso que eu imagino.
1: Uma coisa que eu quero saber, se esse aplicativo hoje já tem alguma opção da mulher saber a distância que o cara tá, se o cara tá se aproximando, sim.
0: Não sei. Eu vou perguntar amanhã, né? Sexta-feira.
1: Guarda essa pergunta, viu? Como está se atualizando, eu já tenho um botão de pânico. Acho que o passo mais importante é
0: Seria um alerta, né, Manuel? Isso. O telefone começar a emitir.
1: Assim fazer seria um essencial para evitar mortes. O cara tem que estar ali sempre online, no aplicativo dele. Ah, porque não tem. Pronto, bota um GPS na tornozeleira. De alguma forma, a mulher tem que saber onde o cara está. Porque se aquele cara não pode chegar próximo dela, ela tem que saber onde o cara tá. Pra, se ele estiver se aproximando, a gente tem muitos casos aí de homens que, mesmo com a medida protetiva, o cara vai lá e faz o que tem que fazer, que ele queria fazer e acabou-se, né? Entendeu?
0: É verdade.
1: Eu acho que é uma pergunta pertinente e, se não tiver essa opção, saber se isso já está sendo pensado ou colocado em prática, não sei.
0: Pronto.
1: Eu acho que isso é o essencial.
0: Não esqueça desse questionamento, viu? Na sexta eu vou estar aqui com o pessoal da Patrulha Maria da Penha. Nós vamos fechar a semana de trabalho e vamos fechar o mês de agosto, justamente debatendo, infelizmente, tendo que estar mais uma vez, né, massificando, repetindo a questão da não violência contra a mulher. É lamentável que tenhamos que, em pleno século XXI, estarmos aqui quase todos os dias trazendo informações que mulheres apanham, que mulheres ainda morrem, que mulheres, né, são violentadas, abusadas, enfim. Mas na sexta eu vou estar recebendo aqui os amigos da Patrulha Maria da Penha. E amanhã vai estar comigo o secretário de Turismo, o Jair Galvão. Tem tempo que ele não aparece, né, Manuel?
1: Tem
0: um tempão, né? Que ele não aparece aqui, né? Muito bem. Por falar em Sabor e Jazz, inscrições para aulas show gastronômicas do Sabor e Jazz estão abertas com chefes de diferentes regiões do Brasil, viu? Profissionais de Alagoas, Pernambuco, São Paulo, entre outros estados, estarão aqui em Penedo nos dias 28 e 29. Será sexta e sábado, né? Sexta e sábado, né? Eita, agora dia 29 tem um evento aí, né? Aí vai coincidir com o Sabor e Jazz, o negócio, evento dos meninos, né?
2: Na sexta não tem também.
0: É, não, mas eu vou ver se eu consigo dar uma alterada aí, sabe? Na verdade, o ideal seria hoje, né? Na verdade, o ideal seria hoje, que tá livre, né? Porque amanhã tem um secretário, né? Eu vou ver como é que eu faço. É, viu, Emanuel? Aí sexta tem também. Sábado tem o evento dos meninos, né? Vai coincidir, né? Que é sexta e sábado. Ó, então, gente, ó. É, profissionais de Alagoas, Pernambuco, São Paulo e outros estados estarão aqui em Penedo nos dias 28 e 29 de agosto para compartilhar conhecimentos e experiências gastronômicas. Penedo será ponto de encontro da gastronomia brasileira nos dias 28 e 29 de agosto. Isso durante a terceira edição do Festival Penedo Sabor e Jazz. Chefes de diferentes regiões do país, vindos de estados como Alagoas, Pernambuco e São Paulo, estarão na cidade para compartilhar técnicas, receitas e experiências com o público. As aulas show serão realizadas na unidade móvel de gastronomia do SENAC, instalada no Largo de São Gonçalo, no Centro Histórico de Penedo. A proposta é aproximar o público dos profissionais e permitir que os participantes acompanhem de perto o preparo dos pratos, conheçam os ingredientes e técnicas e aprendam com chefes que atuam em diferentes áreas da gastronomia brasileira. As atividades serão gratuitas, mas as vagas são limitadas. As inscrições estão abertas e podem ser feitas pelo site pene, que é uma abreviação de Penedo, pene.do/sabores/sabor-e-jazz. Vou repetir, pene.do/sabor-e-jazz. Na sexta-feira, dia 28, a programação começa a partir das 9 horas, com Jonatas Moreira e o preparo do Eba Tapa. Não sei nem o que é isso aqui, viu? Às 11 horas, Rafael apresenta um arroz caiçara. Vitor Geranoso conduz, a partir das 14 horas, a aula de patacones. Olha, patacones de siri. Cada prato, viu, que eu nunca vi nem falar. Patacones de siri. É, seguido por... por Serginho Jucá. Às 15h30 tem aqui ainda o cervite, é assim que chama, é? Cervite de camarão. Olha, é crocante, viu? Um cervite de camarão crocante. Às 18h30 tem Miau Caldas. Prepara nhoque de batata com bolonhesa de cordeiro. Rapaz, tamarindo e castanha de caju. Ou um prato, nhoque de batata com bolonhesa, né? É, aí tem tamarindo e castanha de caju. Esses caras fazem cada negócio, né? E no final, eu queria provar um negócio desse, pra ver se o sabor é bom, Emanuel. É uns bolinhos, né? Parece uma como é o nome? É, do tamanho de uma...
2: parece uma prova.
0: Uma empadazinha, bem assim. Pense, rapaz.
1: O nome dos pratos são rebuscados.
0: Aí tem chefe que usa aquele maçarico pra queimar o negócio e fazer aqueles efeitos, né?
1: Aquela bota fumaça pra sair, né? Nos drinks.
0: Tá vendo? Olha, galinha do cajá.
1: Meu Deus, é o nome do prato.
0: É. Ó,
1: cajá é o...
0: A programação segue com Yuri Machado às 20 horas com a galinhada do cajá.
1: É porque fica ano passado, eu lembro, eu fui eu acho que foi na sexta à noite, fica o ônibus lá, né, do que tem essas aulas, né? Com os,
0: tem um telão,
1: os chefes,
0: que
1: vai mostrando,
0: né?
1: Lá, e o pessoal que se inscreveu lá dentro, fazendo as aulas e tudo mais, tudo lá em tempo real.
0: Eu queria me inscrever só para ser o provador dos pratos.
1: É, e fora fica a banda tocando, fica também as empresas aqui, os restaurantes também colocam estandes e servindo alguns pratos lá, hambúrguer, pizza, tapioca, um monte de coisa lá. Ano passado eu fui com a Yara e a minha sogra. É legal, viu? Legal. Apresentações bonitas, né? Gostei.
0: E tava
1: gostei.
0: Assim, viu?
1: Sim, ano
0: passado,
1: a galera
0: tava
1: gosta
0: cheio.
1: De ir. É um evento muito bom pra Penedo sair.
0: Às 21h30, tem um prato aqui chamado de sopa tropical, né? 21 em 30, sopa tropical. E Antônio Mendes, às 23 horas, com o... Como é? Choro e peixe, do velho Chico. Rapaz...
1: Cada tô com medo de você dar um nó na língua aí.
0: Eu não tô entendendo assim. Nada aqui, esses negócios, esses nomes, esses pratos. É um monte de chefe aqui. No sábado, dia 29, a programação gastronômica começa às 10 da manhã com Thiago Maia e a aula show Escolha do Penedense, que terá como destaque a proteína escolhida pelo público na votação realizada pelo festival. Às 18 horas, tem Mari Bernardes, ela apresenta o polvo e mel de engenho. Olha, polvo com mel. Será que é bom? A gente costuma só comer feijão e arroz, né, velho? Fica achando estranho esse negócio, né? Polvo e mel de engenho. Em seguida, às 20 horas, Elisa Fernandes vai preparar um sanduíche de camarão com maionese de carne seca. Agora aqui já é melhorzinho, um sanduíche de camarão com maionese de carne seca. E encerrando as aulas shows, às 22 horas tem Giovana Gross, apresenta massa de siri. Eu nem posso comer camarão, viu, Fernandinho? Nem posso comer siri. Se eu comer, eu fico todo empolado. Aí não pode. Entre os nomes confirmados estão os profissionais que também ganharam projeção em programas e competições de gastronomia de alcance nacional e internacional. Jonatas Moreira e Elisa Fernandes participaram do Masterchef. Olha, rapaz, tá vendo?
2: Tá vendo?
0: Juca esteve no Mestre do Sabor. Lembra desse episódio, lembro, Mestre do Sabor? Enquanto Giovana Gross participou...
1: Esse chefe Juca, ele é bem conhecido mesmo, eu lembro dele.
0: Tá vendo? Vai estar aqui.
1: Mestre do Sabor.
0: Vai lá, tá vendo? Cadê? Enquanto Giovana Gross participou do... Agora essa aqui eu não conheço não, Iron Chef.
1: Já ouviu falar? Iron Chef.
0: Já ouviu falar?
1: Iron Chef Brasil.
0: É internacional esse, não?
1: Não é?
0: Né?
1: Isso aqui é americanizado. Isso é. Eu assisto alguns, passa mais
0: não tem
1: no...
0: não, Brasil, só tem Iron Chef.
1: Iron Chef, passa no, no, nos canais do Discovery.
0: Ó, ele representou o Brasil, ó.
1: Isso, pronto.
0: Nesse ele evento foi pro
1: Iron
0: aqui,
1: Chef,
0: Representou o Brasil.
1: Eu assisto no, no, nos canais do Discovery.
0: Bicho assiste, assiste, olha. Falei bonito agora, viu?
1: Não, tem bicho, vários canais que, de comida que a gente fala lá em casa, que a Yara gosta muito de assistir, né? Aí tem no canal do Discovery, passa muito.
0: Você não é fraco, não. Assiste até...
1: Aí esses nomes são conhecidos para mim, porque alguns eu já...
0: Fora do Brasil.
1: Acompanha,
0: Muito bem. Olha, gente, com a programação que reúne profissionais de diferentes origens e experiências, o Sabor e Jazz transforma o Largo de São Gonçalo em um espaço de troca entre chefes e público. Além das aulas shows, o festival vai contar também com uma programação musical, cultural e outras experiências gastronômicas, ampliando o acesso do público a diferentes sabores, técnicas e conhecimentos da culinária brasileira. Meu irmão, tem muitos pratos aí que nós nunca ouvimos nem falar, né? A gente aqui no, na região
1: nomes diferentes.
0: Nordeste aqui é o feijão, arroz, carne, galinha,
1: macarrão.
0: Tá? Macarrão. Aí,
1: buchada.
0: Tá vendo? Aí agora tem aí galinhada, tem coisa com castanha, com mel.
1: Ceviche. Você sabe o que é ceviche? Ceviche é carne crua. Um limãozinho, faz tipo um vinagretezinho ali, bota uma carnezinha, uma proteína crua e você come.
0: Muito bem. Ó, o Luiz disse que tem um amigo aí chamado Iron Man, né, Luiz? Tem um amigo aí, né? Um abraço, viu? Rapaz, o negócio aqui vai ser bom. E amanhã o secretário vai estar aqui para falar com mais precisão, detalhes.
1: Explicar,
0: né?
1: Direitinho aí.
0: Explicar direitinho esses nomes, os sabores. O homem vai estar por aqui amanhã, viu? Batendo papo conosco a partir das 13 horas. Vamos estar recebendo o secretário de turismo, o senhor Jair Galvão. O Instituto Penedo Previdência conquista certificado nacional de qualidade previdenciária. O Instituto de Previdência dos Servidores Públicos do município de Penedo, Penedo Previdência, conquistou mais um importante reconhecimento pelos trabalhos que desenvolve. A instituição que administra a aposentadoria e as pensões do pessoal aposentado da Prefeitura de Penedo recebeu o Certificado Nacional de Qualidade Previdenciária da Associação Nacional de Entidades de Previdência dos Estados e Municípios. O reconhecimento às boas práticas de governança, gestão, transparência e sustentabilidade previdenciária no Penedo Previdência ocorreu em Recife durante o 20º Encontro de Previdências Públicas, evento que também sediou a primeira Conferência Nordestina de Previdências e também o 9º Simpósio Nacional. Essa conquista representa muito mais do que um certificado. É um resultado do compromisso, da dedicação e do trabalho diário de nossa equipe, da condução determinada pelo prefeito Ronaldo Lopes, que atua com responsabilidade e busca constantemente o aprimoramento da gestão cada vez mais eficiente, responsável e comprometida com servidores e segurados. Del que destacou o Alfredo Pereira, que é o presidente do Instituto Penedo Previdência. Ainda durante a programação, realizada entre os dias 19 e 21 agora de agosto, no auditório da Associação Municipalista de Pernambuco, Penedo conquistou um novo destaque, com Alfredo Pereira eleito vice-presidente da Associação Nacional de Entidades de Previdência Pública. A posse da nova diretoria pontuou a agenda de trabalho que reuniu representantes da Previdências Públicas Estaduais e Municipais. É com satisfação que recebemos esse Certificado Nacional de Qualidade Previdenciária, reconhecimento de uma instituição que atua em todo o país, focada nas questões da Previdência Pública. Quando nós assumimos, precisamos corrigir o percentual de repasse da Prefeitura de Penedo para a Previdência. Então, o nosso trabalho é feito, acima de tudo, com responsabilidade e respeito aos nossos servidores, afirma o prefeito Ronaldo Lopes, parabenizando Alfredo Pereira pela posse na Associação Nacional. As lideranças, né, de diretorias assumem com a missão de superar novos desafios e o compromisso renovado pelo fortalecimento dos regimes próprios de previdência social. Então, Penedo está aqui, matéria que está no site da prefeitura, que Penedo, ela conquistou o Certificado Nacional de Qualidade Previdenciária. E o Alfredo Pereira, ele, né, deixa eu ver aqui, o Alfredo Pereira, ele foi eleito vice-presidente da Associação Nacional de Entidades de Previdência Pública. Ó, 12 horas e 53 minutos em Penedo, 12h53. Mandaram aqui uma foto para mim, acho que tem um animalzinho que está desaparecido, né? Abre o canal do Zap aí, Manoel, por favor. Fala, ouvinte.
2: Boa tarde, Antônio Silva.
0: Boa tarde.
2: Eu queria perguntar se você pode fazer um apelo para minha cachorrinha. Ela não é minha, ela é da minha neta. Ela tem 9 anos, minha neta. E a cachorrinha se chama Meg. Meu nome é Ângela, eu moro aqui na Santa Luzia. Ela ontem saiu de casa 12 horas na porta. Meu marido entrou no portão, abriu e fechou. Nesse momento ela saiu, que ele não percebeu. Quando eu vim perceber, já tinha passado uns 20 minutos da falta dela. Aí saí na porta, olhei e não vi mais. Eu moro aqui na Rua da Esperança, número 12, Santa Luzia. Certo. Se você puder fazer esse apelo para mim, eu agradeço, viu? Ela é da minha netinha. Minha netinha mora na Mata Atlântica e ela estava aqui em casa, a cachorra. Eu peço a quem encontrar, minha gente, traga, porque a minha netinha está sofrendo muito. Você sabe como é, né, criança?
0: É, se apega.
2: Fica,
0: né,
2: chorando por a cachorra.
0: Ok.
2: Eu peço que traga, devolva ela. Viu? Agradeço, viu?
0: Nada.
2: Obrigado, Antônio Silva. O nome da cachorrinha é Meg. Vou mandar um cartaz para você.
0: Emanuel, coloca a foto da Meg no status da rádio, por favor. Coloca. Vamos colocar a foto da Meg no status. Não tem nome, não. Tem Ângela Maria. Vê se você acha esse nome. Não, você não vai achar, não. Final 1422. É esse. Gente, ó, a moça fez um apelo aqui. Nós vamos colocar a foto, viu, minha amiga, da cachorrinha da Meg, no status aqui do zap da Rádio Grande Rio, porque muita gente vai visualizar. Vai que alguém encontra a Meg por aí e vai nos acionar, né? Aí ela mandou aqui um bannerzinho que diz o seguinte, né? Cachorra desaparecida, atende pelo nome de Meg. O pessoal mora ali na Rua da Esperança, né? No Santa Luzia, vizinho ao Salão da Ju. Para mais informações, chamar no PV. Seria interessante nesse banner aqui você colocar o contato telefônico, né? Porque você colocou para mais informações chamar no PV, mas não tem o contato do telefone. Seria interessante colocar. É uma cachorrinha ainda, ainda é um filhotinho, pequenininha. Ela é meio o quê? Caramelo, né, Manuel? Com branco, né? As patinhas, o peitoral branco, é caramelo ou amarelo? É o quê?
1: Caramelo.
0: É um caramelozinho, né?
1: É um douradinho, claro.
0: O peitoral branco, isso, as patinhas. Tá bem
1: assim, arrebitada.
0: Tá bem antenada em tudo, né?
1: O peito branco, a parte de baixo dela toda, né?
0: Toda as branca. Patas,
1: o peito branco.
0: Isso, patas dianteira, traseira, isso, brancas. Isso. E o finalzinho do rabo dela também é branquinho. Dá pontinha, pra ver aqui, né? Que ele é branquinho. Então, ajude a Meg voltar pra casa. Ai, ela, Manoel, olha. Tá vendendo abóbora agora, é? Vixe Maria. Rapaz, não faltou que não. Eita, não faltou que não. Então, gente, ó, o Emanuel vai colocar a foto da Meg no status aí do telefone aqui da Rádio Grande Rio FM. Se você encontrar a Meg por aí, entre em contato. Já colocou no status da rádio? Consegue colocar pelo computador, é? Poxa, eu não sabia dessa. Eita, quem chegou? Tudo bom? Veio trabalhar, foi matar a vó? Veio trabalhar? Vai ajudar a vovó? Muito bem. Esse é o Miguel. Miguelzinho. É. Aham. Rapaz, não sabia não que conseguia colocar pelo computador. É tanta coisa agora que o Zap consegue fazer pelo computador.
3: Começou a atender ligação.
0: Foi. Atualizou. Aí vai aí. Sim, texto. Sei. Aí mais. Ah, primeiro você baixa a foto.
3: Sim, você tem que estar
0: assim. Ah, primeiro você baixa.
1: Você também pode pegar de alguma conversa.
0: Lá na mensagem
1: aqui
0: da mulher.
1: É porque eu editei ela, tirei aqui é um print, sim, né? Sim, aí eu editei e salvei. Mas você pode tranquilo. Encaminhar ela aqui, ó. Vai direto pro status aqui.
0: Rapaz, sabia. Bota não.
1: Não, bota não.
0: Sabia.
1: Marcou não. E envia.
0: Aí, tá vendo, rapaz? O ditado mais certo que existe é vivendo. E aprendendo, né, Manuel?
1: É verdade.
0: É o ditado mais correto que existe. Muito bem. Deixa eu ver aqui. Fala, minha amiga.
2: Obrigado, Emanuel. Obrigado. Eu agradeço de coração.
0: Olha aí no status da rádio que já está aí, viu?
1: Como não tem o número de WhatsApp, o pessoal manda mensagem no status mesmo, lá responde, que a gente passa para você.
0: Já está aí, moça, no status da nossa rádio, viu? Do WhatsApp da Rádio Grande Rio FM. Já colocamos, vamos aguardar. Está aí, moça.

0: aproveitando para pedir comida, miséria. Como é que o cara quer baixar o lombo desse jeito? Como é que quer baixar o bucho desse jeito?
1: Isso, eu mesmo, é.
0: Tá vendo?
1: É Império da Sopa. Certo. Sou a dona da Império.
0: Pronto, graças
1: agradeço.
0: A Deus. Graças
1: levo sim,
0: não,
1: levo.
0: Não, com mulher.
1: Fé em Deus.
0: Precisa
1: ela
0: não,
1: chegar,
0: mas tá
1: eu
0: brincando,
1: levo, se preocupe,
0: que é
1: não.
0: Isso.
1: Levo para você e o outro.
0: Não, a gente tá brincando, que é isso. Se trouxer, a gente nem come, né, Manel? Se trouxer, a gente nem come, é só brincadeira, viu? Mas vamos torcer, tá? Brincadeiras à parte, torcer que a cachorrinha volte, porque ela disse que a netinha dela tá chorando bastante. E nós sabemos o quanto a criançada realmente se apega a um pet, se apega aos animais, né? Torcer para que a cachorrinha volte, viu? E volte bem. 13 horas pontualmente em Penedo, 13 horas pontualmente. Eu tenho mais informações para você. Olha, um homem, ele foi condenado pela Justiça Eleitoral após criar dupla inscrição com documentos falsos. Isso aconteceu no sertão. A 11ª Zona Eleitoral, lá de Pão de Açúcar, condenou o réu José Francisco da Silva pelo crime de inscrição fraudulenta do eleitor. Esse homem foi acusado pelo Ministério Público Eleitoral de utilizar documentos falsos e um endereço inexistente para obter o segundo título de eleitor no município de Olho d'Água das Flores. Isso durante a eleição do ano 2016. Agora eu vou dizer, viu? É uma vontade feia da peste de votar, viu? Que o cara já tinha o título dele lá certinho, aí falsificou um documento para tirar outro título, é? Aqui é uma tara de votar, né, mané? Esse gosta de votar, viu? Esse é brasileiro mesmo. É profissional na arte de votar. A fraude, ela foi detectada pelo cartório eleitoral mediante cruzamento de dados e batimento biométrico. O sistema identificou duas inscrições sob a mesma imagem da biometria. Ele esqueceu desse detalhe. Ô, José... Cadê ele? É José Francisco. Ô, José Francisco. Agora, que pena que o nome dele termina com Silva. Misericórdia. Ô, José Francisco. Você esqueceu que biometria, cada um tem a sua. Não existe não, irmão. É biometria igual, viu? Isso aqui é único. Olha, Deus é pense, bicho, não é não? Olha, ninguém diferente, olha.
2: Toda a identidade.
0: E quando você bota é lá, diferente. É tudo aquela mesma a forma,
2: e
0: né?
2: E outro não pega só uma, não. Então, aí, caso aconteça de alguma coisa aqui, mas tem esse.
0: Vai metendo o dedo, né, Mané?
2: Eu duvido que você...
0: É. Rapaz.
2: Consiga...
0: Aí, o José melou o dedo igual. Todinho e esqueceu da biometria.
2: Ele esqueceu, será?
0: Quando o cartório cruzou os dados, aí essa biometria do José é igual a essa do Mané. Como é que pode? Duas pessoas, nome diferente, mas o dedo é igual.
2: Biometria.
0: Tem alguma coisa errada aí. Aí, meu irmão, ó, a fraude foi detectada pelo cartório, já falei aqui, mediante cruzamento da biometria, né? Tem mais aqui. Além da duplicidade, a fiscalização atestou que o comprovante de residência apresentado por esse homem aqui pertencia a terceiros e o endereço informado não existia.
2: Agora
0: deu a gota inteligente. Vê esse aqui.
2: Ele ainda falsificou
0: o endereço.
2: O endereço.
0: Né? O endereço. Aí pegou um comprovante de residência de um terceiro.
2: Falsificou.
0: Não era dele.
2: Um endereço que não.
0: Não era dele.
2: Que não era dele.
0: Tá, pô, tem cara que gosta de assim.
2: E o endereço nem existe,
0: eu
2: né?
0: já
2: ele
0: sei.
2: Inventou o endereço.
0: Eu já sei. Esse cara acordou e disse assim: minha vida tá tão tranquila.
2: Eu vou arrumar
0: um BO com o Ministério
2: Isso
0: Público.
2: Pra quem? Pra dizer
0: pra
2: que
0: votar.
2: Consegue votar duas vezes?
0: Pra
2: é?
0: Votar.
2: Ganhar dinheiro duas vezes.
0: Deve é? Ser, porque um
2: vota
0: cara que.
2: De uma pessoa e vota com outro nome.
0: O cara que faz isso aqui não é pra usar pra uma boa causa, Emanuel. O cara disse: eu não tô fazendo nada. Vou arrumar um problema com a Justiça Eleitoral.
2: Achou que ninguém,
0: né,
2: ia descobrir.
0: Tem gente que procura, viu, Ana? Tá de boa sem fazer nada, eu vou procurar uma sarna pra me coçar.
2: Jogar pedra no carro da polícia.
0: É, empinar moto na frente da polícia. Tem gente que procura. Amém? Olha, eu vou dizer, viu? Olha, durante o processo, a defesa pleiteou a absolvição do réu, sustentando analfabetismo. Rapaz, se o cara é analfabeto e conseguiu fazer tudo isso...

0: Eu não entendi. A defesa dele alegou analfabetismo.
1: O bichinho não arrumou um endereço que não existia.
0: A ausência de dolo, ele não fez por maldade. Você sabe que a ausência de dolo é quando você não faz por maldade, né? Você fez sem saber que era crime, sabe? É, indução de terceiros. Alguém pediu para ele fazer. Alguém o induziu a cometer o crime. Contudo, a tese foi rejeitada pelo juiz eleitoral Lucas Carvalho Tenório Albuquerque. Na sentença, o magistrado pontuou que o analfabetismo não exclui a culpabilidade penal nem afasta a intenção do ato, dado que o próprio acusado compareceu ao cartório para registrar dados fotográficos e biométricos sob a falsa identidade. A decisão absolveu o réu da acusação de uso de documento falso, com base no princípio da conjunção, por entender que a apresentação dos documentos constituía meio para a execução de crime principal de inscrição fraudulenta. A pena definitiva ficou fixada a 1 ano de prisão em regime inicial. Diga aí. 1 ano de prisão em regime inicial. Como? Casa. Aberto.
2: Aberto.
0: Além do pagamento de 5 dias de multa. Por preencher os requisitos legais e se tratar de crime sem nenhum tipo de violência, a pena privativa da liberdade foi substituída por prestação de serviços à comunidade. O condenado vai poder recorrer da sentença em liberdade. Aí ele vai prestar serviço à comunidade, Manoel, viu? Vai lá cuidar de um asilozinho de idoso, se tiver. Vai capinar um meio fio, vai limpar uma praça, pintar uma escola pública. Aí, tá vendo? Rapaz, não tente não. Não vá arrumar BO com a justiça, não. Foi um ano em regime aberto, né? Um ano em regime aberto.
1: Deveria ter uma pena mais pesadinha aí, viu? Porque senão muita gente vai dizer, ah, é besteira.
0: Ah, não dá nada não, né, mané?
1: É aí que eu vou tentar fazer também. Tá. Aprender com ele.
0: É, ó o Dorgival, acho que esse Dorgival aqui parece que... Olha, acho que esse Dorgival é o Dorgival Corveiro, irmão do Val Sapateiro, né? Tá aberto o zap?
2: Tá.
0: Fala, Dorgival. Eita, meu... É, toda vez, rapaz, não diga a você. Se controle, rapaz, fica emocionado. Fala, Dorgival. Fala, Dorgival. Não, foi levar o almoço do Miguel. Passou com a mamadeira ali. Almoço do Miguel. Fala, Dorgival. Boa tarde, irmão.
3: Boa tarde, Emanuel. Boa tarde, Antônio.
0: Boa tarde.
3: E aí, tudo bem com vocês? Deus abençoe vocês, viu? E aí, como é que tá a Sandra? Ela está bem? Deus abençoe a todos. E um abraço para vocês e para todos os ouvintes, hein? Tchau.
0: Amém, meu irmão. Um abraço. Tem outro áudio dele aqui.
4: E minha mãe, Dona Marineuza, tá ouvindo o programa, hein?
0: Sim.
4: Não perde mais não.
0: Beleza. Um abraço a Dona Marineuza, mãe do Dorgival, aí da cooperativa, né? Um abraço também a meu amigo Val Sapateiro, Dona Iraci, Isabelle. Um abraço aí ao Nado da cooperativa, essa família toda aí, gente fina demais. Meu amigo Binha, né? Um abraço, irmão. Melhoras pra você cada vez mais aí da sua coluna, viu? Fala, irmão.
5: Ditadura. Pode ter certeza dessa revolução do carro no país, né?
6: Caralho, pode escrever.
0: Ah, oh. É, meu irmão, você mandou o áudio pra pessoa errada, viu? Você mandou o áudio pra pessoa errada. Mandou o povo conversando aí, mandou pra cá pra rádio, mandou o áudio pra pessoa errada. Vamos faturar, filho?
2: Bora!
0: Vamos ao intervalo comercial, volto já já trazendo muito mais informações, dizendo o seguinte, viu, gente? Como é que um motorista de uma prefeitura está transportando um paciente para uma clínica de reabilitação e é preso por importunação sexual? Motorista da prefeitura do município de Feira Grande. O cara estava transportando um paciente para um serviço de reabilitação de fisioterapia. Ele era responsável pelo transporte do paciente da zona rural até a cidade. E aí, não sei o que foi que ele fez, essa importunação sexual. Eu vou ler aqui a matéria pra ver se ele mostrou alguma coisa, disse alguma coisa, eu não sei. Só sei que o cara foi preso. Viu? Olha, a passageira gravou a ação em um vídeo, utilizando o telefone celular, e apresentou material à polícia. É, o que foi que ele fez? Próximo à sua residência e tal. Foi abordado, recebeu... Deixa eu ver aqui. Eu quero saber o que ele fez. É, a mulher informou aos policiais que episódios semelhantes... Eu quero saber o que ele fez. Ao ficarem sozinhos, o suspeito começou a passar as mãos nas pernas da vítima. O motorista, olha, mané. Errou o câmbio da mão. Rapaz, eu vou dizer, tá, tem cara que... Tem cara que perde trabalho por brincadeira, né, velho? Olha que negócio. Será que ele imaginou que isso aqui não ia dar B.O.? Como é que você tá levando uma paciente pra fazer uma fisioterapia? Você é o motorista do carro que, da prefeitura. Aí tu pega e vai passar as mãos na perna do povo. Foi preso, viu? Por importunação sexual. E o município lançou uma nota, que eu vou ler aqui, ó. Nota oficial. A Prefeitura Municipal de Feira Grande vem a público informar que tomou conhecimento de uma denúncia envolvendo um servidor municipal que exerce a função de motorista, referente a uma suposta conduta de assédio contra uma passageira durante o exercício de suas funções. Vamos faturar, eu conto já o resto da nota. A gente volta já.

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0: Muito bem, gente, 13 horas e 28 minutos em Penedo. Daqui a pouquinho eu vou conversar. Oi? E é pelo. Tá ligou pra rádio, foi? Muito bem. Vamos ver se vai dar certo. Já atendi, Manoel. Vamos ver se vai dar certo por aqui, né? É, vamos então até. Acho que Maceió, né? Acho que eu vou até Maceió falar com o meu amigo Osnir Farias. Deixa eu ver se ele que tá na linha comigo. Alô, telefone, boa tarde. Alô.
1: Boa tarde, Antônio. Boa tarde, Antônio.
0: É o Osni?
1: Osni Farias falando.
0: Pronto, meu irmão. Você me ouve bem?
1: Sim, escuto sim.
0: É, tem como aproximar mais aí o telefone, Osni, para sua voz sair um pouquinho mais, né, nítida aqui e alto pra gente, pra o ouvinte também?
1: Ok, Antônio. Fica melhor agora?
0: Agora ficou top, agora tá bom. Agora tá ótimo. Muito bem, gente, ó, eu estou aqui na linha com o nosso amigo Osnir Farias, ele que é analista de relacionamento com o cliente da Equatorial Alagoas. Meu irmão, boa tarde, falar da nossa satisfação em estar recebendo seu telefonema e sua participação aqui em nosso programa Voz da Cidade. Boa tarde, amigo.
1: Boa tarde, Antônio, boa tarde a todos os ouvintes. É isso aí, Antônio. Estamos aí com mais um mutirão de serviços na cidade de Penedo. Iniciamos hoje, desde as 9 da manhã, e já está com a equipe aí lá na Praça Comendador Peixoto, no Centro Histórico, em frente ao Que Barato, ficando de hoje até a próxima quinta-feira, das 9 da manhã às 16 horas da tarde. Certo. Só na quinta-feira, que é o último dia, excepcionalmente será até às 13 horas, 1 hora da tarde. Então, nosso mutirão de serviços, oferecendo cadastro da tarifa social, troca de lâmpadas, negociação de débito. Essa troca de lâmpada, ela funciona, o cliente leva uma lâmpada fluorescente ou incandescente para trocar por uma lâmpada de LED, e podem ser até 5 lâmpadas por unidade consumidora. E teremos, né, o nosso sorteio, né, já bem famoso, nosso sorteio de troca de geladeiras, que é o nosso programa de eficiência energética, onde vai o cliente que for contemplado, né, no sorteio, ele vai poder trocar, substituir aquela geladeira que já está velhinha, consumindo bastante, por uma nova, né, que tem um consumo eficiente. Então, vão ter sorteio tanto de geladeiras como de ventiladores.
0: Muito bem, amigo. E ontem eu trouxe aqui esta informação, que vocês estariam com essa ação na cidade de Penedo, e vale ressaltar, Osnir, que vocês já vieram a Penedo com essa ação de troca de lâmpada, de geladeira, diversas vezes, né? Então, assim, vocês estão sempre com essa ação para que os consumidores possam ter economia de energia, porque quem tem uma geladeira antiga, o modelo velho, não veda bem, isso é um desperdício de energia. E com a troca da geladeira, vocês recolhem a geladeira antiga do consumidor e dá para ele uma geladeira nova, aí ele vai ganhar duas vezes, não só no equipamento, mas também na redução da conta de energia, né, Osni?
1: Corretamente, né? Você bem frisou aí, retornamos a Penedo, só esse ano já é a segunda ação, mas todo ano a gente está presente aí com essa ação de troca de geladeiras aí no município de Penedo, e de fato, né, trocando por um equipamento que venha trazer um menor consumo, né, na conta de energia, né, ajudando aí nesse cliente a redução do valor da conta de energia.
0: Muito bem, tá chegando pergunta aqui pra gente, ó. A Valéria tá dizendo boa tarde, Antônia. Valéria aqui que está falando. Pergunta pra ele se eu tenho que levar a geladeira. Não, não é assim que funciona, não. Osni, explica aí como é que funciona. O pessoal tá pensando que é só levar a geladeira velha e trocar. Explica pra gente como é que se dá essa troca de geladeira, amigo. É muito importante.
1: Perfeito. Nesse primeiro momento vai ser o cadastro para participar do sorteio. É um sorteio, tá? Serão 10 clientes contemplados com a troca de geladeira e 30 com a troca de ventiladores. Ventilador também é troca.
0: Sim.
1: Mas nesse primeiro momento faz o cadastro. Quem é que pode se cadastrar nesse sorteio? Quem está com o cadastro na tarifa social ativo. Então precisa ter o cadastro da tarifa social, que é aquele desconto do baixa renda. Então, essas famílias as que estão aptas para participar do sorteio. Caso a pessoa tenha o NIS, mas ainda não tenha um cadastro, leva lá o número de identificação social para que o pessoal consiga analisar lá o cadastro junto ao banco de dados, para que ele consiga ter esse benefício da tarifa social também. Vai ter uma equipe lá para fazer esse cadastro na hora. Leva uma conta de energia, uma conta atual, para a gente verificar o número da unidade consumidora, uhum, e o documento pessoal, RG ou CPF. Faz o cadastro e na quinta-feira à tarde vai ser o sorteio. Então, esses 10 clientes que foram sorteados, na sexta-feira, leva a geladeira velha para trocar.
0: Então, para concorrer à geladeira, não tem limite de inscrições. Estou correto?
1: Correto. Não tem limite de inscrições.
0: Para concorrer à geladeira. Agora, os contemplados serão apenas 10.
1: Isso. Serão então, apenas 10 para a geladeira. Acabando a geladeira, a gente vai para o ventilador, que vão ser 30 ventiladores.
0: Agora, a matéria que eu li ontem de vocês falava também da troca de lâmpada. Teremos também troca de lâmpadas?
1: Sim. A troca de lâmpada já não é sorteio, tá? Chegando lá com a lâmpada antiga, né, dessa que seja fluorescente ou incandescente, já consegue trocar pela lâmpada de LED. Aí são até 5 lâmpadas por unidade consumidora, aí não precisa de sorteio, levou, já troca na hora.
0: Amigo, além disso, vocês também estão ofertando diversos serviços, como incluir a pessoa na questão do baixa renda, para ter uma redução na conta de energia. Vocês também vão fazer mudança de titularidade, e eu preciso muito fazer uma mudança de titularidade. No meu caso, eu posso ir só, ou eu tenho que levar comigo a pessoa cujo a residência, o talão da conta, né, o recibo lá, está no nome dessa pessoa, ou eu resolvo tudo sozinho?
1: Isso, a troca de titularidade, quem precisa estar lá no local para solicitar é o novo, a pessoa que vai ser a nova titular, tá? Então não precisa levar o antigo titular, ele não precisa comparecer, quem for ser o novo titular,
0: sim,
1: comparece levando um documento de vínculo com o imóvel, pode ser um contrato de compra e venda, contrato de locação, documento de IPTU, um documento que comprove por que a pessoa está pedindo a troca para o nome dela. E é essa pessoa quem precisa estar presente, não precisa comparecer as duas partes, vamos assim dizer.
0: Vamos lá. Mas se for uma casa onde os titulares já se foram, eu não sou o titular, porém, só restou eu, dos filhos, do herdeiro e tal, mas eu não sou o titular. Como é que faz?
1: Pronto. Levando um documento de vínculo, algo que comprove a posse do imóvel, né? Você está no imóvel. Nós temos uma exceção do documento de vínculo, é quando não houve nenhuma troca nos últimos 6 meses e não há nenhuma fatura em aberto, aí é dispensada a apresentação do documento do vínculo. Então, já foi uma facilidade que a empresa encontrou, né, tá favorecendo aos clientes, que muitas das vezes tem clientes que têm dificuldade de conseguir o contrato e tal. Então, se no imóvel não tem nenhuma fatura em aberto e não houve nenhuma troca nos últimos 6 meses, o cliente ele vai só assinar uma declaração lá que ele está assumindo a responsabilidade pela conta-contrato, pelaquela unidade consumidora, e aí já consegue transferir para o nome dele sem a necessidade de apresentar o documento de vínculo.
0: Muito bem. Então, ó, pra gente entender, o meu amigo aqui de trabalho, ele também vai precisar fazer uma titularidade. Então, para ele entender, e eu também, vamos lá. Você tá dizendo que, para dispensar a questão de eu ter que levar algum documento que comprove vínculo com o imóvel, se essa residência não tiver conta em atraso, e se essa residência não fez mudança de titularidade há quantos meses?
1: 6 meses.
0: Há 6 meses, essa questão de apresentar documento, ela é dispensada.
1: Isso.
0: É realmente isso?
1: É realmente isso.
0: Se a gente for lá, não vai ter nenhuma burocracia? Se o imóvel realmente não tiver conta atrasada e não foi feito nenhuma mudança de titularidade nos últimos 6 meses, o cara vai realmente conseguir mudar a titularidade sem burocracia?
1: Correto, exatamente.
0: Pronto, então... É, ele vai fazer uma pergunta para você. É o Emanuel Rodrigues. Ele trabalha comigo aqui no programa.
2: Pronto.
0: Osni,
2: boa tarde. Tudo bom?
1: Tudo jóia, Emanuel.
2: Pronto. Eu tenho essa troca de titularidade já há um tempo para fazer, porque a casa da minha sogra, ela tem uma casa no interior, no povoado Marituba aqui, que faz parte da cidade. E a conta de energia é no nome do esposo dela,
0: que já faleceu.
2: Então, assim, eu ainda não fiz essa troca, por quê? Por conta que tem que ter documentação, tem que procurar um contador, não sei o que, era tanta coisinha, e a gente trabalhando não tem condições de correr atrás disso. Tem que perder um dia praticamente todinho para fazer isso, né? Então, eu consigo hoje fazer essa troca de titularidade dessa forma que você acabou de falar aí?
1: Consegue sim, já foi uma...
2: Eu queria colocar no nome da minha sogra mesmo, porque fica mais fácil, né?
1: Isso, aí no caso, se vai colocar o nome dela, ela é quem precisa comparecer, né, lá na agência de atendimento, ou até mesmo nesse local que está tendo a ação, na Praça Comendador Peixoto, durante esses dias, porque ela vai assinar lá uma declaração de responsabilidade.
2: Qual vai ser os dias? Já está acontecendo, é? Hoje e amanhã, é?
1: Isso, hoje amanhã e até quinta-feira. Hoje amanhã até as 4 horas da tarde, na quinta das 9 às 13 horas.
2: Amanhã de manhã eu vou com ela lá.
0: Pronto.
2: Precisa levar a documentação dela normal, né?
1: Só a documentação pessoal. RG, um documento com foto, mais o CPF.
2: Pronto.
1: Ela não pode ter nenhum débito no nome dela, junto à distribuidora.
2: Nem nunca foi trocado, não. Nem nunca foi trocado, não, a titularidade de lá, não.
1: Pronto, então ela consegue sem burocracia.
0: Amigo, notícia boa essa, viu, Osni?
2: Muito bom isso aí. Muito
0: notícia boa, porque muita gente não fazia por conta da burocracia. Questão de providenciar documento, alguém que já é falecido. E essa informação que você trouxe agora, cara, uma informação muito importante, viu?
1: É porque a gente sentiu essa dificuldade, né, quando houve a mudança na resolução, dos critérios, né, da empresa. Então foi uma forma de realmente a gente facilitar para que o consumidor consiga, até porque é importante que os dados do imóvel estejam com o titular, com a pessoa que esteja morando, né, ele realmente consiga fazer essa troca, porque a gente sabe que o vínculo é de acordo com quem esteja morando no imóvel. Eu acho que isso é importante, então a empresa, ela abriu essa exceção, facilitando aí que os nossos clientes consigam fazer a atualização cadastral.
0: Muito bem, Osni. Você falando comigo, os ouvintes querendo tirar dúvidas, não estava na nossa pauta aqui você responder perguntas de ouvintes, mas eu vou aproveitar que você está comigo na linha, ninguém melhor do que você para esclarecer. Tem um ouvinte aqui dizendo o seguinte: boa tarde, e no caso de negociação de dívida, como faz?
1: A negociação, né, o cliente, o titular da conta de contrato, ele pode procurar a empresa, ou seja, tanto nessa ação como na agência de atendimento, que no caso de Penedo funciona no JA. E aí o atendente, ele vai verificar de acordo com a quantidade, com o valor do débito, de acordo com a quantidade de faturas que estejam pendentes, qual a melhor possibilidade de negociação. Hoje, o nosso sistema, ele permite negociação a partir de 3 faturas pendentes. Então, menos do que isso, o cliente, ele até consegue parcelar por conta própria, através do nosso site, em cartão de crédito. O site, ele permite um parcelamento com menos de 3 faturas, mas em agência de atendimento e também no nosso negociação que estamos fazendo aí na praça, precisa estar com mais de 3 faturas. E aí os critérios de negociação, quantos por cento de entrada, o número de parcelas, ele é individualizado de acordo justamente com quantas parcelas tem aberto e de acordo com o valor do débito. Aí só na hora lá no sistema que o pessoal vai conseguir verificar qual a melhor condição para que esse cliente consiga negociar esse débito.
0: A ouvinte aqui está acrescentando que a energia da mãe dela foi cortada hoje. Ela está perguntando como é que faz para negociar. Energia cortada hoje, ela consegue fazer essa negociação hoje mesmo?
1: Consegue sim.
0: Consegue?
1: Atendendo aos critérios, né, de acordo com a quantidade de faturas. Né? Se for menos de 3 faturas, ela consegue até na nossa... Tem um pessoal lá que anda com uma maquininha, consegue fazer no cartão de crédito também, se for menos de 3 faturas, para que faça o parcelamento, e aí com o pagamento da entrada, já consegue solicitar a religação.
0: Muito bem. Tem um áudio aqui que é para você. Eu vou colocar no ar. Se você não conseguir ouvir o áudio, você me diz que a gente vai passar a pergunta para você. Vamos ouvir.
3: Boa tarde, Antônio Silva. Eu gostaria de saber aí de um rapaz. Eu moro na casa da minha filha. Só que ela tem uma geladeira antiga. Ela está viajando. Mas eu estou com o documento dela no momento. Eu poderia ir para esse sorteio da geladeira com os documentos dela?
0: Deu para ouvir, Osni?
1: Antônio, não conseguiu ouvir.
0: Não conseguiu. Bom, é o seguinte. A Valdice, ela mandou uma mensagem. Ela disse que ela quer... A filha dela está viajando, mas ela está, parece que, na casa da filha. E ela disse que a filha tem uma geladeira antiga. Ela quer saber se ela pode inscrever a filha para concorrer a uma dessas 10 geladeiras. Detalhe, a filha dela está viajando, não está aqui. E eu acho que a filha é titular da conta. E aí? A mãe pode fazer a inscrição pela filha ou tem que ser realmente a titular da conta?
1: Isso. O ideal é que sim, depende, porque assim, no dia do sorteio, a gente precisaria que a filha esteja presente, né?
0: Obrigado.
1: Então, acho que poderia ser feito, mas no dia do sorteio a filha precisa estar presente, que é a titular da conta contrária.
0: Tem que ser com a titular, né?
1: Exatamente.
0: Então a mãe não consegue fazer isso sem a filha. A filha dela que tinha que se inscrever.
1: Tem que se inscrever. E aí, assim, como o cadastro vai até a quinta, que é o próprio dia do sorteio, na quinta-feira à tarde, a filha estando presente aí na quinta-feira, seria já o ideal, a própria filha já fazer
0: muito
1: o cadastro
0: bem.
1: E já consegue concorrer.
0: Olha, a Valéria está dizendo o seguinte: boa tarde, Antônio. Eu vou me inscrever para o sorteio da geladeira. Só que no dia do sorteio, eu tenho um exame para fazer em Maceió. Ela disse... ela pode fazer esse sorteio e caso eu seja sorteada e não esteja lá para retirar a geladeira, o que é que acontece? Ela perde?
1: Ela manda um representante, nesse caso, a pessoa ela vai estar, porque quando você faz o cadastro, vai receber um comprovante da inscrição para participar do sorteio. Então ela manda um representante, uma pessoa que faça parte da família, né? Ou preferência, se for esposo, filho, alguém de primeiro grau, possa representar ela lá na hora do sorteio, e sendo contemplado, não tem problema. No dia seguinte, ela pode estar indo levar a geladeira para pegar a geladeira nova.
0: Então, ela pode se inscrever, no dia do sorteio, alguém representando essa pessoa pode, caso ela seja contemplada, pode fazer a retirada do prêmio. Ela tem que mandar algo por escrito, por essa pessoa que vai representá-la no sorteio ou não?
1: Só os documentos e o comprovante da inscrição. Do cadastro.
0: Muito bem. O Márcio Reis, ele está falando o seguinte: boa tarde, Antônio. Pergunte ao Osni se o corte de energia é realizado em pleno final de semana, por exemplo, numa sexta-feira à tarde, se pode ou não. Márcio Reis. Pode borrar para trocar também, sabe, do calor?
1: Acaba, irmão. Bom, respondendo ao Márcio, quando ocorre alguma suspensão de fornecimento em final de semana, normalmente a gente chama de recorte, né? Um cliente que ele já foi cortado anteriormente, e aí a empresa ela vai, identifica que ele está auto-religado e faz o segundo corte, tá? Mas o primeiro corte por débito, ele não pode ocorrer nem às sextas-feiras, nem final de semana. Então, se ocorreu, ou foi um desligamento, ou foi um recorte, ou seja, o cliente estava auto-religado.
0: Nesse caso, ele pode entrar em contato com a Equatorial.
1: Exatamente, entrar em contato para verificar se tinha alguém aberto, quando que ocorreu. É importante a gente entender cada caso, né? Então, se ele quiser, inclusive, se aconteceu isso com ele, se você puder pegar os dados, a conta contrato e repassar para a gente já consegue identificar no sistema o que de fato ocorreu. Mas, de forma geral, só ocorre às sextas e final de semana se foi um segundo corte, quando a empresa identifica que há uma auto-religação.
0: Muito bem. Detalhe desse evento é que vocês estarão em Penedo e também em Marechal Deodoro, né?
1: Exatamente. Marechal, simultaneamente, Lá em Marechal, fica na Praça da Igreja do Nosso Senhor do Bonfim.
0: Sim.
1: Também nos mesmos horários, hoje, amanhã e quinta. Hoje, amanhã das 9 às 16, na quinta das 9 às 13 horas.
0: Muito bem, amigo. Então, o pessoal já está em Penedo?
1: Já está em Penedo desde as 9 horas da manhã.
0: Certo.
1: A gente já está com a equipe aí na Praça Comendador Peixoto, aí no Centro Histórico.
0: Uhum.
1: E a gente conta, né, convida mais uma vez. Penedo sempre é casa cheia e a gente acredita que mais uma vez teremos aí um bom resultado, né, dessa nossa ação, para que muitos clientes possam estar se cadastrando. Apenas 10 vão receber, vão ser contemplados com a geladeira, né? Mas quem sabe, tem que tentar, né? Tem que se cadastrar para poder ter a sorte aí de ser um dos 10 contemplados.
0: Olha, vocês já fazem troca de geladeira, já fazem troca das lâmpadas, daqui a pouco tem que vir também a troca dos ar-condicionados, viu? Aquele bem antigo.
1: Também, quem sabe futuramente, né? Faz parte, é eficiência energética, a gente tem que estar buscando sempre a melhor.
0: Trocar por um mais novo, sabe? Um mais moderno, que consuma menos, viu, Osni?
1: Ok, vou levar a sugestão.
0: Amigo, algo mais que você queira acrescentar, que eu não tenha perguntado, fique à vontade.
1: Antônio, só agradecer o espaço, né? Aproveitando também, já que a gente está falando em desconto, né?
0: Uhum.
1: Estamos com a campanha Energia em Dia ativa. Esse cliente que quiser se cadastrar, é só acessar o site energiaemdia.equatorialenergia.com.br. Faz o cadastro. Tem vários sorteios também de prêmios. O maior prêmio que vai acontecer em dezembro é um prêmio de R$50 mil. Então, o cliente que paga a sua conta em dia ainda tem a chance de ganhar prêmios aí em dinheiro, vale compras de um valor de a partir de R$1.000, tem desconto na conta de energia de R$500. Então, esse cliente que paga a sua conta em dia, corre no site, se cadastra, quem sabe aí não vai ter também mais essa premiação à disposição deles também.
0: Valeu, meu irmão, prazer falar com você, dizer que o nosso programa está à disposição dos amigos da Equatorial para estarmos aqui informando os consumidores de Penedo e região e desde já reforçar aí que vocês vão estar em Penedo com esse evento até quinta-feira. Vai acontecer aqui a troca da geladeira, também a troca dos ventiladores, temos também alguns serviços como o cadastro na baixa renda, a troca da titularidade, enfim, diversos serviços que a Equatorial vai estar prestando aqui aos consumidores de Penedo e também dos povoados da nossa região. Um abraço, amigo, prazer falar com você, espaço aberto sempre para vocês aí, obrigado, viu?
1: A gente agradece, Antônio. Um grande abraço aí a todos, para vocês aí da rádio e a todos os ouvintes.
0: Valeu, fica com Deus. Um abraço. Tá aí, gente. Conversamos com o Osnir, direto de Maceió, ele que é o analista de relacionamento com o cliente da Equatorial Alagoas, que está em Penedo com esse evento. O evento segue até quinta-feira e você pode ir lá para conferir de perto, né? Ó, uma informação ótima que nós conseguimos aqui foi com relação, né, Manuel? A troca da titularidade. Essa informação aí
2: foi importantíssima.
0: Porque pouca gente sabia que se você não fez troca de titularidade nos últimos 6 meses, e se essa residência que você quer fazer a troca da titularidade não tem débitos com a empresa, você pode fazer a troca da titularidade sem burocracia.
2: Isso.
0: Não tem que levar...
2: Leva o documento da pessoa.
0: Exato.
2: Que você vai colocar o nome, né? E acabou-se. Eu mesmo tenho essa troca para fazer há anos.
0: Vai amanhã?
2: Há anos. Eu vou falar com a Yara para amanhã e com a minha sogra lá.
0: Pronto.
2: Pra ver se a gente consegue fazer, porque é uma dificuldade, viu? Quando você não tem. E eles estão mudando o site, tem que fazer cadastro agora. Olha, então é complicado.
0: Então talvez...
2: Então se alguém tiver, o momento, se alguém tiver alguma troca de titularidade
0: para
2: fazer junto à Equatorial, vá fazer amanhã.
0: Esse
2: viu?
0: É o momento sem burocracia.
2: Ou hoje ainda dá, né? Até 4 horas.
0: Sem burocracia, né, Manuel?
2: Isso,
0: Muito bem, gente, ó. Deixa eu apresentar aqui os amigos. Não sei se todos são da área da comunicação. Todos são?
4: Todos.
0: Muito bem. Mas apresentar os amigos que estão aqui e falar da minha satisfação, se bem que eu tô com raiva dele, viu? Você viu o vídeo, não foi? Que ele...
2: Ah, né? Eu vou nem
0: veio
2: comentar
0: pra Penedo,
2: nada.
0: Me elogiou, que só... Me detonou você, não foi hoje de manhã? Sim. Foi. Me detonou não, que eu recebi
4: não,
0: vídeo.
4: Não fui eu, não.
0: Você não, me detonou não, que eu recebi não, vídeo.
4: Não
0: me,
4: fui eu.
0: Eu tenho como provar.
4: Não, senhor.
0: Então, eu chegava com cara de sono, arremela no
4: não,
0: zóio.
4: Mas não foi eu que
0: foi.
2: Não tem nem como
0: contestar. Não tem nem como contestar.
4: Não fui eu, não. Tem.
0: Eu recebi o vídeo.
4: Mas não fui eu,
0: recebi.
2: Qual foi a parte do vídeo que você.
0: Tudo bem.
4: Foi eu, não.
0: Eu recebi vídeo.
4: Mas não fui eu que disse.
0: Por que não foi?
4: Foi minha voz.
0: Pronto, vamos lá, vamos lá.
5: Foi é. Aquela época, 8 horas o Nacional começava.
4: Bota aqui, Salomão.
5: Vem, volta aí, volta aí. O apresentador já estava desde 6 da manhã preparando o programa. Então eu não vou começar hoje. E o programa do Antônio não. Era, eu marcava com o Antônio tal hora e o Antônio só chegava depois. Não.
0: Sim, mas peraí, peraí.
5: O programa era de 8 a meio-dia.
0: Olha.
5: Aí tinha vezes que o Antônio chegava 9 e meia.
4: Sou eu falando aí? Não. Essa voz não é minha, não, filho. Não!
5: Aí o Ivanildo ficava.
4: Ah, é do sonho, não, imagina! Aí não é minha voz, não. Rapaz, a você cara... nem começou.
0: O amigo vem pra Penedo me visitar, vai pra outra rádio. O que eu recebi desse vídeo. Sim, aqui.
4: Mas não foi eu que falei, cê não.
0: Sapá, meus
4: não,
0: ouvintes.
4: Não foi, não.
0: Tá certo. Tá bom. Não, vamos lá. Não. Vamos começar do zero. Gente, ó, eu tô recebendo aqui o meu amigo da comunicação, Ivanildo Ferreira. Um camarada que eu tenho uma amizade. De longos anos, porque trabalhamos durante muito tempo na emissora Rio São Francisco, quando ele veio para Penedo apresentar o programa Liberdade de Expressão. E chegando na emissora Rio São Francisco, vindo oriundo de uma rádio comunitária de Piaçabuçu, né, Ivanildo? Eu vim
4: você
0: de lá.
4: Também era.
0: Eu vim de lá, sem experiência alguma na área do jornalismo. Já encontrei Ivanildo Ferreira apresentando o programa Liberdade de Expressão. E aí eu fui para um teste para fazer reportagem para o programa Liberdade. A Flávia estava lá como diretora, filha do Carimbão. E graças a Deus gostaram do meu trabalho e eu fiquei lá por mais de 12 anos. Depois terminei assumindo Liberdade de Expressão, porque o meu amigo Ivanildo Ferreira teve que retornar à Palmeira dos Índios. E ficou. Para Santana. E ficou então eu e Ítalo, né? Ítalo operava e eu fiquei na apresentação do programa Liberdade. E assim, brincadeiras à parte, eu não tô chateado com ele, eu tô resenhando com ele aqui, mas é um camarada que me ensinou muito, aprendi bastante como repórter de rua, como nós chamávamos, né, Manuel? Perdão, Ivanildo, repórter de rua ensina muito para quem quer chegar aqui a ser uma âncora de um programa. Aprendi bastante e Ivanildo Ferreira faz parte da minha história do rádio. E é com grande satisfação que eu recebo o amigo Ivanildo Ferreira. É o J. Bidon, é?
4: É J. Bidon.
0: O nome, meu amigo J. Bidon, lá do Caetitus, né? Jacaré dos Homens, que sempre nos ouve e manda mensagem para a gente aqui e apresenta a Discoteca do Ouvinte na Milênio todos os sábados, né? Sejam todos bem-vindos. Meu irmão, prazer reencontrar você, amigo, viu? Seja bem-vindo. Boa tarde, Ivanildo.
4: Boa tarde, você.
0: Vai a voz de homem, tá vendo? Aí ele vai, quer humilhar já o apresentador. Já começa com essa voz.
4: Boa tarde aí com o companheiro.
0: É Manuel Rodrigues.
4: Eu vim ouvindo vocês.
0: Tá, obrigado.
4: Só que o Abidão descarregou
0: o celular.
4: Aí eu fui colocar lá e ficou uma chiadeira danada pra carregar o carro.
0: Ah, do tá, Abidão, né? Certo.
4: Mas o que chegou aqui na cidade foi melhor. A gente veio ouvindo você, a entrevista aí com o rapaz da Equatorial. Antônio, como eu dizia hoje pela manhã no programa.
0: Mas não me detonou, nosso... não foi, sei lá.
4: Não, não.
0: E esse vídeo aqui?
4: Foi o João que disse, eu quero dizer. Não foi, não.
0: Você me defendeu, pelo menos?
4: Não. Eu não vou ser mentira.
0: Então você concordou, né?
4: Não, mas por quê? Eu vou dizer porque, por quê? Ele disse, para outro dia eu vinha descendo ali naquele sinal, aí ele disse, hoje você notou que tem um sinal diferente ao.
0: Ele
4: disse,
0: ao
4: o João
0: 15.
4: Disse pra mim, é
0: sim,
4: o 15.
0: Sim.
4: E eu olhei pro relógio e o Antônio tava do meu lado. Era 12h15. Eu disse, mas rapaz, foi ele que disse, né? Aí eu não tive como lhe defender, pô.
0: Bicho sujeito.
4: Fiquei,
0: né?
4: sem palavras, né?
0: Sei.
4: Mas se defendia ainda, não foi quem tava aqui dizendo. Disse, não, acho que ele chegava atrasado, porque ele chega atrasado porque vai levar a senhora Vânia
0: no trabalho.
4: Foi, aí ele disse. E de manhã, no Liberdade, como que ele levava quem?
0: Ele foi, foi ressuscitar coisa do Liberdade.
4: Aí eu não tive como lhe defender mais. Mas tudo isso foi brincadeira.
0: Hoje, Manuel, mudou.
4: Eu acho que não, que eu lhe escuto em casa, pai. Um dia eu escuto. Eu disse a você depois, eu estava ouvindo e 12h25 você não tinha começado.
0: Na verdade é assim.
4: Era na escola.
0: O bloco do comercial aqui começa meio-dia quando a menina que me antecede termina o programa.
4: Ela coloca já.
0: Só que a gente geralmente começa 12h20 mesmo, né, Manuel? Porque o meu bloco aqui, graças
4: bloco
0: a Deus.
4: Comercial,
0: é,
4: mano.
0: Entendeu? Aí, aí 12h20 eu começo.
4: É que tem o Abidon lá também. É 13h, mas só quando vai começar é 13h15.
0: É, porque tem o meio-dia, tem um bloco de comercial. Mas, irmão, prazer estar reencontrando um amigo, viu?
4: Ah, o prazer é meu, como eu disse hoje pela manhã, é a segunda vez que eu volto a falar em microfones aqui na cidade de Penedo, depois que eu fui embora. Já falei no seu programa, em outros programas, mas via telefone. Eu tenho um prazer porque aqui na Grande Rio, quando eu estava apresentando Liberdade de Expressão, eu apresentei um programa na Rede Vida, ou na Grande Rio, que o Carimbão fez um negócio sobre...
0: Foi, fizemos em cadeia.
4: Em cadeia.
0: E a Grande Rio foi a única naquele momento que...
4: Que aceitou.
0: Foi.
4: E eu vim apresentar dos estúdios daqui.
0: Foi uma grande campanha.
4: Foi. Fizemos uma campanha excelente e foi aqui dos estúdios da Grande Rio que eu apresentei aquele programa naquele dia.
0: E na época quem estava aqui era Jorginho, lembra?
4: Lembro.
0: Era o Jorginho,
4: né?
0: Jorginho Seixas.
4: Então fui eu que apresentei o programa naquele dia. Então eu tenho a honra de ter trabalhado pelo menos um dia na Grande Rio. Né? naquele dia. Então eu tenho a honra de ter trabalhado pelo menos um dia na
0: Grande Rio.
4: Na Grande Rio.

0: passeado com eles. A gente já tem ido a Pão de Açúcar, Piranhas e outros lugares ali da região do sertão, comendo galinha. E
1: a, não, falar em galinha, só ouça aquele rapaz dizer que, Abidon, Abidon. Que é o maior comedor de galinha do sertão, né?
0: Se botar uma galinha só para Abidon, ele...
1: É mesmo, devora sozinho.
0: Pelo amor de Deus.
1: E é, bicho.
0: Não tem que...
1: Ele liga para você dia de domingo, Emanuel, ou Emanuel. Ivanildo, tem um convite para a gente comer uma galinha. Todo domingo que ele liga, rapaz, tem um convite.
0: Eu fui a Itaíba com Abidon. Itaíba é Pernambuco. Foi o lugar mais longe que eu já fui pregar, fui olhar.
1: Uhum.
0: Depois de Águas Belas. E chegando lá, na hora do jantar, eu fiquei no, com o bodezinho, né?
1: Comendo ah, é um bom bodezinho, demais. Assado do, ou guisado?
0: Guisado. Bode, é a cabeça do bode, eu fiquei lá
1: não,
0: com ela.
1: Nunca comi, não. A cabeça do bode, nunca comi.
0: E Abidon ficou na galinha. Meu amigo, quando terminou, que eu olhei de lado de Abidon.
1: Só os ossinhos, né? Limpinho.
0: Oxi, e tomando vinho.
1: Aí pronto, aí é que a galinha vinho, vai embora, né?
0: Brincadeira.
1: Vai embora. Meu amigo Ivanildo.
0: E a professora Luciene, é verdade.
1: Meu amigo Ivanildo, talvez muita gente que me acompanha hoje aqui no programa não saiba, mas nós ali numa rádio AM, cara, nós tivemos grandes feitos, né? Tivemos, assim, coberturas impactantes e importantes para a cidade de Penedo. Você, um cara muito ousado que veio de Palmeira dos Índios, você idealizou um debate, lembra? Na emissora Rio São Francisco. Você trouxe Flávio Henrique.
0: Porque não deixaram apresentar.
1: É, né? Porque você era da casa, para ficar uma coisa muito idônea, né? Não que você não fosse, claro, mas para você ficar isento de tudo.
0: Eu não conhecia, na época, Márcio Beltrão.
1: Nem
0: eu não
1: o saudoso Alexandre. O saudoso
0: Alexandre Toledo. Eu ia torcer para quem?
1: Por coincidência, hoje coloquei no Liberdade de Expressão de Santana, quem estava sendo entrevistado lá? Flávio Henrique. Foi, Flávio Henrique. Eu disse, essa voz eu conheço. E lembrei que você o convidou para vir ser, né? Caré ali, lembra da Praça Jacumi Calheiros topada?
0: A Praça Jacumi Calheiros foi preciso.
1: Polícia.
0: A polícia no meio dividindo a turma do Alexandre e a turma do Márcio Belto. Porque naquele dia em Penedo, nós conseguimos um feito de colocar de cada 10 rádios, se não os 10, que aí é prepotência demais, mas de 7 a 8 o rádio estava com a emissora Rio São Francisco naquela época e nós éramos o AM, né?
1: E você fez em parceria com a faculdade, foi, Ivanildo? Salvo engano, foi faculdade, foi, não foi?
0: Faculdade
1: uns
0: também,
1: alunos, não foi?
0: Eu tive que buscar apoio, porque eu estava chegando na cidade e eu queria que a emissora Rio São Francisco
1: se
0: tornasse conhecida.
1: Isso.
0: Porque também eu vim aprender a ser âncora, não era âncora, era repórter, né? Às vezes se pergunta assim, Vanildo, você deu muita oportunidade de descobrir o Antônio, isso. Sim, nós nos descobrimos. Você se descobriu como repórter e eu me descobri como âncora. Você, o João, o Romildo,
1: Rafael, Peterson,
0: a menina,
1: a Jô.
0: Gaspar Júnior, que hoje é orador, já Gaspar Júnior, né?
1: É evangélico.
0: E hoje um grande orador, não é?
1: Verdade.
0: Então, essas pessoas que nós descobrimos, a Cátia Silene, né? Então, são essas pessoas que nós descobrimos, e veja, com o AM, e nós conseguíamos desbancar a FMs.
1: Era um grande feito, realmente. E aquele debate que você idealizou, cara, deu, assim, uma visibilidade muito grande à emissora de São Francisco na época, né?
0: Foi, o que nós conseguimos, ali foi... Mais coisas minhas, porque eu pensava, quando eu falei com o deputado, você é doido, rapaz, fazer um negócio desse.
1: Na raiva.
0: Aí eu digo, vamos lá. E depois eles, parabéns, né? Parabenizou.
1: Mas foi um evento grandioso.
0: A sua coragem, né? E nós conseguimos, foi uma coisa maravilhosa, né?
1: Promotor estava lá.
0: Promotor.
1: Da Justiça Eleitoral.
0: O juiz, doutor. Aquele doutor, rapaz, esqueci o nome dele.
1: Doutor Leonilso, salvo engano.
0: Leonilso, né?
1: Gente cara boa
0: gente boa demais,
1: é verdade.
0: Doutor Leonilso.
1: Os advogados dos partidos, eu mandei a foto pra você recentemente, lembra? Pra você matar a saudade.
0: Cronômetro ali no
1: negócio. Sim, o monitor com o tempo, né?
0: Foi uma coisa diferenciada pro rádio de Penedo. Eu tenho honra de ter sido idealizador.
1: Grande feito. Outro momento importante, Ivanildo, eu falo importante no sentido da da emissora Rio São Francisco, porque o fato foi triste. Uma mini rebelião que tivemos aqui na 7ª delegacia, lembra?
0: E nós estávamos, foi que cumprimos a manhã quase toda.
1: Ficamos até 13 horas. É,
0: foi, de né? Uma cobertura.
1: Eu lá na fumaça, uhum. Você no estúdio, não era?
0: Bom.
1: É, era eu lá levando a bala de borracha.
0: Mas aí o negócio foi de bala de borracha aqui no cartório eleitoral.
1: Também teve esse episódio do cartório, né?

0: E o pessoal vinha pra cá e falou: eu sou doido, tô aqui no ar-condicionado, numa boa, vou fazer o quê aí?
1: Deixa que o repórter vai, né?
0: O negócio bota o Antônio aí.
1: O repórter vai, né?
0: Bota o Antônio. Eu não, meu filho, tô aqui no ar-condicionado, numa boa.
1: Né? O Antônio vai.
0: Bota o Antônio.
1: E um momento triste, mas que também nós cobrimos assim na íntegra, foi o acidente ali na cabeça do boi, onde morreram 7 ou 6 pessoas também, na van. Lembra desse momento?
0: Momento triste.
1: Nós também cobrimos, né, na íntegra ali. Então a emissora São Francisco, cara, ela realmente, a gente lá no Liberdade conseguimos feitos grandes, né?
0: Conseguimos transmitir a chegada da relíquia de...
1: Sim.
0: De São...
1: E agora eu me esqueci.
0: Dom Bosco.
1: Verdade.
0: A chegada da relíquia de Dom Bosco.
1: Verdade.
0: Aqui. Cobriu.
1: Jornada Mundial da Juventude.
0: Passou por aqui a Cruz.
1: Verdade.
0: A Cruz que andou pelo mundo inteiro.
1: Uh-huh.
0: Passou por aqui e nós registramos.
1: Eu mandei uma foto pra você recentemente da gente cobrindo a procissão do Santo Antônio.
0: Eu encontrei
1: aqui. Olha a maleta. A antena da
0: Cruz. Eu encontrei a Cruz aqui a primeira vez em Penedo. Depois fui encontrar em Palmeira dos Índios, lá na minha terra. Depois de Palmeira eu fiz a cobertura, mesmo na Milênio, na emissora, mas eu fiz para Milênio, para de Palmeira até Santana, a cobertura levando a Cruz para lá. E depois fui encontrar a Cruz no Rio de Janeiro.
1: E deixa eu dizer aqui, Ivanildo Ferreira, gente, ele foi correspondente nosso em São Paulo, na chegada do Papa. Foi
0: Papa
1: São Paulo?
0: Bento XVI.
1: Foi São Paulo, não foi? Ivanildo entrava de lá no Liberdade de Expressão. Agora, pra achar um ponto de sinal, era fogo, né, Ivanildo?
0: Papa Bento XVI,
1: Você viu o Papa assim a quantos metros?
0: Eu devo ter ficado mais ou menos, o mais próximo que eu fiquei do Papa foi uns 6 metros, do Bento XVI. Já o Papa Francisco eu fiquei uns 2 ou 3.
1: E você também foi para o Papa?
0: Fui pro Rio de Janeiro, mas para Milênio.
1: Ah, para lá.
0: Para Milênio,
1: pra lá,
0: eu estive no Rio de Janeiro com o Papa Francisco, fiquei uns 3 metros só.
1: Aí eu me enchia todo, vamos a São Paulo, olha.
0: Papa
1: Francisco. 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A única rádio com correspondente lá era você,
0: de Penedo. Eu, por exemplo, eu teve um momento que eu olhei e disse, meu Deus, eu estou muito grande, porque eu tinha para entrevistar Padre Marcelo Rossi, Padre Jonas Abib, Eduardo Doggett, só os feras de música e da igreja, tudo ali ao meu redor, e eu tinha que escolher um para
1: aí, em compensação, o Fábio de Melo veio para cá, não quis falar com tu.
0: Depois eu falei com ele, mas ele me explicou.
1: Eu sei. Disse, questão de produção, não foi?
0: Da Som Livre,
1: da Som Livre.
0: Da Som Livre.
1: É.
0: Lá em Palmeira
1: dos Índios. A gravadora.
0: Palmeira dos Índios foi um papo bom danado com ele.
1: E foi?
0: Com o Fábio Melo.
1: Aí pronto, fizeram as pazes.
0: Ele e o
1: Ivanildo ficou bravo.
0: Padre Alessandro Campos.
1: Não queira ver Ivanildo Ferreira brabo. Ele lá embaixo na Festa Bom Jesus, uma música do Padre Fábio, você lembra?
0: É.
1: Não toca mais na rádio, foi?
0: O padre ficou brabo demais. Não foi com o Padre Zezinho que eu fiquei bravo, foi com o pessoal
1: dele. Foi o Fábio de Melo.
0: Não, e também com o Padre Zezinho quando
1: veio
0: pra cá, foi. Mas o Padre Zezinho foi lá onde eu tava e disse, foi que houve? Jovem, eu digo, a sua equipe
1: não aí quer
0: tá
1: deixar,
0: me atrapalhando.
1: Não quer deixar me aproximar do senhor.
0: E a transmissão,
1: O
0: Padre Zezinho disse, vai começar o show, quando estiver pronto lá, o senhor me diz, aí eu ainda digo o nome da rádio, pai.
1: Ivanildo, a gente, naquela rádio São Francisco, que era cada perrengue da pega pra transmissão, né, velho?
0: É
1: assim, aqueles equipamentos que não ajudava muito, chiava, aquelas maletas com antena
0: dentro. O AM tão... também já era dificuldade,
1: né?
0: Do AM, né?
1: Mas a gente tirava leite de pedra, viu? Nós tirávamos leite de pedra. Tu não sente falta, não, de apresentar um programa de jornalismo hoje?
0: Que tenha sido muito bom, não sinto falta.
1: É mesmo?
0: Não. Nem falta mais de apresentação, nem falta de reportagem.
1: É.
0: Eu até dizia pro Abidon esses dias, eu tô pensando em me aposentar. Não foi, Abidon? Falei sábado no programa dele. Eu acho que o último programa, Abidon, que eu faço é o Domingão do Cristão. E aí eu paro a carreira.
1: Deixa eu falar do Domingão. Eu sou ouvinte do Domingão do Cristão. Você sabe que eu não sou católico, né? Eu não minto para ninguém. Trabalhamos na São Francisco e você sabe disso. Mas eu respeito, você sabe que eu nunca desfiz nem desmereci. E eu sou ouvinte do seu programa, né? Eu só fico meio chateado quando você começa a pegar no pé dos evangélicos, mas tudo bem. Mas vamos entrar por esse mérito não. Olha, vamos entrar nesse mérito não. Eu reconheço.
0: Que pega no meu pé de...
1: Sim, mas Ivanildo, cara, tu tem audiência grandiosa aos domingos, momento em que as pessoas estão dispersas, né? Umas vão pra praia, outros querem sair pra se confraternizar, tomar um negócio, comer uma galinha, como é o caso do J. Abidon. Mas, cara, o que você recebe de ligações é, sítio não sei o quê. É que eu não conheço o pessoal da Redondeza. E, cara, como é que um programa de domingo, né, que é o Domingão do Cristão, conseguiu esse feito de ser esse programa tão grande lá em Santana?
0: Eu quando eu disse a você agora há pouco que não queria mais rádio, é porque é justamente sobre isso. Hoje no sertão eu não ando como uma pessoa normal. Em qualquer lugar que eu esteja, estão aqui de prova. Se eu chegar em qualquer canto, eu pedir um copo d'água, um refrigerante, todo mundo sabe quem sou eu. Não preciso nem dizer meu nome. Aí eu perdi um pouco da minha privacidade nos lugares onde eu vou. Quando eu estou num canto, não é? Por exemplo, eu fui para Monteirópolis, o Jota estava aqui me dizendo. Eu fui a Monteirópolis e ele estava comigo. E eu fui para o mercado comprar umas coisas, o local onde a gente ia. E eu fui bater e esbarrei numa menina e quebrei ela quebrou um vidro de doce.
1: Eita.
0: De doce.
1: Lá você
0: aí ela foi, olhou pra mim e disse, olha, não fui eu que quebrei não, foi o senhor. Aí eu disse, não tem problema.
1: Eu pago.
0: Bota na minha conta que eu pago. Aí a dona do mercado viu. Aí eu fui e disse, olha senhora, essa menina, eu bati nela,
1: esbarrei.
0: Aí você fala novamente, a dona do mercado. Aí eu fui e falei, senhor, é de rádio, né? Eu disse, sou.
1: Você apaga não.
0: Aí ela foi e disse, o senhor não precisa pagar.
1: Se fosse na feira do meio, né?
0: O senhor não é da rádio, eu digo, sou da rádio.
1: Não precisa pagar,
0: aí
1: não.
0: Aí fui pro mercado pagar o que eu comprei.
1: Eu sei.
0: Quando eu tô lá, o marido dela foi e disse, aí eu fui e disse, quanto é, rapaz? Aí ele foi e disse, fala novamente, mestre.
1: Ué.
0: Aí quando eu falei, ele disse, mas aí eu paguei, né?
1: Eu paguei.
0: Aí o senhor é de rádio, né? Eu disse, sou, meu nome é Ivanildo Ferreira, trabalho na rádio. Aí o povo tava no mercado.
1: Pronto.
0: Já todo mundo veio tirar foto.
1: Que foi?
0: Veio pedir isso, mandar um abraço pra aquilo. Aí saímos e fomos pra feira, não foi, amigo? Aí na feira foi que foi um desembesto. E eu sempre fiz questão, porque eu tive problema com isso, Antônio. O Domingão do Cristão me fez uma projeção tão grande que o Liberdade de Expressão não me projetou aqui, nem em outro canto. De eu ter sido ameaçado como o John Lennon. Você lembra?
1: Lembro.
0: O John Lennon.
1: Uhum.
0: Eu fui, cheguei a ser ameaçado por uma pessoa.
1: Você tinha um stalker?
0: Ele disse que era meu fã.
1: Um
0: e
1: stalker.
0: Depois veio com agressões pra cima de mim, com coisa, ele disse que ia me pegar. Que disse, mas nunca vi você, meu amigo. Aí ele disse, não, mas eu vou acertar com você. Aí eu disse, epa, fama não é bom não.
1: É.
0: Aí comecei a andar no meio do povo, no meio do povão. Mas aonde eu vou, existe ainda essas coisas. Pelo Domingão do Cristão. Por ser religioso, as pessoas sim, muito sim. religiosas.
1: Você faz pregações, né? Convidado para vários eventos.
0: Pregações, essas coisas.
1: Eu sei.
0: Então, quando eu chego numa igreja, a igreja tá lotada, capelas, essas coisas.
1: Todo fim de semana tem um sítiozinho para ir, pra né? Para comer, uma coisinha.
0: E o povo, quando me recebe.
1: É, né?
0: Então, quando eu cheguei à conclusão. Eu acho que o Domingão do Cristão foi o auge, foi isso que Deus me preparou para mim, pronto.
1: Como que você conseguiu... colocar no Domingão a nossa amiga Rosângela. Porque
0: Ângela...
1: ela tinha aptidão, ela era tímida ou não?
0: Rosângela é muito tímida. Foi muito tímida. Então, a princípio, Rosângela ficava só atendendo os telefones.
1: Anotando ali os pedidos.
0: Anotando tudo. Depois eu digo, eu vou colocar a Rosângela.
1: Fala aqui um pouquinho, dê um bom dia.
0: E foi falando, e foi desarnando, foi... Hoje eu não apresento mais o Domingão do Cristão sem...
1: Fica estranho, né? Se você estiver só, né?
0: Então, Rosângela se tornou... Ela não é radialista, mas...
1: Mas ela tá...
0: Me dá uma ajuda muito grande.
1: Ela desenvolve muito bem.
0: E teve por exemplo, um dia desse eu estava com a garganta doente... E eu não tinha como ler os comerciais. Aí quem lia era a Rosângela.
1: Já tem um auxiliar, né? Aqui também, quando eu tomei assim, quem lê é meu parceiro aí. Tá vendo? Né? Ô Ivanildo, você lá atrás, eu lhe acompanho lá na Millennium, todo domingo eu tô ligado, você sabe que eu tô, você fala meu nome, eu mando uma mensagem pra você. Você lá atrás, você tinha um quadro que era de revelar talentos na área da música cristã. Você parou com isso, foi de levar grupos pra se apresentar e tal?
0: Foi porque o programa, ele foi se tornando assim, muito povo. O povo me ajudando. Não sou eu que faço o Domingão do Cristão só. Eu tenho a participação do povo.
1: Muita gente.
0: O povo fala. O
1: pede
0: povo
1: oração.
0: Manda mensagem, manda isso. O Geraldo é um dos primeiros a mandar a mensagem do domingo pela manhã logo cedo. O Zé Pereira manda pra mim.
1: O Abidão liga.
0: O Abidão. Então, todo mundo fala. Independente de falar bonito ou não, de falar certo ou não. Então, quem faz o Domingão do Cristão sou eu, Rosa Ângela e o povo. Tanto que no início do programa... Eu digo logo, quando eu estou citando a minha equipe, eu coloco o povo E digo que você é a maior razão de eu estar aqui. Porque sem você não existiria Domingão do Cristão. É enganoso o comunicador que não dá muito valor aos seus ouvintes.
1: Aos ouvintes, verdade. É.
0: Eu vejo comunicador que não dá.
1: Porque se nós temos o reconhecimento, a projeção que nós temos, o que você vive desse reconhecimento de não falar as pessoas, saber que você é Ivanildo, graças a Deus, eu vivo a mesma coisa em Penedo. Cara, eu vou comprar um tomate numa banca lá, e quando eu pergunto qual o quilo do tomate, tem sempre alguém que diz, o senhor é da rádio? Eu já li, ouvi e tal. Então, cara, isso é prazeroso demais, né? Então, assim, se nós temos esse reconhecimento só no falar, agradecemos aos ouvintes que temos, porque quem nos dá essa fama, vamos chamar de fama entre aspas, mas quem nos dá esse reconhecimento é o público, né?
0: E mesmo os jovens, quando dizem assim, eita, rapaz, você quer o Ivanildo, vovó gosta tanto de você.
1: Eu tenho porque, a legião assim. Eu tenho a legião assim. De pessoas idosas que me acompanham.
0: Aí disse, vovó, mamãe gosta. Posso tirar uma foto do senhor para mandar com mamãe? Eu disse, ao seu lado, mas
1: é.
0: Eu sempre fiz assim, mesmo às vezes eu estando até ocupado, às vezes estou lanchando,
1: posso atenção,
0: paro,
1: né?
0: Para dar atenção, porque é ele que faz,
1: claro,
0: o programa crescer.
1: Verdade.
0: E eu não quero que ninguém diga assim, esse cara é prepotente, esse cara é isso, não.
1: No rádio é uma coisa e fora,
0: é,
1: né?
0: Fora é outra.
1: É, e tem não. Muita gente assim, viu?
0: Sempre
1: artista,
0: deixei.
1: No rádio é carismático, mas no contato pessoal. Eu não quero entrar na conversa com você. Pois não, irmão. Quer falar aqui?
0: Pra se aproxima aqui.
1: Fala aqui. Pro pessoal ouvir o senhor.
2: Eu sempre ligo pra ele. Aí as pessoas. Me conhece muito na região, né? Os povos lá de Batatuda. Ali, rapaz, quando você.
1: Você liga.
2: Quando você ligar pra Ivanildo Ferreira, manda ele dar um alô pra mim. Aí aquele do caso da capivara, do tempo, de outros e outros, que a gente é demais, que é ouvindo dele, que ele não sabe que tem
1: isso. É
2: ouvido,
1: verdade.
2: Né? Quer dizer que aí, para um locutor que nem ele, ele cresce muito com isso. Né?
1: É verdade.
2: Eu acredito que ele cresce muito com
1: cresce,
2: isso.
1: Cresce.
2: Inclusive, tem que. O Cabo Ligeiro chama, vem com uma galinha aqui. É. Às vezes quando ele tá lá em casa, né? Porque nós tornamos amigos, né?
1: Esse, o senhor convida muito ele pra comer, uma galinhazinha?
2: De vez em quando,
1: vem morar em Penedo.
0: Quando ele não me convida, eu me
1: vem
0: convido.
1: Vem morar em Penedo pra convidar a galera da Grande Rio.
0: Quando ele me convida, eu mesmo me convido. Sim, eu posso ir aí pra gente.
2: Mas tá convidado lá.
1: Eu só fui
2: com o Ivanildo.
1: É longe demais sua terra, meu irmão.
0: É longe. Eu tava na casa dele, quando eu fui sair, o pneu do meu carro tava furado.
1: Sei.
0: Aí eu disse, Zé, quando é o teu borracharia aí? Pois é. Oi, aí Zé disse, vamos, vou levar você ali. Quando chegou lá, quando eu comecei a falar lá com o cara, disse,
1: Ivanildo.
0: Você é o Ivanildo Ferreira.
1: Não vai pagar o remendo do pneu, não.
0: Não, nem remendou não, que não tinha não. Eu mas sei. Deu ar pelo menos no pneu
1: tá
0: e
1: vendo aí? Casa. Rapaz, isso é bom demais.
2: Aí quer dizer que para na profissão dele, isso cresce muito, né? Ele como radialista, como
1: verdade.
2: Pessoa, quando ele chega nos cantos, né? Todo mundo abraça ele, né? Mas tem muito ouvido que ele não sabe nem quem é.
1: É verdade.
2: Né? Que eu fiz na região. Isso é tanto como o Jota, a mesma coisa.
0: É, o Abidor
2: diz
0: também.
2: A mesma coisa de Jota, né? Verdade. Que é muito, como é que diz? Muito.
1: Não, e o que eu acho interessante é que o Ivanildo, todo domingo, divulga o programa do Abidon lá no programa dele. Né?
0: Aquele comercial foi eu que fiz.
1: E foi.
0: Foi todos os sábados. O texto lá. 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
1: Discoteca
0: do Ouvinte. 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
1: Aí, comercial ao decorado, ao vivo. Agora quem foi? Agora quem foi que colocou. Vai falar. Agora quem foi que colocou na cabeça de Ivanildo Ferreira que você canta e que você toca teclado?
0: Eu.
1: Rapaz, eu vi você cantando de uma música aí. Tu tava.
0: Vezes no silêncio da noite.
1: E ele cantando e tocando, Manel.
0: Nós dois.
1: Teclado.
0: Até perguntou.
2: Agora Ivanildo.
0: Pra quem você cantou essa música?
2: De galinha da região.
1: E foi. Eita, e foi. A Dona Rosângela, olha.
0: Cantou por que você me deixa tão solto?
1: Aí ela despertou. Ela, você cantou pra quem? Olha.
0: Antônio, pra gente finalizar assim, esse papo.
1: Diga aí, meu irmão, pode falar. Que é isso, amigo. Deu, prazer né? Receber o senhor.
2: É um prazer lhe conhecer.
1: Prazer é meu.
2: Você vai na minha casa.
1: Oxe, com fé em Deus, vamos lá.
2: Né, com
1: vamos comer essa galinha lá no interior.
0: E o João vai, rapaz. O João vai, com o João.
1: Não, o João vai.
0: Vamos marcar.
1: Chamou pra tomar um aí, comer um negocinho, e o João vai. Ivanildo, vamos matar a saudade aqui dos seus ouvintes, ó. Lembra da Genilza? Dona Maria do Carmo, saudosos homens.
0: Claro.
1: Lembra? Tá aqui ouvindo a gente, ó. Boa tarde, Antônio Silva. Diga o Ivanildo que todos nós mandamos lembranças para ele.
0: O Raimundo esteve comigo agora há poucos dias. Ele disse que estava aqui sábado na casa de Dona Maria do Carmo.
1: Foi.
0: Mandar um abraço para a Genilza, por...
1: Você soube que o Dona Maria do Carmo perdeu um filho, né?
0: Foi
1: um acidente,
0: foi,
1: né?
0: Foi o...
1: Genilton.
0: Genilton, né? O Genilson mandou pra mim agora há pouco uma mensagem, quando eu estava lá em Piaçabuçu.
1: Sei.
0: E o Genilton, o Genilton me recebeu tão bem no Rio de Janeiro, ele e a esposa, e os dois morreram de acidente. A esposa dele morreu lá no Rio de Janeiro, foi, e ele morreu, parece que em
1: Propriar.
0: Propriar, né?
1: Propriar.
0: Propriar foi Porto Real.
1: É, por aí, foi.
0: Isso aí. E faleceu. Pra mim, meu coração partido, porque o pai dele também era muito meu amigo.
1: Ah, os homens era, só Severino, né? Era os homens.
0: Uma pessoa
1: levava lá o Britinho dos teclados, né? Gente boa
0: maravilhoso.
1: Demais.
0: Maravilhoso, então.
1: Pessoal, gente boa.
0: Eu mando esse abraço pra ele. Sabe quem eu lembrei hoje também? De seu Napoleão, rapaz.
1: Já tá bem doente, viu? Se puder ir lá visitar antes de ir embora, tá bem doentinho. Mora no mesmo local, mas tá bem doente. Ó, quem tá... Eliane Roberto, lembra dela?
0: Lembro sim da Eliane.
1: Ela disse aqui, ó. Boa tarde, Antônio. Mande um alô para o Ivanildo Ferreira. Eliane Roberto, eterna agente de endemias.
0: É, lembro da Eliane,
1: sim. Eterna porque ela hoje não tá mais atuando como a gente, né?
0: Ela aposentou, né?
1: Aham. Jailton Garcia. Acho que você não sabe quem é, não. Sabe quem é Jailton Garcia?
0: Recordo.
1: Ele é da igreja, né? Ele é fiscal aqui da SMTT, mas ele lhe conhece. Boa tarde, Antônio. Um abraço para esse grande profissional. Era criança quando ele trabalhou aqui na M. Lembro dele ainda. Tá, pega, então você tá chamando de velho.
0: Eu cheguei aqui, não, mas eu cheguei, eu tinha 40 anos.
1: O cara disse que era criança aí.
0: Sim, ele deve ter hoje quantos anos? Eu cheguei aqui, sabe quantos anos que eu cheguei aqui? Quando eu cheguei em Penedo, eu cheguei em 2007. Quer dizer que já está. Oh, 2007, já vai para 20 anos.
1: 2007
0: né?
1: Foi?
0: Foi, 2007 foi. Eu cheguei aqui. Então já vai para 20 anos. Então ele é um garotinho, hoje está com seus. Vamos supor que ele tenha 30 anos. Se tiver, não é? É mais ou menos isso.
1: Aqui tem uma pessoa de nome Samuca, não sei se você sabe.
0: Samuca?
1: É. Sim, conhece? Samuca, aí disse assim, boa tarde, Antônio, manda um abraço para o grande Ivanildo Ferreira, sou Samuca de Igreja Nova.
0: Igreja Nova, Samuca, acho que sim.
1: Né? Igreja Nova. Tá vendo aí, você falando aqui, o pessoal já tá matando saudade do seu vozeirão aí.
0: Vozeirão,
1: Amanhã não, hoje já tô viajando, hoje é terça-feira.
0: Eu sou muito feliz de ter passado por aqui, porque eu fiz muitas amizades.
1: Muitas amizades, né?
0: Muitos partiram, como... O nosso amigo Luiz Arthur,
1: o Ivanildo. O seu xará Ivanildo.
0: Agora há poucos o Regis.
1: A Socorrinho.
0: Né? Socorrinho. Socorrinho também. Socorrinho vivia
1: muito lá. Vira e mexe ela ia lá.
0: Não é?
1: Né?
0: Socorrinho.
1: Ia lá.
0: Educação física, né?
1: Era.
0: Socorrinho.
1: Márcio Reis, conhece?
0: Conheço.
1: Conhece Márcio Reis?
0: Sim, do Márcio Reis.
1: Boa tarde, Antônio. A lembrança boa de vocês. Na casa da minha tia Neide Marinho.
0: Neide,
1: a mãe do Sérgio Marinho, dona Neide Marinho. Ah, sobrinho dela, não sabia, o Márcio Reis.
0: Márcio Reis.
1: Márcio, um abraço, meu irmão, viu? Dona Neide Marinho, ouvindo de nossa, o Sérgio Marinho.
0: Sérgio, eu tive com o Sérgio tem um ano e pouco aqui no Palácio Imperial, né? Estive lá.
1: Eu disse a Manuel, quando o Ivanildo chegar aqui, eu vou dizer, rapaz, como é que o cara sai de Palmeira dos Índios pra detonar um companheiro em outra rádio? Eu fiquei emocionado.
0: Mas rapaz, as coisas ali não foi. Você não identificou a minha voz com a do João.
1: Pra mim era você falando. Eu achei que fosse tu falando, aí.
0: Foi.
1: Foi ele, foi.
0: Não, foi. Eu só fui dizer assim, não, ele chegava depois de 20, de 20 das 8 horas, né? Porque eu falei daquele episódio que eu vim trazer um convite pra. Não, convite não. Um comunicado pra um negócio, uma coisa eleitoral que tinha aqui, bem aqui pertinho.
1: Cartório.
0: O negócio eleitoral, não, de um comitê.
1: Sim.
0: Sobre o horário eleitoral que era lá, nosso.
1: E sim, me perdoe de interrompê-lo. E eu acho que por duas vezes a M foi geradora da propaganda eleitoral. Não foi?
0: Eu que batalhei.
1: Você
0: pra
1: que
0: isso.
1: Puxou, não puxei foi?
0: Pra isso, foi.
1: Ninguém
0: e
1: queria.
0: E eu botei minha voz.
1: É você,
0: mais.
1: A M vai.
0: Foi, eu fui e coloquei. Ah, eu vou botar minha voz, porque aí o pessoal ia perguntar saber quem.
1: Eita,
0: quem
1: saía, né?
0: Pra sair em toda aí, sair aqui na Grande Rio, saía lá da outra. Mas quem é essa voz aí, né?
1: Era.
0: Tudo isso era jogo de Marte meu,
1: eu tá sei.
0: Entendendo? E pronto. Aí.
1: Você foi levar não sei o que no cartório.
0: Sim, fui levar. Aí cheguei lá no comitê, a pessoa disse, ó, só quem pode receber é fulano. Eu digo, E cadê ela? Tá em casa. Aí ligo pra ela vir buscar. Aí ligou, só posso chegar aí meia hora. Eu só tenho 10 minutos. E vou
1: eu acho que você chegou brabo na foi, rádio, eu lembro.
0: 5 minutos.
1: Foi, eu lembro.
0: A senhora, ela disse, não. Eu vou, só chego. Ou a senhora chega daqui a 5 minutos, ou a senhora vai buscar da rádio.
1: Você chegou,
0: eu já vou embora.
1: Você chegou.
0: Mas você não pode começar o programa atrasado, não. Aí eu disse, a senhora já viu o Jornal Nacional começar atrasado? Se não começa, o meu também
1: bicho,
0: não.
1: Esse bicho chegou 8 horas. Chegou na rádio fumaçando. Foi, eu lembro desse episódio.
0: Eu era chato. E sempre fui, né, na questão de cumprir as minhas coisas. Pode ser ele quem for. Se não cumprisse o meu mandato, descumprisse o que estava no meu script lá direitinho, tanto fosse.
1: Olha, Antônio Silva, você tem que dar 5 entradas no Liberdade de Expressão, viu? E se você não entrar, eu vou dizer o carimbão, diga, eita peste. Não era assim mesmo? Era assim mesmo, era. Assim mesmo, era. Mas a gente aprende assim, né, velho?
0: Pegamos muita
1: a gente aprende assim.
0: Mas é tudo isso, era pra colocar você sim, no eixo.
1: Sim.
0: O João Luca no eixo. O Rafael, o Rafael foi o menos que...
1: Que deu trabalho.
0: Eu ainda peguei uma discussão com o Rafael, eu tô indo lá já pra casa dele, viu?
1: Ele
0: tá esperando lá.
1: E é.
0: Vou levar o rapaz pra conhecer o Rafael.
1: É só a gente de rádio hoje, né? Muito bem. Deixa eu conversar com o J. Abidon também.
0: Abidon.
1: Sim, conhece o Zé da Dedé?
0: Conheço o Zé
1: conhece?
0: Da Dedé.
1: Conheço. A gente ia lá tomar uma gelada, né? Tá aberto o Zap aí, o canal do Zap.
0: Zé da Dedé é lá no.
1: Na Coreia.
0: Perto onde você morava.
1: Na Coreia. Olha ele aqui, ó. Fala, Zé.
3: Boa tarde, Antônio Silva, rapaz. Valeu, Zé da Dedé, rapaz. Dê um abraço aí no nosso amigo Valeu Ferreira, rapaz. Que aí a gente
1: pode então, uma geladinha ainda, viu?
3: Boa tarde aí, um abração, Valeu Ferreira, meu amigo.
1: Outro dia tomamos uma gelada, eu, Emanuel e ele. Foi, Emanuel? Só na skin,
0: Zé
1: geladinha.
0: Zé da Dedé pagando, né?
1: Que é isso, Emanuel? Tá vendo, Emanuel? Zé da Dedé não, pagando, que é isso?
0: Que é isso?
1: Rapaz, olha,
0: Emanuel. Patrocínio de Zé da Dedé.
1: Oi, Vanil.
0: Ô, Antônio,
1: rapaz.
0: Eu conheço os caras de rádio,
1: rapaz. Rapaz, ô, velho.
0: Rapaz, eu já tenho 40
1: fecha
0: anos
1: o microfone,
0: de rádio.
1: Fecha o microfone dele, vai, fecha. Ô, pô.
0: 40 anos de rádio, pô.
1: Conhece a Lu?
0: Eu conheço,
1: a Lu?
0: Sim.
1: Fala, Lu.
4: Boa tarde, Antônio Silva. Manda um abraço aí pro Ivanildo Ferreira, viu? Não esqueci dele, não.
1: Oi.
0: Eita,
4: quando ele
0: tava
4: na
0: EMI
4: São Francisco, vocês dois, viu?
1: Valeu.
4: Hoje, Ivanildo, meu querido, um abraço, viu?
0: Outro, minha filha.
4: Não esqueça da colega aqui, não, que eu via muito você.
0: Alô.
1: Alô.
4: Liberdade de expressão.
0: Cadê Irenaldo?
1: Alô, alô, casou. E hoje mora em Igreja Nova.
0: Lu?
1: Sim, casou. Mora em Igreja Nova, casou.
0: Vamos mandar um abraço pro Atiliano lá em...
1: Atiliano, rapaz, né? Era da antiga Triunfo, né?
0: Não, mas não.
1: Tá desativada a rádio.
0: Mas agora ele anda pelo Brasil inteiro fazendo lives,
1: essas coisas, né? Você conhece o Edivaldo Moreira?
0: Oxe, meu amigo irmão da Sociedade São Vicente de Paulo.
1: Pronto,
0: rapaz.
1: Pronto, pessoal, tá... Você não vai embora agora não, velho. Rafael vai ter que esperar. Boa tarde, Antônio Silva. Que bom que este grande radialista veio te visitar. Se o seu programa já é um estouro em audiência, ainda mais com a presença do Ivanildo Ferreira. Deus abençoe grandemente a você, ao Emanuel e ao Ivanildo Ferreira. Salve Maria. Louvado seja o nosso Senhor Jesus Cristo. Um grande abraço a todos.
0: Sempre seja louvado.
1: Amém.
0: Meu irmão da Sociedade São Vicente de Paulo.
1: Tem muitas amizades você aqui, viu aí? Meu amigo.
0: Eu sou penedense. Nunca recebi, eu vou repetir.
1: Rapaz, vamos cobrar do Billy, que outro dia ele teve um AVC, entendeu?
0: Foi.
1: Não saiu o negócio.
0: Eu nunca recebi.
1: Vamos cobrar do Billy, viu?
0: Nunca recebi o título.
1: É verdade.
0: Mas foram 15 vereadores.
1: Foi aprovado, mas tá valendo ainda. Tá aprovado e o presidente.
0: Dona Lu
1: e o presidente
0: Vasco.
1: É o Messias.
0: Dona Lu de Vasco foi quem? Dona Lu de Vasco, seu netinho.
1: Rapaz, manda um alô pra Dona Luizinha Conde aqui no Largo Radinho.
0: Eu falei nela hoje pela
1: manhã. No Largo Radinho,
0: Dona
1: rapaz.
0: Dona Sassá, Dona Cessé.
1: Dona Luizinha Conde.
0: Seu Paraná foi um dos maiores meio-campistas do Penedense aqui, viu, da nossa região.
1: Muito bem. Tem gente seguindo o meu canal, mandou pra mim aqui, repórter Silva Penedo. Já viu meu canal? Já entrou lá, já se inscreveu?
0: Não, mas eu se preocupe não, que só a minha participação hoje vai dar uma moral aí no seu canal.
1: Olha, o povo mandando o vídeo pra mim, tá vendo? Tá vendo? Eu não lhe digo nada.
0: Tá mandando o vídeo aí?
1: De lá, da co-irmã.
0: Mas eu não mandaram pra mim.
1: Me manda.
0: Manda pra mim, gente.
1: Quando eu chegar lá na Milênio, eu vou também revelar os seus também na Milênio, viu? Me aguarde.
0: Rapaz, só pegaram a parte ruim e mandaram pra você editar.
1: Foi. Não sei, eu desde de manhã quando tenho sossego. E você ri, né? E você acha graça?
0: Não fui eu não, rapaz. Tá certo, eu queria... só tentei levar o que era bom dele, não foi geral.
1: Deixa eu encontrar o João.
0: Não, tá certo. Olha, não sei. O João puxou assim a conversa aí.
1: E você compactuou. Você deveria, rapaz, o Antônio foi um excelente repórter.
0: Eu não disse, rapaz.
1: Entendeu? Tanto mas, é João, que hoje tá aí ancorando um programa.
0: Eu disse que você apresentava. Cadê o Abdon?
1: Tá aqui. Eu, Luiz Dantas, nosso amigo de rádio, você conhece ele?
0: Eu tenho filho acompanhado
1: do,
0: ele aqui.
1: Filho do Zé Luiz.
0: Eu tenho acompanhado ele no programa dele, no, canal dele, do aqui,
1: Olha aqui, ó. Olha o que ele disse, ó. Peça para o Ivanildo se justificar por essa fala.
0: Sim, mas não fui eu, não. Bota aí novamente, vá para aí ouvir, vá.
1: Não é você não falando, não, rapaz, Ivanildo.
0: Coloque, por favor, aí vai ser melhor o áudio para a gente ouvir, vá. Olha lá, ouviu falando, vá.
1: É você, Ivanildo.
0: Cadê o áudio aqui, pessoal?
1: É você.
0: Sim, vamos lá, vamos lá.
1: Preparando o programa. É você.
5: Vou começar o... E o programa do Antônio, não. Era, eu marcava com o Antônio da hora. E o Antônio só chegava depois.
1: É você.
5: Ele chegava depois. Mas agora, o programa era de 8 a meio-dia.
1: Ah, agora é o João.
5: Aí, tinha vezes que o Antônio chegava 9:30 no rádio, ainda com
1: a agora é ele. Som, aí você estigou, viu? Você estigou.
5: Não, senhor.
1: Você estigou.
5: Não, porque eu sei quando eu fiz isso.
1: Você estigou.
5: Às vezes ele chegava atrás. Sim, mas na frente eu vou dizer. Mas aí vai perguntar por que ele chegava atrás. Eu disse, porque ele levava a senhora.
1: Eu vou ver o vídeo depois. Completo. Vou mandar pra você, você bota. Você bota lá na Milênio.
0: Se tiver alguma coisa aí que eu denegri, sua imagem, eu vou retratar lá no meu programa.
1: Gente, deixa eu registrar aqui também a presença do J. Abdon, um camarada que passou a nos ouvir aqui através do Ivanildo Ferreira. Mantém contato conosco, fala comigo, liga pra mim às vezes aos sábados. Eu quero pedir desculpa, irmão, por não atender em alguns momentos. É que nem sempre eu estou tô ocupado fazendo alguma coisa, mas sempre que posso eu respondo um amigo. J. Abdon, da Milênio 90.7. Quer ouvir o nosso amigo? Todos os sábados na discoteca do ouvinte, ele tá lá. Meu irmão, prazer conhecê-lo, viu? Satisfação imensa ter você aqui conosco.
6: Prazer.
1: Obrigado pela audiência.
6: Boa tarde, Antônio Silva. Boa tarde, Emanuel. Meu amigo Geraldo de Saramatá, Ivanildo Ferreira. E nosso amigo Zé Pereira, da cidade de Batalha.
1: Parece que eu tô ouvindo o cara lá na rádio.
6: É com imenso prazer e grande satisfação estar aqui pela primeira vez na Grande Rio FM 99.1. Da minha querida, linda e maravilhosa Penedo, que eu já passei em Penedo várias vezes para ir para a Praia do Pontal, e sempre visitava a emissora Rio São Francisco. Aproveitando, quero mandar um abraço para o outro lado do Rio, o pessoal de
1: Neópolis.
6: Santana do São Francisco, Neópolis, principalmente a Santana do São Francisco, que lá se encontra o Cleudo e também a Dona Bia. E para quem mora lá e conhece a Ceni, eu sou irmão de Ceni, né? Agora Ceni mora em Aracaju, ela é cunhada do Cleudo, lá em Sergipe. E quero parabenizar você pelo programa, por essa grande audiência no programa, pela condução do programa também, quero parabenizar você. E quero dizer que estou sempre acompanhando o seu programa e gostaria de dizer para você e todos que estão nos ouvindos, que eu já fui considerado o maior ouvinte de rádio do Brasil.
1: É verdade que você ouve mais de uma rádio?
6: Três rádios.
1: Ao mesmo tempo?
6: Ao mesmo tempo.
1: Como é que você consegue focar no que está sendo dito?
6: Eu fico prestando atenção.
1: O que tiver o assunto melhor, você fica, né?
6: Não, eu fico ligado em tudo.
1: É mesmo?
6: Eu fico prestando atenção. Eu descobri várias coisas por conta de estar ouvindo duas rádios. Duas, três. Aí eu fico na sintonia sempre.
1: Você até liga
6: de manhã,
1: três rádios mesmo, hein?
6: De
1: casa?
6: Manhã, 4 horas. Pela internet também, sim, né? Pelo celular. Ligo
1: meu
6: o rádio
1: irmão,
6: e fico pelo celular.
1: Não, eu também.
6: Tenho o diploma de ouvinte pioneiro. Recebi das transmissores da Rádio Palmares de Maceió, na época. Recebi em 83. Aí, de tanto ouvir rádio, eu achei muito bom, muito gostoso ouvir rádio.
1: Telefone
6: e a comunicação.
1: Tocando,
6: a comunicação. Aí eu recebi esse diploma e hoje sou radialista. Fiz o curso de radialista, passei graças
1: pelo
6: a Deus.
1: Pelo Sindirádio?
6: Sim.
1: Certo. Me diz o seguinte, Jota. Quando você foi para 90.7 lá da Rede Milênio, você já começou com esse programa Discoteca do Ouvinte ou você não, já apresentou outro estilo? Não, a Discoteca do Ouvinte
6: vem desde 97 na Rádio Cultura de Arapiraca, na época. É uma rádio que era do grupo de Geraldo Bulhões. Eu comecei lá, apresentei esse programa, por sinal, às 13 horas. Aí de lá fui para a Rádio Jaciobá, não sei se vocês têm o conhecimento.
1: Sim,
6: uma Rádio Jaciobá lá de Pão de Açúcar, hoje extinta. Depois da Jaciobá eu fui para a Gazeta passar 3 meses, passei 5 anos. Na Gazeta de Pão de Açúcar AM, apresentando o programa No Pé do Juazeiro.
1: Na Milênio, você só. Na Milênio. Você só apresenta ou você não, faz tudo
6: só
1: sozinho?
6: Apresento, só
1: você
6: apresento.
1: Você tem um operador também?
6: Tenho.
1: Tem?
6: Eu fazendo o curso de rádio, né, com o pessoal de Maceió, tudo, o Paulinho Guedes, lá em Arapiraca. E quando eu ia junto com o pessoal da Milênio. E o pessoal da Milênio falou que dava certo para mim trabalhar lá na Rádio Milênio. Eu, da mesma, aí falei com o Carimbão, ele falou que não era mais dono da rádio, era a filha, me deu o número da filha, eu falei com a filha, ele também falou, pediu uma força a Ivanildo Ferreira, que eu considero ele meu padrinho e meu professor.
1: Lá na rádio.
6: Todas as pessoas que eu ouvia, tanto de Aracaju, Maceió, Salvador, lá em Pernambuco, Garanhuns, todas as pessoas eu considero como que seja meu, que foi meu professor.
1: Muito Entendendo? Bem, cara. E aí você fica de que horas a que horas no programa?
6: Eu comecei de 13, todos os sábados, das 13 às 16 horas. Aí por conta da audiência, que quando eu terminava o pessoal ficava tudo ligando, aí ficou de 13 às 17. A Ivanildo mesmo foi quem falou que o pessoal ficava também só ligando o que queria. A Ivanildo
1: aumentou disse, mais
6: fica
1: um
6: logo para porque não fica logo até às 18 horas. Então eu estou ficando lá.
1: Ivanildo
6: também
1: é diretor da Rádio Live, fica aí até às 18, né? Ô, Jota.
0: Você tá dito. O Rafael tá ouvindo a gente.
1: E tá ouvindo a gente, é? Um abraço, meu amigo Rafael Medeiros, grande companheiro de rádio aqui de Peneira.
0: Antes de você aproveitando fazer a pergunta, segura a sua pergunta, mas a terra dele, Jacaré dos Homens, tem a ver com a cidade de Penedo.
1: Jacaré
0: Penedo
1: dos Homens
0: contribuiu com o nome. Mandei ele contar a história. De lá, você Jacaré dos Homens?
1: Você vai contar, Jota. Só me diga o seguinte, antes de você contar essa história, me diga o seguinte. Discoteca do Ouvinte. Quando a gente pensa em discoteca, a gente pensa em balada, tal. E quem monta a sua programação musical é você mesmo?
6: Rapaz, sou eu mesmo. Mas não, eu deixo por conta do ouvinte.
1: E yeah. Eles podem pedir ouvinte. Música, é?
6: Ah, é por conta, já é do ouvinte. É discoteca do ouvinte, então a seleção musical eu anuncio.
1: Quem faz é o ouvinte.
6: Fazer, o ouvinte.
1: Mas você toca um pouco de tudo ou tem só um estilo?
6: De tudo. Um pouco. De tudo um pouco.
1: Eu
6: todos
1: sei.
6: Os tipos de música.
1: Ah, que bom.
6: Que é a discoteca do ouvinte e ouvinte, o que o ouvinte pedir, a gente toca.
1: Ivanildo, para você matar a saudade, nosso amigo Vasconcelos.
0: Ah, Vasconcelos, eu disse que queria encontrar o Vasconcelos.
1: O telefone dele tá aqui, tá mandando para você.
0: O Vasconcelos e também o Valci, queria encontrar eles.
1: Valci, tá ouvindo a gente. Dê um abraço nesse grande amigo, Ivanildo.
0: Grande amigo, irmão.
1: É nosso amigo. Ele é sargento, né?
0: É sargento.
1: Sargento Vasconcelos. Vou mandar o número para você, viu?
0: Manda.
1: Ele mandou aqui, vou mandar para você.
0: Pra ele mandar também do Valci, rapaz.
1: Ô, Vasconcelos, manda o contato do nosso amigo Valci também, por gentileza, viu? Pra me passar pro Ivanildo. Um abraço, meu irmão. Prazer saber que você tá do outro lado aí, nos acompanhando. A história aí de Penedo com Jacaré, como é que...
6: Deixa eu abraçar logo o William Vasconcelos, né?
1: Sim.
6: Isso, ele foi radialista em Arapiraca, a gente teve um conhecimento por lá. E ele, a gente se desligou. E ele conversando com o Jânio Oliveira, pegaram meu contato em grupo de WhatsApp.
1: Certo.
6: E ele marcou e foi comer uma galinha lá em casa. Eu matei logo 4 galinhas, mandei
1: preparar.
6: Essa
1: história de galinha na sua região é famosa,
0: né?
1: Ele
0: hoje, né?
6: E ele foi com um cidadão que era do Penedense, não sei se era o diretor do Penedense.
1: Qual o nome?
6: Eu não lembro, não.
1: Foi
6: era Marco,
1: a sua época,
6: ele era
1: Marco Penedense?
6: Moreno. Isso,
1: né?
6: Isso, correto.
1: Deve ter sido ele.
6: O presidente.
1: Certo.
6: Ele foi lá em casa com...
1: Comer essa galinha?
6: Foi.
0: Conta aí a história do...
6: Rapaz, a história eu não sei contar bem contada não, Ivanito, porque eu sou novo para essas coisas.
1: Mas como foi assim, essa história? Diga aí.
6: O pessoal de Jacaré dos Homens...
1: Sim.
6: Lá era Poço Jacaré, na época povoado.
1: Certo.
6: Então tinha aquele jacaré que... e tomava banho lá no poço e tal. Aí tinha o nome de Poço Jacaré. Aí foi aumentando, né, os habitantes, e aí passou para ser cidade. E então, para o passar para ser cidade, aí como é que coloca o nome do nome da cidade? O nome da cidade que a gente vai colocar. Aí disse, a gente quer colocar Jacaré. Aí disse, não, mas tem que acrescentar alguma coisa. Aí os penedenses, os Peixoto de Penedo, falaram que tinha que colocar Jacaré dos Homens, por conta que eles compravam aqui, eles vinham comprar aqui para vender lá, né, os comerciantes. E não deixava, comprava fiado, e o que deixava era o queijanido, deixava um fio do bigode.
0: E era o fio do bigode.
6: Quando vinha pagar, pegava o fio do bigode.
0: E levava.
6: Aí levava.
0: Aí levava ser um tostão.
1: É. Quando isso aí era outros tempos, né? Quando, quando o fio do bigode valia.
0: É,
1: né?
0: Aí onde entra.
1: Mas hoje,
6: exatamente.
1: Olha, quantos homens de bigode aí?
0: É aí onde entra o nome da cidade, justamente por isso.
6: Aí eu digo assim, que lá é Jacaré dos Homens e das mulheres bonitas. Não vai ficar só dos homens.
0: Você tá entendendo? Aí a nome do nome, a Jacaré ficou Jacaré dos Homens, porque os caras vinham pra cá, compravam mercadoria e deixavam.
1: Porque era homem de palavra.
0: Homem de palavra.
1: Certo.
0: Aí
1: exatamente.
0: Tem tudo a ver Jacaré, com, segundo essas histórias, lá dos mais velhos, né? Que eu fiquei também sabendo.
6: Correto.
0: Né? Aí o senhor passou penedência, eu fico feliz em saber disso, né?
1: Ó, Rafael tá dizendo que tá esperando vocês lá, viu? Eu vou agradecer pra vocês ir pra lá. Mas tem gente aqui também falando com você, Ivanildo. Pedro Soares. Pedrinho.
0: Pedro Soares é uma sumidade, rapaz. É.
1: Deu um abraço, né, pai? Deu um abraço nesse palmeirense.
0: É, gente boa. Ele e a esposa dele, qual é o nome da esposa
1: Ana
0: dele?
1: Ana Luísa.
0: Ana Luísa, gente boa, rapaz.
1: Tá mandando um abraço, mandando um abração pra você aí, viu?
0: Um abraço pra ele, Pedro.
1: E o Vasconcelos mandou o contato do Valci. Vou mandar pra você também,
0: tá,
1: viu?
0: Certo.
1: Mas, Jota, meu irmão, que satisfação, cara, ter você aqui conosco. Você, acho que foi ontem, que você mandou uma mensagem,
6: Mandei mensagem, sempre mandou uma mensagem. Seu programa
1: mas você
6: lá.
1: Ficou calado, não disse que vinha, né?
6: Eu disse sim, rapaz.
1: Ah, eu disse, mandou um sim. Passarinho me disse e tal. Aí você confirmou que vinha, mas você não disse não, que vinha pra cá. Mas, irmão, sucesso pra você lá na Rede Milênio, que você cresça cada vez mais.
6: Obrigado.
1: Né? Você, dá pra gente perceber que é uma pessoa... gente boa, pessoa simples, isso é bom. Eu sempre tenho dito o seguinte, cara, ó, falamos agora há pouco aqui de pessoas que no rádio um posto de carisma e fora dele é totalmente diferente, né? O ouvinte não pode chegar perto,
6: correto.
1: O ouvinte e tal, assim, eu tenho acho que 20 anos ou 21 de rádio, graças a Deus, já vou por aí. Mas assim, o que eu sou aqui, eu sou fora do rádio. Eu não faço, aqui eu não interpreto, aqui eu não sou artista. A pessoa que eu sou no rádio, eu sou fora dele. E com toda a audiência que eu tenho, você está vendo aqui a quantidade de mensagem que chega diariamente no Zap. A quantidade de ouvintes que eu tenho, o reconhecimento que eu tenho, Ivanildo sabe que eu já fui premiado aqui pela Marinha do Brasil, pela Polícia Militar, isso quanto repórter da São Francisco. Nós tínhamos esses momentos, mas nada disso nunca me fez me sentir melhor que ninguém, estrela, mais sabido do que nenhum comunicador. Infelizmente, na comunicação a gente acha e encontra sempre alguém que acha que é melhor que a gente, né? Infelizmente, eu tenho esses companheiros também. Mas, irmão, que você continue com essa pegada de simplicidade, de carisma.
6: Obrigado.
1: Fazendo um programa de muita audiência todos os sábados, que graças Papai do Céu continue lhe abençoando, e é bom demais saber, eu fico feliz quando um companheiro de rádio ouve outro, isso está faltando muito na radiofonia, e eu não nego não, eu ouço você, eu ouço Ivanildo, eu ouço o povo de Penedo, mas falta muito essa união,
6: interação, né?
1: Interação, essa união entre os comunicadores.
6: Mas se eu falar para você, eu faço um roteiro lá dos amigos da Bahia, de Pernambuco, de Alagoas, eu tenho um roteiro daqueles comunicadores que militam no rádio e eu divulgo eles lá no programa Discoteca do Ouvinte. Divulgo sem...
1: É, eu ouço você mandando alô para comunicadores até de fora de Santana, né?
6: De Alagoas,
1: fora de Alagoas, né? Eu já ouvi.
6: Até na Bahia tem.
1: Eu já ouvi.
6: Fica
1: já
6: ouvindo também a gente. Em Sergipe, Aracaju também, eu fico feliz. Não sei, eu vou fazer uma pergunta rapidinho a você.
1: Diga.
6: Você acompanhou a Rádio Atalaia, aquele programa Paradinha do Chicão, Francisco Carlos?
1: Eu acompanhei.
6: Hoje ele está fora do rádio, peguei o contato dele, falei com ele e ele entrou no ar no programa e hoje ele é meu ouvinte. Ele está fora do rádio, ele disse que vai ser meu ouvinte, gostou muito do programa e da entrevista que ele deu lá para o programa. Desde já eu quero deixar o meu abraço para toda Penedo, todos os bairros de Penedo, bairro Santa Luzia, que é um bairro muito falado, Barro Duro também, né, que tem aqui.
1: Santa Luzia é o mesmo Bairro Duro.
6: É o mesmo?
1: É. Então, o nome é Santa Luzia, mas o pessoal conhece por Bairro Duro.
6: É, e quero deixar para você o meu abraço e todos os seus ouvintes.
1: Obrigado.
6: E dizer que Jesus ilumine o seu caminho, Deus que abençoe o seu trabalho.
1: Muito obrigado.
6: E parabéns pelo programa mais uma vez, principalmente pela condição do programa. Para Emanuel também.
1: É, escuta vocês aqui, eu tenho divulgado muito o programa, o Domingão do Ivanildo, vocês aqui, eu mando o link para as pessoas, e muita gente que não sabe como ouvir, para ouvir vocês lá, Ivanildo, na Milênio, é pelo
0: Rádiosnet.
1: A rádio tem um site, o áudio tá lá no site.
0: Só abrir Rádio Milênio, já sai.
6: Só é pedir.
1: Fala aí, Emanuel, o site da Milênio, por favor.
0: Aí o Rádio Milênio, mandar até um alô, sabe quem escuta a gente?
1: Quem?
0: Cal Feitosa.
1: Ele já ligou pra você, eu ouvi, você falou
0: com... Cal Feitosa é cantor, sabe que eu levei ele lá pra cantar, né?
1: Você falou com o Dona Benedita.
0: Cal Feitosa, sempre cantando, gente boa.
1: Eu tava aqui outro dia, quando menos espero, o carro chegou aqui com a cadeirinha motorizada.
0: Que foi?
1: Tá batendo o Penedo todo, meu filho.
0: Agora,
1: Não. É o site mesmo.
7: Aqui é o Rádio Snap.
1: Baixa aí pra ver se tem um site aí. O site mesmo. Aí você bota
0: www.radiomilenio.com.br.
1: Tem um site mesmo. Pois não, Abidão.
6: Mas a pessoa pode pedir pelo...
1: O Rádio Net.
6: Google, não, pode pedir no Google. Rádio Milênio 90.7.
1: Sim, já
6: aparece a rádio direto.
1: Milênio FM. Abriu. Olha o site. É esse? Não.
0: Cadê?
1: Deixa eu ver. Esse não. Esse aqui é Milênio. Não é esse, não.
0: O símbolo é um...
1: É Rádio Milênio. Rádio Milênio. 90. Eu já abri 7. Em casa. Rádio Milênio.
0: Ele tem um símbolo que é inesquecível aqui para nossa, pra nossa região, que é como se fosse uma nuvem verde.
1: Entendeu? Muito bem. Rapaz, me dê notícia do meu amigo Ítalo, do seu.
0: O Ítalo Ramon hoje, ele chegou agora com o CSE. CSE foi jogar em Fortaleza, né?
1: Ivanildo, o site não tá abrindo.
0: Foi jogar em Fortaleza, o CSE
1: Tá abrindo não o site.
0: Ah, não?
1: Eu botei radiomilênio.com.br, é isso?
0: Não, bota só www.radiomilene, né?
1: Só não sei se tá... Deixa eu ver aqui.
0: O Ítalo foi pra Fortaleza.
1: Foi pra onde, Ivanildo?
0: Foi pra Fortaleza, o Ítalo Ramon, foi o CSE.
1: Apaixonado por aquele CSE.
0: CSE é sub-20, ele, viu? Sub-20.
1: Achou? Apaixonado. Não, a gente queria o site, eu consegui abrir.
0: Eu abri aqui, ó. Ah, quem apareceu, ó.
1: O site?
0: Aqui, ó, na Rádio
1: não,
0: Net.
1: Eu tô vendo tá você vendo? Aqui também, mas eu
0: tô
1: queria...
0: Tô bem aí, não tô?
1: Tá bem, bem gordinho.
0: Rapaz, hoje eu vim aqui e você só foi só desde a abertura até agora.
1: É por
0: só...
1: conta do vídeo que me mandaram, que eu fiquei bravo.
0: Foi eu falando.
1: Eu fiquei bravo.
0: Eu vou ouvir lá no, com o Rafael, numa boa lá. Vamos
1: não, não, não, não, aí vai ser pior. Vai se juntar com o Rafael, pronto. Aí vai ser pior pra tá. Aí vai piorar o negócio. Não, não, não. Não.
0: Já estamos mais de uma hora.
1: Vá, chegue lá, vá se confrontar ainda. Esqueça o que você falou. O que falou tá falado. Irmão, deixa eu prazer ter você aqui, cara.
0: Um
1: viu?
0: Quanto Gaspar tempo que
1: a gente,
0: Júnior, viu?
1: A gente não se via.
0: O Gaspar.
1: Sim.
0: O próprio Rafael, para o Peterson Almeida. Peterson
1: tá no ar agora.
0: Peterson Almeida.
1: Ele começa das 14 às 15.
0: Também é a Jô.
1: Penedo FM.
0: A Jô, né?
1: A Jô.
0: Cátia Silene, rapaz. E o Joaquim Reis. Joaquim Reis é o mestre Cuca, dizia o Geraldo, não era? Que quando ia pra lá com medo.
1: Era. Todo sábado o Geraldo ia pra lá filar a boia, né?
0: Filar a boia de Joaquim Reis.
1: Tomando uma geladinha.
0: Joaquim Reis. Tu lembra uma vez de Joaquim Reis de Santana?
1: Que foi?
0: Lá na festa de Bom Jesus, que ele soltou uns fogos, a gente tava lá. Aí ele foi disse, aí o que achou, Ivanildo? Disse, foi uns foguinhos bonitos. Aí ele foi, depois disse, quando juntou ele, ele disse, Ivanildo, isso foi uns foguinhos.
1: A queima de fogos que o cara faz na festa do Bom Jesus. Vocês querem uns foguinhos, pô? A gente
0: depois foi descobrindo algumas coisas das procissões de Bom Jesus, viu, Jota? Depois eu fiquei sabendo que um dia os caras empurrando o andor de Bom Jesus e um peso danado para chegar na balsa. Aí quando chegou na balsa, depois que a balsa já estava dentro do rio, descobriram, tinha uns 5 ou 6 caras debaixo do andor. Né?
1: Você lembra de uma senhorinha que ia muito lá embaixo do andor? Bem baixinha. Uma
0: que andava com...
1: Ela faleceu.
0: Uma que andava com guarda-chuvinha.
1: Bem né? Devota do Bom Jesus. Toda a procissão ela ia embaixo do andor.
0: E de Santo Antônio. Santo Antônio era pedia um andor.
1: Verdade, verdade. É. Ah, por falar em Santo Antônio, a emissora de São Francisco, você lembra que nós já transmitimos às 13 noites a missa, né? Botava o link lá, né? Toda noite ia montar o link. Sessão da Câmara, nós também transmitimos muito.
0: Uma vez eu perguntei ao Billy Marcos, né? Sobre quando passou o Zé Pilinha aqui, né?
1: Sim. Foi, você perguntou, foi. Onde é que ele tava, não foi? Foi.
0: E ele respondeu lá, foi.
1: Foi. Diga aí o que foi que ele disse. Eu vou dizer. Diga, pô. Aí eu vou dizer, Billy Marcos. Foi no ar isso, não foi? Foi no ar. Billy Marcos, você lembra do Zé Pelim e tal? Uma aeronavezinha, né? Um aviãozinho monomotor, tá aí ele. Lembro, aí o Ivan disse, rapaz, quando passou por aqui, onde será que andava Billy Marcos? Rapaz, eu tava nos testículos do meu pai, olha. Ele tava Billy Marcos agora, né? Olha. Rapaz, eu acho que eu não era nascido, não. Eu tava nos testículos do meu pai. Então, negócio da
0: porra. Nosso amigo.
1: Negócio da
0: pega, nosso amigo vereador,
1: Billy Marcos,
0: irmão do. Como é o nome dele? Irmão da saúde, o Hernandes. Da saúde.
1: Hernandes Pinheiro?
0: Hernandes da saúde.
1: Hernandes
0: do NSS.
1: Hernandes Pinheiro.
0: Sim, o Chico Pinheiro.
1: O Chico, sim.
0: Chico na câmera. Aí todo mundo indicava alguém para a prefeitura e tudo, e Chico pegou a palavra e disse, eu não indiquei nem o guarda, quanto mais o apito. Isso aí tudo eu guardei.
1: E o saudoso Manuel Soldado do Bigodão, lembra? Que um dia ele ficou bravo na câmara e disse que tinha um monte de aloprado. Você lembra? Rapaz, tem muita coisa boa. A gente transmitia a sessão da câmara, né?
0: A gente transmitia
1: toda quinta-feira.
0: Toda quinta a gente tava.
1: Toda quinta. E as procissões a gente tava lá, né, Ivanildo?
0: Procissão. A gente transmitiu até joguinho de bola de gude.
1: Sim, rapaz, por falar, esse bicho é doido, Ivanildo, o Abdon. Ele trouxe os meninos de Palmeira pra transmitir o campeonato do Penedense Alagoano, olha. Lembra desse feito?
0: Foi.
1: Não foi?
0: Transmitimos futebol alagoano.
1: Tem um menino que veio pra cá que tá na Sampaio.
0: Cabral Lima.
1: Não. Você trouxe um narrador, um senhor. Assim.
0: Felipe Júnior, rapaz.
1: Era um senhor Felipe já. Júnior. E trouxe dois.
0: Morreu um.
1: Morreu?
0: Faleceu.
1: Quem?
0: Vando Moraes, que era o da Sampaio.
1: E foi esse que você trouxe?
0: Foi Vando, eu trouxe Vando Moraes e o. Vando Moraes e o Cabral Lima. Cabral Lima ainda permanece na Sampaio.
1: Foi eles.
0: Porque eu não tô lembrando.
1: Você trouxe um cara aí que ele tá na Sampaio.
0: Ele é da Igreja Batista, rapaz.
1: Não tô lembrando o nome do cara. Todo dia eu ouço ele também na Sampaio.
0: Não, ele não tá mais na Sampaio, não. Ele só tem.
1: Eu vou pegar o nome e vou mandar pra você.
0: Que hora você escuta?
1: Pela manhã.
7: Antônio Oliveira.
1: Ô, rapaz, quando ele fala com a língua como se fosse meio apegada, tal. Tem um sotaque meio.
7: Repórter lá.
0: Não, tem o Rafael nunca trouxe, não. E tem também o Niraldo Corrêa. Niraldo Corrêa também nunca trouxe. Não.
1: Mas eu vou pegar o nome dele e vou mandar pra você. Pra gente lembrar. Mas Ivanildo, irmão, o Rafael tá lhe esperando.
0: Tá.
1: Pra não fazer, né, feio com o nosso amigo. Obrigado, meu amigo, pela presença, viu? Quando vier a Penedo, que for para outras emissoras assim, dê uma aliviada no seu.
0: A gente vai vir aqui agora só para passear sem. Se vir aqui é no. Como é que chama? Passando aqui, mas.
1: Rodeando.
0: Não, por longe. Vem aqui, mas no stand-by. Se você não vai nem dizer que a gente tá
1: aqui. Não vou nem saber, né?
0: Não, você vai. O Emanuel vai saber que estou aqui, eu estou aqui, sentadinho aqui, mas sem mais. Nós estamos.
1: Ah, é?
0: Nós já conversamos uma hora, rapaz. Tá com uma hora mas, que a gente tá.
1: Olha, Beto Friedman. Lembra
0: eu disse
1: dele?
0: A ele que vinha pra cá.
1: Beto Friedman.
0: Eu disse até a ele, eu disse, rapaz, eu vim me despedir do Lula Costa, né? Eu
1: não sim, sim. Lula, né? Foi. É. Nós estivemos no velório.
0: Eu
1: no
0: não
1: enterro.
0: Ia deixar de vir para o sepultamento do imperador do rádio.
1: Do rádio, do era. Rádio. Verdade.
0: O homem
1: verdade.
0: Era o imperador.
1: E ele dizia que era o professor, né?
0: É, aí eu fui parei lá em São Sebastião para almoçar. Uhum. Aí tinha um negócio lá. Ô, seu meu amigo, que negócio é isso aqui? Aí eu fui e disse. O cara disse, Cambuí. Eu disse, quanto é a dose? Ele disse, R$8. Aí eu conversando com o Beto ontem, disse, Beto, encontrei um negocinho de Cambuí. Você gosta? Ele fez, ui. Beto.
1: Você sabe que ele gosta de comer muito amendoim cru, né?
0: Um abraço pra ele, pra dona Cleise, Robenilson, né?
1: Robenilson.
0: Boa, né?
1: Você sabe que o Beto Friedman gosta muito de comer amendoim cru.
0: É,
1: porque ele disse que é Viagra do Sertão.
0: É Viagra, né?
1: É. Ferreira, obrigado, irmão, pela presença, viu? Sucesso cada vez mais pra você.
0: Obrigado pelo Emanuel, que tô conhecendo agora, né? É, Zé Luiz tá ouvindo também.
1: Zé Luiz, eu passos.
0: Contato com Zé. Irenalda, nunca mais vi
1: Irenalda, também, tem um tempo que eu não a vejo.
0: Um abraço pra Irenalda. É, seu Napoleão, mais uma. Como é o nome daquele pessoal que a mulher dele costura, que era costureira lá embaixo, que tinha um cidadão também, que era muito da igreja aí, Lantão.
1: Costureira? Ô, rapaz, não tô lembrando, não.
0: No Raimundinho, rapaz, que eles moravam, esqueci o nome dele.
1: Costureira, não tô lembrando, não.
0: Era costureira.

0: programa, que tem muitos que me desafiam fora do... Mas eu relevo. Quando eu coloco no ar que eu vejo que vai me provocar, eu já tiro. Foi o que eu fiz domingo.
1: Então, porque o programa não é para promover debate sobre religião, né?
0: Quando a gente começou a falar, é porque eu falei assim, que só a fé não salva. Claro. Até o próprio Jesus Cristo diz isso.
1: A fé sem as obras são vãs.
0: Aí, veja bem. Aí eu fui e disse isso. Aí eu disse, olha, citei o filho pródigo, né? Quando o jovem que disse assim, o que é que eu devo ganhar para a vida eterna? Jesus disse, vamos para os mandamentos. Ele disse, eu cumpro.
1: Tudo
0: você
1: isso
0: cumpriu
1: eu já
0: os
1: faço.
0: 10 mandamentos, é coisa. Você já é um cara quase santo, você cumpriu os 10 mandamentos. Os 10, meu amigo. É. E se ele fosse mentiroso, Jesus dizia, você é mentiroso, você só cumpre 8, você só cumpre 9. Mas Jesus ficou na dele, é verdade. Jesus concordou com eles. Só te falta uma coisa.
1: Você pega tudo que você
0: tudo
1: tem,
0: que tem e dá aos pobres.
1: Mas
0: o que tem
1: e vem,
0: é aquilo
1: me segue,
0: que você
1: está
0: passando. Isso. O que passa seu. Dê aos pobres. Faça, em outras palavras, Jesus está dizendo, faça caridade. O cara não compreendeu quando eu disse isso. O cara foi fora do ar e disse assim, vai estudar mais. Você disse que é professor.
1: Foi
0: e vai estudar mais. Eu já não coloco.
1: Já para evitar, né?
0: Debates. Eu não estou ali para debater.
1: Claro.
0: Eu estou ali para apaziguar a humanidade. Do que adianta eu sair de casa e fazer um programa?
1: Aí ele mandou mensagem. Olha ele, seu Manuel.
0: Seu Manuel?
1: Sim.
0: Ah, rapaz, um abraço, seu Manuel, pro senhor, dona Cris.
1: Mandou mensagem.
0: Eu? Ah, quer dizer, de sair de casa, de vez de uma paz igual, eu vou atiçar divergência entre católicos e quem não é católicos. Não, eu vou para ali para paz igual. Eu tenho pessoas, quando eu vou pregar, Antônio, que vai pessoas que não são católicas me ouvir. Ah, o cara me convidou para me pregar numa igreja evangélica. Eu tenho amigo, não dá certo, não. Lá vou falar de santo. Aí quando eu falar São Pedro, São Paulo, eu não sei chamar Pedro, eu não sei chamar Paulo, eu sei chamar santo. Aí vai ficar um negócio desconectado
1: da
0: igreja evangélica, não é?
1: Verdade.
0: Não fica desconectado?
1: Fica.
0: Aí eu digo, não, meu amigo, não dá. Duas pessoas já me convidaram para ir pregar, eu disse, eu não posso ir, porque vai ficar uma coisa desconectada. Quando eu for falar em São Pedro, eu vou chamar São Pedro, São Paulo, São Antônio, São isso, São aquilo. Quando eu falar de Maria Santíssima, eu vou chamar de que ela é minha mãe. Não é? Aí vai essas coisas todas. Mas cada um vive do jeito que quer. Eu tenho um filho que já foi, o Júnior, budista. Já foi judeu.
1: Foi mesmo.
0: O Júnior passando
1: judeu,
0: por todas essas coisas.
1: E foi.
0: Espírita e tudo. Já deu umas voltas pelas caminhadas da vida. Eu só posso dizer, um dia que eu espero que você encontre Jesus e se finque nele.
1: Sim.
0: Né? Quando ele falou de Buda pra mim, eu disse, onde é que tá Buda? Onde é que tá Buda? Aí ele ficou, diga pra onde é que tá Buda? Quando ele se enterrou, morreu. Tá onde, Buda? Embaixo do chão. E você ainda acredita num cabra desse que ficou lá embaixo do chão? O meu Jesus foi pro buraco, mas saiu por conta força. É esse Jesus que eu quero que você encontre. E você que tá me ouvindo, independente de ser católico ou não. Eu sou católico. Gostaria de ficar muita gente na igreja católica. Mas se você não se adapta com a igreja católica, você não tem afeição aos santos, você não tem o amor que nós temos a Maria Santíssima, mas eu respeito.
1: Pois é, meu irmão. Deus abençoe cada vez mais.
0: Você,
1: parabéns pelo programa,
2: deixa eu fazer aqui uma pergunta. Você é evangélico e o Ivanildo católico.
0: Mas sempre nos demos bem.
1: Sim. Trabalhamos juntos durante muito
2: certo.
1: Tempo.
2: Certo. Agora eu quero saber qual é a boa religião.
1: Religião não existe a boa.
2: Tem.
1: O bom é você seguir.

0: tivemos alguma discordância com relação à religião, né, Ivanildo? Tranquilo. Mas assim, mas a gente sempre se respeitou. E aí, lá, a rádio era cheia de santos. Né? Era imagem pra todo que é lado, né? De Jesus crucificado. Carimão tem uma mini igreja lá, né, Ivanildo?
1: Tem até um, né? O auditório se
0: tornou irmão, uma capela. Irmão, eu sou amigo de diversos padres, ele sabe disso. Sou, né, Manuel? Eu recebo padres aqui, entrevisto. Lá na M. São Francisco, sim, eu operava pra quem ia rezar os terços.
2: Exato.
0: A senhorinha dos terços, Manuel, né?
1: Rapaz, eu esqueci de mandar um abraço de manhã hoje, falar nisso. Pra o Edmilson, rapaz.
0: Edmilson da hora.
1: A casa do bom,
0: é
1: Samarco.
0: Verdade. Isso cara pra mim.
1: Bem, ele é a esposa dele, Alice, né?
0: Exato. Um abraço. Isso pra mim, Abidão, nunca foi obstáculo, não, porque eu, assim como Ivanildo, aprendi a respeitar a decisão do outro. Porque quem sou eu pra criticar o que você segue se o próprio Cristo nos deu o livre-arbítrio de escolher o que nós queremos seguir? Então, exato, quem somos nós, né? Sabe quem traz o Evangelho do Dia pra mim?
1: Sim.
0: Eu tenho o Evangelho do Dia nesse programa, eu não sou católico, não. Padre Paulo Lima. Me manda, da semana ele me manda, de segunda a sexta. Padre Paulo Lima.
1: O cara fantástico, nós trabalhamos com ele, o Padre Paulo Lima, né? Lá.
0: Entendeu? Cara. Eu abro o programa com a oração do Pai Nosso, mas na sequência vem o Padre Paulo com o Evangelho do Dia. Porque eu agrado a todo mundo que me ouve, claro, né?
1: Ouço. Antônio, obrigado.
0: Peraí, ouça só o seu Manuel, rapidinho.
3: Antônio Silva, que estou aqui em casa, escutando o teu programa. Seu escutei Manuel de manhã no programa do João Lucas. E agora estou escutando o Ivanil, estou matando a saudade, viu?
0: É dessa
3: voz. Só quero dizer a ele o seguinte.
0: Diga.
3: Continue sempre nos caminhos de Deus, porque
0: você continua.
3: Sempre está no caminho certo, está no caminho da verdade. E é por isso que você tem esse carisma, assim, de chegar nos canos, todo lugar que você chega, sempre faz amizades e as pessoas gostam muito de você. Que Deus abençoe, né? E que você sempre seja essa pessoa, assim, simples, humilde, né? E acolhedora. Muito obrigado.
0: Seu Manuel.
1: 12 anos, rapaz, que eu saí de Penedo.
0: 12 anos.
1: Se eu não tivesse feito um bom trabalho aqui na cidade,
0: não tinha deixado, né?
1: Você não lembrava mais de mim, não.
0: Verdade.
1: Porque eu fui além de um grande profissional, que eu reconheço, e não estou me vangloriando, não. Estou apenas reconhecendo o profissional que sou, sem nunca ter passado por cima de ninguém, denegrido ninguém. Quando eu gritei algumas vezes com você, fui querendo que você crescesse. Quando eu gritei com o João Lucas, quando eu gritei com o Rafael.
0: Não queira ver Ivanildo com raiva, não, filho.
1: E quando eu me fezava mesmo.
0: Era.
1: Mas era pra ver vocês crescerem, né?
0: Não vai entrar mais, não. Ou ele não entra mais longe aqui nesse programa.
1: Eu, porque também eu tava crescendo como apresentador, o Antônio, apresentador de programa jornalístico. Eu fui eleito várias vezes o melhor âncora da cidade. No Rádio AM, pra mim é bom. Agora me pergunto quantas vezes eu fui eleito na minha terra? Nenhuma. Me pergunto quantos prêmios foi recebido na minha terra? Nenhuma. Como radialista, não.
2: Santo de casa não obra milagre.
1: Entendeu? Agora, como outras coisas, como conselheiro tutelar, como professor, como outras funções que eu já fiz, eu já fui homenageado na minha terra. Mas como radialista, não. E eu vou fazer 40 anos de rádio.
0: Eita,
1: é por isso,
0: poxa,
1: que eu estou dizendo a vocês. Eu estou em fim de...
0: De linha, de carreira.
1: Eu completei 60 anos agora, né?
0: É.
1: 60.
0: Já tá andando de busô de graça lá em Palmeiras?
1: Não, porque eu tenho um carro,
0: tem,
1: né?
0: Carro, né?
1: Eu quero andar, quero usufruir de outras coisas dos 60 anos.
2: Ele vai andar
1: de metrô no Rio
2: de bondinho lá no
1: Juazeiro.
2: No Juazeiro, pagando a metade
0: da é 60 aí.
1: Para o mês, vamos para o Juazeiro. Eu, Jota e outros amigos, né?
0: 60 aí. Tá sentindo já o peso da idade, Ferreira? Não, né? Não, né?
1: Pela feição, você olhando assim, eu tô com a cara de garoto ainda, né? Agora
0: tá mandando com essa cara de garoto.
1: Tô sim. Agora o meu corpo diz que não. Mas a feição, eu tô...
0: Como é que tá o coração?
1: 10 anos depois de um infarto, né? Depois que eu mudei.
0: 10 anos já se vai. É mesmo, Ivanildo?
1: 10 anos. Que eu tive.
0: Tá bem, nunca mais sentiu nada?
1: Porque entre a vida e a morte.
0: Nunca mais sentiu nada?
1: Não, porque eu mudei, né?
0: Achou que ia viajar mesmo?
1: Achei.
0: Achou?
1: Eu tive uma conversa boa com Jesus danada. lá
0: dentro. Você, dizia o quê? Será que chegou minha hora, meu Deus?
1: Não, e as fofocagens lá dentro da UTI.
0: Será que eu vou embora agora? Fofocagem
1: feliz, eu com 50 anos, eu sei também.
0: Meu Deus, deixa não aí, não era Ferreira?
1: Com 50 anos, deixar de tomar minha cervejinha.
0: Deixar minha Rosa Ângela aí.
1: Deixar os amigos, a mulher, os filhos. Negócio danado.
0: O cara fica, né?
1: A cabeça, né?

0: E um dia acordei uma fofocagem feliz lá dentro.
1: E foi? No hospital?
0: Sim, dentro da UTI.
1: Na UTI?
0: Sim, não.
1: O povo tá tudo entubado na UTI.
0: Porque eu fofocando. Porque eu piorei, rapaz.
1: Ah, sim.
0: Porque eu piorei. Aí a mulher, a mulher olhou pra mim e disse, seu Ivanildo, seu caso, é.
1: Oxente, e foi,
0: o senhor,
1: bicho.
0: O senhor piorou.
1: O senhor vai partir. Ah,
0: o senhor vai ter que ir pra Santa Casa agora.
1: Sim.
0: Santa Casa de Misericórdia.
1: Sei.
0: Aí eu digo, eita, poxa, agora eu, daqui pra lá eu embarco. Aí eu digo, vou logo me confessar.
1: Eu vou ser só
0: vou logo me confessar com
1: daqui Jesus. Daqui a pouco aqui. Eu vou ser só uma plaquinha assim.
0: Eu nem chamei o padre, né?
1: Eu sei.
0: Era pra ter extrema-unção. Não, não tem extrema-unção.
1: Eu sei, mas já tava cedo pra você pedir extrema-unção.
0: Aí eu digo, não, vou falar com Jesus. É só Jesus.
1: É.
0: Eu vou pra Santa
1: Casa. Me deu outra oportunidade.
0: É, vou pra outra casa. Vou pra Santa Casa, mas eu gostaria que o senhor me atendesse. Olha, se eu tiver que fazer algum procedimento da Santa Casa, não deixe colocar nada no meu coração.
1: E foi. Assim
0: não,
1: mesmo?
0: Já, assim mesmo. Conversa frente a frente com Jesus.
1: Sei.
0: Se eu tiver que melhorar, que seja sem colocar nada no meu coração. Porque tem negócio dos
1: estandes, marca-passo,
0: essas coisas, né? E eu fui. Quando eu cheguei na Santa Casa, aí eu era o primeiro pra fazer o procedimento.
1: Morrendo de medo.
0: É, de cateterismo, né? Aí erraram um documento no Santa Rita. Aí ficou o segundo. Eu digo, ó,
1: já tá,
0: melhorou um pouco.
1: Já tá evoluindo.
0: Eu já fico olhando aqui quem é que entra e sai. Foi, aí entrou outro.
1: E
0: aí
1: foi,
0: entrou outro cara.
1: Você já passou a ser o
0: aí
1: terceiro.
0: Aí passou, voltou. Você passou também, eu volto, né?
1: Ah.
0: Aí eu entrei. Quando eu entrei, o cara pegou no meu braço, olhou assim o pulso, aí disse,
1: vai dar certo,
0: mãozinho com açúcar, hein? O cara disse, olha, melhorou. Aí quando eu entrei, o cara me cobriu lá com um negócio todo de como fosse um alumínio, um gelo danado.
1: Eita.
0: Aí o médico olhou pra mim e disse, tá tudo beleza com você? É Manuel. Eu digo, olha, é
1: Manuel, Jesus.
0: É o nome de Jesus.
1: Jesus.
0: Tô de bem.
1: É.
0: Tô de boa.
1: Ele chamou de Jesus, vai, tá vendo?
0: Tô de boa. Aí ele passeando por dentro de mim, né? Abriram aqui de lado e começaram a fazer o cateterismo.
1: E você
0: pelo braço.
1: Não,
0: acordado. Eu acordado. Ele, olha, Manuel.
1: Oxe, é Manuel de novo.
0: Sim, ele. Oxe. Aí passeava, é Manuel.
1: Nossa, não, meu nome é Ivanildo.
0: Não.
1: Deixa Jesus,
0: deixa
1: mesmo.
0: Jesus.
1: Deixa Jesus.
0: Aí vai.
1: Tá operando, né?
0: Passeando por dentro.
1: É.
0: Fazendo o negócio lá, o procedimento de cateterismo. Aí quando ele terminou, ele...
1: Sei, Ivanildo.
0: Beleza.
1: É Manuel.
0: Olha, é Manuel.
1: Deu
0: tudo tranquilo.
1: Certo. Olha.
0: Aí, agora o senhor vai sair pra descansar. E fui botar lá no...
1: Eu numa, sei.
0: Numa negócio
1: repouso
0: lá.
1: Absoluto, repouso absoluto, né? Quando faz, né?
0: 2 horas só.
1: 2 horas.
0: Pelo braço é 2 horas.
1: Ah, porque por aqui é mais perigoso.
0: Era tanta gente que eu só passei 20 minutos. Já me tiraram lá e botaram nessas poltronas que deixa o cara deitado.
1: É, eu sei.
0: Fiquei lá deitado. Com 2 horas, pronto, o senhor já tá de alta. No meio do caminho, na ambulância, eu digo, pare na primeira churrascaria que parar, passar aí.
1: Foi mesmo?
0: Foi, aí o cara parou, entrei na churrascaria. Eu tava com 6 dias que não comia, rapaz.
1: Ó, o cara que vinha da UTI. Tá, pô. Aí uma tara de comer, você gosta de comer, viu, Matheus?
0: Pode botar aí uma carninha com verdura.
1: E foi.
0: Essas coisas, carninha na coisa. E vinha um cara também, um outro paciente.
1: Sim.
0: Vamos também comer comigo?
1: Olha.
0: Cara, você não quer não. Disse a senhora, a esposa dele, ele veio. A esposa veio.
1: Não.
0: E aí Rosa anda comigo, e o motorista da ambulância. Aí pronto, a partir dali.
1: Então, no seu caso, só desobstruiu
0: a veia
1: entupida.
0: Às vezes entupida.
1: E tá dando certo, graças a Deus.
0: 10 anos que eu comecei a comer só verdura e coisas light.
1: Mas e as galinhazinhas do Abidão?
0: Aí é uma vez na vida, né?
1: Mas uma amiga ali
0: disse. Eu como hoje mais peixe, né?
1: E
0: agora, quando é final de semana. É, de 15 em 15, não é toda semana, não, mas de 15 em 15, essas coisas. Quando é de 2 semanas, tem não. A gente come as galinhas, mas eu como mais hoje peixe e essas coisas.
1: E aí, Jota?
2: Ele foi comer uma galinha lá, terminou em 10.
1: Oxe, em 10?
0: Nós chegamos lá na casa do Abidon.
1: Hoje você cria galinha?
0: Aí chegamos na casa do Abidon, aí Abidon levou a gente pra casa de um pai dele.
1: Não.
0: Quando mas chegou lá, disse, pega uma cervejinha, levamos.
1: Sim.
0: Aí desceram 2 galinhas. Aí depois desce mais uma. Aí acabou
1: cozida,
0: a caixa.
1: É. Guisada.
0: Aí vamos buscar mais outra caixa. Desceu mais 3 galinhas. Lá vai 6.
1: Quem gota mata
0: aí depois
1: galinha.
0: Mais outra caixa. Aí das 2. Aí na hora do almoço desceu mais 3.
1: Meu
0: aí já irmão. 1 hora da tarde chegou Flávia.
1: A Flávia.
0: Nossa secretária.
1: Sim.
0: Com o esposo. Aí você já vai comer só as asas e outras coisas, né?
1: Não tem mais. A diretora da rádio.
0: Aí eu digo, só tem, vai ter a asa, vai ter. Desceram mais duas galinhas.
1: Sei.
0: Olha, já tinha 12 galinhas ou 14 galinhas caiu nesse dia. Tudo por conta do Abidon. Vai lá que você vai ver como é o negócio.
1: Gente, ó, o Rafael tá esperando vocês, tá. Obrigado pela presença, viu?
2: Mas eu quero deixar um recado para um amigo do coração. Diga. Para o derrubado Alves Corrêa, que
1: sim,
2: é meu amigo
1: tá se
2: desde
1: recuperando.
2: 82.
1: Muito bem, está se recuperando.
0: Colocamos o nome do Alves Corrêa
1: que bom,
0: lá.
1: Agradecemos. Lá no, obrigado.
0: Nós colocamos no. Porque eu escuto Alves, o Alves
2: da Misericórdia.
0: Eu ouvi Alves Corrêa na minha casa, em cima de um pé de siriguela. Eu devia ter 14, 13 anos. E eu subia no pé de siriguela com um motor rádio, sei, aqueles bons.
1: Sei.
0: E pegava ele na Rádio Progresso de Maceió.
2: Maceió.
0: Ele apresentava um programa meio-dia.
1: Sei.
0: E eu ouvia ele lá naquele. Foi através do. Ele também me incentivou muito pro rádio, o Alves Corrêa. Então quando agora eu soube que ele estava doente, eu já tive com ele outras oportunidades, principalmente também a última vez que acho que eu ouvi foi no sepultamento do Lula Costa. Eu comecei a rezar pelo Alves Corrêa, para ele se recuperar. E graças a Deus se recuperou, né, Antônio?
1: Tá bem.
0: Tá fazendo programa?
1: Ele voltou para Líder, está no ar de 5 às 7 da manhã, voltou para Opes, mas o médico ainda não liberou ele para viagem. Para estar nesse vai e vem, não voltou para cá ainda, mas estamos aí na expectativa do retorno dele também.
0: Obrigado a você.
1: Obrigado, Ferreira.
0: Eu já agradeci o vereador, né, Antônio?
1: Qual?
0: O vereador, o Sidoca?
1: Sim, Sidoca, é. Mas não pode não falar agora que ele é candidato aí.
0: Não, mas não é mais dizer que ele é candidato, não. Só
1: fale como vereador, né?
0: Agradecer.
1: Vereador
0: pela a oportunidade que você abre aqui para ele, a família dele, né?
1: Família Andrade.
0: Conhece
1: o Bola?
0: Eu tive a oportunidade de conhecer o Bola.
1: Você conhece,
0: né?
1: O Bola, é? Conhece. É o diretor daqui?
0: É.
1: Gente boa demais, né?
0: O Bola.
1: É.
0: Eu tive com ele algumas vezes em alguns cantos quando eu estava aqui, né?
1: Gente boa.
0: Agradecer o Bola. Aquela menina que é muito, que há muito tempo está aqui, a comunicadora.
1: Sandra Maurício.
0: Sandra Maurício, vez quando eu escuto ela também. Vez quando eu coloco lá no.
1: Você não, não imagina nem quem é que está aqui também.
0: Não, quem é? Um abraço então para todos que estão na sintonia da gente.
1: Nossa, muito bem.
0: Muito obrigado mesmo. Um abração, muita paz.
1: Muito bem. Gente, ó, final de programa por hoje. A você, ouvinte amigo nosso, muito obrigado pelo carinho da sua audiência. Encontro marcado com os senhores amanhã, com a graça de Deus, a partir do meio-dia, com mais uma edição do nosso programa Voz da Cidade. Os senhores ficarão, a partir de agora, na ótima companhia de Emanuel Rodrigues e o programa Derrubado até às 18. Tchau.
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Deus Pai de bondade, Criador de todas as coisas e santificador de todas as criaturas, suplicamos, Senhor, a tua bênção e proteção sobre este local de trabalho. Que a tua graça, Senhor, a salvação de Jesus Cristo e a consolação de teu Espírito Santo habitem dentro destas paredes, para que sejamos abençoados e prósperos, e que não haja contenda nem desunião. Afasta, Senhor, deste local de trabalho todo o mal. Que teus anjos de luz acampem dentro e ao redor deste estabelecimento. E somente a paz, a união e a prosperidade habitem este local. Concede, Senhor, aos que aqui trabalham um coração justo e generoso, para que o dom da partilha aconteça e as tuas bênçãos sejam abundantes. Dá, Senhor, saúde, paz e prosperidade aos que retiram deste lugar o sustento da família, para que saibam que só o Senhor é Deus, que só Jesus Cristo é o Salvador, que só o teu Espírito Santo é o Consolador, para que possam sempre cantar em louvores a ti, Senhor, a Jesus Cristo e a teu Espírito Santo. Em nome de Jesus Cristo,

Muito bem, são 3 horas 21 minutos, né? Cara, esquentou, foi? 3h21, vamos lá, né? Programa derrubado. No comecinho a gente já traz aqui o resultado do Giro da Sorte de hoje.

já no comecinho a gente já traz aí os números de hoje do Giro da Sorte da Banca Cavalcante. Hoje valendo, rapaz, R$5.500. Não acredito, não. E aí, você comprou o seu bilhete? Vamos lá, né? São 3h22. Atenção para os números de hoje. Número 2, número 8, número 8 e número 8. 28, 88. Haja 8, né? 28, 88. 8 diz que é o número do infinito, então haja infinito aí nessa numeração. 28, 88, valendo R$5.500. Rapaz, nunca mais tinha acumulado tantos dias pra gente poder chegar a esse número, viu? 5.500 na data de hoje. Ó, já pensou amanhã a gente não sair nenhum hoje, amanhã a gente sortear R$6.000? Coisa linda, né? Sorteio do Giro da Sorte da Banca A Cavalcante. Numeração para você ganhar R$5.500, se você tiver aí, claro, no seu bilhete. 28,88. Casalzinho de fino ficou assim, ó. 28,87 de uma banda e o 28,89 da outra banda, valendo R$100 cada. Prêmio principal fica para quem tiver o bilhete com essa numeração. 28,88. É dinheiro pro povo, é o sorteio do Giro da Sorte da Banca A Cavalcante. Agora, 3h23 da tarde, depois do bloco comercial, a gente volta. Seguindo até as 18 horas, programa derrubado.

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0: Muito bem, são 3 horas e 43 minutos, 3 e 43. Eu estou aqui com o meu pequeno Miguel, que disse que quer falar. Ajeita aí, Ana, ele em cima, bota ele em cima da cadeira. Miguel tá ali a tarde toda acompanhando aqui, é o netinho da Ana. Isso, pronto. Tudo bom, Miguel?
1: Tudo bom.
0: Tudo bom? O que é que você queria falar? Você tava conversando com a gente lá fora, você disse, eu quero falar. Diga aí, jacaré. Pode falar. Jacaré. Você quer falar o quê? Repita. Jacaré. No microfone, vá. Alto.
1: Jacaré.
0: Jacaré. Pronto. Manda um alô pra sua mãe. Manda um alô pra sua mãe.
1: Jacaré.
0: Diga, vovó, eu te amo. Diga.
1: Vovó, eu te amo.
0: Ah, agora diga, mamãe, eu te amo.
1: Mamãe, eu te amo.
0: Agora diga, jacaré.
1: Jacaré.
0: Pronto. Pronto, ele queria falar isso. Já falou. Quer falar mais alguma coisa? Vá, Ana, bota aí, vá. Vamos ver o que é que ele quer falar. Puxa o microfone. Isso. Ah, puxa tudo. Aí, isso.
1: Eu quero perigo, vó.
0: Quer o quê?
1: Perigo.
0: Eita. Tá ligado. Você tá falando, você tá no ar. Pronto. Isso, pronto. Aí já foi. Jacaré. Então, se você também quer falar aí, você manda um áudio falando jacaré pro Miguel. Beleza, Miguel? É, esse é outro. Esse daí tá ligado. Esse daí tava ligado quando você falou. Isso. Ó, já saiu o ganhador do Giro da Sorte. Quando tá acumulado, meu irmão, não demora não. R$5.500. Dona Selma, que mora na Vila Matias, já tá aqui, ó, na maior felicidade com os R$5.500 na mão. Ela não demorou não pra pegar o dinheiro, viu? Ela já foi. Então, se você não conferiu, não adianta mais. Já saiu os 5.500. Mas você ainda tem condições de ganhar o fino, né? O casalzinho de fino. Que vale 100 reais cada. Se você ainda tiver o número, essa numeração aqui, ó, 2887 ou 2889, você pode garantir aí 100 reais em cada número, tá bom? Mas a dona Selma já carregou aí os 5.500 reais pra casa, tá bom? 3 horas e 45 da tarde, Eliette, que não é do Rosete, tá por aqui.
2: Boa
0: Fala
2: tarde,
0: aí, Eliette.
2: Meu nome é Rodrigo, tudo Opa. Bom? Cadê a Sandra Maurício?
0: Sandra Maurício.
2: A Sandra Maurício, ela tá doente, é?
0: Não,
2: Liga
0: não,
2: aí pra
0: não.
2: Mim.
0: Tá não.
2: Só é você que vai fazer o programa hoje, é?
0: Isso.
2: Olha, passa uma música, viu?
0: Qual?
2: Passou uma música de Simone Mendes, viu?
0: Simone Mendes.
2: Qualquer uma,
0: certo.
2: Música bonita dela.
0: Tá
2: tchau,
0: bom.
2: Viu? Só pra curtir.
0: Beleza, Eliette do Rosete. É, essa semana a Sandra, ela tá acompanhando o filho dela. É, em questão de consultas e tudo mais, tá tudo bem com ela, com o filho dela também tá tudo bem, mas ela tem que acompanhar ele, entendeu? Então essa semana ela já nos avisou aqui que não vai poder fazer o programa, nem o programa da tarde, nem o programa da manhã. Talvez amanhã quem faça o Rio FM Show seja eu, entendeu? Eu já fico aqui até o horário do Antônio Silva, tá bom? Beleza, Eliette? Mas tá tudo bem, viu? Tudo tranquilo. Graças a Deus. Simone Mendes, deixa eu escolher uma música aqui, ó. Essa, rapaz, essa aqui foi sucesso. Desde lá da separação, né? O nome da música é Erro Gostoso. 3h46.
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0: 4:02, 4:02, lembrando que às 17 horas, né, 5 horas da tarde, teremos a visita do Padre Zezinho aqui nos estúdios da Grande Rio FM para o Momento Gospel, né, o nosso quadro, fazer o quadro do Momento Gospel aqui no programa Derrubado, tá bom? São 4:03 agora, boa tarde, Emanuel, que Deus abençoe com paz e saúde. Eu quero parabenizar o meu esposo Custódio, feliz aniversário pra ele, muitos anos de vida, que Deus abençoe e agradeça a ele por ele ser essa pessoa maravilhosa na minha vida. Então, vamos lá, né? Nosso ouvinte, o Custódio, tá completando o ano. Felicidades para o nosso amigo Custódio. E quem tá mandando a mensagem aqui é a Elis. Elis, um abraço aí para você, a esposa aí do Custódio, que tá aqui na sintonia da Grande Rio FM, pedindo também pra gente mandar os aplausos para ele, né? Então, um abraço aí, Custódio. Feliz aniversário, muitos anos de vida para você, viu, meu amigo?
1: Boa tarde, vamos... Manuel. Que Deus te abençoe, que abençoe a todos nós.
0: Amém, amém, Rosiane.
1: Dá para tu tocar uma música aí de Carmen Silva?
0: Sim.
1: Aquela que diz assim: já é madrugada e o sono não chega, me viro na cama para lá e para cá. Se der para tocar ela, eu vou oferecer de 1 até 100 para não ficar ninguém. Que Deus nos abençoe a todos nós.
0: Muito bem, minha amiga Rosiane, famosa Futuca a Burra. Espinho na Cama é o nome dessa música. Deixa eu ver se eu tenho ela aqui. Você foi longe, viu? Espinho na Cama. Se tiver, eu toco agora. Se não tiver, a gente procura.
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0: É essa? Já já vamos tocar sim, viu, Rosiane? Obrigado aí pela sua participação. Carmen Silva, né? Deixa eu selecionar aqui o nome da música, Espinho na Cama. Tem mais mensagem. Fátima Belo, fala.
3: Boa tarde, Manuel. Tudo bom? Cadê Sandrinha? Tá tudo bem?
0: Tá bem.
3: Nosso Senhor abençoe nessa tarde, amém. Fátima Belo do Raimundinho.
0: Amém.
3: Bota aí uma música boa pra Fátima Belo, pra toda a turma da rádio, pra toda a turma do Raimundinho, viu?
0: Sim.
3: Graças a Deus, em nome de Jesus, amém. Dê lembrança, Sandrinha.
0: Muito bem, é verdade. Sandra, essa semana não vai poder comparecer aqui nos estúdios, mas tá tudo bem, viu? Tudo tranquilo, graças a Deus. Semana que vem ela deve estar por aqui. São 4:06, Fátima.

0: Belo, diretamente do Raimundinho, curtindo a Grande Rio FM. Vamos oferecer todas as músicas pra ela, né? Fátima Belo aí é o 20 fiel.
1: Oi, Manuel, boa tarde.
0: Oi, Deise.
1: Como é que você está? Cadê a Sandra Maurício? Então, Manuel, eu gostaria que você colocasse a música Vibrações, Olhos Verdes. Quero oferecer para mim, para curtir, para todos que estão me ouvindo e para você aí da Grande Rio. Boa tarde.
0: Pronto. Já fizemos a playlist. Vai tocar agora Carmen Silva e depois... Ó, o início dessa música parece música de fim de ano, né? De Natal, ó. Começa com a harpa. São 4 horas e 6 minutos. Depois de Carmen Silva, Espinho na Cama tem Vibrações, Olhos Verdes.

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5: Vamos lá, né? São 4 horas e 20 minutos agora. Programa derrubado no ar até as 18 horas, trazendo muita música para você, a sua participação também. E hoje ainda não trouxemos o que comemoramos neste dia, né? Deixa eu ver se eu consigo acessar aqui o nosso querido site. Agora tem que clicar aqui, ó. O Aponart. Ó, dia 25, hoje, 25 de agosto, ó, dia do soldado, né, 25 de agosto é dia do soldado e dia do feirante. Então, atenção, os nossos ouvintes feirantes, aí na sintonia, né? Ah, os famosos, quem tá completando o ano hoje? O Tony Ramos, nasceu em 48, ó. A cantora que tá, inclusive, tá aí trabalhando na novela nova aí da Rede Globo. Cantora e compositora Fernanda Takai, vocalista da banda Pato Fu, nascida em 1971, para rimar. O excêntrico e aclamado cineasta norte-americano Tim Burton, nasceu em 1958. O músico Jenny Simons. O lendário baixista e fundador da banda Kiss, ó. Também nascido em... Cadê? 1949. Nasceu em 49. Ah, tem mais aqui, ó. Nascimento de Luiz Alves de Lima e Silva, o Duque de Caxias, patrono do Exército Brasileiro. Nasceu em 1803 e faleceu em 1880. Por isso que hoje é o Dia do Soldado. Então, parabéns aí aos aniversariantes do dia. Tem mais aqui, ó. Acontecimentos marcantes. Falecimento do genial filósofo existencialista alemão Friedrich Nietzsche. Morre o lendário ator escocês Sean Connery, né? Sean Connery. O eterno James Bond em 2020. A morte também do físico e químico britânico Michael Faraday, pioneiro do eletromagnetismo, em 1867, faz tempo, viu? O presidente Jânio Quadros renuncia surpreendentemente ao cargo, desencadeando uma grave crise institucional no Brasil em 1961. Na religião, hoje é dia de São Luís IX, rei da França, lembrado por sua justiça e espírito de caridade. E dia de São José de Calazans e Santa Patrícia de Nápoles. Daí o que comemoramos hoje, alguns aniversariantes famosos, né? Pessoal que aí da TV, do cinema, que completam o ano na data de hoje. Também a religião e alguns acontecimentos marcantes. Tudo isso para você ficar muito bem informado também aqui no programa Derrubado. A Dulce tá por aqui, o Alves vai voltar quando? E a família Manuel, tá tudo bem? Boa tarde aí pra você, obrigado pela sintonia. Ainda não temos esta data, mas só sabemos de uma coisa, ele disse que vai voltar. Você sabe que ele volta. São 4 horas e 24 agora. Rosiane, será que confirmou que eu acertei a música?
4: Valeu, Emanuel. Obrigado. É isso que eu tô passando, Emanuel. É espinho na cama por todo lado.
5: Eita.
4: Vai fazer uns 3 meses, eu já fiz. O meu galegão tá fora de mim.
5: Oh, meu Deus.
4: Aí eu não voltou pra casa.
5: Ele vai voltar, moleque. Ele vai voltar.
4: Trabalhando fora. Vem de pulo, volta. Aí a cama é espinho direto.
5: Aí fica bolando pra um lado, bolando pro outro. A pessoa não dorme direito. Né? Tá faltando alguma coisa, mas é assim, Rosinha. Tenha paciência, vai dar tudo certo. Já ele termina lá, volta, passa um tempinho com você e assim vai. 4 horas e 24 minutos. Dona Luzinete mandou um áudio aqui. Vamos ouvi-la.
6: Oi. Já estou lhe ouvindo. Que
5: muito
6: nosso
5: bem.
6: Senhor Jesus, meu filho, também muitas bênçãos em cima de você nessa tarde, hoje e sempre.
5: Sim.
6: Eu gostaria, Mané Rodrigo, que você botasse pra mim hoje aquela música de Bartô Galeno, Só Lembrança.
5: Ei.
6: E ofereça às meninas, minhas colegas da creche, e também ofereço às minhas colegas na escola, que estuda comigo, Dom Constantino, na escolinha Dom Constantino.
5: Sim.
6: Ofereço para todos os funcionários que trabalham lá também. Só lembrança.
5: Muito bem.
6: Bota aí. Ofereço para a Helena, que mora aí na Rua São Vicente, para cada casa do seu Leonardo, a Helena. E ofereço para a Regina, ofereço para a Rosiane, ofereço para a Tiane, ofereço Dona Iraci, Iara, Dona Vera.
5: Dona Vera.
6: Você, Sandra Marilson.
5: Isso.
6: E você sabe, né? Essa menina é a minha filha.
5: É de ouro, é
6: essa,
5: de ouro.
6: Eu não esqueço não, que essa menina eu amo demais. Meu filho, vou dizer. E também ofereço, meu filho, quem mais, meu Deus? Ofereço para minhas filhas, né? E ofereço toda a minha família na Vila Primavera, minhas tias, né? E ofereço também a... A dona... Esqueci, uma que mora lá no bairro Santa Cecília.
5: A dona Serafina.
6: Dona.
5: Eita.
6: Toda a minha família. Pronto. Na Rua do Flamengo.
5: Pronto, dona Luzinete. Pronto. Pra todo mundo. Não vou falar o nome de todo mundo, esquece. Tem problema não. Mas ó, daqui a pouco já separei a música da senhora. Nesse bloco musical vou trazer alguns lançamentos. Tem aqui música nova da Ana Castela. Tem regravação do Zeneto Cristiano, aquele sucessão Alô Porteiro. Então, vamos curtir. Aumenta o som, são 4 horas e 27 minutos. Aí, ó. Ana Castela, minha filha. Não é pressa, é pressão.

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0: Bem, tô aqui, viu? 4 horas 43 minutinhos, 4h43. Separando aqui alguns lançamentos dessa semana, que a gente ainda não tocou. Essa semana foi bem diferenciada, né? Hoje já é o quê? Terça-feira, né? Terça-feira. É pra gente tocar, pra vocês conhecerem também, claro, os pedidos musicais que vamos colhendo durante o programa também. Então, ó, aqui, ó, a Dulce agradeceu, a Vilma mandou a mensagem dela aqui, boa tarde, Emanuel, quero ouvir a música de Alvanildo, Fala de Uma Vez, eu acho que eu sei que música é. Fala de Uma Vez. Não é isso? Pronto. A gente já vai separando aqui, porque quem faz a playlist são os nossos queridos ouvintes também.
1: Boa tarde, uma música.
0: Vera.
1: Pablo deixa de caô. Falei pra todo mundo que é o filho da Rádio Grande Rio FM.
0: Pronto, deixa de caô, Pablo. Eita, cadê, rapaz? Já vou colocando aqui. Deixa de. Vai aparecer o Pablo? Não vai não? Vai já, vai já, vai já. Deixa de. Aí eu que errei. Pablo, tá aqui, pronto. O Erivaldo da Bahia. Fala, meu amigo.
2: Boa tarde, Emanuel. Aqui quem fala é o da Bahia.
0: Da Bahia.
2: Eu queria ouvir qualquer música aí de Chitãozinho e Xororó pra oferecer Dona Petrúcia, Bebe Murilo, Marizã, Ciro Carroceiro e meu primo lá no Castro, Valdeci e Timito. Tá bom, meu irmão? Tenha uma boa tarde e que Jesus dê a saúde do filho da Sandra. Tchau.
0: Valeu, meu amigo. Tá tudo bem, tá tudo tranquilo. Ele é jovem, ele é jovem. Rosiene mandou um vídeo aqui, ó.
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0: E pra relembrar da mamãe, Rosiene Futuca Burra que mandou pra nós.
1: Manoel, fala aí, esse amiga. Cara que o Timito já morreu há muitos anos. Ele fica mandando um alô pro primo Timito. Olha, tem anos e mais anos que o Timito morreu.
0: Então só da Bahia.
1: Da Valdeci do Castro.
0: É, da Bahia. Você atualiza aí, viu, da Bahia. Seu Valdeci do Castro tá vivo, nosso paizinho. Agora o Tinito já falecido, viu?
2: Boa tarde, Emanuel Rodrigues. Eu gostaria de escutar a música Unha Pintada. Quem manda sou eu. Quem manda em mim sou eu. Bom programa, que Deus abençoe nossa tarde.
0: Esse é o nome da música, é? Quem manda em mim sou eu. Pronto, já achei, pronto, beleza. Tranquilidade. Valeu, Lucinha, obrigado, viu? Ah, não ouvi a voz dela, é, realmente, essa semana ela não vai, ela tá acompanhando o filho dela, que tá dodói, viu? É a Dulce que tá perguntando, é, Rosiene...
1: O Valdeci é vivo, mas o Timito já morreu. Aí é o Gago, o Gago da Carapina, é ele,
0: gente,
1: é o famoso
0: boa.
1: Gago.
0: Famoso, bicho é desenrolado. Dulce, já falei com ela aqui no Instagram, muito bem, Dulce, muito bem. Tá tudo tranquilo, viu? Agora, vamos pagar aqui os pedidos musicais. Então, ó, tô devendo o Bartô Galeno. Já tá aqui, ó, na playlist. Esse bloco vai ser só de músicas do fundo do baú. Vou trazer um Chitãozinho Chororó, né, com a música Não Desligue o Rádio. Essa é uma versão mais atual, que eles regravaram agora, mas é uma música sucesso. Chitãozinho Chororó, não, aqui, ó, ó, cadê? Alvanildo, tá aqui, ó. Fala de uma vez. Rarari, 4:47.

0: Amém.
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5:05. É, chegou a hora, né? Momento esperado. Pra você que gosta de participar do Momento Gospel dentro do programa Derrubado. Vamos chamar aqui o Padre Zezinho. Ele sempre entra aqui nos estúdios, né? Deixa o jumentinho dentro dele lá fora. Sempre faz aquela maior zoada. Padre Zezinho, o microfone é do senhor. Vamos orar aí pela família, nessa canção maravilhosa. Na voz do Padre Zezinho, tá bom? Momento Gospel está no ar. São 5:05 agora.

0: Muito bem, Padre Zezinho, muito obrigado por mais essa apresentação. Senhor, espera só um pouquinho ali para a gente finalizar esse momento gospel. Tem um cafezinho ainda na copa para o senhor, um biscoitinho. E eu vou fazer aquela pergunta que todo mundo gosta de responder. Jesus o quê? Sempre, nunca esqueça disso. Bora cantar porque o momento gospel tá no ar.
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0: Bora Dulce, bora Rosiane,
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1: Amém, Rosiane, obrigado pela participação! Isso, meu povo, bendito seja o nome do nosso Senhor Jesus Cristo!

0: Muito bem, vou perguntar mais uma vez. Jesus o quê? Tá aí, momento gospel, mais uma vez agradecer aqui o Padre Zezinho, agradecer a Rosiane, que sempre participa, sempre deixa aqui as respostas dela, porque ela não esquece, né, que...
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0: Isso, Rosiane, obrigado, viu? O Jumentinho já tá aqui preparado pra voltar com o Padre Zezinho, e amanhã tem mais, a partir das 5 horas da tarde, momento gospel com o Padre Zezinho dentro do programa Derrubado. São 5 horas e 15 minutos. Na sequência tem bloco comercial, a gente volta já já.

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Ó, são 5 horas e 21 minutos, já voltamos do momento gospel. Agora vou trazer alguns lançamentos aqui pra vocês conhecerem. Essa daqui é do César e Paulinho com o Leonardo, é resenha. O nome da música é Corno Não, viu? Aumenta o som pra você entender aí.

0: Obrigado, gente.
1: É, mano.
0: Gostou dessa moda?
2: Gostei, muito popular, muito boa e tá cheio de corno por aí. Tá cheio de chifrudo por aí. Vamos aceitar, gente.

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Prontinho, prontinho, prontinho. São 5 horas e 35 minutos. Vamos aproveitar o finalzinho do programa pra tocar as músicas aqui, viu? A Lucinha agradeceu. Já toquei sua música. Foi, Lucinha? Já toquei sua música, Lucinha. Muito bem, né? Ainda tem muita música aqui, rapaz. Ó, o Pabro, pediu Pabro, deixa de caô. Vamos tocar agora pra gente não ficar devendo nada a seu ninguém. 5h35 agora. O programa derrubado segue até as 18 horas.

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Faltam 10 minutos, né? Mas vamos nos despedir aqui, né? E ainda dá tempo da gente deixar algumas musiquinhas tocando, né? Ó, tem um lançamento aqui da banda Carisma que eu quero trazer pra gente finalizando. E agradecer a todos os nossos queridos ouvintes que, né, participaram, que interagiram conosco, que ficaram aí só ouvindo, pessoal aí de Sergipe, pessoal de Alagoas, pessoal da internet, os nossos queridos internautas também, que estão sempre ligados no nosso áudio aí. Obrigado a todos. Amanhã, a partir das 14 horas, tem programa Derrubado novamente aqui na Grande Rio FM 99.1. Na sequência, tem o Grande Rio Esporte, com o Valdo Fernando, toda a equipe. Depois o Eudes, nosso amigo Eudes, do Honda Alagoas, né? Vai fazer o programa Honda na Grande Rio FM, trazendo informação na sua noite também, aqui na Grande Rio, tá bom? Boa noite para todo mundo e até amanhã, se Deus quiser. Amanhã, provavelmente estarei aqui a partir das 9 horas, de 9 às 2 horas, fazendo aí o programa Rio FM Show e também o programa Voz da Cidade com meu amigo Antônio Silva. Tá certo? Boa noite para todo mundo. São 5 horas e 52 minutos. Tem música nova, banda Carisma e...

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0: Ok, galera, um abraço, boa noite, gente amiga de Penedo, de toda a capital do Velho Chico, a minha querida Ouro Preto do Nordeste, são 18 horas e mais 16 minutinhos, estou chegando com a voz e a razão para mais a edição do nosso Grande Rio Esporte, terça-feira, hoje, 25 de agosto de 2026. Para quem estudou história, quem se lembra da sala de aula, hoje, 25 de agosto, é dia do patrono do Exército Brasileiro. Se lembra, Valdir, quem é? Quando estudou na sala de aula? O patrono do Exército Brasileiro?
1: Eu tava
0: 25 de agosto?
1: Eu tava lanchando no Beto.
0: Tava lanchando no Beto. É. Grande Beto, é isso aí. Duque de Caxias, entendeu? É o patrono do Exército Brasileiro. Me lembrei dessa data como historiador, 25 de agosto, tá bom? Vamos lá então, minha gente, falar de esporte pra você com a equipe do Super Time do Rádio. A equipe campeã em esporte, líder de audiência em toda a região do Baixo São Francisco, com Valdir Fernando, Valberto Lima, Valder Lima, meu comentarista eclético, mesa, som e efeito, também tá no comando dele. E entre as manchetes, nós vamos trazer pra você, começa hoje à noite as partidas de volta das oitavas, as partidas de ida das oitavas de final da Copa do Brasil, com clássico de hoje. Que clássico! Lá no Mineirão tem Cruzeiro e Atlético Mineiro pelas quartas de final. Quarta de final, hein? Diga! Hoje tem CRB, exatamente. Copa do Brasil é o detalhe pra você. E também tem Clube de Regatas Brasil jogando em Caxias do Sul contra o vice-líder da competição. Jogo difícil, difícil para o time do Galo Praiano, que estará 6 jogos ou 7 sem perder, se não tiver enganado. 6 ou 7 jogos que não perde nesta competição. Comebol amplia a suspensão e Andrés Pereira desfalca Palmeiras contra a LDU. Flamengo negocia a venda de Gonzalo Plata ao Dínamo de Moscou. Rapaz, eita! E você também vai saber a venda milionária do Palmeiras, do jovem valor lá do Palestra Itália, que é o Alan, que está saindo do Palmeiras para jogar no futebol da Premier League da Inglaterra. Tudo isso e muito mais aqui agora no nosso Grande Rio Esporte, que vai chamar de imediato para dar o seu boa noite, ele, meu ídolo, o comentarista eclético do Super Time do Rádio.
1: Boa noite, Valdir. Boa noite, amigos, ouvintes da Grande Rio FM, chegando na noite desta terça-feira para deixar o torcedor muito bem informado.
0: Ok, garotinho, vamos começar o programa desta terça-feira dizendo antes para o nosso torcedor que está sempre em sintonia conosco que amanhã tem bolão. Amanhã, quarta-feira de bolão da Copa do Brasil, quarta de final, a gente vai fazer esse bolão na quarta e também no final de semana. Fique ligado aí, viu, torcedor? Mas vamos falar da Copa do Brasil, das quartas de final, que começa hoje à noite com aquele clássico tão importante, jogo de ida, mando de campo é do Cruzeiro, Mineirão, Cruzeiro e Atlético Mineiro. Cruzeiro vem bem no Campeonato Brasileiro, o time do Atlético também vem bem, mas um pouco abaixo da tabela, o Atlético Mineiro aí que não perde, para se ter uma ideia, há mais de 10 jogos.
1: 11 partidas.
0: 11 partidas. Então, é um clássico sensacional de rivalidade mineira esta noite. Para você ter uma ideia, o Cruzeiro chega em melhor momento, porque ocupa a 5ª posição no Campeonato Brasileiro, com 39 pontos. E a Raposa vem de uma vitória sobre o Flamengo no último final de semana, por 2-1. Já o Galo, por sua vez, é o 9º colocado da Série A, com 33 pontos e mantém uma invencibilidade de 11 jogos. E o jogo que vai dar o que falar esta noite, hein, Eclético?
1: É, Valdo, a gente sabe que as duas equipes estão bem, num momento muito bom. Cruzeiro se reabilitou depois da eliminação para o Flamengo na Libertadores. Venceu o próprio Flamengo no Brasileirão. Era uma questão de obrigação do Cruzeiro ganhar do Flamengo, porque não tinha como perder tanto e ser eliminado de uma competição tão importante. E por água abaixo todo o planejamento. Então ele tinha que dar a resposta. Então a vitória do Cruzeiro diante do Flamengo no Mineirão pelo Brasileiro foi normal. Foi normal. Então o Cruzeiro já virou a chave. Pensa agora em Copa do Brasil. Vai pegar o seu maior adversário, que é o Atlético Mineiro, que também vem embalado. São 11 jogos sem perder o Atlético Mineiro. Então são números expressivos do técnico Domingues, o argentino. Isso mesmo, o Galo não sabe o que é perder a 11 partidas. Nesse período são 6 vitórias e 5 empates, 14 gols marcados e apenas 6 sofridos. Então assim, é uma invencibilidade interessante, que o Cruzeiro quer o quê? Quer quebrar. Quer vencer do seu maior rival. E o Atlético Mineiro quer fazer a sua parte, quer vencer, para poder deixar o Cruzeiro no lugarzinho dele. Então assim, esse jogo de 9 horas da noite hoje promete fortes emoções. E tomara que não seja de briga, de confusão, de empurra-empurra, porque teve uma partida válida pelo Campeonato Mineiro, que foi uma esculhambação. Pelo amor de Deus, não teve um que não chegou em casa, não sentiu vergonha do que fez. Porque foi todo mundo partir pra briga. Quem ia pra separar, na verdade, queria era brigar. Tomara que esse desafio de hoje seja na bola, seja bem jogado, e aproveitar o bom momento das duas equipes e que façam um ótimo jogo, um bom espetáculo, porque o Mineirão vai estar lotado, a torcida cruzeirense está prometendo uma festa bonita, e vamos esperar que tudo fique e se resuma às 4 linhas. Nada de confusão, nada de briga de empurra-empurra. Então assim, vamos esperar um grande jogo, Valdi, e aqui a gente não pode de forma alguma cravar um favorito. É clássico.
0: É clássico, é.
1: E as duas equipes estão jogando bem. Vem jogando bem. O Cruzeiro pode levar um leve favoritismo por jogar em casa. Mas é bem pequeno mesmo. É 51 a 49. Na minha opinião. Você não pode cravar ali e dizer, ó, Cruzeiro vai meter 3-0 aí com autonomia. Quem colocar esse placar é um cara assim que tá aí pra tudo. Vamos esperar o que vai acontecer, mas eu não acredito que seja um jogo fácil. E as duas equipes são equipes muito boas, que vivem um bom momento. Mas pode sim, um ou outro ali, despontar durante a partida. Quem sabe, né? A bola rola, um vai ser expulso e aí? Aí desmorona tudo. Mas um prognóstico assim, bem realista, é um jogo muito apertado.
0: Vamos deixar para decidir no jogo da volta, que vai ser dia 8. No dia 1º, numa partida que vão fazer lá no campo do Galo Mineiro, que é o jogo da volta, é na outra semana, tá bom? Então tá aí, esse é o jogo que começa às 9 horas da noite, esse jogo do Atlético Mineiro contra o Cruzeiro pela Copa do Brasil, nas suas quartas de final. E esta competição de quarta de final, para o torcedor ter uma ideia, deixa-me ver aqui, eu quero dizer para ele que além desse jogo do Cruzeiro e Atlético, ele vai ter amanhã o Vasco e Vitória, jogo da TV às 9h30 da noite. Aí tem também amanhã o jogo do Palmeiras com o Santos, clássico, entendeu? Paulista, tem outro clássico, que é Internacional e Grêmio, que vão jogar na quinta-feira, no Beira Rio, em Porto Alegre. É outro clássico, não tão bem das pernas no Campeonato Brasileiro, mas quando se enfrentam, então supera toda a expectativa de uma competição nacional, seja este o Campeonato Brasileiro ou seja esta a Copa do Brasil. Mas para amanhã, a gente fala amanhã, porque amanhã a gente vai fazer o bolão. E eu já vou aqui adiantar para o torcedor que o bolão de amanhã, para ele ficar ligado, vai ser qual? Tem Palmeiras e Santos. Vai ser o nosso bolão de amanhã. Esse jogo daqui, o clássico paulista, pela Copa do Brasil, tá certo? Vamos lá então.
1: Quer uma opinião?
0: Hein?
1: Quer uma opinião do bolão?
0: Você tá dizendo, bote o Vasco e Vitória, você quer dizer?
1: Vasco e Vitória.
0: Vasco e Vitória. Eu tô, é a segunda vez que eu boto o Palmeiras, vocês bote o Vasco, bota o Vasco. Pra o Barbosa entrar e falar, né?
1: Não, porque eu vejo mais o torcedor vascaíno, ele é mais atuante.
0: Mais atuante, né? Do que o palmeirense, né?
1: Sim. O torcedor palmeirense hoje aqui, em Penedo, se resume ao menino lá do Campo Redondo.
0: Né?
1: Quem é outro?
0: Aqui tem alguns palmeirenses.
1: Mas convido. Atuante aqui do programa.
0: É vascaíno.
1: Não é?
0: É vascaíno.
1: Pronto,
0: é.
1: Essa projeção que eu quero falar.
0: Pronto, então vai ser Vasco.
1: Até e o Flamenguista liga pra dar o placar contra.
0: Porque é rubro-negro, porque Vitória. É rubro-negro. E tem Marinho no Vitória.
1: Justamente.
0: Boa ideia. Tá aprovado, vai ser Vasco e Vitória o bolão de amanhã. Vamos então pra depois de Cruzeiro e Atlético. O que é que você acha do CRB? Hoje o CRB tá na sétima posição com o resultado do Sport ontem, que goleou o América Mineiro. Para o torcedor ter uma ideia, ontem nós tivemos aí pelo Campeonato Brasileiro da Série B dois jogos, a goleada do Novo Horizontino sobre o Atlético Clube por 4-1 e o Sport na Ilha goleou o América Mineiro, tá lá na zona de rebaixamento por 3-0. Aí o Criciúma continua líder com 44 pontos, 24 jogos. O Juventude é o vice-líder, tem 23 e vai igualar o 24 com o jogo do CRB daqui a pouco, tem 42 pontos. Terceiro, Vila Nova, 41. Quarto, Novo Horizontino, 40. Quinto, Fortaleza, 40. Sexto, Sport, 38. Aí depois aparece com 36, CRB em sétimo e o Operário com 36. Só que o Operário já fez o jogo 24. E o CRB vai fazer o jogo 24 esta noite contra o Juventude. Se o CRB vencer esse jogo difícil lá em Caxias do Sul, ele pularia aí para 39 pontos, assumiria a sexta posição no lugar do Sport, que cairia para a sétima posição. É claro, eclético. O jogo difícil, hein?
1: Valdir, o CRB está na sétima posição porque ainda não jogou. Todo mundo já jogou da rodada 24. CRB... E esses dois jogos que hoje encerram essa rodada não jogaram. Por isso que o CRB caiu aí da posição 6 e foi para o sétimo. Que hoje o CRB não está no G6. Porque Série B agora é G6. G6 porque os dois primeiros sobem direto para a Série A. E os quatro ficam ali brigando para brigar ali para as duas últimas vagas. E o CRB tem um jogo dificílimo no Alfredo Jaconi. Pega um Juventude que é o vice colocado, como você falou, tem 42 pontos. É jogo aqui, Valdir. Se o CRB ganhar, é pra ser recebido com festa em Maceió. Jogo difícil aqui do CRB. Eu não tô acompanhando muito o Juventude, mas eu sei que o CRB é um time enjoado. Principalmente quando joga fora de casa e pega um adversário que é favoritíssimo, que é esse Juventude. Vamos torcer para que o CRB surpreenda e incomode o Juventude e que não venha derrotado, pelo menos um empate. Tudo bem que não vai subir de posição, mas vai ficar ali perto, vai ficar ali já se distanciando do Operário, que tá ali perto também. Porque essa Série B, ela é assim, você não pode perder uma rodada. Se você perder uma rodada, você já é atropelado. Então você tem que estar sempre pontuando. Se não puder vir com a vitória, CRB, tenta pelo menos um empate para poder ficar aí nessa briga do G6.
0: E só dizendo, mesmo que o Galo não ganhe, ele perca, ele permanece na sétima posição, tá certo? Pelo critério de desempate diante do Atlético, que perdeu de goleada, tá certo? Até no confronto direto. O Operário, tá certo?
1: O
0: Operário aí
1: é o oitavo.
0: É o oitavo, aí ele permanece na mesma posição com a mesma pontuação. Além desse jogo do CRB com o Juventude, o jogo do Galo é daqui a pouco, às 7:30. Caxias do Sul, o jogo é 19:30, no mesmo horário, para fechar a rodada 24 da Série B, vai ter Atlético de Goiás, em Goiânia, contra o Botafogo de Ribeirão Preto, tá ok? Vamos então agora ter um jogo importante que eu queria que o comentarista falasse para os nossos amigos ouvintes que tá ligados, rubro-negro como nós, estamos esperando a sua palinha, porque hoje o Flamengo vai conhecer o adversário dele das quartas de final da Copa Libertadores da América. O jogo Independente Del Valle, que joga no Equador contra o Tolima da Colômbia. Primeiro jogo em Bogotá, Tolima venceu por 1-0. E o Independente Del Valle joga por um empate aí tranquilo, que provavelmente jogando em casa deve confirmar o adversário do Flamengo nas quartas de final da Libertadores, hein, Atlético?
1: É, Valdir, todo favoritismo aqui vai para o Independiente Del Valle. Além de vencer o primeiro jogo fora de casa, o Del Valle tem tudo para dentro de casa fazer o resultado tranquilo. E como você falou, joga até pelo empate. Então, assim, o Tolima, ele é um time colombiano que teve aquele problema todo do terremoto, que por isso que teve seu jogo adiado e vai jogar hoje para resolver a parada. Mas, nesse momento, a gente vê aqui que o Independiente Del Valle é o time mais favorito para enfrentar o Flamengo nas quartas de finais da Libertadores.
0: Só dizendo que só falta definir esse confronto, porque o Estudiante vai pegar o Corinthians, o Palmeiras, o LDU de Quito e o Fluminense, o Platense da Argentina. Detalhe das quartas de final, só para o torcedor ficar sabendo. O vencedor, Valder, de Estudiante da Argentina e Corinthians, pega o vencedor de Flamengo e o seu adversário que ele vai conhecer hoje para a semifinal, certo? E a outra semifinal da Copa Libertadores vai sair do jogo de LDU de Quito e Palmeiras com o Platense e o Fluminense. Então poderemos ter aí, você já pensou? Poderemos ter uma semifinal, se tudo correr como se pensam, imaginam ser, poderemos ter semifinal brasileira. Corinthians e Flamengo, Palmeiras e Fluminense. Ninguém sabe, mas difícil é, não é verdade?
1: A possibilidade tá... Ah, não, é 50-50.
0: É, tem essa possibilidade.
1: É 50% de chance de ser isso e 50% de não ser.
0: Exatamente.
1: Mas assim, a gente vê que o lado do Flamengo para o Corinthians, ele tá mais claro, eu vejo, né? Do Sim. que para o Fluminense e Palmeiras. Mas vamos ver o que vai acontecer. Ainda é muito cedo para falar alguma coisa, porque a Libertadores você pega muito pelo momento. E o momento agora, vamos assim dizer, ele é um pouco favorável para os times brasileiros.
0: Tá certo, garotinho. Vamos lá, galera. Conferindo comigo, a hora é certa, 18 horas e mais 35 minutinhos. 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Valeu, meu amigo Alves, que era soldado, cabo, coronel e agora é general.
1: Isso.
0: General da reserva, entendeu?
1: Então no dia do... Eu já dei do soldado, é?
0: É o dia do soldado.
1: Então, Deus, parabéns aí.
0: Parabéns a meu amigo Cabo Alves, em nome de todos da Polícia Militar Briosa do nosso estado de Alagoas. Forte abraço pra ele aí, ligadinho sempre no nosso programa. Grande gente fina aí, tá bom? 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E agora a gente vai para o break, mas antes mandando um abraço para meu amigo seu Zé Padeiro, para meu amigo Lila do Peixe, ao Gelvani, aí o Gel locutor, tá fazendo um teste ele. De locutor. Locutor, ele vai fazer um teste numa rádio aí. Qual é a rádio que ele vai fazer?
1: Sei não, qual?
0: De Berlim, na Alemanha.
1: Vai pra longe, é?
0: Vai pra falar alemão. Aí se não passar lá, vai pra rádio Moscou.
1: Tá certo.
0: Entendeu? Vai pra lá. O Erivaldo vai levar ele.
1: Muito bem.
0: E Heraldo disse que não vai porque quando chegar lá na Alemanha e em Moscou é frio, e ele não usa camisa, aí não vai.
1: Não aguenta, né?
0: Não aguenta de jeito nenhum. É, vamos lá, gente, um abraço pra você, Radinho ligado conosco, e o nosso break comercial é Pai Bola rapidinho, eu volto já.
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0: E aí, garotinha, de volta na imaginação da nossa grande Rio FM. Primeiro lugar em todo lugar é a 99.1. Antes de a gente interagir com o nosso ouvinte pelo nosso WhatsApp, o 3551-6600, ô Valder Lima, me diz uma coisa, comentarista. Ontem, no Campeonato Brasileiro, tivemos um jogo isolado, esse jogo para completar a rodada 24 do Campeonato Brasileiro, e aconteceu lá no Engenhão, campo do Botafogo, Rio de Janeiro e o Atlético do Paraná. Chegou a fazer 3-0, Botafogo no segundo tempo reagiu um pouco, mas foi só no pouco que ficou. E perdeu mais uma pelo placar de 3-2, e com o resultado, para você ter uma ideia, quem é que está na cola do Flamengo é o Atlético do Paraná, que vai subindo muito de produção. Para você ter uma ideia, hoje é o terceiro colocado, o líder é o Flamengo com, aí o Palmeiras com 51 pontos, aí depois aparece o Flamengo com 45, e em terceiro colocado o Atlético do Paraná, com 24 jogos, e o Flamengo tem 23, tem 44 pontos com a vitória de ontem. Fluminense é o quarto com 41. Quinto é o Cruzeiro com 39 pontos ganhos. Eclético.
1: Ô, Valdi, eu ouvi um comentário semana passada de que o Botafogo estava com cheiro de Série B. E eu tenho que dar a mão à palmatória a esse comentarista, viu? Uhum. Ele foi do Sport TV. É um canal da Globo fechado, né?
0: Sei.
1: Ele, e olha que o Botafogo até então não tava isso tudo não, viu? Botafogo tava bem. Hoje, pra você ter ideia, o Botafogo está na 11ª colocação com 30 pontos. E ontem, vendo o começo do jogo do Botafogo com o Atlético Paranaense, eu tive que concordar. Você, pai, realmente, o Botafogo está com cheiro de Série B.
0: De Série B.
1: Tá com cheiro. Não sei se vai acontecer, mas o caminho está sendo bem trilhado. O Botafogo, depois dessa derrota de ontem, vai pegar o Flamengo no próximo domingo.
0: Jogo de TV.
1: 4 horas da tarde.
0: 4 horas da tarde.
1: São adversários difíceis. E o Botafogo teve problemas internos, teve problema com a SAF, mudou de treinador, provavelmente vai mudar de novo, tomou de sede o Cienciano pela Sul-Americana. Então o cheiro tá todo de Série B.
0: Pega o Flamengo no sábado, depois pega, sabe
1: domingo.
0: Quem? Domingo, sabe depois quem ele pega?
1: Quem?
0: Palmeiras e São Paulo.
1: Tá vendo aí? É. Tá ou não tá com cheiro?
0: Tá com cheiro. Tá perreado.
1: Aquele cheirinho.
0: Cheirinho, né? Cheirinho.
1: Então o Botafogo tem que se preocupar com o seu time, que não tá bem. Ontem quase que passa vexame. O Atlético Paranaense botou 3-0 e quase que goleava mais. Só não goleou porque acho que os caras... Vamos tirar aqui o pezinho do acelerador. O Atlético Paranaense, como você falou, é o terceiro colocado com 44 pontos. Está um ponto do Flamengo com 45 pontos. Então assim, Valdir, o Campeonato Brasileiro está bem aberto, mas eu vejo o favoritismo para o Palmeiras. Para o Palmeiras. E eu vejo que o Flamengo, a certo modo aqui, ele vai abandonar. Porque o objetivo dele é a Libertadores.
0: É.
1: Porque assim, pode ser, quando dispara assim, você não vai correr mais atrás. Você, rapaz, pra quê? Vou ficar por aqui pra sondar alguma coisa lá na frente. Porque depois daquele jogo de sábado, muito torcedor ficou chateado com o técnico do Flamengo, com a zaga do Flamengo, com as alterações do técnico. Então assim, não tá uma coisa 100%. Ah, foi pra Libertadores, se classificou, foi. Mas o torcedor flamenguista quer sempre mais. Então o Campeonato Brasileiro tá muito aberto, mas eu vejo um pouquinho de disparidade aí do Palmeiras em continuar nessa liderança. E no rebaixamento, a gente vê aí, ó, veja só, a Chapecoense, pra mim, já rebaixada.
0: Sim, concordo.
1: O Vasco brigando, o Remo brigando, Mirassol na briga, Internacional aperreado, brigando, Grêmio brigando, aí vem Santos, São Paulo, Vitória e o cheirinho.
0: Tudo...
1: O Botafogo.
0: É tudo com a diferença pouca, né?
1: Então o Botafogo aqui, se não se ligar em duas rodadas aqui, ele se aproxima da zona.
0: E como fica o Carlinho Boi de Barro?
1: Triste.
0: Triste, né?
1: Triste.
0: Nunca mais eu vi o Carlinho.
1: O
0: Botafogo perde, ele desaparece. meu amigo
1: Carlinhos. Nosso amigo o Jorge Pacheco, né?
0: E o Vulcão.
1: Ele, depois dos 6-1, ele postou umas fotos no WhatsApp. Nunca vou te abandonar. Você é muito bom, né? Estarei sempre aqui, meu amor.
0: E o Vulcão?
1: Ele aqui no...
0: E o Vulcão?
1: Rapaz, tem uns 15 dias que eu não vejo o Vulcão lá.
0: O Vulcão, depois do 6-1, ele botou...
1: Não sei onde tá o Vulcão.
0: Ele botou um chuveiro e disse, ó, tem que botar o chuveiro pra esfriar a cabeça.
1: Não sei onde tá o Vulcão. Tem 15 dias e tu mora na mesma rua.
0: Na mesma rua. Aracaju, tá indo muito Aracaju ele.
1: Eu Aracaju. Lá, eu não vi ele
0: também. Itabaiana.
1: Eu tive também lá,
0: não,
1: eu não vi. Eu não vejo. Cadê o Vulcão?
0: Disse, bota pra moer.
1: Tá sumido.
0: Tá sumido. Um abraço pro amigo Vulcão, Jorjão Pacheco aí, rapaz. Vamos lá então interagir com o nosso ouvinte aqui. É o momento de a gente conversar com o torcedor no 3551-6600. Amanhã se liga, tem o bolão. E o bolão pra você amanhã, Barbosinha, é Vasco e Vitória, hein? Vasco e Vitória, quarta de final, Copa do Brasil. Esse jogo não vai ser no Maracanã, vai ser em São Januário e todos os ingressos já foram vendidos. São Januário, o Vasco joga, é 20 e pouco mil a capacidade, 23, 24 mil torcedores e vende toda a capacidade. E amanhã, mais uma vez, é casa cheia para o Vasco perder pro Vitória. Eita, Barbosa, desculpe.
2: E fico vivo. E tá na dois microfones. O microfone do velho tá ruim demais.
1: Você entendeu?
0: O microfone do velho tá ruim demais. Quem é esse aí?
1: Aqui tá Ronaldo, eu não sei, Ronaldo, o que foi aí.
0: Cadê o Ronaldo? Disse que o microfone tá ruim.
1: Tá ruim, né?
0: É, microfone.
1: Vamos continuar com o áudio dele pra entender.
0: Cadê? Vem que é que é
2: esse. Não tá montando aqui esses caras do peso, não. E você, não, pra um bocotão, você até o bocotão, quando levar ela não.
1: É, aqui eu acho que ele mandou meio trocado. Ó, o Gel.
0: Mandei, cadê
3: esse
0: o Gel?
3: Flamengo e Independiente Del Valle, viu, o Valde Fernando?
1: É o profeta.
3: Eu creio que o Independiente Del Valle vai pegar o Flamengo. Aí. Então, aí.
0: Aí, então.
3: Del Valle e Flamengo.
0: Aí, tá.
3: Se for o Tolima, é melhor nem o Flamengo jogar, porque o Tolima é ruim. É um time ruim mesmo.
0: Aí. Como é que você sabe?
1: O cara estuda.
0: Entendeu?
1: Assiste jogos internacionais. Pra poder vir aqui e gabaritar. Olha eu chamar na bota.
0: Chama.
4: Valdo Fernando e Valdo Lima, chama na bota. Tamo junto. Chama. Valdo Fernando, Valdo de Lima. Show. É show, papai. Chama na bota. Tamo junto.
1: Eita, ele tá mais calmo hoje, né?
0: Tá.
1: De maracujá foi.
0: Exatamente, Valdo de Lima.
1: Boa noite, Valdo Fernandes. Aqui é o Marcos de Neópolis. Quero desejar a todos vocês uma ótima noite cheia de paz e muita saúde.
0: Valeu, meu amigo.
1: Um abraço, Marcos.
0: Um abraço pra você aí também, ligadinho no nosso show de bola do Timaço, do Super Time do Rádio. A gente aproveita, manda um abraço também pra ele, rapaz. Pra o nosso garotão da galera, o Valbert Lima, que está numa semana aí toda nos preparativos para o grande show de sábado, show do artista Moção.
1: Ele tá contando as cadeiras lá do centro de convenções.
0: Pra tá, ver se
1: tá tudo certo.
0: Tá tudo certo.
1: Aí conta a cadeira, aí conta ingresso.
0: Aí quando ele erra a conta, diz, painho, vem cá pra aí contar comigo. Aí
1: refaz a conta.
0: É, tá danado ele, né?
1: Ele tá com a chave, né, do centro de convenções.
0: Tá.
1: Tá, né?
0: Tá,
1: acho
0: tá.
1: Tá dormindo lá, não tá?
0: Hein?
1: Tá dormindo lá?
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0: 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Valder.
5: Boa noite, meu amigo Aterrano, boa noite, nosso Senhor Aparecido, abençoe a todos aí, e esse tesouro aí que tá falando aí, que deu uma boa noite, tô na escuta, cheguei agora, tá lá pro lado. Depois aí eu vou dar um alô aí, na sua, aí um telefone aí pra sua pessoa aí.
0: Valeu, meu amigo Dadá, um abraço, fique à vontade, estamos às ordens, querido. Que Nossa Senhora, Mãe Aparecida, te abençoe e proteja com paz e saúde.
1: Ó, oh, Pato Broco. E aí, Pato Broco, boa noite, meu amigo.
6: Boa noite, meus amigos, ouvintes desse maravilhoso e bom programa. Boa noite, Valdo Fernando Costa, seu Lila, lá em Campiá. Meu amigo, é, Soenaldo, lá em Lourdes. Zé Padeiro. Meu amigo Aguinaldo. Seu Paulo, tô em Boneco. Essa galera toda, o seu Toinho, o seu Carlinho, o Ricardo, lá na Sudene. Todo que escuta esse programa, né? E o placar meu vai ser, o meu placar vai ser Vasco 2, Vitória 0. Pode ter certeza, agora o Paixotão já me disse. E Manteca que o Vitória, que o Vasco ganha. Agora que o Flamengo perde, né, para o Mirassol, né? Manteca me disse que o Flamengo vai perder duas em seguida. Então, meu amigo, vai ficar difícil pro Flamengo, porque o Palmeiras vai meter o cacete no Santos, né? O Santos é pela Copa do Brasil, né?
1: Tá atrapalhado.
6: Então, o Flamengo vai ficar mais longe ainda do campeonato. Aliás, a previsão de Paixotão é que o Flamengo não ganha mais nada esse ano, viu? Aguarde, viu? Um abraço a todos.
0: Você entendeu,
6: querido? Valdo, como você sabe, Paixotão, porque o nome dele é Xota. Paixota, né? É parceiro do Júnior Dantas, é amigo. E aí, como ele é muito forte, muito...
0: Oi. Né? Isso é danado,
6: muito
0: viu?
6: Muito gordão, aí chama ele Paixotão. Gordão, mas o nome é Paixota, viu?
0: Tá, Pato Broco. Pato Broco tem jeito,
1: eu
0: não.
1: Eu entendi o que ele quis dizer. Quis dizer que o Flamengo não tem um jogo atrasado com o Mirassol.
0: Tem que semana que vem.
1: Aí vai perder também.
0: Vai perder também.
1: E vai dar adeus ao Brasileirão.
0: E também, faltando 14 rodadas.
1: Isso.
0: Então o Flamengo vai deixar o campeonato.
1: Vai deixar.
0: Pronto, aí o Pato vai botar um time no lugar do Flamengo.
1: Vai, e o Palmeiras será campeão.
0: Campeão, o Flamengo se ausenta do Campeonato Brasileiro.
1: Em outras palavras.
0: Segundo a profecia do Paixotão do Broco. Paixotão Broco.
1: Olha, Valdo, o João tá dizendo aqui que tô de parabéns pelos 10 mil seguidores no Instagram. Ah,
0: quem?
1: O Gel.
0: 10?
1: Se auto-parabenizando.
0: Aê, muito bem. Quantos? 10 mil?
1: 10 mil seguidores.
0: Ô, oh, rapaz, manda um pra gente, que a gente é pouquinho,
1: Me dê 5 mil aí.
0: Me dê 5 mil pra gente aí,
1: rapaz. Eu só tenho 5 mil.
0: Me dê, a gente agradece.
1: Transfira aí.
0: Transfira aí pra gente, é que ele fica feliz, né?
1: Eita.
0: Ai.
1: O que é que ele faz no Instagram o dia todo, hein?
0: Rapaz, quem sabe?
1: Eu vou pesquisar o Instagram do Gel.
0: Ele faz aí. Propaganda, ele faz propaganda aí, de gente que vende coisa, ele faz aí uma propaganda.
1: Yeah.
0: Entendeu? Só não faz propaganda do Heraldo sem camisa e do Erivaldo quando tomam as duas. Entendeu? Ele não faz propaganda. Porque se ele fizer, ele não entra mais na casa deles. Entendeu? Ele sai correndo.
1: Olha aqui, o Barbosa tá desejando boa noite, meus nobres, do melhor programa esportivo, Flamengo na Grande Rio. Tá, pro Barbosa?
0: É.
1: Meu placar é 3-1 Vascão, ó.
0: Exatamente.
1: Tá animado, não tá?
0: Tá.
1: Anota aí os placar já de amanhã.
0: Eu anoto nada, amanhã ele vai ter a obrigação de ligar e falar de novo. Anota de jeito nenhum, não vale nada. Eu disse que é amanhã, ele é surdo? Ele, o Pato, é surdo? É amanhã, não ligo, não sei, não quero nem saber.
1: Tá na correria, rapaz.
0: Nem amanhã ele pare de correr e liga. Não aceito nada, não vale nada. Entendeu? Como é o nome do programa que ele disse?
1: Flamengo na Grande Rio.
0: Tá. Ele arruma dinheiro, comprou uma rádio e vai lá fazer o programa Vasco Futebol Clube. Vasco do Bavel Verde, do Barbosa Futebol Clube e acabou. É não? Faça lá o programa dele, Vasco, Família Barbosa Vascaína Futebol Clube, a rádio. Web Rádio.
1: Eita, meu Deus do céu.
0: Vai, deixa eu dizer aqui para os nossos amigos sobre a exigência do Flamengo para vender Gonzalo Plata, que a gente falou no começo. A gente sabe que o Flamengo não fecha as portas para uma possível saída do Plata, mas também não pretende facilitar a negociação. O atacante equatoriano despertou interesse de clube do exterior, principalmente da Rússia, e o Flamengo já definiu as condições que considera ideais para aceitar uma transferência. Entre os interessados estão Krasnodar e Dinamo de Moscou, que acompanham a situação do jogador. Apesar das sondagens, os clubes russos ainda não chegaram ao valor pretendido pelo Flamengo para liberar o atacante. Segundo, a diretoria do Flamengo, que não se pronunciou, mas a imprensa carioca diz que o Flamengo estabeleceu uma exigência de 15 milhões de euros por plata. O valor é considerado o mínimo para que o clube avalie seriamente a possibilidade de negociar com o jogador neste momento. Se assim o fizer e assim aceitar lá na frente, o Flamengo pretende ter esse dinheiro em mão, sabe para quê?
1: Para quê?
0: Para investir ainda no Luiz Henrique, que tem interesse nele. Segundo a imprensa, nos bastidores, tá certo? Mas o Flamengo não descarta com tudo isso a renovação do contrato dele. Não descarta a renovação do Plata, não descarta a renovação do Pulgar, não descarta a renovação do Danilo, que estão na mesa para renovar o contrato desses dois atletas, além do Plata, que se vier essa proposta de um dos dois clubes lá da Rússia, tá certo? De popularidade, aí o Flamengo vai analisar a situação.
1: Qual o valor, Valdo?
0: 15 milhões de euros, na vista, o Flamengo quer a vista. É extraoficialmente, 15 milhões, dá quanto aproximadamente? 15 milhões
1: Deixa
0: de euros.
1: Deixa eu fazer uma conta rápida aqui.
0: É, tá certo?
1: Na minha calculadora digital.
0: Veja aí, a sua conta digital. 15 milhões de euros, essa situação, tá bom? Pra a gente ver a situação do Plata, porque no final do ano quem vai sair é a Cebolinha. Cebolinha tá procurando um clube para deixar o Flamengo no final do ano, que já descartou a renovação
1: então,
0: do seu contrato.
1: Se paga. O Plata foi contratado por 51 milhões de reais. E nessa cotação aí de 15 milhões de euros, o Flamengo vai ganhar 97 milhões de reais.
0: Quase o dobro.
1: Então tá interessante.
0: É interessante.
1: E o Plata não tá com espaço mais no time do Flamengo.
0: Não.
1: O Jardim colocou ele no, na Libertadores, mas não foi aquele. E o Plata roda, vira, é expulso, leva um cartão bobo, prejudica o time. E se surgiu essa oportunidade e essa proposta tá na mesa, se fosse o Flamengo, eu pegava. Porque vai ganhar dinheiro em cima da compra anterior. Já vai sair do lucro aqui. E pegue o Flamengo o dinheiro e contrate outro, né? Não pode querer ficar com dinheiro para sempre.
0: É, vamos então esperar, porque as negociações, elas começaram, mas os times russos ainda não se pronunciaram o valor que pretende investir no jogador para tirar do Flamengo e levar lá para o calor da Rússia, para não dizer o contrário.
1: Ali é frio, né?
0: Hein?
1: Ali é um frio da
0: noite. Ali é de manhã, de tarde, de noite, entendeu? Só quando aparece é com frio. Tá certo?
1: Pessoal.
0: E sobre a situação do Alan, do Palmeiras, que foi fechado um negócio com o Manchester City em mais de 250 milhões de reais.
1: Aqui é um valor interessante, viu? Se o Manchester City realmente colocou essa proposta
0: na mesa, já foi fechado.
1: É, o Palmeiras ele detém 90% dos direitos econômicos do jogador, que ele está em São Paulo, mas viajará à Europa esta semana. O clube paulista já aceitou a proposta do City de 40 milhões de reais. O equivalente a 240 milhões de reais, sendo 37 milhões de euro fixo, 2 milhões e meio de euro em bônus e dá como a contratação já certa. Então, Alan, ele é um jovem jogador brasileiro que está indo para a Europa, se ao menos desfrutar aqui do Brasil. Diga-se de passagem, Valdo, eu não me lembro dele jogando bola, dizendo, é estrela, vai ser um diferencial, daqui a pouco ele vai estar na seleção brasileira, ninguém sabe por quê.
0: É.
1: Porque não teve a base aqui no Brasil de dizer, olha, jogou um Brasileirão, jogou uma Libertadores, foi destaque, fez gol, foi um bom zagueiro, foi um bom volante, infelizmente. Eu tô vendo o Alan agora, nessa negociação aqui. É. Boa sorte pra ele.
0: Vamos lá então, tá certo então, garotinho. O que é que você tem aí mais pra os nossos ouvintes já no final do nosso Grande Rio Esporte?
1: Olha, Valdo, por mim aqui tá tudo no ponto.
0: Tá tudo no ponto?
1: Tá.
0: Então tá tudo no ponto. A gente volta amanhã, se Deus quiser, neste mesmo horário, canal de credibilidade, porque aqui quando você liga e escuta, só dá ela a Grande Rio FM 99.1. Sequência vem aí, o Eudes Alves com o seu Ronda na Grande Rio, que já está aqui nos estúdios, entendeu? Foi ali sentar, foi no banheiro, molhou o rosto.
1: Últimas informações.
0: Foi pegar, né, as últimas informações do dia para trazer logo mais aqui para você na sequência, no seu programa jornalístico da nossa Grande Rio FM. Então, que papai do céu abençoe a nós todos, temos uma boa noite, paz e bem para todos nós. Tchau, galera. E aí, Gel? Manda 5.000 seguidores pra gente aí, que você tá passando o Carlinho Maia, hein? Parabéns, parabéns. Tchau.

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11: De volta aqui com o Ronda na Grande Rio, pela Grande Rio FM. Boa noite para você que está chegando agora. 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

0: Olha só, uma imagem, né, de Santa Efigênia. Uma imagem de Santa Efigênia, desaparecida há mais de 20 anos, é recuperada.
1: Depois de cerca de 20 anos desaparecida, uma imagem histórica de Santa Efigênia voltou para a comunidade de Monsenhor Horta, distrito de Mariana, na região central de Minas Gerais. A peça, que seria do século XVIII, foi recuperada depois que apareceu em um leilão virtual. O Ministério Público de Minas Gerais conseguiu recuperar a obra, que agora volta para a Igreja Matriz de São Caetano. Segundo a servidora do MPMG, Paula Carolina Miranda Novaes, especialista em patrimônio cultural, o paradeiro da peça foi descoberto por meio de uma denúncia recebida em novembro do ano passado.
2: No mesmo mês que nós recebemos a denúncia, ela já seria leiloada, ela tinha sido colocada à venda, então seria mais uma oportunidade para que ela sumisse, fosse para outro estado, né, se distanciasse ainda mais da comunidade. E nós solicitamos ao leiloeiro imediatamente que fizesse a retirada dela do leilão. Com a retirada do leilão, nós elaboramos o parecer técnico. Havia muitas convergências, né, entre o cadastro dela que a gente tinha no nosso sistema. No Ministério Público a gente tem um sistema que se chama Sondar. Nele nós cadastramos as informações dos bens desaparecidos, né, os bens que estão sendo procurados. Essa peça ela tinha um inventário, então ela tinha muitas informações, fotografias, descrições, dimensões. E as convergências eram muitas. Foi expedida uma recomendação pelo nosso setor jurídico e a peça foi entregue.
1: A imagem de madeira tem cerca de 50 centímetros de altura e representa a Santa Efigênia, uma santa negra que segura nas mãos uma miniatura de uma igreja em chamas. A peça faz parte do conjunto artístico da Igreja Matriz de São Caetano, tombado pelo IPHAN. A imagem estava desaparecida desde o início dos anos 2000. De acordo com o MPMG, criminosos especializados em furtos de peças sacras costumam retirar rapidamente os objetos do local de origem e repassá-los para receptadores e colecionadores distantes. Para a comunidade, a volta de Santa Efigênia representa também a recuperação de parte da própria história. O padre Carlos Giovanni Magri, da Comissão Arquidiocesana de Arte Sacra, destaca que as peças sacras pertencem à comunidade.
3: Toda arte sacra é manifestação de uma história, de uma fé de um povo. Então, para a comunidade de Monsenhor Horta, hoje, uma forma visível, uma representação visível da sua história, da sua fé, entalhada na madeira, mas que muito mais do que arte, simplesmente, a história viva retorna à sua casa.
1: A imagem passou por pinturas e envernizamentos ao longo dos anos e deverá ser restaurada para recuperar características originais. Outras peças de devoção da comunidade, como imagens de São Benedito e Nossa Senhora do Rosário, ainda estão desaparecidas. O caso também mostra a importância da participação popular. O Sondar, plataforma do MPMG, desenvolvida em parceria com a UFMG, permite denunciar vendas suspeitas, informar a localização de peças desaparecidas e até solicitar o cadastro de novos bens. Uma denúncia pode fazer a diferença e ajudar a recuperar uma peça histórica. Do Ministério Público de Minas Gerais, para a agência Rádio Web, Vinícius Araújo.
0: 2016, tem gente com a gente aqui no nosso WhatsApp. Olha ela quem chegou por aqui. Dona Maria do Gileno, boa noite. Chegando por aqui, ela.
4: Boa noite, meu amigo. Estou aqui na cozinha, viu? Como sempre, né? Todo dia. Ó, mando um abraço aí, viu? Para todos meus amigos. Uma boa noite. Que todo mundo durma e sonhe com gente boa.
0: Comigo, então. Comigo. Com a gente, na verdade.
4: Ó, ainda tem casa, viu?
0: Tem casa para alugar.
4: Para esse finalzinho de semana. E ainda tem casa para o feriadão, ainda tem duas. Cuida a gente, cuida, liga para Maria do Gileno, liga para 87-54-59-52. Fala com a Maria do Gileno.
0: Aproveita.
4: Tu tem ontem, viu? Tava aqui na cozinha. Quando eu fui pegar o telefone, você terminou o programa de gueita. Ou eu parava, ou a cocada queimava. Eu digo, e agora? Vou não ligar, senão as cocadas vai queimar.
0: Não queima a cocada, não, Maria. Não queima a cocada. Dona Maria, todos os dias tá lá na cozinha fazendo, né? Os quitutes dela pra vender. Cocadinha, né? Nosso amigo Carlinho do Campo Redondo chegando por aqui. Boa noite, Carlinho.
5: Boa noite, Valdo Fernando. Boa noite, Valdo.
0: Eita, esse áudio foi antigo, mas chegou agora, seu Carlinho. Olha, 8h11, né? Chegou. Acho que eu tava sem internet, mandou o áudio e não chegou. Vamos ver esse próximo, vai ver se é pra gente. Vamos ver.
5: Boa noite, eu.
0: Esse é.
5: Aqui é o Carlinho Campo Redondo, tô ouvindo o programa. Que cochilei, mas tô deitado vendo aqui. É, mande um boa noite para o Renato da Itapuranga. Boa noite para o Maurício lá no Roteiro. Boa noite para o seu Francisco Gomes, na Praça de Santa Luzia. Boa noite para a Marisa lá no Povoado Penedinho. Boa noite para o Roberto e a José na Vila Matias. Boa noite para o Hélio Carroceiro. Boa noite para todos os dois. Boa noite pro Pato Boco e para todos os ouvintes. Tchau, tchau, uma boa. Um bom trabalho e uma boa noite para nós todos.
0: Valeu, valeu, seu Carlinho. Um abraço pro senhor, viu? E melhoras para o senhor. Olha só, um motorista que atua no Serviço Público Municipal de Feira Grande, aqui em Alagoas, né, foi afastado de suas funções após ser denunciado por uma suposta conduta de assédio contra uma passageira. O episódio teria ocorrido durante o exercício das atividades profissionais do servidor. Após tomar conhecimento da denúncia, a administração municipal informou que adotou imediatamente as providências administrativas cabíveis. O afastamento foi determinado sem juízo, né, sem juízo da apuração dos fatos pelas instâncias competentes. Em nota oficial, a gestão informou que não tolera qualquer forma de assédio, constrangimento, violência ou desrespeito, especialmente durante a prestação de serviços públicos à população. A administração também manifestou solidariedade à denunciante e informou que está disponível para prestar o apoio e acompanhamento necessário dentro de suas atribuições. O caso será apurado com responsabilidade e imparcialidade. Conforme a nota, serão garantidos ao servidor o contraditório, a ampla defesa e o devido processo legal, sem antecipação, meu Deus. Tem hora que enrola a minha língua que não sai nem capego. Não é mais uma palavra fácil dessa, né? Antecipação de qualquer conclusão sobre suas responsabilidade. A identidade do motorista e outros detalhes sobre as circunstâncias, né, da denúncia não foram divulgados. Olha só, ele vai ter o direito, né, de defesa, segundo a prefeitura aqui, né, vai ter o direito de defesa dele, claro, é o direito dele, mas não tem o que defender não. Eu tive acesso ao vídeo, inclusive, publiquei ele na página Ronda Alagoas, o vídeo, a mulher, a denunciante, ela filmou o assédio, e é coisa grave, ele tentou pegar nela dentro do carro, né, ela estava no banco de trás, ele botou a mão para trás para pegar nas partes íntimas dela, falou palavras, né, palavras de baixo calão, perguntando se ela queria filmar as coisas dele, foi horrível, esse cara tem que ser preso, não sei porque ele está solto ainda, né, ele tem que ser preso, né? Esse bandido, pra mim ele é um bandido.

Olha só, e versões diferentes, né? Namorada é indiciada por assédio que matou. Assédio não, eu vinha falando de assédio, né? E agora é incêndio, né? Incêndio que matou o fundador da organizada do CSA. Ana Beatriz dos Santos foi indiciada por homicídio qualificado pela morte do namorado, Luiz Gustavo Nascimento Lins, de 29 anos, em um incêndio em uma kitnet no bairro Farol, né? Em Maceió. Segundo a investigação, o fogo foi provocado de forma intencional e a motivação estaria relacionada a ciúmes, né, e conflitos de convivência. O incêndio aconteceu no dia 1º de abril deste ano, na Avenida Moreira e Silva. Luiz Gustavo era entregador e um dos fundadores da torcida organizada Movimento Resistência Azul, do CSA. Ele sofreu queimaduras em cerca de 90% do seu corpo e chegou a ser socorrido e levado ao hospital, mas não resistiu. Na época, ainda internada, Ana Beatriz negou que o incêndio tivesse sido criminoso e afirmou que o namorado havia salvado a vida dela. A mulher sofreu queimaduras de segundo grau no braço direito, no pé esquerdo e nas duas pernas. Segundo a Polícia Civil, a investigação traçou elementos que apontam que o incêndio tenha sido provocado de forma intencional. Um dos pontos foi a presença de combustível armazenado no imóvel. A polícia também identificou mudanças na versão apresentada por Ana Beatriz. Durante atendimento médico, após o incêndio, ela teria relatado uma explosão por vazamento de gás. No entanto, segundo a investigação, o botijão, né, as mangueiras e os componentes do fogão foram encontrados intactos, né, e sem sinais de ação térmica que indicasse explosão acidental. Já meses depois, no exame do Instituto Médico Legal, Ana Beatriz apresentou outra versão. Ela revelou que o namorado armazenava gasolina dentro da casa e que teria acontecido a explosão do combustível. Também foram considerados os resultados dos exames do ML. Luiz Gustavo apresentava queimaduras profundas em cerca de 90% do corpo, enquanto Ana Beatriz tinha lesões em áreas mais restritas. A reportagem não conseguiu localizar a defesa de Ana Beatriz, né? O inquérito foi concluído e encaminhado à vara do Tribunal do Júri de Maceió. Agora o Ministério Público de Alagoas irá analisar o caso e decidir se irá oferecer denúncia contra a investigada. Luiz Gustavo era um dos fundadores da torcida organizada Movimento Resistência, né, Azul, ligado ao CSA. Após a morte, a organizada publicou uma nota nas redes sociais. No comunicado, o grupo prestou solidariedade aos familiares e amigos de Luiz Gustavo, conhecido como Mãozinha.

0: 20 horas e 25 minutos. Tem gente aqui com a gente no WhatsApp.
1: Boa noite, seu Eudo. Aqui é a Daniela, que fala da Vila Matias. Aí eu mandou o número agora. Eu perdi a outra linha. Aí agora eu comprei outro chip pra falar com vocês aí. É a Daniela aqui da Vila Matias, sua amiga. Tá aqui escutando o seu programa.
0: Valeu, valeu, Daniela. Conheci logo a voz, rapaz. Número novo, mas a voz é a mesma, né? É inconfundível a voz da Daniela. Olha só, apenas 6% dos jovens querem cargo de liderança na carreira. Acompanhe a reportagem.
2: Durante décadas, assumir uma posição de liderança era visto como sinônimo de sucesso profissional. Cargos de gestão representavam reconhecimento, status, melhores salários e oportunidades de tomar decisões. No entanto, essa visão parece estar mudando. Pesquisa global da Deloitte aponta que 6% das gerações Z e Millennials desejam ocupar posições de liderança, revelando uma transformação importante na relação dos jovens com o trabalho e a carreira. Para Alexandre Simini, mentor de carreiras e integrante do grupo temático Gestão de Pessoas no CRAMG, Conselho Regional de Administração de Minas Gerais, esses profissionais estão buscando formas diferentes de crescerem profissionalmente.
3: Não vejo isso como falta de ambição, mas como uma mudança na definição de ambição. Existe uma busca crescente por autonomia e por relações de trabalho menos hierárquicas. Sucesso deixou de ser associado apenas a cargo, salário e status. Hoje, qualidade de vida, autonomia, propósito e segurança financeira também pesam muito. As novas gerações parecem menos dispostas a sacrificar a vida presente por uma promessa de sucesso futuro. Liderar sempre foi influenciar. O cargo é apenas uma das formas de exercer essa influência. Não estamos diante de uma geração menos ambiciosa, mas de uma geração que está redefinindo o que vale a pena conquistar.
2: Esse cenário também representa um desafio para as organizações. As empresas precisarão repensar o modelo de liderança e principalmente entender por que os jovens estão se afastando desse caminho, como destaca o mentor de carreiras.
3: Estão questionando a ideia de que crescer profissionalmente significa obrigatoriamente virar gestor. Hoje, muitos profissionais preferem ser especialistas, liderar projetos ou ter autonomia sem necessariamente comandar pessoas. As empresas precisam valorizar mais o ser humano, oferecer desenvolvimento, autonomia, flexibilidade e reconhecimento. Também precisam abandonar a ideia de que todo profissional talentoso precisa virar gestor para continuar crescendo.
2: Talvez o problema não esteja na liderança em si, mas na forma como ela é apresentada e exercida. Agência Rádio Web, produção e reportagem, Priscila Mendes.
0: Pois é, manda um abraço aqui para o meu amigo Emanuel Rodrigues. O homem tá lá em casa, tá na casa dele, mas tá mexendo aqui no computador. O homem é um mágico, rapaz. O homem é um mágico. Emanuel Rodrigues, é por isso que eu digo que ele é o coração da Grande Rio FM. Mas sem ele aqui, nada aqui funciona. O homem tá em casa, mas tá mexendo no meu computador aqui, viu, através de um programa. Um abraço, Emanuel Rodrigues. Eu vou em intervalo comercial para você ficar mais à vontade, mas eu volto já já com a última parte do Ronda na Grande Rio.
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3: Sabia que o moca é um dos mais saborosos tipos de café? É feito a partir de um tipo raro de grão. Ocorre quando apenas uma semente forma-se dentro do fruto do café. E o único grão concentra todo o nutriente da polpa do fruto, por não ter de reparti-lo com outro grão. Assim, fica com sabor mais concentrado e seu formato regular permite uma torrefação mais uniforme. Os mocas são conhecidos ainda como frutos machos ou caracóis.
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0: Eudes Alves.
1: 20h38, estamos de volta com a última parte do Ronda na Grande Rio. Mandar um abraço especial para Maurício Castro, lá do povoado Tabuleiro dos Negros, que sempre que dá ele escuta o nosso programa. Um abraço para o Maurício, para toda a família dele, para o irmão, para os pais. Um abraço, né? E muito obrigado pela audiência, Maurício.

0: 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E olha só, fraudes digitais contra pessoas idosas preocupam as autoridades. Acompanhe essa reportagem, é um pouco longa, mas vale a pena.
1: Olá, está no ar o MPMG Entrevista. Eu sou Valquíria Rios e vamos falar com a promotora de justiça, Érica Matozinhos, sobre fraudes digitais contra pessoas idosas. Doutora Érica, é sempre uma satisfação tê-la conosco. Obrigada e bem-vinda.
2: Eu que agradeço, Valquíria.
1: Bom, a promotora participou de um seminário nacional realizado pelo Conselho Nacional do Ministério Público, o CNMP, sobre fraudes digitais contra idosos, que têm preocupação bastante autoridades em todo o país. Doutora, qual é o cenário atual? Os casos vêm crescendo?
2: Nós temos, Valquíria, um grupo de trabalho no CNMP, do qual eu participo, em que a gente discute só estratégias para que a gente possa combater essas fraudes digitais em relação à pessoa idosa. Tem sido tão frequente, nós estamos, na verdade, numa revolução tecnológica. Hoje, você não consegue utilizar o banco de maneira adequada se você não tem um aplicativo. A gente utiliza o Pix de uma maneira muito frequente, inúmeras compras por meio digital. E hoje, esse mundo digital, ele tem inúmeras facilidades. Inclusive, pode, para a pessoa idosa, significar uma qualidade de vida muito importante, dando a ela autonomia, independência. Mas para isso, a pessoa idosa, ela precisa se letrar, que foi até uma das iniciativas que nós, do grupo de trabalho que a gente tem no CNMP, que a gente entendeu muito importante. Então, nesse seminário, foi lançado um curso de letramento digital para a pessoa idosa, para que ela possa entender como funciona e entender qual a melhor forma de se precaver dessas fraudes digitais.
1: Quais são os golpes digitais mais comuns aplicados contra pessoas idosas hoje em dia?
2: Antes de qualquer coisa, Valquíria, só um dado que eu acho importante: 82% das pessoas idosas já foram vítimas de alguma tentativa de fraude digital. De que forma que ela vem? Ela utiliza, além da falta de letramento digital da pessoa, também essa questão da população idosa, ela está muito acostumada com relação interpessoal e ela confia muito nas mensagens que ela recebe. Então, isso acontece através de aplicativos de mensagem em que a pessoa recebe e fala: olha, tentaram entrar no seu banco e você precisa regularizar, clique aqui nesse link. A pessoa clica e acaba sendo vítima de um golpe. Central de atendimento bancário, elas recebem ligação de uma suposta central de atendimento e aí acabam fornecendo senha, dados pessoais. Então, isso é um problema. Clonagem de conta, a gente tem visto bastante. Empréstimos indevidos que são feitos, a gente viu, né, essa fraude do INSS e a pessoa acaba não percebendo. É muito comum também eles conseguirem clonar a conta telefônica de algum familiar e manda mensagem pedindo dinheiro, falando que está passando alguma necessidade, e a pessoa acaba, sem procurar ligar para o familiar, né, transferindo dinheiro para essa conta. Links fraudulentos, páginas falsas na internet, né? Muitas vezes você entra no Instagram e aí se oferece um produto, esse produto, na verdade, ele não existe, a empresa não existe, e a pessoa acaba entrando e fazendo a compra.
1: Doutora, como o Ministério Público tem atuado para prevenir e combater essas fraudes? Ao que parece, a missão não é fácil.
2: Não é fácil. E, da onde eu vejo, não adianta só reprimir o crime. Isso é imprescindível, a repressão é imprescindível. Mas a gente precisa atuar prioritariamente na prevenção. A gente precisa capacitar essas pessoas idosas para que elas não sejam vítimas desses crimes digitais. Então, para isso, a gente tem que investir em campanha, ter uma atuação coordenada da Promotoria de Defesa da Pessoa Idosa com os PROCONs, com os promotores da área do consumidor, com os promotores criminais, com os gestores da política pública, com a sociedade, para que a gente invista em campanhas, em conscientização dessa parcela da população. Porque esse tipo de crime, o maior problema dele não é só o financeiro, mas é também o reflexo psicológico que isso causa numa pessoa idosa. Isso traz um sofrimento muito grande, uma sensação de incapacidade, vergonha, medo. A pessoa idosa acaba não querendo mais mexer com tecnologia e acaba ficando dependente do familiar. Eu tenho relatos, inclusive, de familiares que tomaram o celular da pessoa idosa. Então, assim, ela fica sem minimamente uma possibilidade de comunicação. Então, assim, não é só a questão patrimonial, vai muito além disso.
1: Bom, em relação ao seminário em Brasília, quais foram os principais encaminhamentos e estratégias discutidas?
2: Na verdade, o encaminhamento são estratégias e propostas que o Conselho Nacional do Ministério Público propõe para que nós, enquanto ministérios públicos, a gente possa seguir. Então, nesse seminário, o objetivo foi refletir sobre esses crimes digitais para que a gente consiga se articular para evitar que isso continue acontecendo e que essa escalada desses crimes ela possa ser minimamente estancada, né? O objetivo do seminário é criar respostas coordenadas dos ministérios públicos como um todo. E aí a gente precisa estruturar o sistema de justiça, a segurança pública para enfrentamento disso. A gente ainda tem muita dificuldade na apuração desses crimes. A gente, enquanto sociedade, ainda não se estruturou. E aí, se você for perceber, está havendo uma mudança muito grande no tipo de crime. O crime patrimonial, furto e roubo, ele tem diminuído e tem aumentado os crimes digitais, porque é muito mais fácil, né? E você consegue fazer de qualquer lugar. Então, a gente tem que se estruturar enquanto Ministério Público para melhor apuração desses crimes e se estruturar também para mostrar para a sociedade quais são as estratégias que os criminosos estão utilizando com mais frequência, para que a própria sociedade, no momento em que é exposta a esse tipo de situação, ela consiga se prevenir.
1: Quais orientações práticas a senhora daria para que idosos e familiares evitem cair em golpes digitais?
2: Não clicar em nenhum link. Então, sempre que você receber alguma informação que tem um link, procure entrar na página daquela. Por exemplo, se é do banco. Você entra no seu aplicativo do banco e vai fazer todo o procedimento dentro do aplicativo. Não clique em link nenhum. Não forneça senha. Não dê nenhuma informação pessoal ou sequer confirme informação pessoal por telefone. Quando alguém entrar em contato com você, você já tem o contato do seu gerente, você já tem o contato. Então você desligue o telefone e ligue para o seu gerente. E converse com a pessoa que você já está acostumada a conversar. Não entre, quando você estiver no Instagram e tudo, procure entrar no site da empresa, porque o Instagram tem acontecido com muita frequência. Então, você viu uma coisa que te interessa ali? Abre o site da empresa e entre lá e procure comprar no site. Mensagens. Quando você receber alguma mensagem falando de alguma situação, procure investigar. Eu vou dar o exemplo da minha mãe, que é uma pessoa idosa hoje, já foi inclusive delegada de polícia. Ela foi vítima de um golpe, de uma mensagem que ela recebeu do meu irmão pelo WhatsApp. Clonaram o telefone do meu irmão, inclusive com a foto, mas indicaram um Pix e uma conta que não era dele. Mas na hora, e a pessoa pedindo e tudo, você fica tão preocupado que você acaba fazendo a transferência. Então, quando acontecer uma situação dessa, calma o coração, busca ligar, busca entender, verificar se a conta é a mesma, se o Pix é o que ele normalmente utiliza. Eu acho que o melhor conselho que eu puder dar é não haja na impulsividade. Espere um pouco e investigue.
1: Olha, eu agora estou assim. Quando alguém me manda mensagem pedindo Pix, eu peço um áudio para ter certeza que a voz é da pessoa, doutora.
2: E olha, eu vou te falar que eles já estão clonando nossas vozes. Outra dica, quando te ligam de telemarketing, não fique falando alô, alô, alô, porque eles estão usando isso para clonar a voz. Então você fica calada e espere a pessoa falar. Se ela não falar, você desliga o telefone.
1: E qual é o papel da família e da sociedade na proteção das pessoas idosas no ambiente digital?
2: Quem já está mais familiarizado com o meio digital, que tenha paciência e cuidado para poder auxiliar as pessoas idosas a entenderem como funciona, sabe? Explicar, Exatamente isso. A geração mais nova, ela já nasceu no meio digital. As pessoas idosas não. Então é uma novidade para elas. Então ter essa paciência, esse cuidado de ensinar e de explicar como funciona, porque muitas vezes a gente deixa um telefone celular com uma pessoa idosa sem que ela saiba minimamente como funciona e ela acaba por desconhecimento se colocando em risco em vários momentos. E a gente, enquanto família, enquanto sociedade, se a gente tivesse paciência e disponibilidade de tempo para auxiliar no entendimento, ia evitar inúmeros golpes.
1: Só para a gente fechar, qual é a mensagem que a doutora deixa para a sociedade e os idosos sobre o tema que tratamos aqui?
2: O ambiente digital, ele pode ser um aliado muito grande para a pessoa idosa. Ele pode auxiliar na autonomia, na independência, na participação social da pessoa idosa. Ele nos auxilia, inclusive, a conectar com pessoas que estão distantes da gente, mas ele também exige alguns cuidados. Então, a mensagem que eu deixo é: procure entender melhor, olhar na internet cursos para que elas possam entender melhor como funciona, sempre desconfiar, ter um pé atrás. As pessoas idosas, elas confiam muito, elas vieram de um mundo em que a confiança era uma premissa, né? E hoje a gente precisa tomar mais cuidado.
1: Excelente, doutora. Muito obrigada pelos esclarecimentos.
2: Eu que agradeço a oportunidade, Falque.
1: Este foi o MPMG Entrevista com a promotora de justiça, Érica Matozinhos, sobre fraudes digitais contra pessoas idosas. Do Ministério Público de Minas Gerais, para a agência Rádio Web, Valquíria Rios.
0: 20h50, chegou o fim do nosso programa, né? Mas amanhã estaremos de volta a partir das 19 horas. Muito obrigado pela audiência de todos. E amanhã nos encontraremos aqui na Grande Rio FM 99.1, assim se Deus permitir. Muito obrigado pela audiência. Fiquem todos com a Voz do Brasil. Em sequência, tem as músicas separadas por Emanuel Rodrigues.
3: Está no ar a Voz do Brasil. As notícias do governo federal que movimentaram o país no dia de hoje.
4: Olá, boa noite.
5: Boa noite para você que nos acompanha em todo o país.
4: Terça-feira, 25 de agosto de 2026.
5: Vamos aos destaques do dia.
4: Proteção no ambiente digital.
5: TikTok é multado em 153 milhões de reais por irregularidades no tratamento de dados de crianças e adolescentes.
4: E plataformas digitais têm até 17 de setembro para publicar relatório sobre medidas adotadas para a defesa desse público na internet.
5: Quem fala sobre o assunto é Fabrício Lopes, da Agência Nacional de Proteção de Dados.
6: Ele é uma maneira que a empresa tem de contar para a sociedade todos os seus esforços e processos que ela está fazendo para obedecer ao ECA Digital, especificamente no que se refere a lidar com denúncias.
4: Microempreendedores individuais podem prestar serviços a órgãos vinculados à administração federal.
5: São atividades, serviços como manutenção e pequenos reparos. Natália Koslick.
7: Nesta terça-feira foi publicada no Diário Oficial a atualização de dois editais que acrescentam 136 tipos de serviço à plataforma Contrata Mais Brasil.
4: Mês da gestante reforça a importância do pré-natal desde os primeiros sinais da gravidez.
5: Cuidados com a saúde da mãe e do bebê começam ainda no início da gravidez. Graziele Bezerra.
8: O pré-natal é o passo mais importante para uma gravidez saudável, tanto para a mãe quanto para o bebê.
4: Hoje, na apresentação da Voz do Brasil, eu, Luciana Vasconcelos e Luciano Seixas.
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4: A empresa ByteDance, controladora da rede social TikTok, foi multada em 153 milhões de reais por não garantir segurança de dados de crianças e adolescentes.
5: Entre as irregularidades apontadas pela Agência Nacional de Proteção de Dados estão o vazamento de informações e o direcionamento de publicidade a esse público.
4: A controladora da TikTok se comprometeu a fazer mudanças.
9: A decisão é resultado de um processo de fiscalização que identificou irregularidades nas duas formas de acesso ao TikTok, com e sem cadastro. Segundo a NPD, Agência Nacional de Proteção de Dados, a plataforma tratou dados de crianças e adolescentes sem uma base legal adequada e não adotou medidas suficientes para impedir esse tratamento e o cadastro desse público, explica Fabrício Guimarães Lopes, superintendente de fiscalização da ANPD.
10: É um processo longo, né, que resultou nessa multa de 153 milhões.
11: A empresa não estava tomando as medidas necessárias para impedir que crianças e adolescentes acessassem a plataforma dela, e esse tratamento, além de ser em desacordo com a lei, acabou também sendo utilizado para oferecer publicidade para crianças e adolescentes no ambiente que a gente já sabia que não era apropriado para ela.
9: A ANPD determinou ainda a eliminação dos dados coletados de forma irregular, e a ByteDance se comprometeu a implementar um plano de conformidade para melhorar a proteção de crianças e adolescentes no TikTok. Entre as medidas estão configurações de privacidade mais restritivas para menores de 16 anos, que só poderão ser alteradas com autorização dos responsáveis, além do reforço da supervisão parental e de filtros de conteúdo. Medidas que são fruto da fiscalização da agência reguladora, garantiu a diretora da ANPD, Lorena Gilberti Coutinho.
12: A atuação da ANPD, ela não se resumiu a essa multa que foi imposta. Muito mais importante que isso foram as melhorias trazidas, né, que foram incorporadas ao modelo de negócio da empresa e que vão trazer um ambiente muito mais seguro para crianças e adolescentes.
9: O diretor-presidente da ANPD, Valdemar Gonçalves Orunho Júnior, destaca que outras plataformas também estão sendo analisadas para que os direitos de proteção de dados sejam garantidos.
13: É ficar bem claro que nós estamos atuando, é uma atuação bastante técnica, bastante em cima da lei, a Lei Geral de Proteção de Dados, agora com, também com o nosso ECA digital.
9: A decisão ainda pode ser contestada pela empresa no Conselho Diretor da ANPD, no prazo de 10 dias úteis. Reportagem Pablo Mundim.
5: Em nota, a plataforma TikTok informou que apresentou um plano de conformidade à ANPD, que foi aprovado pela agência no ano passado.
4: A empresa diz que a multa se refere a um período anterior a 2021 e não reflete as medidas implementadas pela plataforma, como a adoção de 50 recursos e configurações voltados para a segurança de crianças e adolescentes.
5: Provedores de aplicações de internet, como as plataformas digitais direcionadas a crianças e adolescentes, devem publicar relatório até 17 de setembro sobre medidas de proteção a esse público.
4: A jornalista Mariana Jungmann conversou sobre o tema com Fabrício Lopes, superintendente de fiscalização da Agência Nacional de Proteção de Dados. Vamos ouvir.
14: Olá, superintendente, muito bem-vindo à Voz do Brasil. Vamos começar falando um pouco sobre o trabalho da ANPD, a Agência Nacional de Proteção de Dados, né? É um órgão relativamente novo que foi instalado em 2020. O senhor pode explicar para a gente, né, para o nosso ouvinte, qual é a função da agência, suas áreas de atuação?
11: Olá, Mariana, bom dia e bom dia a todos que estão nos vendo e nos ouvindo. A Agência Nacional de Proteção de Dados, ela começou para garantir que dados pessoais de cidadãos brasileiros fossem tratados com respeito, sem abusos. O fato das pessoas poderem coletar informações sobre nós e trabalharem com elas não permite que as pessoas façam qualquer coisa com essas informações. O uso desse dado tem que ser legítimo, nunca pode ser em detrimento do cidadão, do titular de dados. E recentemente a gente teve alguma ampliação das nossas competências, mas acho que a gente pode posso explicando isso ao longo do período também.
14: É, eu ia justamente comentar isso. Mais recentemente a ANPD ganhou aí mais notoriedade porque é o órgão responsável por fiscalizar as plataformas digitais no que se refere ao cumprimento do Estatuto Digital da Criança e do Adolescente, que foi aprovado no ano passado e que tem aí um impacto muito grande, né? Como que é feita essa fiscalização? Quais são os pontos principais que a ANPD observa, então, ao fazer a fiscalização sobre o cumprimento do ECA digital?
11: Nós já vimos fiscalizando, em função da nossa competência de proteger dados pessoais, vários temas que tangenciavam a proteção de crianças e adolescentes no ambiente digital. Então, quando foi proferida a lei, editada a lei, e ela entrou em vigor, nós ampliamos aquilo que a gente podia fazer no ambiente digital para proteger crianças e adolescentes. Então a gente trouxe os métodos de fiscalização que a gente tinha para a proteção de dados pessoais para dentro do ECA digital também. É uma lógica em que a ANPD procura conhecer o setor, então a gente faz um monitoramento, e esse monitoramento ele trabalha inclusive com informações que a própria sociedade encaminha para nós, que a imprensa encaminha para nós, que o Ministério Público e outras autoridades também encaminham para a gente, que a gente faz um uma grande condensação dessas informações para que a gente tenha condições de escolher para onde apontar a nossa fiscalização e o nosso foco. É um universo muito vasto, a gente precisa priorizar, e essa priorização não pode ser com base no humor, do bom humor do fiscal. Tem que ser com base em dados, em fatos que consigam orientar a nossa atuação e que ela seja esteja em sintonia com aquilo que a sociedade traz para a gente como urgência, como necessidade para ela.
14: Agora, a gente está num período importante também para essa fiscalização, porque está correndo aí o prazo para essas empresas entregarem os relatórios de transparência sobre o acesso de crianças e adolescentes, né? Quais são as informações que tem que estar nesses relatórios e para que eles servem?
11: O relatório de transparência, vou começar dizendo para que ele serve. Ele é uma maneira que a empresa tem de contar para a sociedade todos os seus esforços e processos que ela está fazendo para obedecer ao ECA Digital, especificamente no que se refere a lidar com denúncias. Porque, e há um cuidado, um balanço muito sensível no ECA Digital, que é, não é a NPD quem faz o controle do que pode e não pode ficar no ar. Esse controle, ele é um controle dividido entre o titular de dados, entre o pai da criança adolescente, entre a própria criança e a plataforma, em que as pessoas indicam para a plataforma aquilo que elas entendem que é uma violação, e a plataforma recebe aquela demanda e precisa avaliar e retirar do ar no tempo correto. O papel da NPD garantir que essa conversa entre titular, entre cidadão e criança e a plataforma aconteça conforme as regras da lei. E aí o relatório de transparência é uma maneira que essa empresa tem de contar para a sociedade o que ela já está fazendo. Porque é um pouco diferente ela mandar um relatório só para a gente avaliar aqui. Na verdade, a ideia é que isso seja público e que a sociedade consiga, inclusive, pegar essas informações e fazer pesquisa e montar indicadores. Então, a ideia do relatório de transparência é isso. O que vai ter lá? Vai ter, por exemplo, informações como quantidade de denúncias que ela recebeu, tempo médio de tratamento, de onde ela mais recebeu denúncia, qual foi o tipo mais de denúncia que ela recebeu, quais são os processos que ela costuma fazer, quantas ela atendeu, quantas ela não atendeu, como é que é o processo para lidar com isso. Então, é mais ou menos essa a ideia dela, a empresa trazendo para a sociedade como é que ela está operando, colocando em prática aquilo que a... Até mesmo com um elemento de verificação. Se uma instituição, por exemplo, fez várias reclamações para a plataforma e não aparece no relatório, alguma coisa está errada.
14: Bom, recentemente a NPD determinou a suspensão, né, das transmissões ao vivo pela plataforma Discord. Esse ato ocorreu após um caso de suicídio de uma criança de 13 anos, durante uma live na plataforma, e foi uma medida cautelar. Existem outras cautelares, superintendente, que podem ser adotadas contra a plataformas, né? E em caso de descumprimento delas, o que pode acontecer? As plataformas podem ter atuação suspensa no Brasil ou isso depende ainda de autorização judicial? Como é que funciona?
11: Bom, quando é falta cautelar, a gente tem competência e poder legal para emitir cautelares. Mariana, está previsto na lei do processo administrativo. Mas essa cautelar também não fica a nosso sabor. A gente tem que demonstrar que existe um perigo e que existe uma grande chance do que a gente está verificando tem amparo na lei ou está contra a lei para a gente mandar parar, que é o fomos boniores e o perigo na demora. E a cautelar, nesse sentido, ela é delimitada pelo seu aspecto utilitário, né? Para que ela serve, o que ela está tentando impedir. Então, não existe uma medida específica, mas eu posso, eventualmente, a NPD pode, em algum momento, determinar medidas adicionais à plataforma, na proporção que a gente entender que a gente ainda precisa fazer mais alguma coisa para proteger crianças e adolescentes no ambiente digital. A ideia de uma cautelar, essa é temporária, isso é importante dizer, ela não é para ser permanente, e a gente tem bastante esperança de que a plataforma vai reagir em tempo de diminuir essa incomodação que gera para a população de não ter mais esse tipo de ferramenta disponível. Mas vamos lá, supondo que ela não cumpra a cautelar ou aconteça alguma coisa, a gente tem que elevar o tom da conversa. Aí existe a possibilidade da superintendência encaminhar para o conselho diretor pedindo que acrescente a medida cautelar também a uma multa diária pelo descumprimento. E veja, isso aí está dentro da cautelar. A gente pode também, no longo prazo, entender que a empresa não quis cooperar de maneira nenhuma, e aí é importante, a gente vai abrir um processo sancionador e sancioná-la pela violação que a gente entende que acontecia, como também por não ter cumprido a cautelar, e aí a situação vai gradativamente ficando cada vez mais severa para a empresa.
14: Muito bem. Bom, nós conversamos com o Fabrício Lopes, superintendente de fiscalização da Agência Nacional de Proteção de Dados. Superintendente, muito obrigada pela sua entrevista aqui à Voz do Brasil.
11: Muito obrigado, Mariana. Um abraço a todo mundo.
5: Você pode enviar sugestões, denúncias, críticas à agência. O endereço é gov.br/ANPD.
4: Prestadores de serviço têm a oportunidade de trabalhar para mais de 2 mil órgãos públicos.
5: Isso por meio da plataforma Contrata Mais Brasil, que acaba de disponibilizar 136 novas atividades.
7: Nesta terça-feira foi publicada no Diário Oficial a atualização de